0: Senhor Jesus Cristo. Estamos hoje transmitindo o programa Cristo Está Voltando, diretamente da cidade de Nonoai, no Rio Grande do Sul. É, para as ondas da Rádio Renascer, de Porto Sobeiro, Argentina. Na direção do programa, como sempre, pastor Brasil da Mota e...
1: Marlene da Mota.
0: E a irmã Marlene da Mota. E hoje na apresentação, a sua irmã Mari Mota.
1: E Cleonice Mota.
0: É, da dupla Mari e Cleonice. Eita! Gente, nós formamos uma dupla há muitos anos, louvamos muito ao Senhor. E aí tem projeto pra frente aí pra gente estar gravando mais uns feats junto, né? E Deus vai abençoar esse projeto. Queremos dar nosso boa noite aí, nosso bom final de domingo, né? Aquele domingo que passamos com a família, né? Passamos aí junto comemorando o dia da família, que é todos os domingos, na verdade, nesse todo dia é dia da família. Mas domingo é o dia que tiramos para passear com os filhos, tiramos para almoçar. Isso. Aqui, por exemplo, quando a gente está em Nonoai, né? Eu e o Paulinho. Todos os domingos é sagrado, tem que vir almoçar aqui, né? Tem que vir almoçar. Todos os domingos. E se não é o pai e a mãe chamando, xaropeando, né? Modo de falar, é a Nice me xaropeando. Hoje ela me acordou, gente, em plena 10 horas da manhã. A Nice começou a me ligar.
1: Na madrugada,
0: é,
1: 10 horas.
0: Pra nós vir aqui almoçar aqui, pensa, num friozão desse, ela. 10 horas da madrugada, tu ligar, Nice?
1: Não, não, não.
0: Tem que almoçar. Gente, estamos aí então para transmitir o programa Adore Mais para as ondas da Rádio Renascer de Porto Soberbo, Argentina. Hoje aí a irmã Mari Mota e a Cleonice, cantora é a Cleonice aqui apresentando o programa. E vamos ouvir alguns louvores, né, de outros cantores também. Agora eu coloquei aqui para início, eu vou colocar de novo aqui, gente, louvor de Edson e Sara, louvor Marcas. Esse louvor foi produzido recentemente pelo maestro Paulinho Andara, né, que faz a dupla com a Mari Mota, né, meu esposo amado, querido, e a composição desse louvor foi Deus que me deu essa composição, e eu dei para o Edson Sara gravar aí, e é um louvor muito lindo, que fala sobre marcas, né, marcas do tempo, que viram, na verdade, quando a gente serve a Deus, que Ele é a nossa alegria, Ele é a nossa força nisso, né? É Deus que é a nossa alegria, a nossa força. É, as marcas que temos do tempo, da nossa caminhada, na nossa vida, aquelas feridas, elas viram um aprendizado. Elas não viram tristeza, nem não temos nem dor, né?
1: Não. Quando a gente... Só fica a marca da cicatriz.
0: Cicatriz.
1: Como aquele hino,
0: né? Se você deixar Jesus curar as suas feridas, elas vão virar cicatrizes que vão virar aprendizado na vida de vocês. Então, Deus é maravilhoso em fazer cicatrizar essa marca. Então, vamos ouvir aqui mais um pedaço de novo. Marcas, composição, Mari Mota, na voz de Edson Sara, produção musical, Paulinho Andara. Glória a Deus.

0: pra vocês aqui, ó. Vou apresentar pra vocês aqui que estão pelas redes sociais, né? Esse princeso, né? É um príncipe. Esse aqui é meu netinho, Samuel. Como é teu nome ainda? Fale. É. Dá paz do Senhor pros irmãos. Diga paz do Senhor, irmãos.
1: Paz do Senhor, irmãos.
0: Aí da Rádio Renascer.
1: Aí na Rádio Senacer.
0: Renascer.
1: Renascer.
0: Da Argentina.
1: Da Argentina.
0: Eita, isso aqui é o Samuel, isso aqui hoje com a avó. Quero mandar um abraço pra todos vocês também que são vô, igual eu, vô coruja. Obrigado, meu netinho. Quer ficar aqui? Pô? Gente, é uma alegria pra gente estar juntamente com a família, né? É, esse louvor o Senhor me inspirou para compor e inspirou a dupla Ed Sara, né? A dupla aí que está louvando ao Senhor, muito inspirada, dedicada na obra do Senhor, a interpretar esse louvor aí, muito lindo, né, Nissim? Fala, Jô.

0: nessa noite profetizar na tua vida, em nome de Jesus, o nome que há sobre todos os nomes, um novo tempo para você viver com Jesus. Decida agora a tua vida para Jesus. Vocês que estão aí na live, pelo, se você está pelo Facebook ou pelo TikTok nos acompanhando, decida a tua vida para Jesus, porque tem um novo tempo para viver com Jesus. E é um tempo de alegria, é um tempo de renovo, é um tempo de cura, tanto cura no corpo, né? Corpo como físico, na como na alma, como nos sentimentos. O Senhor quer cicatrizar as feridas que você tem no teu sentimento. Se algo feriu o teu sentimento, o Senhor é aquele que restaura, que cura, que dá alegria. Boa noite a todos, você que está através do seu radinho aí, ouvindo a Mari Mota e a Cleonice pela Rádio Renascer de Porto Soberbo, Argentina. Você que está aí, estamos aqui, temos certeza que essa noite tem algo especial de Deus para a tua vida. Porque assim, ó, essa noite meu pai foi viajar novamente com a minha mãe, foi o aniversário, né?
1: Lá no aniversário do
0: Assembleia
1: pastor
0: de Deus, Nerval Grande, lá, comemorar o aniversário do pastor presidente, e o pai incumbiu eu e a Anice, né, pra vir fazer essa programação, mas eu não tem coincidência, né, Anice? Não tem, é porque Deus tem algo pra você. E daí, cadê, Anice, aquele dedinho missionário que eu sempre digo, ó? Quem tem esse dedinho missionário aí, ó? Quem
1: vamos
0: tem,
1: compartilhando.
0: Ó, você tem esse dedinho missionário? Corre, compartilha essa live para que mais pessoas sejam alcançadas através das redes sociais. Você não? Você pega o teu celular, liga. Você que aí que pega as ondas da Rádio Renascer, né? Você pega e liga. Diga, irmão, liga o rádio lá na Rádio Renascer, porque tá um programa abençoado do Pastor Brasil, a família dele que é abençoada. Liga teu radinho. Mas você que tá aí pelas redes sociais, pelo TikTok, pelo Facebook aí, continua conosco e compartilha para que Deus nos abençoe.
1: Você no TikTok também pode fazer tec-tec na telinha aí, curtir, porque curtindo também o TikTok manda pra frente, né?
0: Nisse, enquanto você lê uns comentários rapidinho, eu vou achando outro louvor aqui, né? O que tu acha? Pode ser?
1: Pode ser. A irmã Luzilene Claudimira Aparecido, Deus abençoe, a irmã Suzana Araújo Santos, boa noite, a paz do Senhor Jesus, irmã, assistindo aqui em Pelotas, um abraço para a irmã Suzana, Deus abençoe, essa oração pela minha saúde, te tiro uma palavra.
0: Vamos tirar a palavra, se eu conseguir ler sem óculos, a lista de óculos, vamos ver aqui, ó.
2: O que vai acontecer?
0: O mecanismo para ela. Tu conservarás em paz aquele cuja mente está firme em ti. Lá em Isaías 26:3, hoje consegui ler nisso, que benção, tu conservará
1: Maria,
0: em paz.
1: Tia Maria Fernandes, a Tia Maria lá de Santo Augusto.
0: Tia Maria,
1: também
0: Tia Fia,
1: tirar,
0: né?
1: Vou tirar uma palavra para Tia Fia, que ela gosta também. A graça do nosso Senhor Jesus Cristo seja convosco, Tia Maria, amém? Glória a Deus, a irmã Edith, a minha amiga lá de Alvorada.

0: justo se alegrará. Se alegrará no Senhor e nele confiará. Você viu? O justo se alegrará no Senhor. A tua alegria é o Senhor. E nele você confiará, somente nele.
1: Glória a Deus. Um abraço, irmã Edita. Saudade, saudade, irmã Edita. A irmã Soli Machado está assistindo, a irmã. A Vânia, tia Vânia. Um beijo, tia Vânia. Deus abençoe você.
0: Beijo a todas minhas tias. Saudade.
1: Ana Maria Ferreira, Nunes e Campos. A paz do Senhor, Jesus, amadas irmãs. A paz do Senhor, irmã. Dercy Carvalho, a paz do Senhor, Jesus. Peço uma oração por toda a minha família e peço uma palavra.
0: Uma palavra para nossa irmã.
1: Escuta. Glória a Deus, um abraço
0: lá,
1: a todos.
0: Para a nossa irmã que pediu a palavra, então cantarei ao Senhor por quanto me tens feito muito bem. Aleluia.
1: Deus,
0: cante, cante, glorifique, porque enquanto você
1: Aleluia.
0: Canta, Deus trabalha na tua vida.
1: Irmã Ana Maria Ferreira pede uma palavra também. Vamos ler uma palavra.
0: Mais uma palavra. Aqui, ó. Até que ponha os teus inimigos por escabelo dos teus pés. Atos 2:35.
1: Irmã Ana Maria Marcon, um abraço, irmã Ana Maria Marcon. A irmã Fátima Ramalho, amém, glória a Deus.
0: Muito obrigada. Mais um louvor.

0: mais firme, mais forte, mais crente.
1: Porque
0: glória a Deus.
1: Senta nas poderosas mãos.
0: O Senhor
1: é nós buscamos força no Senhor Jesus através
0: glória
1: da oração.
0: Glória a Deus.
1: E o Senhor nos sustenta nas suas mãos de poder. Aleluia.
0: Gente, vamos ver aqui mais um comentário e vamos estar ouvindo mais um louvor, né? Daqui a pouquinho vamos ouvir mais a dupla Edson e Sara. E mais um louvor também, eu quero achar aqui, mas nós teríamos que trocar o aparelho. Não, não dá, o meu tá lá, então não vai dar. É da dupla, eu queria colocar um outro louvor de outra dupla, mas o meu celular tá sendo usado aqui pra fazer a live, né? Onde é que tu parou nesse aqui, ó? Vou ler aqui, a irmã Suzana Araújo Santos, já compartilhou, a irmã Suzana já usou o dedinho missionário, eita missionária do Senhor. Irmão Emílio Mendes, a paz do Senhor, é de Porto Belo, Santa Catarina, Edith Lima, Fátima Ramalho, Janete Galvão, de Guarapava, Paraná, Ângela Figueiredo, oi, quanto tempo, Luzilene Claudimir Aparecido, Ângela Figueiredo, Eloide Lima, Roberto Gonzalez, Ângela Figueiredo, de novo, né? Solange Maria Pedroso, Pai do Senhor, está uma bênção. Peço dois maná, um para mim e um para o juvenil. Duas leituras bíblicas aqui, então.
1: Que primeiro, para a irmã, na vossa paciência possuir a vossa alma. Para a irmã, esse aqui deve ser para o esposo, né? O Espírito do Senhor Jeová está sobre mim. Que bênção, me abençoe.
0: Glória a Deus.
2: Esse bolo aqui não pode...
0: Amém. Tem mais a irmã que pediu dois. Você leu aí os dois?
1: Dois.
0: Irmã Solange, né?
1: Dois.
0: Irmão Emílio Mendes também pede uma palavra.
1: Vamos ler então. Quem tem o filho tem a vida.

0: Quem não tem o Filho de Deus não tem a vida.
1: Eita, glória a Deus. Irmã Maria, estou na escuta, maravilhoso programa. É momento na presença de Jesus. A irmã Ivani Banagueski, a paz do Senhor pede uma palavra. A irmã Ivani pede uma palavra.
0: Vai lá a palavra para ti, irmã. Tu és Pedro e sobre esta pedra edificarei a minha igreja. Seremos edificados no Senhor Jesus.
1: Glória a Deus. Irmão Vilmar Antunes, Benicionis, lá da cidade de Piauzinho, Santa Catarina. Janete Galvão, pai, paz do Senhor. Irmã Janete, pede uma palavra, irmã, é lá de Garapuava.
0: Um abraço, irmã querida. Temei a Deus e dai-lhe glória, porque é a vinda hora do juízo.
1: A irmã Nadir Machado, pai do Senhor, peço uma palavra para minha irmã Dilza e pede oração pela vida dela.
0: Mas graças a Deus que nos dá vitória por nosso Senhor Jesus Cristo.
1: Oh, que coisa linda! E a irmã colocou aqui, ó, que a irmã dela está no momento, se encontra no centro cirúrgico fazendo cirurgia. Deus, e olha a palavra que Deus aí.
0: Graças a Deus.
1: Mas graças a Ele
0: que nos dá vitória.
1: Deus
0: está indo lá para dar vitória para a irmã.
1: Irmã Mercedes Goulart, de Novo Hamburgo, pede uma palavra, Nisse.
0: Lá, irmã querida, um abraço. Ali os maus cessarão de perturbar e ali repousarão os cansados nos braços do Senhor Jesus.
1: Glória a Deus. A irmã Maria Noemi Oliari pede um louvor. Passa lá em casa, Jesus. Daqui a pouco vamos estar louvando. Passa lá em casa, Jesus.

0: Eu, escutando Cina agora, eu tava me lembrando quando eu fui fazer a cirurgia da tireoide, que eu tinha os caroços bem grandes na tireoide. E quando eu estava sendo preparada para entrar para a sala de cirurgia, ali veio uma médica e falou para mim assim: tu sabe que esses caroços do teu pescoço estão muito grandes e que você pode sair de lá com a voz sem voz, rouca, rouca sem, ou sem voz, falando com aquelas, como é que chama aquele negócio? Um negócio caninho, aquele que bota aqui?
1: Na traqueia.
0: Na verdade ela não me deu nenhuma esperança assim boa, sabe? Mas tinha esse hino cantando direto na minha cabeça. Ela falava e eu nem ouvia o que ela dizia, só cantava. Eis fiel em todo tempo, em todo tempo tu és tão. Aí um médico velhinho que estava lá na porta, fez assim para ela, ó,
1: mandou ela ficar quieta.
0: Fica quieta.
1: Eita,
0: deixa que eu
1: Deus é bom! Porque no momento que nós estamos, podemos estar ali, né? Nesse, na hora do vale de enfermidade, né? O nosso Deus, ele é o mesmo. É o Deus da montanha, é o Deus do
0: e
1: vale.
0: Eu saí de lá, irmã, saí de lá tagarela, falando, cantando. E porque meu Deus é fiel.
1: Eu estava te esperando lá, né, Nisse? Eu tava, acompanhei ela nessa cirurgia. Aleluia. Que ela fez em Porto Alegre, né? Que ela tinha. Ela tinha problema na tireoide, ela tinha um nódulo muito grande.
0: A minha tia aqui, né? Fez uma cirurgia e ficou muito tempo
1: quase
0: boca,
1: sem sair a voz,
0: sem
1: né?
0: Fala.
1: Mas nosso
0: Deus
1: é tão bom.
0: O Senhor deu livramento, porque eu amo adorar o Senhor.
1: Aleluia.
0: Eu adoro o Senhor desde o momento que eu me levanto até eu me deitar, como o hino fala. Eu adoro o Senhor o tempo inteiro, canto direto dentro de casa. Eu adoro o Senhor porque o Senhor é bom. Ele é fiel a todo tempo, amém?

0: bondade de Deus. Como é bom, muitas vezes nós cantamos essa bondade em meio ao vale, em meio às lutas. Mas sabe o que, que nós faz Jesus, cantar? Aleluia. É a confiança que nós temos nele. É a confiança que nós sabemos que ele está presente na nossa vida. Seja qualquer momento, seja um momento de enfermidade, seja um momento aí de tristeza absoluta, aí nos sentimentos, alguma mágoa, alguma decepção. Quer dizer para você, não deixe essa mágoa, ela impregnar no teu coração para não querer sair mais, né? Até o meu esposo sempre fala assim, ó, que o passarinho, você não pode nisso, não tem como você dizer, ó, tu não faça o cocôzinho aqui na minha cabeça, que ele pode estar lá em cima e fazer lá a necessidade dele, né, e cair na tua cabeça. Pode acontecer isso. O que você tem, o que você pode não deixar ele fazer é ninho na tua cabeça. Então não deixa o inimigo fazer ninho na tua cabeça, não. Manda embora toda a mágoa, porque a mágoa, ela não vem de Deus, ela mata, ela deprime, ela deixa a pessoa doente. Perdoa, e além de perdoar, você ensine a outros a perdoar. Por quê? Porque você merece, precisa ser feliz completamente com Jesus, né?
1: E ouça a voz, sua doce voz, que me guia em meu fogo.
0: Eita glória!
1: Aleluia!
0: Glória a Deus! Mas vamos ler rapidinho antes de tocar o outro louvor aqui, né? Se veja mais algum comentário. Você não pode ler todos os comentários, mas eu vou ler os patrocinadores. Esse programa, ele vai ao ar todos os sábados, né, Nisse? Pra Rádio Renascer da Argentina, né?
1: Na terça.
0: Vai no sábado às 4 às 5, nas terças das 15,
1: 3 às 4,
0: às 16, e no domingo às 21 horas, né?
1: Às 21 às 22
0: Isso,
1: horas.
0: Depois do culto, nesse horário que estamos aqui. E tem os patrocinadores, porque tem os custos lá para a Rádio Renascer, né? O irmão, o nosso missionário querido da Rádio Renascer, quero mandar um abraço para toda essa família do irmão Louveira, né? Eu tenho certeza que são pessoas abençoadas. Eu conheço eles há muitos anos, eu vi, que eu já visitei a rádio, já faz mais de 20 anos que eu estive lá, mas eu tenho certeza que eles continuam abençoados, grandes missionários da obra do Senhor, mas tudo tem um custo, né, gente? Tudo tem um custo. Eu sei que o irmão Louveira, ele cobra o mínimo para cobrir os custos da rádio, né? Não é assim aquela coisa para ter lucros, não. Mas tem os custos. Vocês sabem que tudo tem custo. Então, os irmãos que estão aí trabalhando de missionários, patrocinando, porque tem aqueles missionários que vão aí na obra de Deus, viajam, saem viajar, fazer a obra de Deus, e tem aqueles que sustentam esses missionários, que também são missionários. Então aqui, o nosso querido irmão Vani Rocha, Matheus Carvalho Família, Lourdes Costa Modesto, Noeli Torres Mossi, Inês de Arco-Íris, Iraci Wagner Lopes, Alexandre Ferreira Lopes de Caraá, a irmã Eliane Sperluc, o irmão Renato, a irmã Eloir Terezinha, né? O irmão Antônio de Souza, a irmã Fátima Olinda de Souza, a irmã Maria Lúcia de Lima, o irmão Paulo de Oliveira e o irmão Rodrigo da Tenda, são esses que ajudam patrocinar esse programa para ir ao ar aí todas as terças, sábados e domingos para a Rádio Renascer.
1: Amém. Um abraço para a irmã Clair Fagundes. Estou à escuta em Canoas. Um abraço para os irmãos de Canoas. O enfermeiro Martins, paz, irmãos, lê um maná.
0: Uma palavra então aqui para o nosso querido irmão, live restrita. Eita, live restrita. Agora não. Vamos aqui ler então a palavra que o irmão pediu. Eu os remirei da violência do inferno e os resgatarei da morte, no livro de Oséias 13 e 14.
1: A irmã Ana Maria pede uma palavra para o esposo dela.
0: Irmã Ana Maria, uma palavra então para o esposo da irmã Ana Maria. O segredo do Senhor é para os que o temem.
1: Aleluia. Um abraço para a irmã Janete Galvão, o tio Anildo que está assistindo, um abraço para os tios aí.
0: Tio Anildo tem um programa, né, como é que é ainda, Cristo Amigo, né, Melhor Amigo?
1: Cristo Melhor Amigo.
0: É Cristo, ô tio, diga ali o nome do programa que aqui fugiu da mente. É Cristo Amigo.
1: Fiel Amigo.
0: Fiel Amigo, né? Quase todos os dias tem um programa maravilhoso também, Roda Louvores Inesquecíveis. Afinal de contas, toda essa família Mota, ela ama fazer a obra de Deus e trabalhar para Jesus, né? Eu já preparei aqui para a irmã que pediu, nisso tem mais uma palavra, o hino Passa Lá em Casa Jesus.
1: Ah.
0: E eu quero que você não saia dessa live, não. Eu quero que você, na hora que nós estiver cantando esse louvor, que é uma oração, Passa Lá em Casa Jesus, eu quero que você abra teu coração para Jesus e diga: Senhor, passa, mora. Essa semana, Senhor, eu preciso tanto de ti. Faça essa oração conosco aí, que eu tenho certeza que o Senhor já está inclinado os seus ouvidos e nos ouvindo.
1: Um abraço, irmã Jurema, para o Senhor, irmãs amadas, Deus abençoe, o irmão Nildo, meu tio, né, e a irmã Ivone, um abraço para vocês, e que Deus abençoe a todos, a irmã Tereza assistindo programas aqui. Queridas, peço uma oração por mim, que estou com gripe, que era uma palavra.
0: Uma palavra, nossa irmã aqui. Eu estou aqui também com o meu filho, Jean Carlos, quem sabe ele quer vir aqui dar uma saudação. Tu me cercaste em volta e puseste sobre mim a tua mão. É lá no livro de Salmo 139:5. Essa palavra abençoada para
1: um
0: você.
1: Um abraço também para os irmãos ali do TikTok. Nós não estamos conseguindo ler as irmãs que mandam ali, né?
0: Gente,
1: TikTok.
0: Não desanime com nós. Nós não estamos conseguindo ler. Temos só um celular aqui, ó. E não estamos conseguindo ler aqui porque está longe a live.
1: Aqui no Facebook do, né?
0: É.
1: E Deus abençoe, então, a irmã Graciele Alcântara. Boa noite. Eu peço oração por mim. No dia 26 vou fazer uma cirurgia. Conto com suas orações por mim. Sou da Argentina. Um abraço, irmãos da Argentina. Deus abençoe.
0: Glória a Deus. Os nossos irmãos indicam que a gente ama esses irmãos. Nós estivemos lá cantando em Posadas, Argentina, Campo Grande, e estivemos mais uma cidade também que não lembro, lá na Argentina, pessoas queridas que nos receberam com tanto carinho, né? Nossos queridos irmãos argentinos. Meu filho está aqui, ó. Que dá uma saudação aqui para os irmãos aqui da Rádio Renascer aqui. Esse aqui é o meu primogênito, viu? Aqui, bem grandinho, da dois da Mari, né? Aqui, ó. Jean Carlos, esse aqui é o meu primogênito. Para quem não conhece, o Jean Carlos, a benção. É o pai do Samuel que saudou os irmãos aqui.
2: Pai do Senhor, irmãos, de todo esse programa maravilhoso aí. Tirar uma palavra aqui para os irmãos também, vamos aproveitar o gancho. Eu vou pelo caminho de toda a terra, esforça-te, pois, e se homem.
0: Olha. Oh, Deus é bom! O Senhor é assim, né? Ele puxa a orelhinha, ele faz. É tão bom quando a gente vê o Senhor falar com a gente. Eu amo que o Senhor fale comigo, nem que seja para puxar, mas eu até gosto mais nesse. Porque daí a gente melhora mais, né? Deus é maravilhoso, Deus é bom. Então, vamos aqui, está ouvindo o Passa Lá em Casa Jesus, a pedido da irmã? Prepare aí você aí que está conosco, prepare você aí para orar conosco. Esse louvor é uma oração, né?

0: fica, senhor, fica, mora lá na minha casa, senhor.
1: Irmã Loreci Fávaro, aqui no TikTok, um abraço para a irmã Loreci Fávaro. E o irmão Marco Silva,
2: aleluia.
1: Deus abençoe vocês que estão aí no TikTok, vamos compartilhando, vamos curtindo para que o TikTok, né, passe para outras mais pessoas, para que sejam abençoados pelo Senhor. Tá vendo aqui, né, Marisete?
0: É, com certeza. Gente, agora há pouco veio uma mensagem aqui no TikTok, querendo encerrar a live, viu? É quando...
1: Porque tem que
0: o
1: curtir.
0: O inimigo...
1: As irmãs têm que curtir a live para que o TikTok, né, eles vejam que é uma coisa boa.
0: Isso daí ele já esconde, né? Quando você não consegue interagir, né?
1: Ele já esconde. Eles já pegam também e cai a live.
0: Gente, mas nós vamos fazer o quê? Eles vão fazer o quê? Vamos reiniciar ela. Que daí, vamos reiniciar aqui, só fechamos e abrimos de novo, venha pra cá, gente. Gente, vocês estão ouvindo o programa, Cristo está voltando pela rádio Renascer de Porto Soberbo, Argentina, e nós já vamos aqui reiniciar de novo, né? Glória a Deus. Hoje, a apresentação do programa está a cargo da irmã Mari Mota e da irmã Cleonice Mota, porque o pastor Brasil e a irmã Marlene foram num culto de homenagem, de aniversário do pastor, né, de Erval Grande, né? E nós vamos estar já ouvindo o próximo louvor. Tem mais gente aí nisso na live pedindo as participações. Você também, irmãos, vocês que estão através do seu radinho aí, nas ondas da Rádio Renascer, né? Que o Senhor Jesus vos abençoe, que o Senhor Jesus faça resplandecer o rosto sobre a vida de vocês, tá? Que nós queremos mandar um beijo especial para todas as irmãs que estão nos ouvindo. Nós amamos as
1: irmã
0: irmãs.
1: A irmã Rosa do irmão Darcy, lá da Linha Dias. Um abraço para a irmã Rosa,
0: irmã Darcy. Rosa, que Deus abençoe.
1: Que Deus abençoe. Jesus, vocês e minhas orações. Está lindo o programa.
0: Veiga.
1: A irmã Rosa Veiga, um abraço, irmã Rosa Veiga. A prima,
0: minha
1: Eliane.
0: Prima, que
1: um abraço,
0: saudade.
1: Eliane. Deus abençoe a tua vida, com saudade. Oh. Aparece aí no aniversário do tio.
0: A minha tia Neuzinha, ó, esse louvor vai pra
1: mim.
0: Esse louvor agora tá lá no YouTube de Marimoto Paulinho Andara.
1: A tia Neuza tem uma palavra.
0: Vamos ler a palavra aqui pra tia Neuza antes de nós cantar, então, rapidinho aqui. Tia Neuzinha, a palavra de Deus pra você é: tu és Pedro, e sobre esta pedra edificarei a minha igreja. Eita glória!

a vitória é maior ainda. Então você glorifique e agradeça a Deus pelo que há de vir para a tua vida, que é do Senhor. É vitória, vitória.

0: Cris está voltando. Irmã Mari Mota e Paulinha Andara cantando ao Senhor esse louvor, simplesmente louve. Esse louvor você encontra lá no YouTube, é da dupla Mari Mota e Paulinha Andara, eu e o meu esposo. O Senhor tem nos inspirado com esses louvores maravilhosos, para que Ele possa trabalhar na tua vida. Eu tenho certeza que não é de valde que você entrou aqui nessa live. O Senhor conhece as tuas lágrimas que no secreto você derramou. As pessoas podem julgar e podem dizer o que elas quiserem, mas só você e Deus sabe, na intimidade com Deus, o que você passou, as lágrimas que você derramou. E eu tenho certeza que Deus se levanta do seu trono e diz: filhinha, não teme, tudo que você passou está diante de mim. O Senhor quer falar essa noite, Ele está pronto para restaurar a tua vida, teus sentimentos, a tua casa, a tua família, a vida dos teus filhos. O nosso Deus é o Deus que faz. Glória seja dada ao Senhor.
1: Aqui os irmãos do TikTok, irmão Valmir Bueno, a irmã do Recanto Santo, maravilha, graças a Deus. A irmã Osana, um abraço para a irmã Osana, irmão User. Amém, o irmão Zana, a irmã Ana Alice, a irmã Ângela, o irmão Paulo Ricardo, boa noite, que Deus abençoe vocês, irmã Vanderlei, que diz que é de Rondônia, de Campo Novo, de Rondônia.
0: Nós vamos estar louvando mais o louvor, ainda falta 11 minutos para o programa, né? Esse tu conhece, Alice. Aleluia. Esse louvor, muitas vezes, na madrugada, quando está orando ao Senhor no meu quarto, eu coloco ele de fundo musical. E na hora do refrão, eu ligo bem alto e canto ao Senhor esse louvor, que é uma oração também. Ó, escuta aí.

o Senhor nos faz seguir um pouco cada dia mais. E é assim que eu digo para o Senhor em oração. Aleluia, e essa noite Deus fala contigo e diz para você descansar e confiar.

Glória a Deus, a presença do Senhor é tão grande nesse lugar, aleluia. Eu senti a presença do Senhor e foi do fundo do meu coração que eu disse: faça, Senhor, o que for preciso, mas faz algo, Senhor, que eu não posso fazer dentro da minha casa. E eu sei que Deus sabe, Deus conhece, aleluia, aquilo que me preocupa, aquilo que me preocupa, mas que está sobre a minha oração no altar do Senhor. Então faz, Jesus, faz aquilo que eu não posso fazer. E eu tenho certeza, você, essa noite que está através das redes sociais, com o teu radinho aí na tua casa, pelas ondas da Rádio Renascer, você que sair, você também disse: Senhor, vai lá, Jesus, faz, Senhor, faz o que nós não podemos fazer, aleluia. E o Senhor falou conosco, você vai chorando e eu vou escutando, é Deus falando contigo, você vai chorando e eu vou escutando, cada detalhe está descendo ao coração de Deus esta noite, nada passa despercebido ao coração do Senhor. Eu tenho certeza que Ele vai se mover e na hora certa Ele se levantará do seu trono e estenderá o seu cetro de ouro. E quando o rei estende o cetro de ouro, é porque ele vai atender a petição. E esta noite eu digo para você que o rei está se levantando e está estendendo o cetro de ouro em direção à tua casa. Milagres vai acontecer, haverá salvação, sim, haverá milagre, haverá cura, porque o rei está se levantando, aleluia. Exaltado seja, glorificado o nome do nosso Senhor e Salvador Jesus Cristo, aleluia. Eu quero achar que o louvor, Deus da montanha, que é o louvor dos mais pedidos, Deus da montanha, Marimota e Paulinho Andara, glória a Deus, aleluia. E você vai continuar glorificando ao Senhor aí conosco, cantando que é o Deus de todas as horas. Aleluia, glória a Deus. Eu quero dizer para você que não acabou ainda. Deus tem mais aí para a tua vida. Cante a esse Deus. Talvez você diga: mas eu estou passando, Mari, irmã Mari, no vale. Eu estou passando num vale de decepções. Eu estou passando num vale de tristeza. Estou passando num vale de enfermidade. Eu quero dizer para você que esse Deus que eu sirvo é o Deus de todos os vales, é o Deus do vale, é o Deus da montanha, é o Deus de todas as horas, não importa o tipo de vale, Ele está ali com você. E o vale é lugar de tristeza, decepções, mas calma aí, eu tenho algo de Deus para você. É um lugar também de presença do Senhor. Lugar de vale também é lugar de presença, é o lugar que mais nós ficamos com o nosso coração contrito na presença do Senhor. Então aproveita teu vale, derrama as tuas lágrimas e glorifica esse Deus de todas as horas. Aleluia.

transmissão, aliás, do programa para a Rádio Renascer, né? Mas vou ficar aqui mais uns minutinhos, mas a transmissão está terminando. Eu quero agradecer a você que através do teu radinho aí compartilhou, você que ouviu e foi abençoado a Deus durante conosco. Terça-feira tem programa mais com o Pastor Brasil da Mota. Gente, que Deus é o Deus de todas as horas, que o Senhor de todas as horas fique com você essa semana, uma semana de bênção para você aí que escutou o programa através da Rádio Renascer.

0: Vocês são gêmeas, quase. Gilberto.
1: Gêmeas assim, né, Nisso? Um ano e sete meses, eu dei um empurrão pra... Quer dizer, ela me deu um empurrão e eu nasci primeiro, né? É. Daí depois Deus ela ficou e nasceu.
0: Ô, irmão Gilberto, vocês cantam muito. Glória a irmã Terezinha Matos, amo esse louvor. A irmã Ninha, que lindo.

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Mas agora, assim diz o Senhor que te criou. Não temas, porque eu te remi. Chamei-te pelo teu nome, tu és meu. Quando passares pelas águas, estarei contigo. Quando passares pelo fogo, não te queimarás.

Jesus. Tudo fica mais difícil quando a gente quer resolver tudo sozinho. Deixa Deus dirigir o seu pensamento. Deixa.

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Aleluia! Quem crê nessa palavra? Suas duas mãos assim aos céus.

0: Eu vou ganhar a aposta. Vocês vão ver. Eu conheço minha esposa. Ela é bondosa, uma verdadeira cristã, uma autêntica serva de Deus.
1: Ah, que nada! Bata na porta, vamos ver. Garanto que ela vai jogar um balde de água na cara dele. Vai jogar na cara dele um balde d'água, eu quero ver.
0: Esperem, esperem e vocês vão ver. Vocês estão rindo, mas vocês vão ver que a minha esposa é uma crente verdadeira.
2: Um momento. É você, meu bem? Entre. Peça para os seus amigos entrarem também, que eu vou trazer um cafezinho gostoso para todos.
1: Caramba! A esposa dele é crente verdadeira. Que camarada de sorte! Se fosse as nossas, hein?
3: É verdade.
1: Nós estaríamos em maus lençóis,
3: coisa
1: hein?
3: Mais triste.
1: Barbaridade!
2: Pronto. Eis aqui o cafezinho para os senhores.
1: Muito obrigado, dona. Está muito gostoso o seu café. Agora nós vamos embora.
3: Boa noite.
1: Boa noite.
2: Boa noite. Boa noite para todos. Boa noite.
0: Eu não consigo entender, querida. Por que você é tão boa para mim? Já que sou um homem que não mereço, sou um homem que não presto. Eu não mereço tanta bondade e amor.
2: Meu esposo, quando eu for embora desta vida, eu vou morar num lugar muito lindo e maravilhoso. Lá não existe lágrima, lá tudo é felicidade, pois lá está Jesus. E eu sei que você não vai para lá. Também o lugar que você irá, a Bíblia diz que é um lugar horrível de eterna separação e sofrimento. Infelizmente você está indo para lá. Por isso, enquanto eu viver, tudo eu hei de fazer para tornar a sua vida feliz. Mas por quê? Por que você está chorando?
0: Querida, eu estou chorando porque agora mesmo Jesus falou no meu coração. E eu quero contigo seguir pela mesma estrada. Eu quero contigo seguir para a estrada celestial.

já veio entardecer. Fica comigo, Jesus.

0: mandou o cego ver. Ah, e o cego? Ele mandou o paralítico andar. E o paralítico andou.
1: Ele é o mesmo ontem, hoje e para sempre. Amém.

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1: Primeira Samuel, capítulo 5, uma passagem muito conhecida entre nós. Primeiro Samuel, capítulo 5. Os amados acharam? Você que não tem Bíblia, pega uma carona do lado de quem tem. Diz assim: os filisteus, pois, tomaram a arca de Deus e a trouxeram de Ebenezer a Asdod. E tomaram os filisteus a arca de Deus e a meteram na casa de Dagon, ou Dagon, e a puseram junto a Dagon. Podem sentar. Bendito seja o Santo de Israel. Queridos, esta porção escriturística que ora acabamos de ler, ela requer bastante diligência para entendermos. Eu agradeço a Deus pela vida de alguns historiadores, entre eles Flávio José de Lover e Eusébio, que para mim, na minha opinião, maior historiador, homens que se preocuparam antes de morrer em deixarem os seus conhecimentos escritos, suas pesquisas escritas, para ajudar aqueles que querem ter conhecimento da parte de Deus. Para entendermos esse texto que ora acabamos de ler, requer fazer um certo retrospecto. Isso que nós lemos aqui refere-se a uma guerra que houve entre os filisteus, que eram algozes e hostis a Israel, e os israelitas. A Bíblia diz que eles venceram a peleja contra Israel, coisa difícil de entender, até porque Deus protegia Israel. O texto deixa bem claro que os israelitas perderam nesta peleja 34 mil soldados. Como se não bastasse, dois sacerdotes, filhos do sumo sacerdote Eli, também morreram na peleja. A Arca da Aliança, também apelidada de Arca da Fortaleza, também apelidada de a Arca do Concerto, também apelidada de a Arca do Ciúme de Deus, fora tomada pelos filisteus, levada cativa. Coisa que não dá para entender bem se não recorrermos aos historiadores. Porque a Arca do Concerto, os senhores sabem, que ela era apelidada de a Arca do Ciúme de Deus. A Bíblia diz que Deus matou 50.070 homens só porque olharam para a arca. A Bíblia diz que Deus não permitia que ninguém tocasse na arca. O amigo inseparável de Davi, cujo nome era Uzar, morreu ao pé da arca só porque tentou segurar a arca de Deus quando Davi trazia de Kiriat-Jearim para Jerusalém a arca que estava em casa de Obed-edom. A Bíblia revela-nos que a arca do concerto, ela era a arca do ciúme de Jeová. Diz a Bíblia que a arca fora feita por Bezalel, o arquiteto do ministério mosaico.

do deserto. A Bíblia diz que Deus tinha um ciúme tremendo daquela arca. Tanto é que os israelitas iam a 1 quilômetro de distância da arca. A arca, ela era conduzida somente pelos levitas. Só os levitas podiam aproximar-se da arca. Agora vem a Bíblia e revela-nos que os filisteus, incircunciso, venceram a peleja, pegaram a arca, levaram a arca e colocaram aos pés de Dagon, o deus dos filisteus. Para entender esse texto, amados, requer um retrospecto. Os senhores lembram que um livro antes, seria o livro de Rute, e ainda um livro após o livro, ou antes do livro de Rute, seria o livro de Juízes. Então, observe bem, esse texto que nós lemos ainda é o mundo dos juízes, apesar de não estarmos no livro de Juízes, mas é o mundo dos juízes, ainda não existe rei em Israel ainda. De natureza, amados, que nesse período aqui, os filisteus fizeram um juramento nos pés de Dagon. Isto é segundo o historiador. Quando um dos juízes de Israel, quando Israel ainda não tinha rei, tinha juízes. Um dos juízes de Israel, irado, zangado, derribou o templo de Dagon. Acabou com tudo. Cujo nome deste juiz era Sansão. 25 anos depois, o templo de Dagon foi reedificado. Os filisteus imperavam. Os filisteus oprimiam Israel. Na reinauguração do templo de Dagon, os sacerdotes de Dagon cortavam seus corpos e faziam juramento diante de Dagon. E dizia: mais cedo ou mais tarde vamos vingar o que o juiz de Jeová fizera ao teu templo. Reedificamos o teu templo, hoje é a festa da reinauguração. Pois mais cedo ou mais tarde, Dagon, vamos trazer o teu adversário, o teu inimigo, Jeová, e vamos colocar nos teus pés. Isso foi um juramento que eles fizeram. Pois então escute aqui. Muitos anos se passam. E agora Israel sai à peleja contra os filisteus. Só que Israel estava desviado da presença de Jeová. Deus está virado com Israel. Israel estava desanexado da presença divina. E Deus achou por bem não guerrear a peleja de Israel. Israel brigou com a sua própria espada. Israel não brigara com a força de Deus. A Bíblia diz que tombara 4.000 israelitas na espada dos filisteus. Eles gritaram: por que estamos perdendo? Um deles grita: é porque nós não estamos com a presença de Deus aqui, ou seja, a arca do concerto não está na peleja, mas que depressa mandou que a arca viesse até a Ebenezer, aonde eles estavam guerreando. De natureza, queridos, que quando a arca chegou, os israelitas se alegraram, gritaram de alegria, dizendo: agora vocês vão ver, filisteus, a arca chegou. A arca fala-nos da santíssima presença de Deus. A Bíblia diz que aonde a arca estivesse, Deus também estava. Diz a Bíblia: levantando a arca, Deus levantava com ela. Agachando a arca, Deus agachava com ela. A arca fala-nos da presença divina. De natureza, queridos, que a arca chega a Ebenezer, a eira de Ebenezer, aonde estavam os israelitas acampados. Eles choram a morte dos 4.000 que morreram, mas agora dizem: vamos vingar os nossos 4.000 irmãos que tombaram na espada dos filisteus. Amados, melhor seria que a arca não tivesse chegado. Sabeis por quê? Porque antes da arca morreram 4.000 israelitas. Após a arca chegar, a Bíblia diz que morreu 30 mil israelitas. Deus está virado, Deus estava na guerra, estava, mas cruzou os braços e não guerreou a favor de Israel, muito pelo contrário, porque Deus estava zangado com a nação israelita. Os filisteus pegaram a arca e levaram a arca cativa, colocaram a arca dentro do templo de Dagon. Mas espera aí, pastor, Deus não matava, Deus não fazia, acontecia, não matou o amigo de Davi, Uzá, não matou 50 mil e 70.

0: 70 homens só porque olhou para a arca. Amados, permissividade de Deus. Tem hora que Deus permite algumas coisas para nos dar lições futuras. Primeiro, Deus gosta de complicar, se você não sabe. O maior complicador na minha ótica de enxergar chama-se Jeová. Ele complica, descomplica e depois explica por que complicou. Deus é complicador. Você entendeu a palavra? Amém. Se não entendeu, amém também. Entendendo ou não, levante a mão e glorifique ao Senhor. Tá bom? Pois é. Eu não dou glória só quando entendo. Porque tem hora que eu não entendo. Mas mesmo assim, eu glorifico. Você entende o plano da salvação? Quem entende? Quem é o bom? Você entende o plano de salvação? Quem é o bom? Quando eu ligo para tu, para o teu celular, sem fio, sem nada, tu vai me dizer que tu entende como é que minha voz chega lá? Não diga que entende, você está mentindo. Mas aceita, está escutando, pronto. Assim é o plano, assim é Deus, eu vou entender Deus. Assim é algumas mensagens que eu escuto, que é hora que eu não entendo, mas é Deus ou da glória, mesmo sem entender. Tem gente que Deus só glorifico se porventura eu sentir. Não, meu irmão, Jesus é tão bom que eu glorifico até sem sentir, meu irmão, tá bom? Tá bom? Pois é, como eu vinha dizendo. E Deus permite, complicou. A arca é levada cativa. O templo de Dagon é aberto. Os filisteus gritam: Dagon, olha o teu inimigo nos teus pés. E colocaram a arca do concerto nos pés da estátua. Escuta isso. Aos pés da estátua, lá está a arca do concerto, a saber, Jeová. E os filisteus achavam que Dagon era maior que Jeová. Os filisteus achavam que o Deus deles era maior que o Deus de Israel. Eles achavam que a arca era de fato Jeová. Quando na realidade não. A arca só representava Jeová. Mas eles achavam que ali estava Jeová. Resumindo, a Bíblia diz que isso aconteceu na hora crepuscular. Subtende-se 5:30. 6 horas da tarde, quando não é horário de verão, né, meu irmão? Porque 7 horas não tem crepúsculo nenhum aí fora. Aqui em São Paulo, horário de verão. Hora crepúscula, briga das trevas com o dia. Pronto. De natureza, queridos, que 6:30 por aí, deixaram a arca dentro do templo. Trancaram o templo e largaram os dois lá. Dagon e Jeová. Como quem diz... Fica nos pés de Dagon e adora ao nosso Deus. Está ouvindo Jeová? E largaram lá. Tá. Saíram de porta em porta dizendo: Oi! Tem culto em ação e desgraça a Dagon. No arraial aqui dos filisteus. Você é filisteia? Sou. Sai para o arraial. Por quê? Vai ter dança, vai ter fole, vai ter carne assada, pinga, vai ter cachaça. Porque culto em ação e desgraça a Dagon. Culto? É, o que foi? Tu não sabe da maior? Não. Jeová está nos pés de Dagon. Sério, sério. E as filisteias se alegravam, pulavam. E teve festa a tarde toda, o final da tarde toda, a noite toda, reinteração com o início do dia. Ou seja, com a chegada das primeiras horas do dia, meia-noite, em outras palavras, do dia vindouro. E uma alegria tremenda, porque para eles... Era um gozo inefável na cabeça deles. Dagon é maior. Tá bom. E pula daqui, pula de lá e grita: Viva Dagon! E eles: Viva! E Dagon e Jeová estão lá, dentro do templo, sozinho. Lá no arraial dos israelitas, tristeza. A arca fala-nos da presença de Deus. Logo, Israel está sem a presença de Deus. Israel está sem soldados. O exército foi demolido. Israel está com a vergonha do despojo. Israel está com a vergonha de ter perdido uma peleja. E como se não bastasse, o sacerdote também. Quando ouviu dizer que a arca foi levada cativa, o sacerdote caiu da cadeira, quebrou o pescoço e morreu. Israel agora está sem sacerdote. Israel está sem soldados e está sem a presença de Deus. Assim tem um monte de igrejas sem sacerdote. Sem militantes e sem a presença do Todo-Poderoso. Voltemos agora para o arraial dos filisteus. Eles gritam, viva Dagom, lá no arraial, viva Dagom, e o fole sopra, o pandeiro apanha, carne assada, era festa em culto e ação e desgraça, Dagom. E pula daqui, pula de lá, pula daqui, pula de lá, pula daqui, viva, viva, viva Dagom, viva. Olha, Dagom tarda, mas não falha, é verdade, olha lá, o inimigo de Dagom está nos pés de Dagom, cumprimos a nossa palavra, e lembra quando Sansão derribou o templo, lembro, é, Dagom era longânimo, estava dando um tempozinho, mas agora Jeová está nos pés de Dagom, e eles entopem a cara de pinga, e pula daqui, pula de lá, e dança, e o fole sopra o pandeiro, apanha, entope a cara de cachaça, e viva Dagom, viva, tá bom, 10 horas da noite, ou 22 horas para os mais chiques, e viva Dagom, viva, 23 horas, viva, 23 e 45, viva Dagom, 23 e 50, viva Dagom, 23 e 51, viva, 23 e 57, viva, 23 e 58, viva Dagom, 23 e 59, viva, 23... E 59, 30 segundos. Viva! E tá lá, numa alegria tremenda. Oh, glória! 23 e 50 e 30. Será o relógio que estava atrasando. Meia-noite em ponto. 0 hora. Em ponto. Quando os filisteus achavam que Dagom era o tal. Israel está de luto, está triste. A arca está nos pés de Dagom. E os filisteus gritando, viva Dagom, Dagom, você é Deus mesmo, o resto é tudo bagaço de cana, viva Dagom! E eles numa alegria tremenda achando que Dagom era Deus. Queridos, toda atenção agora é pouca. Ninguém mais se locomova para não atrapalhar o trabalho em nome de Jesus. Queridos, toda atenção agora é pouca, queridos. Escute isso aqui. Deixa pelo menos Dagom ser derrotado, depois você anda só em alegria pela derrota de Dagom, mas agora não. Escute isso aqui, amados, toda atenção agora é pouca. Meia-noite em ponto. Quando Dagom dizia, na cabeça dos filisteus, Dagom era Deus, quando os filisteus diziam que Dagom era maior que Jeová, maior que tudo e que todos, meia-noite em ponto, senhores, as terras dos filisteus começaram a tremer, literalmente, arvoredos começam a sacudir de lá para cá, e lá vai arvoredo caindo por cima de casa, lá vai alicerce de casa sacudindo, e ele sobe, bate no chão, já cai mortos, uma zoada assim, tipo alguém pisando no templo, e lá vai uma zoada tremenda, querido, tipo alguém pisando no templo, tipo uma marcha de militante, dá para entender isso? Tipo uma marcha de militante pisando no templo, e na proporção que batia o pé, a terra tremia, uma zoada tremenda, um ruído tremendo, oriundo do templo. Escute isso, por favor, em um nome de Jesus. Em nome de Jesus. Antes que eu entre de fato no corpo do sermão, eu queria que nós estivéssemos ligados, ligadíssimo, porque com certeza, quando eu falo da derrota de Satã, o inferno se levanta, querido. Então nada pode tirar a sua atenção e nem a minha. Caso contrário, o trabalho vai ser atrapalhado, queridos. Estamos ligados com o trono da graça. Eu quero ver Dagom ser derrotado nesta noite, em nome de Jesus de Nazaré. Glória a Deus! Vamos vigiar, queridos, profissionalismo nada, espiritualismo tudo, de natureza, amados, de natureza, queridos, que meia-noite em ponto as terras dos filisteus começam a tremer literalmente, e eles não sabem que zoada era aquela, a zoada vem do templo, sabe o que é que eles disseram? Dagom levantou o pé e está esmagando Jeová, e lá vai aquela ruma de ébrio, e vai vir o que é que aconteceu, senhores, isto aconteceu meia-noite, 0 hora, sabeis por que aconteceu meia-noite? Sabeis por que isto aconteceu às 0 hora? Para Deus demolir e destruir o que Satanás tem propagado nos 4 cantos da terra. O diabo tem propagado que meia-noite é a hora dele. É sério. Eu estava ouvindo um pregador que eu admiro diante dos céus. Eu gosto desse cabra de graça. Para mim, um dos maiores pregadores que o Brasil já teve e perdura até hoje como um grande pregador. Eu admiro, gosto de ouvi-lo. E ele pregou. Depois ele disse, só tem um detalhe, amados. Meia-noite é a hora de Satanás. Meia-noite é a hora do diabo receber a oferenda na encruzilhada. Meia-noite é a hora do cão trabalhar. Meia-noite é a hora de meia-noite é hora daquilo, meia-noite é hora de nuvem negra, meia-noite é hora de superstição, meia-noite é hora de Satã. Quando chegamos no hotel, eu disse, amado, gostei do sermão agora. Meia-noite não é do cão, não? Como não, querido? Meia-noite é hora do dia. Que conversa, meu diabo, nem relógio tem, como é que ele vai ter meia-noite? Conversa.
1: Se meia-noite é hora de Deus, amado. Não, amado. Ah, tá bom, querido, tá bom. Não é, não é. Abri a Bíblia e dei um showzinho assim, abençoado. Show, né? No caso, uma apresentação dos 30 versículos que meia-noite é hora de Deus. E é verdade. Isto aconteceu à meia-noite em ponto. Sabeis por quê? Porque meia-noite é a hora que Deus separa para as grandes obrações. Deus opera às 7 horas e 20 minutos em ponto, como hora, hora nós temos aqui. Sim, lógico que ele opera. Ele opera meia-noite, opera. Opera 1 hora da manhã, opera. Opera 2 horas, opera. Opera, opera 15 horas, opera. Ele opera, opera. Mas as grandes operações de Deus, biblicamente falando, sempre foi à meia-noite. Sabes por quê? Porque meia-noite não é hora de Satã coisa nenhuma. É que o diabo tem apregoado aos quatro cantos da terra que meia-noite é hora de superstição, meia-noite é hora disso, meia-noite é hora da conversa. Meia-noite é hora de Deus. Quer ver? Vamos começar por aqui. A Bíblia nos revela que o anjo do Senhor chegou lá no Egito à meia-noite ferindo os primogênitos. No outro dia, à meia-noite, lá vai Israel saindo do Egito livre, livre, à meia-noite. A Bíblia diz que o anjo do Senhor feriu 185 mil assírios à meia-noite. A Bíblia diz que Gideão venceu os midianitas à meia-noite. Sansão arrancou os portões da cidade de Gaza à meia-noite. A Bíblia nos revela, queridos irmãos, queridas irmãs, diz a carta magna, bússola divina, palavra dita nos céus, crida na terra, temida e respeitada no inferno, que à meia-noite Paulo pregava numa vigília e Eutico caiu da janela à meia-noite. Pedro foi solto da cadeia à meia-noite. Paulo e Silas estavam no cárcere e à meia-noite o cárcere sacudiu. A Bíblia diz que eram 10 virgens, 5 loucas e 5 prudentes. À meia-noite ouviu-se o alarido: saí ao encontro, porque está chegando o esposo. A Bíblia nos revela ainda que à meia-noite em ponto nasceu aquele que haveria de esmagar a cabeça de Satanás. Glória a Deus. Tem palmas sobrando aí? Solta!
0: Oh, yes! E à meia-noite em ponto,
1: 0 hora.
0: Meia-noite em ponto, 0 hora. As terras de Dagon começam a tremer, arvoredo caindo por cima de casa, e tipo assim, bam, bam, bam, bam. A zoada vinha do templo, eles disseram, Dagon levantou o pé e esmagou. Primeiro que não tinha como, que quem entende de história sabe que Dagon não tinha pé. Era um bicho feio, tá? Com rabo assim, tipo rabo de peixe, a estátua, tipo rabo de peixe, onde é que achou o pé aquele trem? 12 metros e um palmo de quebra, aquela coisa horrível lá em cima, uma cara monstruosa, sobre um pedestal de 7 metros, de natureza, queridos, que eles achavam, dá conta esmagando Jeová, e correram para lá. Quando abriram o templo, qual é, Dagon levantou pé, coisa nenhuma. Sabe o que é que minha Bíblia, vossa Bíblia diz? Que o Senhor Jeová fez a estátua de Dagon descer do pedestal, curvar-se todinho, abaixar a cabeça diante da arca e adorar a arca do concerto. Louvado seja o Deus que fez os céus e a terra, bendito seja Deus, aleluia, que temos aqui um duelo entre Dagon e Jeová. Seja sabido de Satanás, seja sabido dos demônios do inferno, seja sabido de tudo e de todos, maior que o Deus desta igreja, nunca existiu e jamais existirá. Louvado seja Deus. Ai, irmão, bate palma em nome de Jesus. Glória a Deus. Aleluia. Dagon, senhoras e senhores, nesse texto aqui representa Satanás, o Deus do mundo, o Deus dos filisteus. E há um duelo tremendo. O diabo tenta botar na cabeça humana que ele é maior que Deus, que ele é maior que... Bom, o diabo sabe que não é, mas ele tenta enganar a cefálica massa humana, que é fácil ser enganado, é sério. Não é muito difícil enganar o ser humano, como também não é muito difícil você convencê-lo que ou da verdade ou da mentira. De natureza, queridos, que esse texto aqui deixa bem claro do duelo entre Dagon e Jeová. E todos que se meteram, desculpa a expressão rurícola, todos que se meteram a besta com Jeová, se deram mal, todos. Ele é Jeová nos céus, na terra, no inferno, ele é Jeová em tudo quanto é lugar, ele é Jeová. Onde ele chega, ele é Jeová. Está entendendo? Catuca teu irmão e diz, isso é que é Deus, vai, vai. Lacho é que fa. Certo dia eu disse, Deus, todo poderoso, majestade santa,
1: Por que que o Senhor mandou 10 pragas sobre o Egito? Aí a história nos diz que o Egito adorava 10 deuses. Os dois últimos eram os piores. Eles tinham o faraó como deus e cada um na sua cabeça era um próprio deus, porque faraó apregoava isso. Tinha uma mania de achar que quando morresse virava mais um deus. E Deus manda 10 pragas, cada uma desafiando. E após o desafio, derrotando o deus desafiado. Por isso ele mandara 10 pragas. Todos conhecem a história. A primeira praga foi sobre o rio Nilo. Ele está desafiando e derrotando a deusa Íris e Osíris. Depois Deus acha por bem mandar a praga das rãs. Era rã para tudo quanto é lado. Estava desafiando e semelhantemente derrotando o deus Ata. Depois a praga dos piolhos. Moisés, pega um pouco de punhado de terra, joga para cima. Jogou. Ele estava desafiando e derrotando o deus Fede, protetor da terra egípcia, na cabeça deles. Irmão, não sobrou ninguém. Sabe aquelas egípcias, tudo bonitinha? Tudo piolhenta. Lenda pura! A rainha não podia nem botar moral. Chegava cheia de gás com água assim, quando sacudia os piolhos. Oh, tudo piolhenta! Tudo! Quem vendesse Delta Seed, esse, né, Detefon, ia ganhar dinheiro a rodo. Do país todo, não era um, o país todinho. Tudo piolhento, não tinha uma mulher para botar moral. A mais chique assim, as unhas ajeitadinhas, dava cabelo, tudo, as lendas chegavam assim, tudo branco, lenda pura. Pois isso é bíblico. Né? Deus manda logo a praga sobre o chamado Deus da terra, Deus cede, depois ele manda a praga das moscas, desafiando e derrotando o deus escarabino. E a praga sobre os animais, todos conhecem a história, o deus Apis, protetor dos animais, foi desafiado e semelhantemente derrotado. E a deusa Xó, chamada de a protetora da atmosfera. E Deus manda saraivada, 45 quilos cada pingo, imagine. Chuva de pedras, 45 quilos a média, saraiva, pá. Deus estava desafiando e semelhantemente derrotando a deusa Xó. E Deus achou por bem derrotar também, né, o Deus chamado protetor da plantação egípcia. Manda praga sobre todas as plantações, que era o Deus Sedequias, protetor das plantações que estava sendo derrotado. E resumindo, Deus achou por bem dizer ao sol, que mostrar para os egípcios que o sol era uma candeia de urna que ele fez, e não o Deus Ra, como os egípcios acreditavam. O sol é o Deus Ra, isso é um Deus. E Deus queria provar para os egípcios que o sol não era Deus coisa nenhuma, que o sol estava ao comando de Deus, que foi Deus quem disse, haja luz durante o dia e luz durante a noite, candeia de urna e candeia noturna. Enfim, e posteriormente ele manda úlcera sobre todos os homens, porque eles achavam que eles eram Deus. E depois ele vai na casa de Faraó e ordena que o filho de Faraó morra, para provar que Faraó não era Deus coisa nenhuma, porque se Faraó dissesse, te mata, eles se matavam. Se Faraó dizia, vamos, eles iam. Faraó para eles era um Deus. Todos os 10 deuses egípcios tombaram diante do Deus de Abraão. Eu quero dizer que os deuses egípcios tombaram, o Deus Dagon tombou, e todo e qualquer um que levantasse na frente de Jeová para desafiá-lo, vai se dar mal. Sabeis por quê? Porque ele é Deus nos céus, é Deus na terra, ele é Deus na Bíblia, é Deus no ar, é Deus no mar. Ele é o Senhor Jeová, para a glória de Deus Pai, de Abraão, Isaac, Jacó, nosso Deus também. Pois é, eu sou testemunha ocular de que ele é Deus. Que Dagon e nada é igual a nada. Escuta isso aqui. Quem quiser desafiar a Deus, desafie. Pode desafiar. Agora, duro é prevalecer. Quem é que não se lembra? Quem não tem lembrança? Quem não tem lembrança? Vai ver, você não vivia naquela época, mas deve ter acompanhado. E até hoje ainda há ecoar da voz satânica daquele elemento. Ele já morre, lógico, mas ainda há o ecoar da voz diabólica, do proferir do menino de Liverpool. Quem não se lembra quando John Lennon dissera, tudo bem que Jesus é grande, tudo bem que Jesus tem adoradores, mas eu sou John Lennon, eu sou menino de Liverpool, eu sou a coluna dos Beatles, e eu serei maior, bem maior que o Jesus Cristo dos crentes. Ah, é? E eu disse, Jesus, me leva a Liverpool. Se o senhor me levar a Liverpool, eu te garanto que isso que eu estou pensando eu vou fazer. Sabe quantas vezes eu já fiz isso? Umas 10. Todas as vezes que eu vou à Inglaterra, todas as vezes, eu cumpro isso. Toda. O que o senhor fez lá no túmulo de John Lennon? A última vez que eu fui, eu disse, pastor Wesley, O senhor me leva a Liverpool? Ele disse, de novo? Me leva lá. O que, é que você quer lá? Você vai, fica lá, olha o túmulo de Orlando. Vem cá, você é fã dos Beatles? Que fã dos Beatles? Hoje eu vou observar. O que é que você vai fazer? Me leva. E fui. Saímos de Londres e fomos. Toda vez que eu vou, setembro eu vou fazer de novo. O que é que o senhor faz lá, pastor Abílio? Eu faço isso. Aí está o túmulo dele, né? Eu desfaço que não me prendem, né? Acaba de dizer que vai ser maior que Jesus, rapaz. Pois então escute aqui. Esse que diz, eu serei maior, bem maior que o Jesus Cristo dos crentes, dizendo, eu te desafio como os filisteus desafiaram a Jeová, colocando Jeová nos pés de Dagom, lá vem ele e diz, olha, eu serei maior que você, como quem diz, você estará menor do que eu, Jesus, estarás nos meus pés, Jesus. John Lennon recebe 3 balaços na entrada de sua mansão, 3. E o Instituto Médico Legal, londrino, dissera, todos os 3 projéteis, ou bala, como você quiser apelidar, atingiram locais mortíferos. Se esta bala não matasse, esta aqui matava. Se este projétil não matasse, este aqui matava. E se esse projétil não matasse, este aqui matava. Todas as 3 balas atingiram John Lennon em locais mortíferos. Agora eu pergunto, por que não 4 projéteis? Por que não 2? O que é que Deus achou de acertar 3? Quem ofende um, ofende o outro. Está entendendo o mistério? Um em nome do Pai, outra bala em nome do Filho. O Espírito Santo diz, não fico de fora não, deixa eu ir aí também. Escute, o que é que Carl Rockley, eu não vou me cansar de falar isso, por mim eu fiel, essa expressão pode ficar em todos os meus CDs, todos, tô nem aí. O que é que Carl Rockley, acaba muito doido de pinga, tá doido de goró, doido. Aquele navio poderia estar entre nós aí, navegando sobre os mares, ou em um cais, a gente poderia pagar aí 50, 100 dólares, sei lá, para vir à primeira cidade flutuante? Poderia, é sério. Quem sabe um restaurante sobre as águas? É? Mas não. O que é que aquele cabra tinha que na hora que está jogando lá, chamada champanhe, ou a pinga, sei lá, para batizar Titanic, o cabra grita, Carl Rockley, nem deu! Tinha que falar, não tinha nem nexo. Se estivesse falando, será que vai afundar? Será que existe alguém que tenha poder? Mas não tinha nem conversa, não tinha nada a ver. O cabra ia entrando no navio, endoidou. O cão disse, fala aí, nem Deus. E o besta acreditou, nem Deus. Nem Deus consegue afundar Titanic. Ué, gritou bem alto. Sabe aquele filme que inventaram aí, Titanic? O último, que Leonardo DiCaprio tá... até ali tem, é sério. Observa lá que Carl Rockley vai subindo. Carl Rockley é aquele. Aquele não é aquele, tá fazendo só o papel, que Carl Rockley ninguém achou. Saiu um monte de gente da água, os corpos, salvou, mas Carl Rockley, o mar disse, você não vai, miserável, você vai ficar aqui. Pois é, o milionário Carl. Eu creio que o mar deve ter falado com o Criador. Peraí, pastor, o senhor tá exagerando. O mar falar com o Criador? Mas não fala. Não fala comigo, com tu. Você acha que Jesus era? Lógico que não. Tu acha que Jesus falava em vão? Lógico que não. Se ele mesmo disse que nenhuma de suas palavras caem por terra. Como é que Jesus ia falar em vão? E como ele disse? Quer dizer que o mar tem ouvido. Ou Jesus falou em vão? Ele disse, sossega vento, acalma mar. E o mar e o vento ouviram. Tanto é que tudo se fez bonança. Então quer dizer que mar e ouvido tem ouvido. Ou seja, mar e vento tem ouvido. Tem, lógico. Se não tinha nesse dia, teve que ter. Lógico. Oxe, não é ficar aí. Pois então escute, eu creio que o mar deve ter dito assim, Criador, fala mar, só ouviu o que esse homem falou, dizendo que nem o senhor afunda. O senhor sabe que quem manda aqui é o senhor, né? A primeira vez que o senhor gritou, sossega a venta, calma mar, a gente ficou quietinho. Mas se tu mandar a gente ficar brabo, a gente fica brabo agora também. Quer que a gente engula esse negócio agora? Sabe quantas viagens o Titanic fez? Nenhuma não. Não, senhor, vamos. Não, vamos dar moral pra Titanic. Vamos dar moral, nenhuma não. Nem meia. Então, esse texto que nós lemos fala da soberania de Deus. Você está ouvindo? Quem apresentar-se na frente dele, ele arrebenta. Quem quiser vencer, fica do lado dele, bajulando ele. Eu te amo, Jeová, você é grande. Te amo. Mas não se mete a besta, porque ele dá uma tapa. Toda vez que lembrar, cai. Não há Deus mais... Lindo! Ah. É um grande! Tá lindo!
2: O nosso Deus!
0: Escuta aí embaixo, Satanás, o que é que nosso Deus fez? Não. O que é que nosso Deus fez? Criou os céus. Mas o quê? Tudo ele fez. Tudo criou. Tudo formou. Então o cão, não sobrou nada pro cão, vai. Aleluia. Canta crente. Canta crente.

0: Aplaude mais, aplaude mais.
1: Aqui, com Jeová não tem esse negócio de Dagon, cão, coa, capeta, demônio, tem nada. Atravessou na frente, ele arrebenta. Deixa eu te contar um sucedido em Salvador, Bahia. Por ética ou questão, ou por não querer legislar em causa própria, não se profere o nome de quem? O agraciado por Deus. Escute isso, escute. Em uma das avenidas de um dos bairros lá de Salvador, escuta esse negócio. Aconteceu algo que vale a pena nós falarmos, porque é tangível, palpável e verdadeiro. Conheço o endereço, conheço os nomes de todos os componentes da história que ora eu vou te contar. História com H na frente. Um cidadão envolveu-se com uma mulher. Casado, pai de 3 filhos, a vida dele equilibrada, não era rico, também não era pobre, equilibrado. E conheceu uma vendedora de amor. Envolveu-se com ela e foi, vai hoje, vai amanhã, no outro dia, e mais outro dia, com mais outro dia, 2 dias, 3, 4, 5, 1 ano. Um belo dia ele caiu na real e disse, sou casado. Ela disse, eu sei. Tenho 6 filhos, sei também. E não dá mais pra ficar contigo. Ela disse, eu não sabia. Mas não dá mais. Amo minha mulher, disse ele, amo os meus 6 filhos. Ela disse, você não me conhece. Se eu não posso ficar com tu, ela também não vai ficar, não. Não, mas faz assim, ó. Segunda aqui, terça lá, quarta aqui, quinta lá, sexta aqui, sábado lá. Faz assim. Não, não, não quero mais. Eu vou ficar só com a minha família. Não, não, acabou. Ela disse, acabou? Com certeza, com certeza. Ela foi até um terreiro de Umbanda, levou uma roupinha que ela tinha dele, mais fotos. Se você pensa que macumba não pega, você está enganado, porque pega, pega não, gruda. Se você pensa que os demônios não existem, você está enganado, eles existem. Eu não acredito, se você acreditar, existe macumba. Se tu não acreditar, existe do mesmo jeito. Se tu acreditar, o cão existe. Se tu não acreditar, o cão existe do mesmo jeito. Se tu acreditar, macumba pega. Se tu não acreditar, o macumba pega do mesmo jeito. O diabo não precisa, se você crer, para que você acredite que ele existe, para que ele exista. O diabo não precisa que você acredite que macumba pega, para que a macumba pegue. Entendeu? Macumba pega. Isso é indiscutível. Só não pega em crente lavado, enxaguado com o sangue de Jesus Cristo. Aí não pega, entendeu? Mas com isso não quer dizer que o diabo não jogue a pedra. Não quer dizer que o diabo não jogue a macumba. Jogar, joga, mas não pega, tá entendendo? Não pega, porque na nossa frente tem escudo e broquel. O diabo vai jogando, Jesus, vai pra lá. Aqui não toca não, vai pra lá. Opa, protegido pelo sangue do Cordeiro de Deus. Tem anjo protetor. Ó, bendito seja o Deus que fez os céus e a terra. Mas que macumba pega, pega. Pois bem, mandou uma macumba daquela saraivada e o cabra ficou terrivelmente endemoniado. Terrivelmente endemoniado. Tinha hora que ele estava dentro de casa assim, dava um ataque assim, perdia o sentido e começava a quebrar tudo dentro de casa. Tudo! Depois que o diabo saía, ele dizia, o que foi isso? Meu Deus, o que foi isso? Quem quebrou isso aqui? Porque a pessoa, quando está endemoniada, perde o sentido. Quando a pessoa está endemoniada, perde.

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Paz do Senhor Jesus, estou na escuta, a bênção de Deus, peço um maná e um louvor. Deus te abençoe, irmão Jair dos Reis. Nessa manhã, que Deus abençoe a sua semana, uma semana abençoada por Deus. Esforçai-vos e Ele fortalecerá o vosso coração, vós todo que esperais no Senhor. Salmos 31, 24, amém, a palavra do Senhor para o nosso irmão Jair também nessa manhã.

0: manhã de segunda-feira e o programa Cristo em Seu Lar está no ar, minha gente. Paz do Senhor, meu povo, estamos chegando desde Tunápolis, Santa Catarina. Missionário Silvano de Oliveira. Estamos aqui no Estúdio Denis, nos altos de Vista Gaúcha, Estadão do Rio Grande do Sul. Falamos para Renascer FM 91.3, lá de El Soberbio, Argentina, todo mundo. Até a tua casa, até o teu carro, até o teu caminhão, até o teu local de trabalho. Manhã de segunda-feira, o programa Cristo em Seu Lar, um órgão oficial de evangelismo da Igreja Pentecostal, a Seara do Senhor, está no ar desta manhã, aqui no Estúdio Denis, tudo certo. Nossa irmã Marta Denis controlando os botões, o pastor Jorge Lucas da Rosa, apresentador oficial da programação, está conosco nesta manhã, até as 9 da manhã. Uma saudação especial neste momento para o nosso irmão Osmar Lucas da Rosa, que esteve conosco domingo, segunda passada aqui na programação, né? É uma bênção de Deus. É, Deus possa abençoar você do rádio, mas também você do Facebook, na nossa live. Um grande abraço, a saudação calorosa, na paz do Senhor Jesus Cristo nesta manhã. Isso mesmo, você do chimarrão, você do café da manhã, que já vai recebendo a nossa programação aí no teu lar, tem uma ótima sintonia, a presença de Deus possa estar marcante na tua vida nesse dia especial, nesta manhã maravilhosa de segunda-feira. Manhã de frio, né? Tá chegando o inverno, tá chegando. Tá mudando a temperatura, muita gente gripada, né? Muita gente acamada, até o Estevão aí do Doido Pai Filho deitou na cama aí, né? É, atingiu a gripe forte, meu guri. Final de semana aí, passamos lutado, né? Mas já estamos melhorando, já tá legal, né? Benção de Deus, que você possa também estar se recuperando aí na tua casa, né? Muita gente gripada no começo desse inverno. Que coisa, hein? Deus possa abençoar a tua vida. Você que, quem sabe, passou a noite aí, claro, passou a noite lutando, passou a noite enfermo. Alguém da família, quem sabe até no leito de dor aí no hospital, já está recebendo a nossa programação nesta manhã. Uma saudação para você e estaremos orando por ti nesta manhã. Quem sabe você mesmo que está lutado aí, não tem trabalho para trabalhar. Chegou a segunda-feira, meu jovem. Chegou a hora de ir pro pega, né? Irmão Silvano, eu queria trabalhar, mas não tenho. Não tenho lugar, não tenho emprego, não tenho dia de trabalho, não tenho. É, nós vamos orar por você nesta manhã, tá bom? Deus possa abençoar a tua vida, mudar a história, abrir a porta. É, batei, abrir-se vos há. Tá bom? Benção de Deus. Vem com a gente aí, tá bom? Programa Cristo em Seu Lar já está no ar para nós orar por você, para nós trazer uma palavra de Deus, para nós trazer belos louvores também para o teu elevo espiritual. Tem muita coisa boa hoje nesta programação. Eu quero convidar você para ficar com a gente, para estar compartilhando essa programação para mais alguém. É, vem conosco no comentário, vem na mensagem também. Estamos esperando aqui a tua participação nesta manhã, tá legal? Deus abençoe a tua vida, meu amado irmão. É, minha irmã que está aí também já cozinhando, já está preparando, já está recolhendo a louça do café da manhã. Manda a foto pra gente aqui. É, tá bom? Que eu ainda não tomei café nessa manhã. Tá bom? Deus abençoe a tua vida. Aí do outro lado, muita gente interage conosco. A gente é muito feliz por você estar ligadinho conosco, tá bom? Né? Final de semana foi de bênção, de muita alegria da parte de Deus. Estivemos participando do congresso do Círculo de Oração lá da igreja, lá em Campinas, Santa Catarina, né? Pastor Délcio, é uma festa muito linda. Daqui a pouco vem os comentários, daqui a pouco vem também louvores que eu gravei ao vivo para vocês esta manhã, tá legal? Deus abençoe. Esteve também de festa, esteve também de congresso aí, né? A igreja lá em Cândido Godói, lá meu amigo pastor Leandro, igreja Assembleia de Deus lá em Cândido Godói, estava numa festa muito bonita também. Estava lá em Cantinas, Santa Helena, estava lá também a igreja lá do pastor Adelar, né, em festa do Círculo de Oração. E a irmã Marta Denis contou para nós que tinha mais festa ainda, né, Erval Seco. seco em alguns lugares aí, em congressos também, muita gente antes do inverno, né? Antes de fechar a porta, né? Estão aí fazendo os trabalhos, as igrejas estão movimentadas, trabalhando para o Senhor, e a gente se alegra de ver a alegria dos irmãos de muitos lugares, mandando a mensagem, mandando louvores, olha aqui Deus operou, olha aqui Deus fez assim, olha aqui Deus falou desta forma, e a gente se alegra e cultua com vocês. A Bíblia diz que, aleluia, as conversas dos crentes, né? Oh, glória a Deus, é aos ouvidos do Senhor, é como cânticos espirituais. É isso que Deus espera, cantando e salmodiando todo dia, entre vós. Oh, glória! Quando você liga para alguém, pede oração. Quando você liga para alguém, aconselha. Quando você liga para alguém, quando alguém chega na tua casa e diz, eu estou precisando de ajuda, eu vim aqui para pedir oração, eu vim aqui para orar contigo, eu vim aqui porque Deus me mandou entregar uma mensagem, eu vim aqui para ensaiar um louvor contigo, eu vim aqui, aleluia, porque eu quero convidar você para ir no culto. Isso aos ouvidos de Deus é tão alegre, é tão feliz essa conversa dos crentes, que ele disse que é como um salmo. É como cântico diante dos ouvidos do Senhor. Essa comunhão da igreja. Aleluia. Oh, maravilha. E nessa manhã nós estamos aqui para salmodiar contigo. Para cantar contigo. Para louvar ao Senhor com você. Até as 9 da manhã. Não importa onde você está. Não importa qual é a tua situação nesta manhã. Estamos chegando. A Rádio Renascer está aí. É. Glória a Deus, 91.3 é o sinal da bênção, até as 9 da manhã então, muita bênção de Deus na tua vida. Para não ficar só nas minhas palavras, Filipenses 4:13 disse, posso todas as coisas naquele que me fortalece. Oh, glória, e nessa manhã, o Senhor te dê autoridade sobre esse mal, autoridade sobre essa voz do inimigo que fala, você vai ser derrotado, você não vai conseguir, você não vai... É, glória a Deus, posso todas as coisas, em quem? Naquele que me fortalece, no Senhor, glória a Deus. Alguém disse, posso todas as coisas no meu estudo, porque eu sou formado, tenho faculdade, tenho formação teológica, tenho um anel no dedo, então eu posso. Não, essa é a tua força, né? Glória a Deus. Eu posso, irmão Silvano, porque eu tenho tanto da poupança lá no banco. Esse acaba logo, né? Eu posso, irmão Silvano, porque eu moro numa casa boa, a minha melhor do bairro. Cuidado. É um bem material, daqui a pouco, né? É, glória. Eu posso, irmão Silvano, porque o meu carro é do ano. Cuidado, né? Eu vi muita gente voltar de a pé. Ai, ai, ai, mas a Bíblia diz, posso todas as coisas, pastor Jorge Lucas, naquele que me fortalece, aí é firme. Deus abençoe, paz do Senhor, meu amado.
1: A paz do Senhor, irmão Silvana, a paz do Senhor, irmão Marta, a paz do Senhor a todos os queridos e amados irmãos que estão aí seguindo conosco nesta manhã maravilhosa, né? A paz do Senhor, para você que está tomando seu café, né? Se preparando para encarar mais uma semana. A paz do Senhor para você que já está no trabalho, está viajando, está saindo, uns deferem, outros voltando, outros aí a trabalho, estão dando carona para nós. Deus abençoe.
0: Glória a Deus.
1: Poderosamente nossos queridos e amados irmãos, que um vai, outro vem, assim é a vida, né? Mas que Deus vem te abençoar poderosamente, que tenha uma semana muito abençoada e que a gente possa sentir a felicidade que você quer sentir e vai sentir também, né? Para a glória do Senhor, que Deus venha abençoar poderosamente aos amados irmãos obreiros, também aqueles que festejaram o final de semana aí, tiveram um encontro com Deus maravilhoso. Então, isso é alegria para o crente. Que Deus abençoe poderosamente. Nós vamos orar. Coloca a tua fé em ação e aquilo que você precisa, conta para Jesus, né? Tem um corinho que diz, conta para Jesus aonde é a tua dor. Fala com ele e ele vai te abençoar muito forte mesmo. Então nós oremos, Senhor eterno Deus, querido, obrigado, maravilhoso e amado Pai, é nesse momento tão glorioso que nós se dirigimos ao Senhor Jesus querido para levar as nossas necessidades e aquilo que nós precisamos, Papai, diante da Tua presença. Ó Jesus querido, aquilo que nós podemos fazer, nós fizemos, mas aquilo que nós não podemos fazer, que é impossível para nós, o Senhor faz. Então, Jesus querido, a graça do Senhor, o poder do Senhor, vem alcançar essa pessoa enferma, Papai, aonde a medicina já não deu mais esperança, porque o Senhor é Deus das coisas impossíveis, e o Senhor disse na sua palavra que levou nossas dores, nossas enfermidades, e essa pessoa amada está passando por dor, Jesus querido, passando por enfermidade, mas que a mão poderosa do Senhor venha tocar, porque o Senhor deu de poder e glória. Onde está essa pessoa necessitada da bênção da vitória? Que o Senhor derrama do seu poder, unge com o azeite do céu, Papai, para que a enfermidade vá embora, seja curada dessa enfermidade, desse câncer maligno. Ó Deus de poder e glória, que a mão do Senhor venha queimar, arrancar pela raiz. Ó Jesus querido, nós queremos te pedir nesse momento, repreende a fúria do inimigo, essa obra do mal que tem se levantado, ó meu Deus, para destruir as vidas, ó Papai, para ver as pessoas chorando, mas nessa manhã maravilhosa, nós se levantemos, intercedemos, e o Senhor é Deus que dá a vitória. Assim nós te pedimos e te agradecemos em nome do Senhor. Amém e amém, Jesus. Irmão Silvano.
0: Glória a Deus, que maravilha! Estamos aí no primeiro louvor do programa. Eu quero mandar uma saudação para o irmão Rudinei, o filho do pastor Jorge, que acompanhou a gente ontem no trabalho lá e cantou bonito lá. Esse louvor aí faz marcar a nossa vida, meus amados irmãos. Vamos escutar. A irmã Marta já está aí no computador. O nosso irmão vai cantar ao vivo e a cores aqui na programação, abrindo a programação nesta manhã. Irmão Rudinei, né? Glória a Deus. Aquela história bonita dos discípulos de Emaús. Que convidaram Jesus para ficar com ele. Vamos escutar, isso aí é bonito demais. Glória a Deus, essa letra é bem cantada. Nosso irmão tem uma voz maravilhosa, né? Glória a Deus. Quando solta a voz é uma bênção de Deus, né? Quero mandar aí também essa saudação pro nosso irmão.

0: observado, mas um dia essa geração passa e nós queremos sempre se encontrar com Deus ali na glória, né? E o importante é que eu não conheço muitos irmãos, os irmãos não me conhecem, mas eu quero abraçar um por um que eu posso, né? E a minha certeza é que nós vamos se encontrar todos juntos no mesmo lugar para participar daquele grande banquete a qual é servido por Jesus e pelos anjos, né, irmão?
1: Maravilha! Glória a Deus! Deu um corte aí na nossa transmissão, né? Não sei se já voltou, mas enfim, aquele que pode estar escutando, né? E nós vamos rodar aqui também o irmão Jaime, a irmã Soili, da linha Aparecida, que também cantaram bonito lá na programação. Vamos ouvir!

0: É isso aí, venha cantar o Salmo de Davi. A segunda-feira chegou, nós continuamos salmodiando por aqui, né? Tá bom, Deus abençoe, a palavra do Senhor está penetrante nesta manhã, os louvores também, muito bom, né? Muito bom. É, o pastor Domingo pede um manazinho lá no Belmonte, Santa Catarina, vamos estar lendo para ele, né? Glória a Deus, um manazinho nesta manhã. É, Salmo 61:11, dá-nos auxílio na angústia, porque vão é o socorro do homem. É, o homem, ele falha, né? Glória a Deus. Mas Deus não falha, pastor Jorge Lucas.
1: Glória a Deus, né? Deus não falha, né? Então é o socorro do homem. É, também quero mandar toda a programação aí pro pastor Ivanir, né? É, que eu creio que está com o radinho ligado. Agora não pode caminhar muito, né? É, tá aí se recuperando da cirurgia. Mas eu creio que Deus está dando força, graça para passar. Tem momento na vida que a gente tem que passar, um momento, né? E o irmão fez aí uma cirurgia, mas graças a Deus está se recuperando bem. E aí vai toda a programação para o nosso querido irmão. Deus abençoa poderosamente, né? Tem esse trabalho aí abençoado na quarta. E no domingo aí, por Ando Oeste, também tem ali Frederico, também ali, Ametista, que Deus vem abençoando poderosamente. Nosso irmão William, né? Nosso irmão William, colaborador aí da programação, que Deus abençoa poderosamente. É o obreiro que está lá, né? Matheus também, que Deus vem abençoar poderosamente, dá força para esse jovem cheio do Espírito Santo. Ah, isto é maravilhoso, glorioso mesmo, saber das bênçãos que Deus tem para nós alcançar. Deus abençoa poderosamente, irmão Silvano.
0: Maravilha! Nosso irmão Ramon, lá da Argentina, ele está dizendo que está numa máquina, né? Eu creio que trabalha na prefeitura lá, né? É, e está aí ouvindo a programação, ele pede um manazinho, um louvor aí. Daqui a pouco tem dueto pai e filho na programação para vocês, tá? Glória a Deus, se vós estiver em mim, as minhas palavras estiverem em vós, pedirei tudo o que quiser e vos será feito. Que promessa linda, irmão Ramon, João 15:7, para o teu elevo espiritual, né? Glória a Deus, benção do céu, estamos muito felizes na presença do Senhor, a missionária Loure, ela também está na sintonia, Loure, né? Ela está na sintonia, ela diz que está na escuta da programação, permaneça aí na escuta da programação. Alô, missionário Delmir, eu não sei se a irmã Keila gravou o louvor do Circo de Oração lá de Tunápolis, se puder passar para mim aí se ela gravou, né, é para reproduzir aqui. Eu vou reproduzir agora o louvor aí das irmãs lá de Campinas, né, de Campinas, Santa Catarina. Esse louvor aí tá uma bênção de Deus e você tem uma mensagem linda através desse louvor, né? Que é glória a Deus aí, a hora de Deus. Às vezes a gente quer antes da hora de Deus que as coisas aconteçam, mas aleluia, as irmãs cantaram bonito na programação e tem uma mensagem linda desse louvor. Escute aí para a glória de Deus.

0: na hora de Deus, ele não te esqueceu, a promessa cumprirá na tua vida, meu amado irmão. Que legal, que bom demais é estar ouvindo essa trovoada de língua estranha aí, pastor Jorge. É uma pancada de chuva do céu, de chuva de bênção para a igreja e chuva de bênção na programação para quem está ouvindo esse louvor abençoado.
1: Glória a Deus, né, irmã Silvana? É, o povo se alegrando na presença do Senhor. Temos feliz, né, nessa caminhada. Hoje à noite nós temos aí aquele trabalho maravilhoso também aí na Vila União, né? Temos te convidando para hoje à noite, hein, onde temos aí impulsionando o nosso irmão Jaime na linha, na comunidade aí de Laranjeira, na congregação, né, da Vila União, onde vai se responsabilizar ali, né, para tocar o trabalho. E você é o nosso convidado especial para hoje à noite, né? E se é quarta-noite, vamos estar aí em Capoeira Grande, né, onde vai estar um missionário aí de Campo Bom, trazendo a palavra para nós aí, né, que Deus usa tremendamente, né? Então é muito maravilhoso, creio que nossos irmãos aí vão estar se empenhando, né, para estar junto aí em Capoeira Grande. Que Deus abençoe poderosamente aí. Vamos dedicar mais os trabalhos para esse lado, né? Temos passando ali a responsabilidade para nosso querido irmão Jaime, hoje vai ser a posse dele, né? E aí a gente se alegra na presença do Senhor, é festa, né, maravilhosa, Deus cumprindo aí a promessa dele nas nossas vidas. São corridas, né, que vão se indo e nós vamos batalhando, estamos correndo a corrida de Paulo, né, que ele disse, corri a carreira, venci. Estou esperando, vence o bom combate, né? Então é muito maravilhoso. Nós temos aí, se alegrando na presença do Senhor nosso Deus. Na quarta-feira você é nosso convidado aí na Capoeira Grande. Grande benção, grande vitória. Aonde vamos estar reunidos para a glória de Deus. Deus abençoe, meu Senhor.
0: Tranquilo, glória a Deus, que maravilha, estamos felizes na presença do Senhor. Estava aqui falando com o nosso irmão Ramon lá da Argentina, né, ele é de Santa Rita, bairro Santa Rita, lá em São Vicente, pastor Jorge, glória, benção de Deus, né, também lá da Argentina está aqui nosso amigo Omar, né, paz do Senhor, temos na escuta, está uma benção, permaneça na presença de Deus, né? Também está conosco lá da Argentina, nosso irmão Amantino, irmã Lili, programadores. Eita, Glória, já escutou eles na rádio, pastor Jorge? Amantino e Lili? Uma benção de Deus, canta e toco pra valer, né? A irmã toca gaita também, né? Barbaridade. Que maravilha! Tem muitos anos, programador da Rádio Renascer, já tem uma amizade linda com eles, né? Virtual, nunca vi. Mas o Espírito Santo nos uniu, né? Glória a Deus! Que bênção do céu! E assim muitos programadores também. Um abraço a todos nesta manhã, família Renascer, e especialmente esses irmãos do outro lado do rio que estão mandando um sinal para nós que estão na audiência, né? Nosso saludo para os hermanos! Tá bom demais! Vamos ver se a gente acha mais alguma coisa aqui importante nesta manhã. Eu quero mandar uma saudação aqui para o nosso irmão pastor Paulo, de Santa Rosa, né, de Santa Rosa, também o pastor Magno, que estavam lá com a gente ontem, então, fazendo esse trabalho maravilhoso, pregando a palavra, cantando louvores, lá em Campinas, vieram conhecer a região oeste de Santa Catarina, e eu creio que levaram uma boa lembrança, nós pelo menos ficamos com uma boa lembrança dos nossos irmãos. Deus falou fortemente, Deus usou em mistério profundo na congregação, né? E a gente manda uma saudação para eles que disseram que estariam conosco nesta manhã na sintonia desta programação, né? E a gente vai então estar reproduzindo mais louvores aqui para a glória do nome santo de Jesus nesta manhã. Eita, glória! Que maravilha! Que maravilha, né? Vamos estar procurando aqui. Aqui o pastor Magno vai cantar com a sua esposa.

0: Aê, você está ouvindo aí a repercutiva de ontem do trabalho aí em Campinas e a gente sente a presença de Deus em ouvir esses louvores abençoados. Pastor Jorge, chega uma conclusão, a igreja é o melhor lugar do mundo, Pastor Jorge, que maravilha!
1: É maravilhoso, não tem outro lugar, né, melhor do que estar na igreja sentindo a graça e o poder de Deus, né? Ontem muito... Deus manifestou maravilhosamente e a gente fica muito agradecido a Deus porque foi um trabalho muito abençoado. Todo parabéns, os irmãos aí escolheram, Deus mandou o povo certo para ser abençoado, né? Então é só agradecer a Deus mesmo, né? Creio que cada ano está ficando melhor e eu creio que no ano que vem nós temos que profetizar que vai ser melhor ainda, né? Os irmãos começaram aí com 5 o primeiro ano, né? Primeiro congresso, no outro já tinha 10, né? E agora eu estava em 15, né, irmãos? Eita, glória! A congregação que faz pouco tempo que foi aberta lá e Deus tem abençoado. Quero agradecer nosso irmão Eliomar aí, né, que voltou a live também, né? Que Deus abençoe poderosamente. Também nosso irmão Ivandro Novak, que diz a paz do Senhor, pastor Jorge, pastor Silvano, estou na escuta, peço um louvor e um maná. Irmão Silvano é do maná.
0: Aí
1: né?
0: Pro nosso irmão, então, que está na escuta da programação, vamos estar lendo aqui Salmos 35:10. Os filhos dos leões necessitam e sofrem fome, mas aquele que busca o Senhor de nada tem falta, pastor Jorge.
1: Glória a Deus, né, irmão Silvano? É maravilhoso. Também a Marlene Rosa. Faz tempo, né, irmão Marlene? E a paz dos pastores, Deus abençoa todos dessa programação, peço um maná no pastor Silvano.
0: Vamos estar lendo para a irmã Marlene, né? A irmã Marlene que prometeu de vir contar um testemunho aqui na rádio, né, pastor Jorge? Eu não me esqueci, imagina Deus, né? Mateus 5:9, né? Bem-aventurados pacificadores, porque eles serão chamados filhos de Deus. Tá aí a palavra, meus irmãos.
1: Glória a Deus. Também nossa irmã Elite, nossa irmã Wilson. Estão aí na escuta, tiveram sábado aí conosco, né? Deus abençoa poderosamente. Também nosso irmão Elia Rockenbach, Deus abençoa poderosamente, né? Estão na escuta aí da programação. Também nosso irmão Osmar, diz a paz do Senhor, estamos na escuta, essa está uma benção, o programa roda um louvor para nós, que bênção de Deus, né? Bom, tá rodando toda a programação, né? Para os irmãos aí, que Deus abençoe. Nós temos Mara e a Dani também, né?
0: Glória a Deus.
1: Estão na escuta. Eu creio que trabalhando aí em casa, né? Escutando a programação.
0: Nossa. E eu quero mandar uma saudação para eles, né, pastor Jorge? E também agradecer, né, que foram lá o irmão Osmar, a irmã Idânia, e trabalharam o dia inteiro lá na congregação em Tunápolis, colocando a luz na nossa casa, né? A instalação feita, tudo novo lá, e não cobraram, né? Que maravilha! Estavam investindo no reino de Deus, isso é maravilhoso e é difícil de achar, mas ainda tem remanescente, né? Graças a Deus. Vamos estar ouvindo o louvor, então? É dueto pai e filho, a pedido do irmão Nilcindo Lopes também, os demais que pediram dueto pai e filho nesta manhã, nós vamos estar ouvindo esse louvor aqui, vamos escutar. Glória a Deus. Adorador 100%, glória a Deus. Vamos estar ouvindo aí, para a glória de Deus, já voltou o sinal da nossa live, estamos aí com os nossos irmãos que estão em todo o mundo, ligadinho pela internet agora, né? É na nossa programação, dueto pai e filho vai cantar então, Adorador 100%. A irmã Salete Martins também está conosco, ligadinha, dizendo que o programa está uma benção, Iporã do Oeste, né? Iporã do Oeste, Santa Catarina, na sintonia do programa, glória a Deus, vamos lá nesta manhã de dueto pai e filho, pra glória do Senhor, né? É dueto pai e filho que tem uma letra nova aí que tá na ponta da caneta e na ponta da agulha. Nessa semana eu creio que vai sair pro elevo espiritual dos nossos irmãos.

0: Alma e pensamento, sou 100% adorador. Maravilha, glória a Deus.
1: Glória a Deus, que maravilha, né? Já achou um motivo nessa manhã para glorificar Deus? Toda manhã eu contemplo a natureza. Dá uma olhadinha para fora da janela aí. Eita, glória, você vai achar um motivo para glorificar Deus, que criou tudo perfeito em nossas vidas, né? Glória a Deus. Irmão Nancino pede um maná também, lá na linha Aparecida, Itapiranga. Vamos estar lendo um manazinho para ele. Salmo 4 e 3. Sabei, pois, que o Senhor separou para si aquele que lhe é querido, e ele ouvirá quando clamar a ele. Olha só, pastor Jorge, separado do mundo só para Deus, porque Deus quis, é querido para o Senhor, né? Glória a Deus. E agora Deus vai ouvir quando você clamar a ele. Que promessa linda e maravilhosa, né? Glória a Deus. A irmã Salete Martins diz que também estavam de festa em Iporã do Oeste, na Igreja Assembleia de Deus, festa do Circo de Oração, e foi uma benção. Glória a Deus. Se tiver um hino aí, irmã, quiser destacar, está livre aqui, é a oportunidade, né, para nós ouvir. Missionária Denise, irmão José Vitor, no Paraná, ligadinhos na programação, cantora Denise, né? Isso, quem não conhece, canta muito aí na Rádio Renascer, né? É uma benção de Deus. E também é contribuinte desta programação, estamos ligadinhos no programa nesta manhã. É, Ponta Grossa, Paraná. Darido Santos, do Nápoles, Santa Catarina, meu vizinho, né? Vizinho que eu não fui na casa dele ainda, né? É, eu trabalho muito e ele também, não é fácil. Paz do Senhor, eu peço louvor com parada firme, Jesus. Tá uma benção o programa. Peço oração por mim e pela minha família. Com certeza, meu amado irmão. Vamos estar orando por você. Vamos se alegrar junto nesta manhã, né? Eu estou sentindo uma brisa maravilhosa do Espírito Santo. Pastor Jorge, quando estava tocando esse último louvor do Circo de Oração ali, que a gente ouvia as línguas estranhas, esse louvor é muito antigo mesmo, né? Glória a Deus. Eu estava lembrando, né? A hora de Deus. Eu estava lembrando aí das pessoas, pastor Jorge, que já frequentaram a igreja, que já foram nesses congressos abençoado, é, a igreja primitiva, o começo, né, glória a Deus, eu me lembro, é, na sombra da bergamoteira, né, na beira do rio, batismo, galinhada no tacho, eita, glória, churrasco de cavocar um buraco, assim, uma valeta, pastor Jorge, e botar aquelas bananeiras para firmar os espetos de madeira ainda, né, meu Jesus. Eita, glória, eu me lembro, irmãos, é, glória a Deus, de carroça, eita, glória, eu tinha uma charrete, né, de cavalo, eita, glória, para não dizer que era uma égua, né, eita, glória, minha gente, e tocava esses louvor, né, e era uma trovoada de língua estranha, se via batismo no Espírito Santo, né, glória a Deus. Aleluia! Hoje tem pregador que tem até medo de falar sobre o batismo do Espírito Santo. Que barbaridade, minha gente! Mas eu estava nessa manhã ouvindo esse louvor e Deus estava falando no meu coração que tem pessoas ouvindo o programa, pastor Jorge, que estão com saudade daquele tempo. Que estão com saudade, né? Aleluia! Está seco, está sede, está batendo, a fome está batendo, mas não é fome de pão e nem de água, pastor Jorge, é de ouvir e sentir o poder da palavra de Deus.
2: Glória a Deus, né, irmão Silvano, estava meditando aqui, do Circo de Oração aí também de Tunápolis, né? É, onde tem uma irmã Laurinda, né?
1: Eita, glória!
2: Uns 80 e pico, né, irmã Silvana?
1: Tem, é bem idosa a irmã Laurinda, minha mãe, né? Tem a irmã Amélia também.
2: Tem a irmã Amélia também, que tem uns 80 e pico também, né? É, tava lá cantando com toda a força,
1: glória,
2: né?
1: Glória a Deus!
2: Adorando a Deus com alegria, né? Mesmo... É, quem diz, tá cansado, mas estava lá muitas vezes. Eu não vou, tô cansado, vou dormir um pouco.
1: Meu Deus do céu.
2: É, muitos, deu um exemplo muito grande aí, das irmãs levantar cedo, né? Botou muitos no bolso aí, por causa, muitos não levantam cedo, né? Tô acostumado a dormir até as 9, 10 horas e não levanto, né? É, mas num trabalho desse aí, Deus pega e diz, aquele que eu amo, aquele que me busque de madrugada me encontrará, né? A filha é mais menor, né? Então é muito importante. Glorifica a Deus pelo esse trabalho. Vem as irmãs já de cabelinho branco lá, né? Adorando a Deus com todo o pulmão, com toda a força, né? Aonde Jesus resgatou, transformou, deu um banho no seu sangue carmesim, e ali tão firme, né? É um exemplo maravilhoso, muitos anos no círculo de oração das irmãs ali, fazendo a obra do Senhor. Então, isso me alegrou muito mesmo. A gente se emocionava para ver as irmãs que a cada exposição adorando a Deus. Então é muito importante, maravilhoso, as irmãs aí chegando, né? Tem a minha sogra, tem 83 anos, né? Mas ela não faz um culto, ela não consegue enxergar. Minha esposa vai lá e busca ela, né? E creio que vai fazer uma cirurgia aí, vai ficar boa de novo, né? Despertada. Sempre está no culto, desde que desceu as águas do batismo, deixou dos vícios. E Deus fez uma grande obra, não faz um culto, né? Tem aquele desejo de estar aí adorando a Deus com alegria, né? Então é muito importante. Os irmãos aí não têm idade, né, irmão Silvano?
1: Glória a Deus.
2: O importante é ter vontade de fazer, né? A palavra do Senhor vai nos dizer que Deus renova nossas forças, né?
1: Maravilha.
2: Então é muito maravilhoso. Deus abençoe, irmão Silvano.
1: Eu achei tão lindo também, pastor Jorge, o esforço da irmã Cláudia. A irmã Cláudia lá de Tunápolis, Santa Catarina, que estamos ouvindo lá, missionário Gomercindo, né, irmão Joel. Para levar a neta no congresso, pastor Jorge. Glória a Deus. Foi um esforço, vieram buscar aqui, né? Na Barra do Guarita, e pagaram o almoço, tudo, né? Em especial para levar ela como convidada especial do congresso, né? E aí chegou lá, Deus derramou da sua glória, né? E a gente podia ver as lágrimas da serva de Deus, né? O glória a Deus, o aleluia. Bem alto que você escuta nesse louvor aí. Irmã Cláudia glorificando a Deus, porque conseguiu levar a neta para ouvir a palavra de Deus. É maravilhoso isso também, pastor Jorge.
2: Glória a Deus. A gente fica muito agradecido a Deus, né? A neta que esses dias foi ali no culto e reconciliou. Né?
1: Glória a Deus, aleluia.
2: Então a gente fica muito agradecido a Deus, né? Por o esforço, cada um quer estar mais perto, levando, né? Então é glorioso, é muito maravilhoso mesmo a gente ver o resultado, né, irmão Silvano? Nós tivemos privilégio aí desse outro final de semana aí, frio que não era fácil, né? E a juventude descer as águas do batismo.
1: Glória a Deus! Maravilha!
2: E me alegra, porque Deus, assim, está fazendo, né? É muito importante hoje servindo a Deus com mais compromisso, com alegria, né? Difícil a juventude querer, mas Deus é Deus, é Deus que Ele que faz, né?
1: Maravilha! Tem alguém assistindo a gente, pastor Jorge? Glória
2: a
1: Deus!
2: Graças a Deus, vamos ver os irmãos aqui que estão conosco, né? Nossos amados irmãos, que Deus abençoe poderosamente. Nosso irmão Cleomar Vax, Deus abençoe.
1: Pastor Cleomar! Vacaria, pastor Jorge.
2: Diz assim, a paz do Senhor, meus pastores, estou assistindo aqui em Vacaria. Olha,
1: maravilha.
2: Aí, Deus abençoe. Nossa irmã Elite, nosso irmão Dulce, diz assim, a paz do Senhor, peço hino, batismo no ônibus. Olha aí.
1: Glória a Deus.
2: Batismo no ônibus, né? Com Andréia Fontes, eu ofereço para todos os ouvintes do programa. Deus abençoe nossos amados irmãos aí que estão conosco, né? Maravilhoso. Deus É, conceda a graça, o poder e a unção em nome de Jesus.
1: Maravilha! Né? A irmã Marta deu uma saidinha aqui, daqui a pouco, se ela volta, a gente procura louvores aí que os irmãos estão pedindo, tem vários pedidos, né? É, vamos sair do congresso de Linha Campinas e vamos para o congresso do Círculo de Oração de Cândido Godói. Pastor Leandro Neves mandou para nós um louvor também e a gente vai rodar ao vivo e a cores aqui na programação. Faça você também, manda para cá. É, deixa Deus te usar.

0: Aê, lindo, lindo esse congresso aí também tava misturado no céu, né, Pastor Jorge? Língua dos anjos, língua da terra, e o povo louvando e adorando o Senhor.
1: Glória a Deus, né, irmãos? Levando fogo desceu, né?
0: Glória a
1: É muito
0: Deus.
1: maravilhoso, né? É, cada louvor mais lindo um que o outro, então. É, mas o que vale é a presença do Espírito Santo, né? E ele que verdadeiramente nos concede força para poder andar. Porque ele está cuidando da igreja, né, meu Silvana?

0: de oração e me alegrou, sabe, irmão Silvano, quando eu comecei a olhar para Abraão, né? E é uma simbologia muito grande aí de Jesus, porque tinha a promessa para ele, e aí seu filho Isaac, né? E a gente se alegra que mesmo na velhice, muitos diziam, não tem mais jeito, né? E Deus prometeu, Deus cumpriu com Abraão. E eu fico muito maravilhado, irmão Silvano, que chegou o tempo de Isaac ter a noiva, ter a sua esposa, né? E Deus ali falou com o senhor mordomo, ali Abraão falou, né? Disse, tu vai buscar a esposa do meu filho, né? E tu não te detenha, né? Nas outras pessoas. Mas vai buscar entre os meus. Isso que me chama muita atenção, né? Vai buscar
1: Glória a
0: entre os
1: Deus.
0: meus. E ali Eliezer fez um propósito, né? Eu vou e vou trazer. Mas se eu não achar, né? Senão tu vai encontrar. E vai preparar e vai trazer, né? Eu fico muito agradecido que a noiva aceitou. A noiva aceitou e ele preparou a noiva. Eu
1: Deus.
0: creio aí no Espírito Santo, né, preparando a igreja.
1: Maravilha,
0: E
1: irmãos.
0: quando sair, né, isso é coisa muito linda, muito gloriosa, que a noiva disse, eu vou me encontrar com meu noivo. E o noivo não ficou de braços cruzados em casa, né, irmão Silvano?
1: Jesus.
0: Chegou a hora dele encontrar a noiva. E eu glorifico a Deus porque ele saiu pela campina para encontrar a noiva no caminho, né?
1: Maravilha,
0: E
1: Jesus.
0: nós temos, olhando para essa palavra, eu via tão lindo, tão maravilhoso, quando Deus disse para o Espírito Santo e vai dizer, né, vai buscar a noiva que está chegando a hora, né?
1: Maravilha, glória a Deus.
0: E buscar. E a palavra do Senhor diz que Jesus vai vir buscar, mas não vai colocar os pés aí na terra, né? A noiva vai se encontrar no ar, né? Vem sobre as nuvens e vai ser arrebatado. Eu fico muito agradecido. Muitas vezes, quando Deus traz uma revelação para nós, claro que cada dia tem algumas revelações maravilhosas, mas eu me maravilhei assim, quando o Espírito Santo tocou no meu coração e dizendo: olha, para este exemplo, assim será a minha igreja. O noivo já está pronto, a noiva, o Espírito Santo está aprontando, mas eu já estou de partida para buscar a minha noiva, né? A
1: Maravilha,
0: noiva está
1: Jesus.
0: preparada, o Glória está aceitando. Então eu fiquei muito maravilhado, porque Deus quis me dar um exemplo. Claro que cada dia a gente passa a palavra, mas ela se renova na nossa vida e a gente fica muito agradecido quando Deus fala conosco, né? É muito importante. Então, eu glorifiquei a Deus, exaltei a Deus, chorando na presença do Senhor, quando Ele me deu essa alegria de trazer vivo ao meu coração que a noiva do Senhor já está preparado e o noivo está vindo, né, irmão?
1: Glória a Deus, Pastor Jorge, que maravilha, né? Eu fico impressionado com a prova, né? A certificação de quem era a real noiva do Isaac, né? Glória a Deus. Eliezer disse: eu tô aqui com 10 camelos, Pastor Jorge, e mais os criados que iam com ele, montados nos camelos, né? E eu vou fazer uma prova com Deus para ter certeza, né, da moça que é a noiva. Aquela que dê água para nós beber e também para os camelos.

0: Meu Jesus, é aquela. Agora a situação é o seguinte: o poço em que se tirava água não era baixinho, assim, de pegar um balde e já botar em um tanque, né? Fácilzinho, não. É, a boca dele, Pastor Jorge, daquele poço construído lá na areia do deserto, naquela terra, era mais ou menos de uma boca de uns 60 metros, segundo os historiadores. 60 metros de largura. E aí pegava e fazia um trilho assim para ir descendo em círculo ao redor, para chegar lá embaixo, aonde estava a água. Era calçado aquilo, com madeira, para não desbarrancar, para não desmoronar aquela areia para dentro, não tampar o poço. E até lá embaixo, tinha que descer lá, pegar água e subir de novo. Ao redor era cansativo demais. É. E se nós pegar e fazer uma conta do que bebe um camelo? Eu não vou exagerar aqui, né? Mas tu sabe que camelo bebe água, né? E aí, ela tinha que então dar água pros camelos e pros que estavam sentados lá em cima. É. Então, as moças que estavam com ela, que vieram na boca da noite ali buscar água e levar para suas casas, cada uma pegou o seu cântaro, o seu balde ali, o seu objeto cheio d'água e foi-se embora. E a moça ficou ali trabalhando, Pastor Jorge, ardentemente trabalhando, sem saber da recompensa que ela tinha, que seria o noivo, que seria o reinado dele. Glória a Deus. Ela não sabia que ela ia ser a esposa do Isaac, não sabia, mas ela estava numa prova tremenda. Eu estou trabalhando aqui sem saber o que eu vou receber. Esta é a igreja. A igreja do Senhor nesta manhã. Você que ouve esta programação, você que está no teu lar nesta manhã, quem sabe tu está numa luta muito grande. Quem sabe tu está numa luta aí, é numa prova, numa porta fechada. Numa enfermidade, num estado de dores, num estado de fraqueza, que você diz assim: eu não posso resolver minha situação. Eu estou sofrendo, irmão Silvano, ore por mim. Quantos pedidos de oração nesta manhã? Eu não consigo resolver a causa da minha casa, do meu filho, da minha filha, da minha família, do meu esposo, da minha esposa. Eu preciso de oração. Eu me sinto fraco, ministerialmente. Eu preciso de ajuda, eu estou numa luta. Eu estou numa batalha, irmão Silvano. Eita glória! Todo mundo já parou, me abandonaram, me deixaram sozinho nessa. Era ela, puxando água, e a noite caindo, e as demais já tinham ido, mas ela estava ali naquela luta, naquela batalha, sem saber a recompensa. Eu quero dizer para você: se tu soubesse a recompensa que Deus tem para você, oh, aleluia! Quando nós vamos num lugar, como ontem, Pastor Jorge, naquele congresso, ali a gente sentiu a presença de Deus, mas Deus falou claramente: é só um pouquinho do que eu tenho reservado para a minha igreja. Eita glória! Aleluia! Esse pouquinho que você está recebendo aí, esta palavra nesta manhã, esta programação, esses louvores, tu está se alegrando. O culto que tu vai lá na igreja, Deus fala contigo. A mão na tua cabeça, a unção do óleo, aquela profecia que você ouviu, aquela língua estranha, aquele louvor que você sente, a presença derrama a tua. É só um pouquinho. Quem sabe tu diz assim: irmão Silvano, eu sou uma pessoa abençoada, Deus já me abençoou demais, eu tenho isso, tenho aquele outro. É só um pouquinho, é muito mais. Eita glória! Então nesta manhã não pare. A noiva não foi encontrada na praia, de perna cruzada, sendo bronzeada pelos. Não! A noiva do Isaac foi achado lá trabalhando, Pastor Jorge, duro, lutando, chorando, na esperança. E nesta manhã a noiva do Cordeiro continua, Pastor Jorge, quem sabe no sofrimento, na angústia, na luta, na batalha. É grande a recompensa, Pastor Jorge Lucas.
1: Glória a Deus, né, irmão Silvano? Porque
0: Aleluia!
1: verdadeiramente, quando chegou ali, o mordomo dizendo,
0: Aleluia!
1: se apresentou perguntando para ela, não falou nada, né, irmã Silvana? Só é... fez a prova, né? Se ela... E já ela desceu, né? Que estava com aí seu cântaro, né? No ombro, porque é pesado. Mas desceu do ombro, já deu água para ele. Né?
0: Glória a Deus!
1: Já deu água ali para os outros mordomos. Já disse, não, não é só isto. Mas eu vou dar água também para os teus camelos, né? Eu vou dar água para o teu transporte. É, mas não sabia nada, né? Depois, quando o mordomo se apresentou, disse, não, eu vim enviado do meu senhor. É, para te levar, tu vai conosco.
0: Ei, tu glória!
1: Está preparado? Disse, eu estou preparado. Agora eu vou, eu aceito. Ela disse, mas fica um pouquinho mais conosco. Fica 10 dias, glória, fica mais um dia.
0: Glória!
1: E ali ele ficou, e de repente... Ele disse, eu não me detenho, eu tenho que ir para o meu Senhor. Eu tenho que ir para o meu Senhor, não me detenha. Vamos junto, eu não posso te deixar para trás. Você precisa ir. Então a noiva disse, mais um pouquinho. Oh, glória, eu estarei indo. É, então eu glorifico a Deus que a igreja... está gemendo, está se preparando, e o Espírito Santo está ali esperando o momento, a hora, porque muitas vezes, aleluia, meus queridos e amados irmãos, eu creio que ali o Espírito Santo chora, por causa que ele teve que ficar esperando ali a noiva, mas ele viu que a noiva estava determinada. Muitas vezes o Espírito Santo olhando para a igreja hoje, muito se contaminando, mas o próprio Jesus disse, são pouquinhos que vão herdar no reino do céu. Nós precisamos, e o Espírito Santo está preparando, está esperando a noiva se decidir se quer verdadeiramente, porque está chegando a hora, né, irmão Silvano?
0: Maravilha, glória a Deus. Jesus disse assim, ó, não vos deixarei órfão, mas lhe enviarei o Espírito Santo, que estará com vocês todos os dias. Ele ensinará tudo. Glória a Deus. Ele já está conosco. Eliezer já está aqui. Aleluia, a noiva já está aqui, trabalhando. Daqui a pouco... se apressa os dias que ele vai dizer, eu não posso deixar a noiva para trás, eu preciso levar ela, apresentar ela para o meu Senhor, aleluia! Se aproxima a hora em que os portais celestiais serão abertos para a noiva do Cordeiro, para estar para sempre com o Senhor, pastor Jorge.
1: Glória a Deus, né, irmão Silvano, e o tempo está passando tão depressa,
0: aleluia,
1: né? E a noiva do Senhor, como diz ali, verdadeiramente, Apocalipse 22 e 17, se não me sai da memória, diz, ora vem, Senhor Jesus, Maranata, ora vem, Senhor Jesus, né? Então é muito importante, aleluia, muito glorioso, quando a igreja do Senhor vai poder dizer, vem Senhor Jesus, em que eu te espero, né? Mas muitos podem dizer, Jesus não vem agora, não consegue dizer, ô Maranata, vem Senhor Jesus, porque algo ainda precisa se consertar, algo ainda precisa ser... verdadeiramente retirado de nós, que ainda não temos na perfeição de poder olhar para os olhos de Jesus. Verdadeiramente, nós temos que olhar para os olhos de Jesus, receber o abraço de Jesus. E como é que nós estamos esperando esse momento, essa hora? Como é que nós estamos esperando esse tempo que nós poder abraçar, olhar nos olhos de Jesus, que são, como chama de fogo, ou nós podemos olhar e dizer, não olhe para mim, Jesus, que ainda a minha vida está contaminada, ainda não me consertei com o Senhor, ainda estou levando o Evangelho de qualquer forma, de qualquer maneira, e a cobrança vai chegar, meu irmão Silvano. Com certeza Deus está, o Espírito Santo está preparando e está muitas vezes esperando um pouco mais para a noiva se preparar. E eu creio que essa noiva querida, ela é deslumbrada, ela é linda, ela é maravilhosa, e ela vem do deserto, mas vem encontrar com o noivo.
0: Maravilha, Jesus! Estamos aqui meditando nesta ida para o céu, aleluia! Que sabe, você nunca se preocupou com o teu futuro, com a eternidade, aleluia! É tão curta a nossa vida aqui, né, Pastor Jorge? Nós falávamos antes das irmãs que já estão aí nos 80, né? Aí cantando, dando exemplo para as mais novas aí no circo de oração, né? Glória a Deus! Mas é tão curto, 80 anos passa tão rápido, 100 anos, e fica só a história, só a memória, aleluia! Mas a eternidade, o além, nós precisamos nos preparar, aleluia! Porque como esta noiva um dia deixou a casa dos seus pais, a sua terra, num chamado divino, aleluia, naquela busca, aleluia, assim também nós deixaremos esse lugar, tudo ficará para trás, oh glória, muitos irmãos que nós conhecemos, mulheres de Deus, homens de Deus, só ficou a história, Pastor Jorge, já foram para a glória eterna. Daqui a pouco nós estamos indo também, aleluia, é manhã de meditar para onde nós estamos indo, aleluia, se estamos prontos para essa busca, para ser levado para a glória com o noivo naquele dia, Pastor Jorge.
1: Glória a Deus, né, irmão Silvano, eu me alegro muito quando começamos a meditar na palavra, porque o que vale é a palavra do Senhor, não adianta, aleluia, nós se amontoar muitas coisas aqui na face da terra, ou ficar muito preocupado com todas as coisas, claro que temos preocupação, mas nós se envolver mais na obra do Senhor, aleluia, mais envolvido naquilo que verdadeiramente vai trazer um resultado muito grande para nós. Muitos se apegam, irmão Silvano, nas coisas materiais, dão toda a prioridade para as coisas materiais e esquece de tirar o tempo, que é o mais precioso para Deus, né? O tempo mais lindo para Deus, o tempo mais gostoso é o tempo que nós estamos com Deus. Por isso que Davi, ele se alegrava, ele disse, olha, meus amigos, meus irmãos, eu queria estar todo o tempo no templo, olhando para o Senhor e contemplando a formosura do seu rosto. Né? É lindo demais servir o Senhor com alegria, entregar o coração para Jesus, dizer, Jesus, eu sei que sou tão pequeno, eu sei que não sou quase nada aqui para os homens, mas eu sei que sou grande para o Senhor, eu sei que o Senhor tem um projeto na minha vida, e eu não quero morrer só com a promessa, agora eu quero realizar, eu quero receber aquilo que o Senhor me prometeu, mas eu vou fazer de tudo para merecer o que o Senhor me prometeu, e que eu sirva verdadeiramente de bênção, não de maldição, né, irmão?
0: Maravilha, Davi era impressionante, aleluia, a Bíblia diz que era como o coração de Deus, segundo o coração de Deus, porque olha só, irmãos, aleluia, ele estava ali assumindo o reinado, ele estava ali, quem sabe, se fosse qualquer outro que assumir, projetaria negócio, faria reuniões com governadores, com presidente, com reis de outros reinos, né? E vamos fazer uma grande coisa agora, um grande mandato aqui agora, porque eu estou assumindo aqui, né? Davi diz assim, a minha prioridade é buscar a arca do Senhor. Eu não estou preocupado com o que vai acontecer, com os negócios, se vão ir bem, se vão ir mal. Deus sabe o futuro da minha nação. Deus sabe para que vai me usar. O meu negócio é com Deus. Eu quero trazer de volta a arca do Senhor. Eita glória! Primeiro projeto, primeira lei. Eu quero de volta a presença de Deus. Que tal isso, pastor Jorge? Hoje, a prioridade da nossa vida, eu quero a presença de Deus.
1: Glória a Deus, né, irmão Silvano? Ele sentiu a falta, diz, olha, se a presença de Deus foi tirada daqui, e eu fui levantado, ungido, para eu sentir essa presença de Deus, mas eu quero agora buscar. Eles tiraram. Mas eu vou trazer de volta.
0: Maravilha,
1: né?
0: Jesus!
1: E ainda ele disse, eu me alegro, né? Ele disse, eu me alegro com a presença do Senhor, que eu quero ficar aqui. Maravilha. Ao redor, não quero me afastar de jeito nenhum,
0: glória,
1: né?
0: Deus,
1: da presença do Senhor. Eu quero, se possível, todos os dias está no templo contemplando, né? Então, coisa linda e maravilhosa, o desejo do coração de Davi, que era segundo o coração de Deus, e nós sabemos todas as coisas que ele também tropeçou, mas ele caiu, mas não ficou prostrado, né, irmão Silvana? Ele pegou e levantou de novo, levantou a cabeça e disse, eu sei que errei, Senhor, cria em mim um coração novo e renova o meu espírito, mas não deixe o Espírito Santo se afastar de mim. Foi o reconhecimento de Davi, dizendo, aquilo que eu fiz, aquilo que eu cometi, arranca aquele coração velho e dá um coração novo e um espírito reto diante de mim, né, irmão Silvano?
0: Maravilha. Pastor, deixa eu imaginar aqui uma mesa de honra de um evento atual, glória a Deus. Aonde que chama ali? Vamos chamar para ocupar a cadeira aqui o prefeito tal, o governador tal, é assim por diante, o secretário, e vai chamando toda a nata ali, né? E assim era Davi, né? Davi fez lá a sua mesa para o pronunciamento, a sua reunião para o pronunciamento, e quando alguém pensa que ele vai falar de negócio, de investimento, ele vai honrar alguém que está ali, dizer, o rei daquele lugar aqui é um homem bom, é maravilhoso, é poderoso demais. Aí o Davi começa a dizer o seguinte, sabe uma coisa? Eu não estou querendo ficar nessa reunião. Eu estou com saudade. Eu me alegro, sabe do que é? Não é dessa reunião aqui. Eu não estou alegre por me convidar para uma mesa de honra da terra, no meio de reis. Não, não é isso. Me alegro quando me disserem, vamos à casa do Senhor. Aí, me alegra. Aí ele vai dizer assim, sabe o que eu queria? Eu queria estar todos os dias. Aí alguém pensa, nessa reunião, com essa gente. Ele diz assim, não, todos os dias no templo, na casa de Deus, para contemplar a formosura do Senhor. E esse é o Davi, no meio daqueles que se acham poderosos na terra, ele falando abertamente do amor de Deus. Quantos se escondem hoje da palavra de Deus, pastor Jorge? Por medo, por vergonha, por timidez, mas aí está a palavra de Deus.
1: Glória a Deus, né, irmão Silvano? Lindo demais essa reflexão. A gente sente verdadeiramente o desejo de...
0: Glória,
1: é uma fonte inesgotável, né?
0: Maravilha,
1: sempre
0: Jesus.
1: Tem algo precioso para nós descobrir, sempre tem algo glorioso que Deus dá para nós poder prosseguir.
0: Aleluia.
1: Essa grande caminhada, né? Nós agradecemos muito a Deus e os irmãos aí que se alegra conosco, né? Tá tão bom falar do
0: maravilha,
1: amor de Deus.
0: Jesus.
1: Quero agradecer aqui nosso irmão Jaimir Ferreira, diz a paz do Senhor, peço um hino com Benedito Felizardo e sua escolha e ofereço para meus irmãos na Argentina, São Pedro Missione, Genair. Para Genair, que Deus abençoe poderosamente, né? Nosso irmão Jaimir Ferreira, Deus abençoe poderosamente. Então temos aí com muito amor, com muito carinho, nossos irmãos aí que estão conosco, né? Nesta manhã maravilhosa. Então, muitos irmãos pedindo oração aí, também a Marlene Rosa disse que está parada, e não é tempo de parar, a noiva do Cordeiro está preparada, né? Tem que estar preparada, né, irmão senhor, que nós sabemos hoje, né? Aí o Eliezer está buscando a noiva, né, que é o Espírito Santo.
0: Maravilha! É isso aí, meu amigo Augusto Silva está conosco. Vamos, ele pede um manazinho, vamos ler um maná para ele. Isaías 27, 3, ó. Eu, o Senhor, ó, guarda a cada momento e te regarei para que ninguém lhe faça dano de noite e de dia. Eu aguardarei. Aí o Senhor falando, da tua vida, meu amado irmão. Quem está conosco também? A irmã Marza, lá do quilômetro 3 na Argentina. Tá uma benção o programa. Tá na escuta lá, né? Que maravilha. Benção do céu também, meu amigo cantor Magno Moraes, de Santa Rosa. Cheguei agora. Gosto bastante do louvor Noiva do Cordeiro. Eu também gosto. Do dueto pai e filho, né? E também peço oração pela minha família. Forte abraço do seu amado irmão. Aqui de Santa Rosa. Outro, meu amigo, glória a Deus. Também tem mais um irmão da Argentina aí que mandou uma mensagem no WhatsApp aqui pedindo um manazinho. Vou ler um maná pra ele aí. Não consta o nome dele aqui, mas tem um chapéu bonito na cabeça. Vamos mandar pra ele aí. Mateus 5 e 9. Bem-aventurados pacificadores, porque eles serão chamados filhos de Deus. A irmã Marisa Rodrigues que pediu aí, que disse que está uma benção o programa lá no quilômetro 3. Marisa Rodrigues, né? Isso aí, glória a Deus, eita glória, meu amigo Augusto Silva disse amém pelo manazinho, né? Tá certo, Deus abençoe vocês aí, na presença de Deus. Missionário Comercindo, também tá lá em Tunápolis, pastor Jorge, bênção de Deus, bênção, olha só, como Deus é maravilhoso. Muita gente ligando pro Dueto Pai e Filho, perguntando assim, quanto vocês cobram para ir nas igrejas, né? glória a Deus. E a gente tem um propósito de Deus de não cobrar, pastor Jorge, né? De não cobrar, né? Mas de deixar à disposição dos irmãos da igreja que eles façam o possível por nós, né? Cada um conhece, sabe que tem gasto, tem dificuldade. Então, deixa que o pastor da igreja que convida, ele sabe o que vai fazer por nós, né? A gente tem um propósito de Deus. E eu ali, naquele propósito, justamente naquele dia, alguém me ligava e perguntava isso, né? Glória a Deus, quando a gente tomou esse propósito. E eu fui no culto, e lá pregava o missionário Comercindo. E Deus tomou ele numa forma lá, pastor Jorge, tão interessante, e veio, colocou a mão na minha cabeça assim, não bota preço, eu sou o teu sustento. Aí sim, aí caiu o céu na terra, pastor Jorge. É maravilhosa a palavra de Deus.
1: Glória a Deus, né, irmã Silvana, ainda que Deus fala, né, muitas...
0: Glória a Deus.
1: Coisa gloriosa, né, avisa nós, às vezes nós estamos querendo alguma coisa, ou querer muitos uso até mesmo a palavra de Deus para se promover, né, e não é assim, Jesus, o próprio Jesus disse, ó, de graça receber, se de graça dá, né, então é muito importante... Claro que tem as despesas, tem tudo isso, mas não muitos enriqueceram através da palavra de Deus. Não é que Deus não dá, né? Mas às vezes extorquiu muita gente, né, Monsignor?
0: Glória a Deus.
1: Então é muito sério isso, né? Se pode, pode. Quando não pode, eu vi muitos exemplos, né, das pessoas cobrar, deixar a igreja quebrada. E aí o pastor tem que se virar muito, né, para tampar aquilo que aconteceu, né? Então é muito sério de nós olhar talvez também para a dificuldade da igreja. Não é que a igreja é pobre, a igreja é rica, né, Monsignor?
0: É verdade.
1: Só que às vezes não está financeiramente estruturada para alguém tirar muita coisa, né? Isso, a igreja não é pobre, pobre é Satanás que está condenado ao inferno, né? Mas nós temos uma promessa de Deus que nós temos uma casa, de ouro e cristal, nós vamos andar nas ruas, né?
0: Maravilha,
1: Jesus. Um apartamento revestido com a graça de Deus, né,
0: pastor? Glória a Deus, que maravilha. Tem mais alguém assistindo a gente, pastor Jorge? Glória a Deus. Eita, glória a maravilha. Deus.
1: Tem os irmãos que estão aí, nossos irmãos Elite, nosso irmão Eliomar, que voltaram aí para a live, né? Nossa irmã Marlene também, que voltou para a live. E Deus abençoa poderosamente, né? Nossos amados irmãos.
0: Maravilha! Vamos largar um pouquinho do louvor, do novo louvor, do dueto pai e filho, para você sentir o gostinho. Eu não vou largar tudo aqui para você procurar a nossa página, tá bom? Essa semana tem lançamento, mas escuta aí, falando das mansões celestiais. Vamos ouvir!

0: Aê! Quer ir pra lá, pastor Jorge Lucas? Bênção de Deus!
1: Graças a Deus, né? Esses louvores maravilhosos aí que Deus está dando hoje. Foi mais ao vivo, né? Muitos louvores rodados nessa manhã maravilhosa. Mas chegou a hora de orarmos
0: por esse povo. Senhor nosso Deus, te agradecemos por esta manhã tão linda e tão maravilhosa. Louvores que temos rodado, Senhor, a programação que foi feita, Pai, com carinho, com esforço, Senhor, desde a gravação até este momento tão maravilhoso, Pai. Entrega a Tua bênção para os Teus filhos, conforme a Tua vontade, Senhor, curando, repreendendo o mal, alegrando os que estão tristes, animando os que estão parados na caminhada. Aleluia! Isso, Espírito Santo, completa esta obra em cada vida para estar pronto como noiva do Cordeiro e adentrar as mansões celestiais. Sim, ó Deus, nós cremos que o Senhor é poderoso para aperfeiçoar esta obra até o dia do Senhor. Assim seja. Oh, glória!
1: Eterno Deus, querido e amado Pai, abençoando poderosamente a nossa volta para o nosso lar, para essa semana ter uma bênção poderosamente para o culto hoje à noite, onde nosso irmão Jaime vai ter ali a responsabilidade, papai. Abençoa aqui nossa irmã Marta também, que tira esse tempo para estar juntamente conosco, sua família, ó Deus de poder, os colaboradores que ajudaram nós, que estão ajudando nós. Abençoa poderosamente, Jesus querido, que dê força para eles, abrindo as portas da bênção, da vitória, da prosperidade, papai. Dá graça também para aquele que está enfermo, dá força, dá ânimo, dá coragem para ele poder se levantar, que não fica desanimado, vencido pela enfermidade, mas que possa vencer a enfermidade e glorificar teu lindo e maravilhoso nome, nós pedimos. Em nome de Jesus.
0: Maravilha! Deus abençoe a tua vida. Obrigado por estar conosco até este momento. Pastor Jorge Lucas, as considerações finais.
1: Graças a Deus. Deus abençoe, meus queridos e amados irmãos que ficaram conosco aí nas aturando, né? E também que receber a bênção de Deus, né? Muito importante. Deus abençoe. Até a próxima segunda. Se Jesus não voltar, fica na paz do Senhor.
0: Amém. Quero uma nossa oração para nossa irmã Carmen. A irmã Carmen, que é a nossa cinegrafista, né? Ela que faz aí as gravações, tanto das nossas lives, como também dos áudios aí onde a gente vai, né? Ela fica captando esses assuntos importantes para nós trazer aqui pro programa com muito carinho, né? Quero agradecer o Estúdio Central, o Estúdio Denis, e dizer assim: fica com Deus, que eu vou com ele, na paz do Senhor Jesus, aos brasileiros todas as bênçãos e aos demais, bendições totales, em nome de Jesus. Aleluia, Jesus.

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1: Está no ar o programa Clamor Missionário, esse que é o órgão oficial de divulgação do Departamento de Missões Somente pela Fé. Pertencemos à Primeira Igreja Evangélica Assembleia de Deus de Alvorada. Nosso presidente, Pastor Eliezer Moraes.
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1: E esse que vos fala, seu amigo irmão em Cristo, Abner Magalhães. É um prazer, uma alegria estar junto com todos os nossos queridos irmãos que estão na escuta do programa Clamor Missionário. Você que nos ouve, que deseja entrar em contato, faça isso agora mesmo através das nossas linhas telefônicas. 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

0: Glória a Deus, glória a Deus. Queremos já nesse momento apresentar os companheiros que nos dão a honra da sua presença aqui no programa Clamor Missionário. Hoje temos aqui a presença do Tiago, também do irmão Ademar, pastor Marco, e já queremos então saudá-los com a paz do Senhor, iniciando com o Tiago, a paz do Senhor, Tiago.
1: Pastor Abner, pastor Marco Antônio, querido Ademar Saturnino, que alegria estarmos juntos em mais uma edição do programa Clamor Missionário.
0: Irmão Ademar, a paz do Senhor.
2: A paz do Senhor, Abner, a paz do Senhor, evangelista Tiago Magalhães, pastor Marco Antônio e a todos os nossos ouvintes do programa Clamor Missionário.
0: Glória a Deus, pastor Marco, a paz do Senhor.
3: A paz do Senhor, Abner, a paz do Senhor, evangelista Tiago Magalhães, presbítero Ademar Saturnino e todos os nossos queridos ouvintes do programa Clamor Missionário.
0: Glória a Deus, meus queridos irmãos, nós queremos nesse momento então já fazer leitura de um texto da palavra do Senhor. Convido você que pode a nos acompanhar na leitura do texto que será feita lá no Salmos de número 34. Salmos de número 34 é o texto que nós queremos ler hoje aqui no programa Clamor Missionário. Salmos 34, vamos fazer leitura do verso de número 4. Salmos 34 e o verso de número 4, que diz o seguinte: busquei ao Senhor e ele me respondeu, livrou-me de todos os meus temores. Busquei ao Senhor, ele me respondeu, livrou-me de todos os meus temores. Esse é o texto então que nós queremos meditar hoje aqui no programa Clamor Missionário. O Salmo de número 34, ele tem a sua autoria atribuída a Davi, assim como muitos outros salmos, que a sua autoria também é atribuída a Davi. Para aqueles que gostam de falar difícil, salmos davídicos. E esse é um salmo que fala sobre algo muito interessante. Poderíamos aqui pensar em todos os seus versículos, são 22, mas eu quero pensar com os companheiros especificamente nesse que nós acabamos de fazer leitura, entendendo que aqui há algo muito precioso. Davi diz o seguinte, eu faço a leitura do verso 1 até o 4. Louvarei ao Senhor em todo tempo, o seu louvor estará continuamente na minha boca. Ele está aqui deixando claro, evidenciando que ele louvará o Senhor em todo tempo, independente das circunstâncias. Verso 2, a minha alma se gloriará no Senhor. Os mansos o ouvirão e se alegrarão. Ele declara aqui que a sua alma se gloriará no Senhor, não nas suas conquistas humanas, não em si mesmo, mas no Senhor. A sua alma se gloriará no Senhor. Ele ainda diz, os mansos o ouvirão e se alegrarão. Há outras traduções que declaram os oprimidos, ouçam os oprimidos e se alegrem. Verso número 3, ele diz, ele já está falando ainda, né, sobre a grandeza de Deus. Engrandecei ao Senhor comigo e juntos exaltemos o seu nome. Faz esse convite para que todos venham exaltar ao Senhor junto a ele. E aí no verso 4 ele declara algo dizendo o seguinte: busquei ao Senhor, ele me respondeu, livrou-me de todos os meus temores. É interessante porque alguém acha, pode alguém ter a percepção de que quem serve a Deus, ou quem entregou a vida a Jesus, que ele não terá nenhum temor. No sentido de que não vai ter medo de nada, de que quando as circunstâncias difíceis vierem, assolarem, o indivíduo será assim um super-homem, ele não sente aquilo, aquilo não o afeta de nenhuma forma. Uma das realidades que me chama a atenção aqui é que ele tem temores. Davi era um homem de Deus, Davi foi usado por Deus, era quem era, mas tinha temores. E o temor, no sentido de medo, não o temor a Deus no sentido reverencial, mas o temor de medo mesmo, essa ideia de temor de medo, ele faz parte da vida do homem. E não é pelo fato de nos entregarmos a Jesus que ele anula esta parte da nossa humanidade. Quando alguém recebe uma notícia ruim, quando alguém é surpreendido por uma situação, um diagnóstico, uma notícia de um desemprego, algo do gênero, é instintivo que o camarada tenha medo de como vão ser as coisas, de que forma será o futuro. Esse tipo de situação faz parte. Só que o que me chama a atenção é, embora ele tenha medo, embora ele viva os temores, isso faça parte da sua realidade, ele não paralisa, ele não é paralisado pelo medo nem pelo temor. Bom, eu tenho medo, eu tenho temor, mas eu vou buscar ao Senhor. E mesmo com medo, ele vai até o Senhor, ele busca ao Senhor. Interessante que ele diz, busquei ao Senhor e ele me respondeu e me livrou de todos os meus temores. Quero já passar aqui a palavra, iniciando com o irmão Ademar, para nós pensarmos um pouquinho nessa questão da humanidade nossa. É que o medo, o temor, ele nos acompanha por vezes. Medo de como será o futuro, medo do que vai acontecer. Medo faz parte da nossa realidade humana. Mas aquele que busca o Senhor, ele recebe de Deus essa bênção de ter resposta e ser livre do medo. Fica à vontade, irmão Ademar, para comentar o Salmo de número 34, verso 4, que foi o texto que nós fizemos leitura. Fica à vontade.
4: A paz do Senhor, este texto, nós poderemos assim, abordarmos ele de duas perspectivas, né? Uma delas é como tu falou, as nossas... nós estamos na presença do Senhor, temos entregado a nossa vida a Ele, reconhecermos a Ele o Senhorio sobre as nossas vidas, não nos anula ou impede de termos situações adversas, de sentirmos medo, né? Em alguns momentos nos sentirmos, digamos assim, com temor, achando que não vai ter saída. Isso faz parte da nossa humanidade, como tu disseste. Mas, no outro contexto, esse Salmo deixa muito claro que essa declaração de Davi, ela é muito recorrente no livro de Salmos, e nos mostra que mesmo a despeito de situações adversas, das nossas intercorrências que nós temos na nossa caminhada, no nosso dia a dia, nas nossas relações com os nossos pares, ele nos mostra também uma coisa que nos encoraja muito, que Deus ouve e responde às nossas orações. Isso aí para mim é confortante, né? Saber que ó, o problema está lá, mas eu já coloquei para Deus, agora vamos ver a resposta que Ele vai dar. Isso é importante que nós entendamos isso, né? Então, a própria oração, do ponto de vista assim, mais, digamos, fugindo um pouco só do campo teológico, nós sabemos que tem ouvintes nossos de outras denominações, até de outras assim, tradições religiosas, enfim. A oração, a prática da disciplina espiritual, a meditação na palavra de Deus, Né? É o que a ciência chama de o ponto de Deus.
0: Sim.
4: Uma coisa que eles não explicam, mas que a ciência já reconhece.
0: É.
4: Que a pessoa que mantém essa rotina, essa disciplina de falar com Deus, não obstante ele tiver, ele tem assim um alívio na alma. Porque tu verbalizar uma situação, tu falar para alguém alguma coisa, tu já diminui aquele peso emocional,
0: sim,
4: psicológico que aquele problema está te afligindo.
0: É verdade.
4: E quando tu tem essa disciplina, a prática da oração, diz que ela ativa uma área do nosso lóbulo frontal, nossos neurotransmissores. Né? Eu estou falando uma palavra difícil porque minha filha ela tem um curso superior em neurociência, então às vezes a gente conversa muito, a gente, né, fala sobre isso. Então ela ativa uma área no nosso cérebro que ela contribui nas nossas escolhas e tomadas de decisões. Ou seja, as nossas escolhas, as nossas tomadas de decisões, elas serão muito mais assertivas, elas serão muito mais baseadas numa confiança, numa relação de que alguém mais, alguém acima de mim está pelejando a minha causa. E isso a gente consegue através da prática da oração, dessa convicção. Né, de que Deus, ele ouve as nossas orações e ele nos livra, ele responde, né? Ainda que às vezes a resposta dele seja, espera um pouco aí, Ademar, ainda na hora aí, né? Continua orando um pouco mais.
3: Sim, isso é, sempre nos desafia, né? A espera sempre é desafiante, a espera, ela, para muitos casos, ela é agonizante.
4: Sim.
3: A espera, ela produz em nós um sentimento de maturidade, porque vai nos ensinando a alinhar o nosso propósito de vida com o propósito de Deus para nós. Então, tem várias coisas que são benéficas, outras que, se a gente não tiver graça para entender, elas vão ser maléficas.
4: Sim. Né?
3: Mas é, esse texto, o capítulo 34, os versículos, ele é muito importante. Porque ele fala dessa segurança que nós temos em Deus.
4: Sim.
3: E essa segurança que nós temos em Deus é algo que nós não experimentamos na Terra. Porque tudo aqui está suscetível a roubo, a gente pode ter e pode perder, né?
4: Sim.
3: São uma série de situações que podem acontecer ou não. Mas o interessante aqui é a questão daquilo que Deus está proporcionando para nós, a segurança de esperar em Deus, a segurança de louvar o Senhor, de buscar o Senhor, de ter a nossa vida nas mãos de Deus. E isso, irmão Ademar, Arner, queridos ouvintes, não tem preço. Isso é só a misericórdia de Deus sobre as nossas vidas. Então, Deus, ele nos proporciona momentos a cada dia de crescimento, de maturidade, para que a gente possa viver a cada dia buscando o Senhor, né? E eu fico muito feliz quando eu posso compartilhar esse texto bíblico com alguém, porque quando nós percebemos isso, nós vamos ver que o ser humano, ele sempre está vulnerável às questões do mundo. Nós estamos aqui, nós vivemos aqui, nós temos isso. Mas quando nós estamos em Cristo Jesus, nós estamos em Deus, nós vamos vivendo pela graça do Senhor. E Davi aqui não está louvando a Deus pelas circunstâncias fáceis, mas ele está louvando a Deus pelas crises que ele está passando, né? Pelas dificuldades, pelos momentos difíceis. Ele está dizendo que em todo o tempo, e esse todo o tempo ele abrange os dias bons, os dias ruins.
4: Sim.
3: Tem dias para nós que é bom, né, Mandemar?
4: Claro.
3: A gente fica feliz, a gente dá tudo certo, a gente consegue fazer as coisas, mas tem dias que a gente não consegue, tem dias que dá errado, tem dias que a gente não acerta, tem dias que o tempo não nos foi favorável, as coisas saíram do controle que a gente gostaria que elas estivessem.
4: Sim.
3: Mas Deus tem sido o nosso refúgio e fortaleza, socorro bem presente no dia da angústia. Então a gente fica muito feliz de poder compartilhar esse Salmo, Salmo 34, porque talvez hoje muitos dos nossos ouvintes, eles estão vivendo essa angústia, eles estão vivendo esse dia que está dando errado, essa circunstância que não está favorável,
4: claro,
3: né? Outros estão vivendo o dia bom, está dando tudo certo, glória a
4: Deus,
3: Deus
4: por isso.
3: É, e eu sempre digo que tem dois extremos, que é onde a gente mais precisa de Deus, é quando está tudo dando errado e quando está tudo dando certo.
4: É verdade.
3: E daí a gente pode ter a tendência de achar que a gente é bom.
4: É.
3: Né? Mas aqui o salmista, ele nos convida a glorificar a Deus todos os dias, né? Nos bons, nos ruins, mantendo a humildade na presença do Senhor, para sempre, todos os dias, sempre agradecer ao nosso Deus pelos livramentos que Ele tem nos proporcionado, né, Moleman?
4: Sim, é verdade. E aqui tu falaste com muita propriedade, né? Que em todo o tempo, e eu acho muito pertinente quando tu falaste que existem dois extremos que a gente pode acabar incorrendo ali e esquecendo do favor de Deus.
3: É,
4: que tudo provém de Deus. E na, no desafio, na dificuldade, a gente está, de fato, se não tem a quem recorrer e é cristão, a gente se converte, né? A gente busca mais a Deus. E as provas, os desafios, eles não são para nos destruir. Eles não têm outra finalidade a não ser ter uma ação pedagógica na nossa relação, nos conduzir a uma maturidade com Deus, passarmos por uma situação que ali na frente nós vamos poder experienciar com alguém. Olha, eu passei por isso, né? Então eu tenho, vem cá, vamos conversar, né? Continua na presença do Senhor. E eu me lembro que uma vez nós fomos pastoreados por um pastor e ele dizia assim que a luta, a dificuldade, muitas vezes não é nada mais do que um convite a um pouco mais na presença de Deus. É uma coisa assim, uma frase que parece um jargão, mas é uma verdade incontestável, né? É irrefutável isso. Agora, quanto à questão também do outro extremo, nós estamos tão envolvidos, tão assim, conscientes, ou acharmos assim, que a força do nosso braço, a nossa autossuficiência, a nossa capacidade é que nos conduzia a uma situação, digamos, temporária de felicidade, onde está dando tudo dando certo, nós não podemos nunca nos esquecer de glorificar a Deus. Que a Bíblia fala que em tudo quanto nós fizermos, que nós o façamos para a glória de Deus. Reconhecer Deus, né, até quando as coisas estão erradas, né, que Ele tem poder para mudar o quadro, e também quando nós estamos no outro extremo, no auge, tudo dando certo, né, não é esquecer que todo dom perfeito, toda a graça, tudo aquilo que de bom acontece na nossa vida é por permissão e vontade de Deus. Né? Eu acho importante essa...
5: Sem dúvida, essa nossa... A nossa fé e o nosso relacionamento com Deus, ele não pode ser circunstancial no sentido que se tá bom, aí é...
4: É papai.
5: É quando fecha...
4: Ah, se tá bom, é eu.
5: É, exatamente.
4: Se tá bom, sou eu, né?
3: Algo aqui que eu acho que é também bastante importante dentro do texto, o louvor mesmo, quando ele é pessoal, né? Esse louvor, quando você está adorando a Deus de forma pessoal, com a sua vida, às vezes você pagando um preço muito grande para servir a Deus, fazer as coisas certas nos dias errados, né? Quando parece que tudo está dando errado, está de cabeça para baixo. E eu gosto muito quando o Abacuque, ele fala isso, né? Ainda que a figueira não floresça, ainda que não haja fruto no na vide,
4: é,
3: ainda que o produto da oliveira minta, que não haja gados no campo, nem ovelha nas manadas, todavia eu adorarei o Senhor.
4: É verdade.
3: Ele está dizendo, ainda que tudo esteja errado,
4: é verdade.
3: Fora do lugar, as coisas não estejam certas, eu vou adorar o Senhor. Essa adoração individual, ela contagia de forma coletiva.
4: Sim.
3: Ela vai contagiando os outros, né? A comunidade vai vendo, vai sabendo, ó, este homem aqui serve a Deus há tantos anos, essa mulher é uma mulher de Deus,
4: o testemunho
3: é eficaz na vida das pessoas.
4: Verdade.
3: Porque, embora seja silencioso, mas o testemunho é uma arma poderosa que Deus nos deu.
4: É.
3: E quando as pessoas, elas olham para nós ao longo do tempo e vão vendo quem
6: nós somos, o que Deus fez de nós, né? Porque tudo que a gente é uma construção,
3: É Deus que está fazendo as nossas vidas, então não é nós, né, Abner?
5: Exatamente.
3: Não é a glória, não é nossa. A bondade, a misericórdia é do Senhor sobre a nossa vida. Então essa adoração silenciosa, pessoal, ela vai contagiando com certeza a comunidade, vai contagiando com certeza o coletivo, para que todos possam

0: tinha uma capacidade de exprimir uma realidade que ele vivia de uma forma muito, muito precisa. Os temores o acompanhavam, mas ele busca ao Senhor. E esse é um dos problemas que muitas vezes alguns dos nossos irmãos, nós, vivenciamos, é que o camarada, ele se permite ser paralisado pelo temor e pelo medo. Então, se está com medo de algo, de uma situação, busque ao Senhor, corra para Jesus. É por isso que nós vamos ver inúmeras, repetidas vezes, ele tratando o Senhor como refúgio, como torre forte, várias expressões semelhantes a essa, que dá a ideia de que quando está tudo difícil, ele se refugia, ele se esconde, ele se ampara no Senhor. E aqui ele está dizendo, ele me livrou, eu busquei a ele. Eu tenho temor, eu tenho inseguranças que me acompanham, mas eu busquei ao Senhor. Eu sei quem pode me auxiliar nesse momento. Talvez alguém que ainda não entregou sua vida a Jesus e nos ouvindo falar que o crente também tem luta, tem prova, tem dificuldade, acometido de enfermidade, tem tudo isso aí, talvez assim alguém se pergunte, mas então para que eu vou servir a Jesus?
1: É verdade.
0: Qual é o benefício de servir a Jesus se tudo isso também acontece na minha vida? É que a gente não está só, nós temos a quem recorrer. Nós temos a quem pedir socorro. Nós temos um amparo. Óbvio que nós não servimos a Jesus só por causa disto. Mas também é uma benevolência dele.
1: Claro.
0: Ser a nossa segurança, o nosso amparo. Pergunte a um crente quando a situação aperta, o que ele faz?
1: Sim.
0: Vai para Jesus, vai correr para Jesus. Às vezes a gente chega diante do Senhor, nem mesmo palavras tem. E só fica ali aconchegado aos pés de Jesus e, Senhor, tu entende a minha alma, tu sabe que a angústia que eu estou vivendo, eu não consigo nem botar para fora, mas eu estou aqui.
1: É.
0: Momentos de alguma falta, de alguma escassez, um momento de alguma situação terrível, de percas. A gente chega diante do Senhor e a gente tem essa liberdade, irmão Ademar. Essa confiança de se achegar diante de Deus, isso não tem dinheiro, pague.
1: É,
0: você
1: verdade.
0: Saber que é ouvido por Deus, você saber que você não está falando ao vento, mas você está falando a Deus, orar ao Senhor, chorar diante do Senhor e sentir a presença dele nos renovar, ser tratado pelo Senhor. Só quem já teve uma madrugada de tratamento com Deus sabe que coisa boa é.
1: É verdade.
0: A gente entra quebrado, mas daqui a pouco já vem aquele refrigério.
1: É.
0: E a gente já sai assim, a prova tá lá, mas eu saio agigantado na minha fé.
1: É verdade.
0: Sai com uma nova perspectiva. Não, tá ruim, mas Deus tá comigo e vai
1: claro,
0: dar certo.
1: Um outro estratégia.
0: Sai com outra estratégia.
1: É verdade. É.
0: Nós temos esta bênção de buscarmos a Deus, entendendo que Ele é o nosso Pai, entendendo que Ele tem essa disposição de nos atender. Irmão, temores, isso não é algo só seu, não é algo que só você viveu, não. Eu sempre cito um exemplo de Josué, porque é um dos mais claros, né? Que Josué teve esse temor de substituir Moisés, que não era uma tarefa fácil,
1: não.
0: Muito difícil. A tarefa por si só já não era fácil, de liderar um povo numeroso, não é 10, 20, 30, milhões. Gente pedindo providências de comida, de bebida, imagina tudo isso. Acumula todo o peso da responsabilidade de orientar, guiar, liderar milhões de pessoas. Isso aí não é fácil, irmão. Uma época onde não tinha os recursos tecnológicos que hoje tem.
1: Sim.
0: Isso aí era uma situação assim, ó, das mais arengosas, como diz.
1: Verdade.
0: A arte de liderar um monte de gente que, se formos observar o perfil deles,
1: era complicado. Moisés teve problema, imagina a autoridade, como é que Josué ia se impor, né?
0: Exatamente.
1: Mas o Senhor disse, assim como eu fui com Moisés, eu serei contigo.
0: Isso aí Deus é extraordinário. É. Perceba que com a resposta que ele está dando para Moisés, para Josué, ele está, de certa forma, arrancando os temores dele. Tu tá com medo, tu tá desconfortável, tu tá inseguro, porque é difícil, porque vai existir as comparações com o líder que passou, que é inevitável.
1: Claro.
0: Isso é uma questão humana, as comparações elas existem.

0: Não está comparado com qualquer um.
1: Não.
0: Com Moisés, o camarada que o próprio Deus dá testemunho. Não, com Arão, com Miriam, eu falo por visão, por sonho, mas com meu servo Moisés é face a face. É. Deus dando testemunho disso. Um homem que subia no monte, quando descia, primeiro quando ele estava lá, quem olhava de baixo via relâmpago. Era algo extraordinário. Claro. E quando ele descia, o rosto do camarada brilhava.
1: É.
0: Tu vai ser comparado com um camarada que é o seguinte, quando não tinha água pra beber, ele ia orar, ia buscar Deus aí e voltava com a providência, nem que fosse uma rocha pra botar água pra fora, mas ele vinha com uma providência.
1: Claro.
0: Um líder resolutivo. Moisés era um líder que resolvia problemas.
2: É.
0: Ah, e aí faltou comida, só um pouquinho, vou falar com Deus, vão resolver isso aí.
1: É verdade.
0: Daqui a pouco, no outro dia, levantava, saiu na tenda no arraial, tinha maná.
1: É.
0: Então ele era um líder resolutivo. Imagina só substituir. Uma coisa é substituir um líder ineficiente.
1: Sim.
0: Porque tudo que tu fizer é novo.
1: Claro.
0: Tudo é maravilhoso. Nunca vimos isso aqui. Nunca teve. Agora eu quero ver substituir um líder bom. É. Como o pastor Marco Antônio, assim. Muito obrigado. Como é que substitui um homem desse quilate?
1: Dura coisa, me pets.
0: Dura coisa.
2: Muito
0: substituir uma liderança confirmada, claro. De sucesso. Sucesso não no sentido de lauréis, mas na efetividade.
1: Sim.
0: Não é fácil. Josué, ele está olhando para tudo isso e está sendo atemorizado.
1: Claro.
0: Aí Deus vem falar com ele. Assim como eu fui com Moisés, eu serei contigo. O que, que ele está dizendo para ele? Oh, meu filho, eu vou garantir a vitória. Eu vou garantir o sucesso. Eu estou contigo, tu não está sozinho.
1: Sim.
0: Eu sei que tu não é o Moisés, tu é o Josué. Mas eu estou contigo assim como eu tive com Moisés.
1: Claro.
0: E diante disso ele se agiganta, tanto é que depois tem um Jordão e a postura dele já é diferente.
1: Claro.
0: Assim somos nós, irmão. Deus está conosco. Esses temores são arrancados quando nós buscamos a presença do Senhor, nos refugiamos nele. Então, para quem nos ouve hoje, eu não sei qual é a circunstância que você está vivendo. Quem sabe é uma baita de uma crise financeira. Quem sabe é uma... Você olha para o seu casamento, está tudo desmoronando assim. Não tem... Vai acontecer o divórcio. Tu olha para os filhos, vê a família toda dilacerada e tu está cheio de temores. Corra para Jesus. Essa é a saída.
2: É verdade. Sim,
0: a saída é Jesus Cristo. E ele vai arrancar todos os temores, vai te dar vitória. Creia nisso, irmão. Esta palavra hoje é dirigida ao teu coração. Nós fizemos leitura do Salmo de número 34, verso 4, onde expressa essa realidade. Busquei ao Senhor. Ele me respondeu. Livrou-me dos meus temores. Para quem quer buscar, como é que busca Deus, irmão Ademar? Deixa eu lhe fazer essa pergunta aí para quem está nos ouvindo, assim, que não conhece nada de igreja, mas onde é que eu busco? WhatsApp? Onde é que ele está para me buscar o Senhor? Como é que faz aí para...
1: Olha, tem como eu gosto de falar, as disciplinas espirituais, mas como pode ser que alguém está perguntando como buscar a Deus, né? Basta dobrar o nosso joelho, amém, fazer uma entrega sincera a eles. Olha, senhor, os camaradas no rádio estão falando aí de um senhor que resolve. Então, né? A Bíblia, aqui no próprio Salmo, num subtítulo, ele fala que provai ao Senhor e vede que Ele é bom.
0: Amém.
1: Então coloca, deposita diante dele a tua aflição, a tua ansiedade, né? Porque Ele responde.
2: E é tão interessante, irmão Ademar, porque Deus garantiu a segurança de Josué, como o Abner bem falou aqui. Ele garante de todos nós hoje, dizendo assim para nós: ó, não te mandei eu, esforça-te e tem bom ânimo, não pasmes nem te espantes, porque o Senhor teu Deus é contigo, amém, por onde quer que andares.
0: Glória a Deus.
2: Josué 1:9, né?
0: Exato.
2: Então, por onde quer que andares, o Senhor é contigo.
0: Amém.
2: Viva, busque, como disse o irmão Ademar, qualquer lugar você dobra o joelho, você clama, você recebe da parte do Senhor.
0: Exatamente. Creia nesta palavra, irmão. Eu não tenho dúvidas que Deus está falando especificamente com alguns dos nossos irmãos que estão vivendo essa realidade, de serem atemorizados. Essa realidade de insegurança. E hoje você tem a resposta de Deus. O que, que eu preciso para vencer esse medo que toma conta do meu ser? Eu não consigo mais dormir direito, eu estou inquieto. Para mim dormir é só com medicações, eu estou assim, ansioso. A minha vida está assim, toda descontrolada. Busca o Senhor, Ele nos dá essa paz, Ele nos dá essa segurança. Nós nos sentimos grandes, não por nós mesmos, mas com Ele.
1: Sim.
0: É aquele negócio assim, ó, não, eu vou porque Deus está comigo e, cara, eu vou encarar. Vai dar certo e o que der, eu tô com Deus e vamos lá e ponto. Tem coisa na vida, irmão, que a gente sozinho não faz. Mas se tiver alguém que nos encoraje, e quem está contigo te encorajando é Deus, irmão. Vai, meu filho, eu tô contigo. E se eu morrer? Se morrer, irmão, você receberá a maior de todas as bênçãos, que é a salvação.
1: É verdade.
0: É isso. O crente, então, o crente não morre, irmão. Ah, ele, a expressão morrer, no sentido que se tem hoje, não. Porque o crente, quando ele morre, ele está sendo conduzido à maior de todas as promessas e as bênçãos, que é a salvação.
1: Claro.
0: Então, é óbvio que nós vamos partir, né? Nós não vamos ser eternos aqui, nesse sentido de que não vamos experimentar o dano da primeira morte.
1: Sim.
0: Mas, irmão, quando a morte chegar, o máximo que ela vai fazer é me conduzir até os braços do Senhor. Então, irmão, não há por que temer. Se é o maior de todos os inimigos, o último inimigo de todos os homens, que é a morte, até para isso ele deu solução.
1: É verdade.
0: Tá temendo por quê? Quem tá contigo é Deus, irmão. Você não está amparado, escurado na promessa de um político que em época de campanha promete, promete, promete, e depois bate no gabinete dele e não... Ah, não dá.
2: Não te conheço.
0: Vamos fazer um protocolo aí, seu Marco Antônio. Não existe como Deus não tem isso.
1: É verdade.
0: Deus é tremendo, Deus é fiel, Deus é poderoso. É, você tem nele essa segurança. Então hoje esta palavra é direcionada a você. Salmo de número 34, verso número 4. Queridos, nós disponibilizamos aqui o nosso telefone para você que deseja ligar para cá. Irmão, Deus falou comigo, eu preciso de uma oração, preciso de uma orientação. Ligue para cá, nós estamos aguardando o seu contato. 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Vamos a um breve, breve intervalo e já já nós estaremos de volta.
3: O Espírito do Senhor está sobre mim, porque o Senhor me ungiu para pregar boas novas aos quebrantados. Enviou-me a curar os quebrantados de coração, a proclamar libertação aos cativos e pôr em liberdade os algemados. Isaías 61, versículo 1. Muitos são os cativos que precisam de libertação. São crianças, jovens, pais, mães e avós. São pessoas como nós, condicionados ao sofrimento e amargura de espírito. Estão presos, algemados pela desesperança, pela solidão, pela miséria, condenados à morte eterna. Mas eles serão libertos crendo na pregação das boas novas. Porém, como invocarão aquele em quem não creram? Como crerão naquele de quem nada ouviram? Como ouvirão se não há quem pregue? E como pregarão se não forem enviados? Como está escrito, quão formosos são os pés dos que anunciam coisas boas. Romanos, capítulo 10, versículo 14 e 15.

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0: Com o programa Clamor Missionário, que alegria, que bênção nós estarmos juntos aqui nesta programação. Departamento de Missões Somente pela Fé está mais de 30 anos fazendo missões e nós estamos alegres, felizes com tudo que Deus tem feito através deste departamento missionário. Muitas, milhares de vidas têm sido alcançadas no Brasil e também no mundo afora. E nós somos alegres por tudo isso, entendendo que Deus nos levantou para este tempo, para sermos representantes dele, nos posicionarmos de forma ousada, para ganharmos almas, arrancarmos vidas da mão do nosso adversário. Deus conta conosco, Deus nos chama para esta obra e nós devemos atender ao chamado do Senhor, deixar de lado todas as justificativas, todos os pretextos e nos envolvermos com a salvação dos perdidos. São inúmeros os testemunhos. Na última programação nós tivemos aí o pastor Jair Felisbino contando, relatando o trabalho em Cuba, né? Testemunhos maravilhosos que nos emocionam e ao mesmo tempo nos empolgam a nos envolvermos mais. O relato que muito marcou foi quando ele chegou na ilha cubana agora a última vez. E lá as atendentes, as funcionárias do governo, abrindo a sua mala, perceberam a quantidade de remédios, de biscoito e de alimentação. E quando ele entregou algum alimento e algum medicamento a uma delas desmoronou em lágrimas. Porque é um contexto de uma pobreza, de uma miséria terrível. E nós não podemos, irmão, fechar os olhos para isso. Não há como nós termos o amor de Cristo em nós se nós tapamos os nossos ouvidos ao clamor dos necessitados. Nós podemos fazer alguma coisa. E aquela mulher então desaba e pede para ele que eles continuem ajudando. Continue nos ajudando. Continue vindo para cá. Nós precisamos, reconhece que precisa da ajuda. Deus levantou o Brasil para nós sermos um celeiro missionário para as nações, para o mundo. Aqui no Brasil, às vezes a gente reclama, e não está tudo a mil maravilhas, nós sabemos disso. Aqui no Rio Grande do Sul, tem muitas vezes o pessoal de outros estados, olha assim, não, gaúcho, todos têm dinheiro. Gaúcho é tudo rico. Eu apresento um que não é eu. De dinheiro eu não sou.
1: Com a riqueza não é monetária.
0: É sabido que nós vivemos uma realidade de dificuldades também. Mas aqui no Brasil nós temos muita possibilidade. Entendeu? O camarada, às vezes, ele não está empregado, mas ele vai ali e faz um servicinho, o famoso bico. E ele arranja pelo menos para comer, para se manter. Sim. Já em Cuba não tem essa possibilidade.
1: Não tem dinheiro, não tem emprego, não tem nada, né?
0: É terrível. Os nossos missionários, a fala deles é que tudo que se move...
1: Se come.
0: Porque a fome obriga a comer aquilo que aqui no Brasil é impensável.
1: Claro. Essa vez nós visitamos 12 ou 14 famílias e igrejas... E uma delas tinha um ratão do banhado que o irmão estava engordando e queria fazer para nós.
0: Sim.
1: Eu disse, deixa pro ano que vem, que o ano que vem o Abner vem. Outra que nós chegamos que eles tinham pegado uma cobra, uma cobra grossa.
0: Uhum.
1: Tipo essas cobras campeiras.
0: Sim,
1: sim. Ele estava dentro de uma jaulinha, ele queria preparar para nós a cobra.
0: Meu Deus.
1: Aí eu disse, não, irmão, deixa pro ano que vem, vai. Porque eles não
2: queriam agradar, mas
1: era tudo que eles tinham, entende?
0: Sim.
1: Eles queriam fazer para nós. A gente agradeceu, né? Vamos tomar um café, tem uns biscoitinhos aqui, daí dividir os biscoitos.
0: Sim. Mas é uma realidade cruel, muito, muito aquém do que nós estamos aqui. A questão até de questões simples, como chuveiro, né, pastor?
1: Chuveiro não tem. Não tem chuveiro elétrico lá, não existe. Então os banhos todos são frios, né? Só o caninho d'água ali, são gelados, apesar de ter uma temperatura mais quente, mas à noite fica geladinho, refresca. E às vezes você chega do culto cansado, depois de vários dias atendendo pessoas, pregando, ministrando, e aí você quer tomar um banho quente, não tem. Vai, e o pessoal tudo acostumado com aquele banho gelado. Então muda muito, né?
0: Sim.
1: É muita diferença onde os nossos irmãos lá, calçado é uma dificuldade muito grande, roupa. Geralmente os pastores, os missionários, eles têm só duas mudas de roupa. Basicamente todo mundo tem duas mudas de roupa, uma para sair e uma para trabalhar. Então a de sair vão na igreja, né? E a de trabalhar pro trabalho, sempre com muito cuidado, porque se estragar é difícil conseguir outra, né?
2: Imagina. É uma duas coisas me chamaram assim, muita atenção. Uma delas foi a questão de não ter farmácia, uma população, acho que na cidade que o pastor já estava, mais de 200 mil habitantes não tem uma farmácia, falta de medicação. Eu acho que isso aí deve ser assim de uma...
1: Em março, quando nós fomos, nós levamos aqui duas sacolas, né, com medicamento e entre outras coisas, que levamos uma mala de produtos de higiene pessoal. Não tem. Lá você não tem sabonete, você não tem shampoo, você não tem desodorante, você não tem creme dental. São coisas que você não consegue comprar lá.
2: Sim.
1: Não tem onde comprar. E quando consegue comprar é muito caro.
2: Sim.
1: Uma pasta de dente, se não me engano, é $8 um creme dental, entende? Então é muito caro.
2: É.
1: Eles não têm dinheiro para comprar. O sabonete está na faixa de $3. Então é muito dinheiro. Para nós aqui já é muito dinheiro. Se fosse cambiar o dólar para o real, fosse como $15 um sabonete.
2: Reais,
1: então para eles lá não é muito dinheiro. É um desodorante. O pastor Juber esqueceu dele, teve que comprar. Acho que foi $15 um desodorante.
2: Meu Deus.
1: Então é muito dinheiro para nós, mas muito mais para eles.
2: Considerando que o salário mínimo lá é 10, $12, não é isso?
1: Lá o salário mínimo é 8 ou $10.
2: Meu Deus. Aí tu compra desodorante e não...
3: É um mês de trabalho.
2: Já pensou?
3: É muito dinheiro. E é uma realidade assim, muito diferente da nossa.
2: É
3: do contexto que nós vivemos. Mas o que me chama a atenção é que, a despeito de toda essa realidade social, a igreja ela avança um crescimento vertiginoso, assim, algo extraordinário, algo celestial.
2: Sim.
3: A igreja não para de crescer, irmão. E o que nos empolga é isso, saber que o evangelho ele prospera mesmo em terrenos, em solo, em áreas, em locais de difícil acesso.
2: Sim.
3: O evangelho ele prospera, ele cresce, ele avança. Por isso que nós estamos, irmão, envolvidos aqui na missão de ganharmos Cuba para Cristo. Eu creio que Deus vai fazer algo, eu creio que o Senhor vai provocar uma mudança, eu creio que algo acontecerá. Mas eu creio que a maior mudança que pode acontecer lá não é política, mas é aquela nação se render aos pés de Cristo. E aí as repercussões a partir dessa rendição a Cristo vão mudar a história de fato daquela ilha. E eu creio nisso, eu creio nisso. Você, irmão, que está nos ouvindo, que hoje está acompanhando esses relatos de Cuba, não apenas seja um ouvinte, mas envolva-se com o que Deus está fazendo lá. Oferte, irmão. Nós estamos aí diante desta realidade de pobreza, de miséria, essa realidade de fome. É fome, irmão. Não é como nós aqui no Brasil, não. É fome de não ter mesmo e não saber de onde vai vir. É fome sem perspectiva de chegar ao.
2: Sim.
3: Certa vez, um dos missionários cubanos que aqui veio disse algo que é uma realidade. A fome que espera por comida não é fome.
2: Sim.
3: Que é aquela coisa assim, o camarada tá no culto, tô com fome, daqui a pouco vou chegar em casa, vou jantar, isso é fome. Não, isso não é fome. A fome que espera comida não é fome. A fome que espera fome, essa é fome. Que é aquilo, se tu tá com fome, tá no culto e tu sabe assim, bah, mas quando eu chegar em casa eu não tenho nada para fazer. Essa é a verdadeira fome. Que ela não tem uma perspectiva de ser saciada, não tem um recurso, não tem de onde tirar. E essa é a realidade de Cuba, é fome, fome, irmão. É aquela terrível, assim, que de onde eu vou tirar? Não tem um mercado, não tem Bolsa Família, não tem um assistencialismo, não tem nada. mas nós cremos que Deus está levantando você que está nos ouvindo. Deus está levantando esse departamento missionário para sermos luz em meio às trevas. Nós estamos chegando lá e precisamos que você una suas forças a nós nesse momento para atendermos esses irmãos. Como aqui foi relatado na última viagem em março, o pastor Marco levou medicamentos, levou pirulito para as crianças. É, o testemunho foi maravilhoso, né, de que as crianças nunca tinham experimentado um pirulito, algo tão simples para nós aqui no Brasil, tão supérfluo, mas algo que as crianças não tinham jamais tido contato. Então é esse tipo de obra que nós estamos realizando, estamos envolvidos. 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Esta é a nossa chave Pix. Qualquer dúvida dos meios pelos quais você pode estar se envolvendo, é só ligar para cá que nós estaremos lhe auxiliando. Queridos, antes de irmos ao intervalo, queremos mandar alguns abraços àqueles que nos ouvem. E eu inicio aqui mandando um abraço para bem pertinho de nós, lá em Roraima. A irmã Simone Moreira está nos ouvindo aí lá de Roraima. Que Deus abençoe a sua vida.
2: Eu inicio aqui com a irmã Ivone Ramos, de Tubarão, minha terra natal, Santa Catarina.
1: Olha aí, eu mando aqui uma saudação especial para a irmã Vanderleia dos Santos, de Horizontina, aqui no interior do estado do Rio Grande do Sul.
3: Glória a Deus, a cidade de Estância Velha também aqui no nosso estado, irmão Alceu.
2: Irmã Eunice Mikalixen, ou Mikalixen, de Curitiba, Paraná.
1: Nós temos aqui a irmã Sueli Cruz, aqui de Alvorada, que Deus abençoe a irmã Sueli e todos os nossos ouvintes da capital
3: da solidariedade, é verdade. Do estado do Mato Grosso, da cidade de Sinop, irmã Osiane de Souza.
2: E eu concluo aqui com o irmão Valdir Prado, de Giruá, Rio Grande do Sul.
1: Eu concluo aqui com a irmã Rosilena de Oliveira, de Sarandi, Paraná. Que Deus abençoe.
3: Glória a Deus, esses são os nossos irmãos que nós queremos enviar abraço hoje. É que a mão de Deus esteja sobre todos, uma alegria, um prazer ter audiência de todos os nossos queridos e amados irmãos. Queremos nesse momento já orar junto com você, onde você está. Pare um pouquinho o que está fazendo, vamos falar com Deus. E para isso, convido nosso querido pastor Marcos, que está orando por todo o povo do Senhor.
1: Senhor, na tua presença estamos e queremos te agradecer por tudo que o Senhor tem feito por nós. Hoje, podendo compartilhar essa palavra tão linda que o Senhor concedeu aos nossos corações para compartilhar o Salmo de número 34. Senhor, abençoa que possamos a cada dia entender que o Senhor é a nossa segurança, a nossa esperança, o nosso refúgio. Tudo, Senhor, está diante de Ti, patente aos Teus olhos. Por isso oramos, Pai, pelos nossos irmãos que estão contribuindo com missões, que estão orando por missões, que estão fazendo a Tua obra conosco também. Pela vida dos missionários que estão além das fronteiras, trabalhando em prol da Tua obra. Nós oramos, Senhor, e Te agradecemos por tudo, em nome de Jesus. Amém.

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1: Glória a Deus, estamos chegando já ao término da programação. Só resta então nos despedir de todos os nossos ouvintes. Irmão Ademar, suas considerações finais.
2: Foi uma satisfação ter estado com os irmãos e, querendo Deus, até o próximo programa.
1: Pastor Marco.
3: Deus abençoe grandemente, até o próximo programa.
1: Grato a Deus por tudo e por todos, até a próxima.

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Muito bem, meus queridos e amados irmãos, com estes acordes musical vai ao ar o programa O Semeador. É um órgão oficial da Igreja Visão Missionária da Última Hora, aqui da cidade de Barra do Guarita, Rio Grande do Sul, aqui no Brasil, aonde está na inteira responsabilidade deste que vos fala, pastor Eliseu da Rosa. A Igreja Visão Missionária está localizada no bairro Alegria, na rua Montenegro, o número 200, com as concentrações todos os sábados à noite e domingo pela tarde. Estamos aqui, diretamente aqui de Barra do Guarita, para apresentar o programa O Semeador, E quero cumprimentar nesta manhã também o nosso irmão diretor, irmão Francisco Louveira, também a sua esposa, irmã Marli, toda a família Louveira e também todos os programadores por igual, nesta manhã de segunda-feira abençoada por Deus. Nesta manhã, eu quero deixar um versículo da palavra do Senhor, no livro de Eclesiastes de Salomão, no Velho Testamento, capítulo 7, versículo 1, diz assim: melhor é a boa fama do que o melhor unguento, e o dia da morte do que o dia do nascimento. De alguém, melhor é ir à casa onde há luto do que ir à casa onde há banquete, porque ali se vê o fim de todos os homens, e os vivos o aplicam o seu coração. Melhor é a tristeza do que o riso, porque com a tristeza do rosto se faz melhor o coração. Amado e querido Deus, Pai Celestial, nesta manhã gloriosa, em nome de Jesus, eu quero agradecer a Deus por esta oportunidade. Que o Senhor venha abençoar a todos que estão nos acompanhando nesta manhã. Pai Celestial, grande és tu, Senhor, nesta manhã maravilhosa, Senhor. Repreenda as enfermidades, todo o mal caia por terra, em nome de Jesus. Amém. Muito bem, meus irmãos, já estão chegando na live nesta manhã. Tiago Rosa, o primeiro a chegar. O irmão Tiago Rosa, espada do Senhor, pastor Eliseu. Eu fui o primeiro a chegar na live, Deus lhe bendiga. Também a irmã Sandra Alves, a esposa do irmão Nelson Pereira da Cruz, também já está na live. A irmã Noldina e o irmão Francisco de Souza, lá de Santa Catarina e Porando Oeste, no interior, já estão na companhia. Isso também já está na nossa companhia, o pastor Jorge Lucas da Rosa. Deus abençoe o pastor Jorge Lucas da Rosa. Também estava apresentando o programa nesta manhã. Que maravilha, né? Nesta manhã, o pastor Jorge, irmão Silvano também, estão apresentando o programa Cristo em Seu Lar, né? Deus abençoe então o pastor Jorge, a sua esposa, toda a sua família e o seu ministério. Deus abençoe nesta manhã. E nós estamos aqui, em nome de Jesus. Cheguei de vera feliz em Cristo Jesus para apresentar o programa Eu Sembrador, falando de paz e esperança, anunciando a salvação em Cristo Jesus. Deus abençoe Mari Alves, que está no estúdio da Rádio Renascer 91.3. Deus abençoe a irmã, serva de Deus, seu esposo, sua filhinha, seus pais. É uma segunda-feira um pouco bastante neblina, né? Mas nós estamos felizes, né? Deus abençoe o irmão Maurício Almeida. A paz do Senhor, irmão. Temos na escuta de Santa Rosa. Um abraço para o povo de Santa Rosa aí, terra boa. Povo de Santa Rosa, já andei predicando o Evangelho em Santa Rosa, Cândido Godói, Santo Cristo, em Acorá, já andei predicando por aí, né? Horizontina, andei, né?
É, em Tucunduva também prediquemos muita palavra do Senhor, né? Deus abençoe esse povo querido do Rio Grande do Sul, nosso estadão do Rio Grande do Sul, né? E por que não dizer também o estadão de Santa Catarina? Eita, povo catarinense! O povo paranaense também, Deus bendiga! É, aí, e por aí vamos saludando os 27 estados do nosso Brasil. E pela internet, a Rádio Renascer pode atingir também quase os 200 países do mundo também, né? É, bueno! Aqui, Deus abençoe a irmã Lucilene Elias, São Leopoldo. Eita, terra de São Leopoldo aí, né? Já prediquei em São Leopoldo também, né? Garibaldi, é, Novo Hamburgo, entendeu? Prediquei uma palavra de Deus. É a paz do Senhor Jesus, pastor Eliseu, estamos aqui em casa na escuta do programa. Um louvor, se for possível, os canarinhos de Cristo. Vão ter que percorrer no meu computador, hein, né? Eita, o povo aí de São Leopoldo, né? Estão na sintonia. Que benção de Deus, né? E falando em São Leopoldo aí, também um abraço aí pra minha família que mora em São Leopoldo, né? Minha família mora em São Leopoldo aí, benção de Deus. É, Eldorado Sul também, né? Então por aí. E aqui também a irmã Cláudia Reis. Vamos ver Cláudia, né? É, aqui ela botou Reis, né? Rei Jesus Cristo. Eita. Gessilda de Quadro Pinto também está chegando na live. E os irmãos estão chegando aí. Que maravilha, né? Então, vamos ter que ir preparando os louvores aqui, que tô meio, a minha internet está meio pulando aí, não está fácil de eu acertar aqui, né? Eita, se a internet tiver, né? Mas tem que dar glória a Deus, né? Deus abençoe o Sadi, o Sadi da Rosa Martins. É meu primo aí de Nova Hartes. Eita, irmão Sadi. Ô, glória. Que maravilha. Tá na companhia do teu primo aí, né? Não me deixe sozinho, ó. Me ajude a batalhar, né? Me ajude a batalhar. O Brasil é nosso, né? Deus também abençoe o apóstolo Claudir Ilken, né? Deus abençoe o programa. Deus abençoe o apóstolo Claudir. No Basílio da Gama, aí tem o trabalho, né? Também tem a Rádio Nova Aurora. Também, né? O apóstolo Claudir sempre tô acompanhando aí, né? E o apóstolo Claudir também tem um trabalho lá na África, né? É, um trabalho maravilhoso com nossos queridos irmãos lá. É, coragem do irmão Claudir, né? O apóstolo Claudir. Aí também levando a palavra de Deus. Atravessando as fronteiras, né? É, levando a palavra, alimento, né, plata, é isso aí, irmão Claudio. É fazer a obra do Senhor enquanto é tempo, né, isso é maravilha de Deus. A pessoa que tem uma chama missionária, ela não fica em quatro paredes. Eu sempre digo isso aí, né, a pessoa que tem uma chama missionária, ele não fica em quatro paredes, ele vai. Ele vai, vai adelante, como é o castelhano, né, aleluia. Louvado seja o nome do Senhor. É, vamos trocar minha pasta aqui, vamos procurar uns louvores aqui. É, tá um pouco frio, né, irmãos? Mas vamos dando glória a Deus.

Vamos ouvir o louvor Caneta de Ouro nesta manhã. Deus possa abençoar a todos os irmãos que estão na companhia do programa O Semeador, levando a paz e a esperança até o teu coração, né?

Deus abençoe a Cláudia Viana Piffer. Deus te abençoe, irmão Cláudio. Guaraciaba, Deus lhe bendiga, amigo. Tu te sane por aí. Eita, glória. Guaraciaba, Santa Catarina, né? Terra abençoada por Deus.

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Você que está na companhia da rádio Renascer 91.3, ouvindo aí o pastor Eliseu da Rosa, né? 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Você que está nos ouvindo nesta manhã, receba a tua bênção, receba a vitória ouvindo a palavra de Jesus. A palavra do Senhor tem poder, sara a enfermidade, anima quem está triste. E nesta manhã gloriosa, você é uma pessoa especial para Deus, né? 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
1: Deus abençoe a irmã Denise, que tem mandado mensagem para a Rádio Renascer 91.3. A irmã Maria Rode, né? Também está na sintonia. Deus abençoe a irmã Maria. Também é o José Paloski, né? O seu noivo, né? Deus lhe bendiga, os irmãos estão nos acompanhando nesta manhã, né?

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1: Vamos lá, meus irmãos, nesta manhã, Deus abençoe o Cláudio. É Cláudia, né? Irmão Eliseu, tô esperando um irmão pagar meu ar-condicionado que pastor Júlio vendeu pro Cláudio. Olha aí. Não é fácil lidar com crente picareta. Sai fora. Eita glória.
0: Mas teve alguém que se agradou da mesma.
1: Irmãos, não é fácil lidar com picareta, isso aí, né? Mas o picareta vai cair na mão de Deus, né? Comprou, tem que pagar. Irmão, mas dá uma engraxada no bigode e vai lá na casa dele, né? Dá uma engraxada no bigode e chega na casa dele. Tem que fazer assim, eu faço assim, né? Passo um óleo no cabelo, né? Engraxo o sapato e digo, vou lá prosear com o companheiro. Deus abençoe aqui, Márcia Meirelles. Também tá na sintonia. Irmão, não é fácil a coisa, né? Mas é isso aí, irmão. Eu trabalhei bastante, eu perdi muita coisa, né? Eu fiz muito serviço aí, os caras ficaram me devendo e se esconder de mim, hein? Uma vez fui fazer uma cobrança do cara lá, o cara me enxergou e grudou o carro dele num poste, não sei se ficou com medo do pastor de Deus. Eu já perdi muita coisa, irmãos. Quem perde, ele acha com Deus, né? Eu já perdi muita coisa. Ih, irmão, minha misericórdia. Se eu sentar para contar o que eu perdi, trabalhando, fazendo casa para as pessoas e depois não acertar, não me pagarem, né? Irmão, é doído. Mas vamos botar nas mãos do Senhor que os picaretas vão pular para cima, né?

0: Ah, vamos lá, João, dando glória a Deus. É. E eu vou tomando aqui meu chimarrão aí. É, o irmão pode ver na live meu chimarrão, né? Uma erva boa, né? É uma erva, é um tupetudo aqui, ó. Vamos dando glória, né? Eu já tava cedo aí na lida, né? Eu e o irmão Nelson, nós tava cedo já na...
1: Eu me ajoelho.
0: É. Na lida, né? É, mas é bênção de Deus, irmão. E agora vamos tomar um chimarrãozinho, né? O pastor Liseu levanta que é às 5 horas aí, quase 6 horas, ele já tá de pé, no meu fogãozinho a lenha aí, né? É o da roda aqui, eu levanto cedo. E o primeiro passo, irmão, primeiro passo pro gaúcho ficar forte, ele tem que levantar e ir pra baixo do chuveiro, né? Ir pra baixo do chuveiro, né? Passar uma água no rosto aí, se despertar e depois fazer um fogo, né? E escutando um zino e um chimarrão bem quentinho de madrugada, né? Eita glória! Tem gente que tem preguiça até de tomar banho, né? Durante o dia ainda, né? É, tem gente que tem preguiça de se banhar, né? E o preguiçoso tem que ter com a formiga, né? E nós temos aí uns velhinhos aí quase com 60 anos, né? É, primeiro passo todo dia é lavar o focinho pra lá chuveiro e depois ir pra frente.

passar um perfumezinho pra lá, né? Pra receber os irmãos, receber Jesus, receber o Espírito Santo. É, o crente tem que ser sábio. Agora esse negócio de relaxado, isso é coisa de macumbeiro, né? Ficar velho, ficar relaxado, né? Não quer tomar banho. E como é que vai entrar no céu de luz? Lá no céu é só glória, irmão. Eita, Jesus amado, né? Isso aí faz parte da salvação. Aí por aí alguém, né? O que que o pastor Eliseu tá pregando? Isso aqui faz parte da salvação. Como é que o Espírito Santo vai entrar numa casa suja? O Espírito Santo de Deus não entra em coração sujo, casa suja. É, o crente tem que ser sábio, irmão. É. Eu aprendi com o meu pastor isso aqui, né? E aprendi e estou ensinando. É maravilha de Deus, né? Crente ter relaxado, né? Eita, glória!

0: Deus abençoe, irmão Eloir Martins. Eita glória!
1: Eu também estou sentindo é poder do céu caindo hoje aqui neste lugar. Receba agora as bênçãos de Jesus, pois tem anjo aqui presente, mensageiro de Jesus. Anjos de branco estão presentes aqui, com a taça na mão, a bênção vai distribuir. Anjos de branco estão presentes aqui, batendo as suas asas, fogo santo vai cair.

0: se você ganhou.
1: Muito bem. Vamos dando glória. 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Direção geral, irmão Francisco Louveira. Esta é a Rádio Renascer. É a missionária infalível que leva a paz, leva a esperança até o teu coração. Talvez você não consiga chegar na porta de um templo para ouvir a palavra de Deus. Está aí o servo do Senhor, irmão Francisco Louveira, que Deus levantou, aleluia, através dessa emissora maravilhosa, Rádio Renascer 91.3. Né? Deus é bom. É. Deus abençoe, irmão Romero Sérgio. Sérgio Romero. Com certeza é da Argentina, né? Porque botou Romero Sérgio, né? Eu acho que é Sérgio Romero, né? E o argentino bota diferente, né? É por aí, se eu tivesse na Argentina, seria da Rosa Eliseu, né? Mas como eu tô no Brasil, eu sou Eliseu da Rosa. Mas se eu tivesse lá na Argentina, seria, então, da Rosa Eliseu, né? Deus abençoe aqui, contrato fez Jesus divino do eterno pastor Eliseu, pastor Juliano. Eita, irmão,

0: Deus abençoe Mari Alves. Deus lhe bendiga, irmã. Vamos ver um áudio aqui também, né? Aproveitando aqui.
1: Pastor Jesus, irmã Roseli. Pastor Jesus, irmão Eliseu. Sua irmã Eva, tem escuta do programa. Dá um culto aqui no meu lar, dá uma benção. Peço um manacramento para o irmão Erno. Continuo orando pelo servo do Senhor. E ore por nós também. Careça das orações dos irmãos. E peço um hino aquele Atire Pedra. Paz do Senhor Jesus.
0: Muito bem, irmã Eva. Tema aí tranquilo, na benção de Deus. Deus abençoe, irmã Mari Alves. Paz, pastor, manda uma saudação para irmã Denise. Tá confirmando audiência. E vamos ver aqui também para irmã Iracema. Tá na audiência. Vamos mandar um saludo para as irmãs, né, que estão na escuta do programa O Semeador, né? Deus abençoe também. Eu quero mandar uma saudação aqui, aproveitando que é muita gente vai chegando aqui. Eu vou me esquecendo, né? Não é a idade, né? Pode ser a idade, né? Mas não é. É que vai chegando muita mensagem, né? Eu quero mandar uma saudação aí para o pastor Valdir Malheiro no Basílio da Gama, senão eu me esqueço. Aí quando eu chego para pregar a palavra de Deus, lá o pastor Valdir me puxa a orelha aí, né? E com frio desse não é fácil, né? Oh, glória a Deus, né? Maravilha! Deus abençoe o pastor Valdir Malheiro no Basílio da Gama, aí batalhando pela fé na presença de Deus. Aqui tem mais. Lê um maná para mim.

0: Vamos ver quem que é esse aqui. Vamos ver. Dineste. Com contrato. O que, que é isso?
1: Mas aqui eu vou falar e não vou mandar.
0: Podia escrever como é que é teu nome aí, né? Dineste. Contrato. Eu vou te ler um maná pra você aí, né? Não sei se é o nome de uma firma aqui, o que é? É o nome da pessoa, né? O Senhor é a minha força, é minha coragem. Ele é o meu Salvador. Salmo 117, verso 14. Deus te bendiga, irmão. E o irmão Nerd está mandando like, né? Toca o hino Trono Branco, pastor. É o pastor Juliano Farias. Estou aqui no Rio Grande do Sul. Agora, pastor Eliseu. Opa! Deixou o Paraná, irmão? Deus lhe bendiga.

0: pastor desempenha o seu
1: Deus abençoe aqui, irmão Genésio. Genésio do Amaral Rodrigues. Paz do Senhor. Eita glória, estou ouvindo e assistindo pela live aqui em 3 de maio. Olha aí, 3 de maio, né? É Rio Grande do Sul, né? Oração por mim, pastor Eliseu. Vamos orar por ti, irmão Genésio. Eita glória.

Cláudio Biffer disse: este programa é uma benção. Vamos ver. Este programa é uma benção nos lar. Peço oração por mim, minha esposa Ana Dávila Piffer. Eita, vamos orar por você, irmão Cláudio. Irmão Cláudio é gaúcho dos nossos aqui, né? Eita, Cláudio, um abraço para você. Vamos orar por você e a tua esposa em Guaraciaba, né? E o programa O Semeador é uma benção mesmo, né? Nós somos abençoados. Levamos a paz, a esperança, com alegria, com amor, né? O crente tem que ter paz no coração, né, irmão? Aleluia. E nós sentimos a presença de Deus, né? Não é verdade, pastor Valdir Malheiro, no Basílio da Gama, também é fogo puro, pastor Valdir, né? Rosane Maria Farias está ao vivo. Deus abençoe aqui o meu vizinho Valtezer Souza da Silva, irmã Tamara, suas filhinhas aí, Deus abençoe vocês aí. Aí não precisa nem, irmão Valtezer, não precisa nem estar no Facebook, né? Já escuta a minha voz aí direto daqui do meu estúdio, né? É, mas tá na companhia, né? Nos acompanhando. A Rádio Renascer. É uma benção, Senhor, irmãos. Deus bendiga vocês aí. É tão lindo, irmão, nós levar a paz, a esperança aos corações. É, um homem cheio do Espírito Santo abençoa vários lares. Imagina, irmão, se a pessoa estivesse no mundo, né, praticando tantas coisas. Um homem, veja esses homens que jogam bomba por aí, né? Eles jogam uma bomba que abrange o mundo inteiro. Notícia, jornal, tanta coisa. Então imagine um servo de Deus, uma serva do Senhor, cantando, não é verdade, irmão Valtezer? O Valtezer predica a palavra do Senhor também, abençoado, né? Bênção de Deus aí. Né? E se a terra tivesse cheia de homens de Deus, mulheres que serviam o Senhor, seria muito mais melhor, irmão. Receba minha adoração. Coisa linda. Vamos escutando, tomando um chimarrãozinho aqui, né?

Amém, que bom, né? Nasci para te adorar. Exatamente, irmão, que bom que Deus chamou nós para nós adorar o nome do Senhor, né? Quem sabe o nosso passado era triste, né? Não sei o teu passado, né? Não sei o teu passado, como é que era, mas o meu não era muito bonito. É, eu não posso dizer que o meu passado era bonito, né? Trabalhar eu trabalhei bastante, mas o nosso passado não era lindo, não, né? É, Jesus salvou nós, Jesus perdoou nós, tirou da violência, da maldade, né? É só Deus para ter misericórdia de nós. Então hoje nós somos como criança, temos que agradecer o Senhor, louvar o Senhor, louvar Deus. Ô, glória! Quando eu começo a falar em criança, eu sinto a presença de Deus. Ô, maravilha! Deus abençoe o irmão Nelson Pereira da Cruz, também está chegando na live aí. O Nelson, a esposa dele está na live e ele também, cada um com o telefone, né? E a irmã já está preparando uma chipa lá, né? Irmãos, eu sinto a presença do Senhor, irmãos. Deus abençoe aqui, Dari dos Santos. Paz do Senhor, peço um louvor. Com Benedito Felizardo, Plumo de Deus. Tá uma benção a programação, temos na escuta em Tunápolis, Santa Catarina. Temos que continuar firme na palavra de Deus. O resto Deus faz por nós. É, irmã. Mas que benção, irmão. Olha aí. Deus abençoe o povo catarinense, irmão Dari dos Santos. Manda um alô a todos os moradores da Barra do Guarita, Pastor Juliano Farias, tô em Tapera. Eita, Tapera, né? Tô em Tapera. Vamos ver aí. Vai passando depressa aqui, né? Um abraço para todos os membros. Olha aí. Deus abençoe Josias Silveira Vargas. Paz do Senhor, pastor, estamos na escuta, em Chiapeta, no trabalho e na escuta. Uma benção, obrigado, irmão. Ele disse, um maná, se possível. Já vamos botar na ponta da agulha, que eu não deixo para depois, né? Eu sou meio agitado no negócio, bateu, valeu, né? Olha aqui, irmão Josias. Feliz o homem cuja socorro está em vós. E só pensa em vossa santa peregrinação. Salmo 83, verso 6. Que benção! Olha aí. O povo do Rio Grande do Sul tão acordado, né?

0: Vamos ouvir mais um áudio aqui dos irmãos.
1: Adeus, Senhor. Estamos escuchando, mano Francisco. Acá en Santa Rita. Muy lindo su programa. Especial está. Oh, qué bueno. Qué bueno que ahí hicieron, ¿no? Para animar. Para animar a aquellos que por ahí están bastante preocupados. Y esas palabras suyas ahí. Es una bendición. Dios bendiga, hermano Francisco. Hermano Juan, acá en Santa Rita. Dios le bendiga, siervo.
2: Oh, paz do Senhor, pastor Eliseu. Estamos aqui ligadinhos. Irmã Denise não perde nada da renascida. Só quando eu estou dormindo e quando a internet atrapalha. Quero, assim, mandar um abraço para a irmã, irmã Eva, né? Que mandou para mim esse abraço. Eu mando outro abraço com muito carinho para ela.
0: Amém, irmã Denise. Deus lhe bendiga. Manda um abraço para a irmã Eva aí, né? Olha que benção, né? Ah, renascer é uma benção, né? E a irmã só desliga quando a internet atrapalha aí. Ou quando dorme, né? Senão é 24 horas. Isso é uma benção, irmão. Maravilha, né? Deus abençoe, irmão Juan, né? Mandando um alô pro irmão Francisco aí. É, ele achou que era o irmão Francisco aí. Mas tá bom, irmão. Vou mandar um alô pro irmão Francisco mesmo, né? Irmão João. Né? Tá na escuta da Rádio Renascer. Mas então, aí agora eu passei pelo irmão Francisco aí, né? Mas não muda nada, né, irmão? É, benção de Deus, né? O irmão Francisco tem os seguidores dele também, né? Benção de Deus, né? Maravilha! É, irmão João diz que as palavras anima, palavra animada, né? Por aí alguém tá meio desistindo da batalha, né? Não vamos parar, irmão, bom da glória.

Mas vamos indo! Eita maravilha! Eu, Juliano Faria, estou esperando o... quando sair da... cadeia. E o meu membro. Tá esperando o seu membro sair da cadeia? É o... na oração aqui, orando por todos os membros da igreja, as maravilhas de Jesus e visão missionária da última hora. Olha aí. Ora por nós também, né, pastor? É, tem que orar pelos membros, pelas ovelhinhas, né? Às vezes a pessoa cai numa situação, né? Que ninguém está livre de cair ou de pecar, né? Mas quando alguém cai, o outro ora um pelo outro e a levanta o seu irmão, né? Vamos orar. Vamos buscar a presença do Senhor.

0: você.
1: Aleluia! Este é o programa O Semeador. Vamos mandar um louvor aos canarinhos de Cristo aí para a irmã Luciana e Elias, lá de São Leopoldo. É, achei aqui os canarinhos de Cristo.

0: Deus abençoe, irmão, irmão Adilson Godói. Paz de Deus, irmão. Sou o Adilson Godói, de Independência. Estou de aniversário hoje. Peço um hino de viola. Estou na escuta do programa. Deus abençoe. Deus abençoe, irmão Adilson, de Independência. Está de aniversário hoje. Os meus parabéns, irmão Adilson. Meus parabéns aí do pastor Eliseu da Rosa, né? Meus parabéns, muitos anos de vida na bênção de Deus, né? E eu vou desejar por irmão aí, adelante, como é o castelhano, mais, vou te dar mais 65 anos para frente, né? Meus parabéns, e com certeza hoje tem bolo, né? Vai ter um pé amarelo na brasa, aí uma ponta de peito de carne de vaca, né? Eita glória! Eu gosto muito, né? Um alcatrezinho, uma... sei lá, o que Deus preparou, uma costelinha, né? De carne de Churchill. É porque eu sou muito atiçado, irmão. Quando alguém faz aniversário, eu já penso em comer uma carnezinha aí, uma mandioquinha aí, um pé amarelo, um bolo, pra dar uma alegrada aí. Então Deus abençoe, irmão, aí, né, que está completando aniversário hoje, né? Meus parabéns, muitos anos de vida, né? Soldados corajosos na batalha. Eita, Jesus! E Deus está contigo aí, irmão Deus, né? Se Ele está te dando mais um ano de vida, Ele estará na batalha, na proa do teu barco aí, né? Que o Espírito Santo alegre teu coração nessa data querida, né? É... Adilson, né? Gecilda de Quadro Pinto. Paz do Senhor, irmão, peço oração pela irmã Vera Lúcia, que está hospitalizada. É, está no hospital. Ela já vai sair do hospital, irmão. Ela já vai sair de lá. Eu vou orar por ela e ela já vai sair de lá. Já vai vir para casa comer uma sopa, né? Ô, glória! Pode crer, irmã. Tenha fé que Jesus já está tocando lá no hospital, né? Este Jesus é maravilhoso. Deus abençoe a irmã Adriana Silva. Paz do Senhor Jesus Cristo, irmão Eliseu. Está muito lindo o seu programa, mas ore por mim. Ore por mim que vai ficar mais bonito ainda. Ô, glória! Deus abençoe a irmã Adriana, eu acho que é o Jocelino, né? O sapato de fogo. Meu companheiro Jocelino aí, né? O sapato de fogo, né? Eu acho que é o irmão, né? É a Adriana Silva, né? Deve ser. Se não for, me perdoe, mas eu acho que é. Né? Eu chamo ele o sapato de fogo, né? Eita, o crente que ora, ele tem que pisar na cabeça do Satanás, né? E vamos dando glória, irmão. Tá muito bonito. É, peço um maná e um hino, se for possível. Irmã Adriana, Deus abençoe. É o sapato de fogo, sim, né? Vamos ouvir mais um áudio, os irmãos estão me dando um apuro aqui no estúdio, né? Mais um áudio.
1: Fala do Senhor, irmão, que estou escutando o programa, irmão. Só uma benção, irmão. Palavra, irmão. Continua assim, irmão. Oração a nosso favor. Um manazinho para mim, irmão. Cristina, aqui de São Vicente, aqui do quilômetro 34, Argentina.
0: Deus abençoe a irmã Cristina, do 34, aí da Argentina. Mas glória a Deus, irmão. Vamos ler o manazinho já pra irmã. É, aqui com o pastor Eliseu pediu, já a fatia de pão tá na mesa, né? Diz assim, ó. Ó vós, humildes, olhai e alegrai vós. Vós que buscai a Deus. Reanime-se os vosso coração, porque o Senhor ouve os necessitados. Salmo 68, 33, 34. Olha que palavra, irmã. Que glória. Vamos ler um manazinho para a irmã Adriana Silva também, que pediu aqui. Não vou me esquecendo aí. Lá no Basílio da Gama. Ama com todas as tuas forças aquele que te criou. Não abandones os seus ministros. E Colossenses 7, 32. Olha que palavra, né? Deus está com com vocês e está com nós aqui.

Quero mandar esse louvor aqui pro pastor Valdir do Basílio da Gama, né? É, e lá pra irmã Nodina também, irmão Francisco, lá em Orando Oeste. Vocês estão trabalhando, estão ouvindo, né? Ô, glória!

Que maravilha de Deus, né? É isso aí, meus irmãos. Que maravilha. É, para Deus abençoar não precisa fazer muito barulho. Só que tem que ter azeite no vaso. Tem que ter azeite no vaso. Se não tiver azeite, não sai nada, né? Tem que ter azeite na botija. É. Tem muita gente que faz um barulhão, mas o barulho é seco. Não tem azeite na botija, não encanta, não canta e não encanta, né? É como dizia minha tia Terezinha, né? Não canta e não encanta, né? Mas quando jovem, quando o homem é de Deus, tem a unção do Espírito Santo, as palavras que saem da boca anima, encoraja, levanta, Deus cura, Deus liberta, Deus abençoa, né? Deus mexe com os corações. Até quem está caminhando para ouvir. Quem está dirigindo, pare para dar um glória. A irmã que está mexendo a panela de carne aí, ó. Ô, glória a Deus, dê glória, levante o volume do teu rádio, né? 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Eita! Jesus! Jesus está operando milagres e maravilhas nesta segunda-feira, meus irmãos. Eita, Jesus! E eu estou tomando meu chimarrão, olha aqui, ó. Vocês estão vendo o chimarrão do pastor Eliseu aí? Se não tiver, irmão, eu não gosto de tomar chimarrão. Tem gente que bota um pouquinho de erva e bota um balde de água dentro, irmão. Meu Deus, misericórdia, né? O chimarrão tem que botar bastante erva e pouquinha água. Aí você vai tomando aquele chimarrãozinho bem devagarzinho, né? Toma o dia inteiro. Olha aí, ó. Aí, ó, Jesus dá coisa boa pra nós. Não podemos ser miseráveis, irmão. Né? Tem gente que tem medo de fartar erva, fartar água, né? Bota aquela coisa arada toda.

Jesus! Vamos ouvir um louvor que a irmã Karina louveu.

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É, a irmã Karina Louveira cantando aí, né, a filha do nosso diretor, Dom Francisco Louveira, né, cantora Karina Louveira, né, é, esta letra abençoada por Deus aqui, né. Deus abençoe a irmã Karina, seu esposo, né. Aleluia, irmão Ebenezer da Costa.

Aleluia! Glória a Deus! Vou mandar esse louvor aqui pro irmão. É, o irmão que tá de aniversário, né? Louvado seja Deus!

É isso que vai para todos os irmãos que estão no aniversário aí, né? É. Completando mais um ano de vida, e o irmão que está completando mais um ano de vida hoje, né? É, escuta esse louvor aí, né? Parada firme em Jesus, né? Bênção de Deus. É, ontem estava de aniversário o meu netinho Theo, né? O Theo completou 4 anos de vida ontem, né? É sábado, mas o aniversário foi ontem, né? É, Deus abençoe o Theozinho também, hein?

0: Deus abençoe pela 91.3. Vou orar por todos vocês, já sincero o meu horário aqui, né? Amado e querido Deus, Pai Celestial, abençoa o nosso programa, Senhor Deus. Abençoa todos os ouvintes pela Rádio Renascer 91.3. Nesta manhã tão gloriosa, em nome de Jesus, nós abençoamos a todos. Até na próxima segunda-feira, se o Senhor permitir, pela Rádio Renascer. Mas eu vou continuar mais uns minutinhos aqui na live.
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0: 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Tenemos aquí más participaciones en la mañana de hoy a través de audio. Vamos a estar dando a conocer.
1: Paz do Senhor, irmão Marilda. Olha, estou escutando a programação do irmão Silvano e pastor Jorge. Está muito bonito.
0: Se for possível. Que Deus bendiga o irmão Fanny em esta mañana.
1: Paz do Senhor, irmão Marilda. Estou escutando o programa, hein? Estou por casa. Você pode passar um hino para mim escutar? Soldado lutador?
0: Já vamos estar preparando esta hermosa alabanza, hermano Fanny, para estar compartiendo con la audiencia en esta mañana la alabanza Soldado lutador. 11 de la mañana, 19 minutitos, que el Señor venga a bendecir.
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0: Esse louvor aí quero oferecer, né, para a irmã Raili. Iracema, irmã Virgínia também está ligadinha conosco, irmã Virgínia. A nossa irmã Irene, Deus venha abençoar.
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0: A nossa irmã Maria Mendes Cavalheiro, Deus venha te abençoar, irmã Maria Mendes.

Olha aí o louvor com Dalma Nascimento, louvor cheiro de vitória nessa manhã aí para a audiência da programação Luz para las Naciones. Deus bendiga nesta manhã. Deus abençoe a família do irmão Paulo Aguiar, né, que estava aí ligadinho conosco nessa manhã. Os irmãos aí de Inhacorá pedindo o louvor com Parada Firme. O irmão esteve mandando de manhã aí quando eu cheguei na rádio, né, esqueci aí de passar a mensagem dos nossos irmãos. Mas que Deus abençoe a vida e a família então aí do irmão Paulo Aguiar nessa manhã. Está aí ouvindo a programação também, irmão Leonardo. Deus venha abençoar irmão Leonardo, irmã Sabrina. A sua família estão aí ligadinho conosco.

0: Cristina Piris cantando en esta mañana. Yo creo que vamos a tener que dejar pasando alabanzas. En esta mañana estoy bastante afónica de mi voz. Deus abençoe, irmão Marcos e a irmã Sedinara nessa manhã.
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0: Olha aí o louvor que nos pedia nosso irmão Fanny Nardes. Paz do Senhor, estamos escutando o programa, está uma benção, peço um hino a Deus.
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0: Estendeu as suas mãos.
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0: Vamos estar buscando aqui esse louvor também, irmão Marco, irmã Sedinara. Deus abençoe a vocês, obrigado pela audiência.

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1: Muy bien, nosotros tenemos aquí la participación de la hermana Ana Nicole. Diz a paz do Senhor, irmãos, peço um maná, o hino de Tony D'Amito, oculto na igrejinha. Deus abençoe aí sua vida, irmã Ana Nicole, que está aí ouvindo a programação. Diz um maná para nossa irmã: e o mundo passa e as suas concupiscências, mas aquele que faz a vontade de Deus permanece para sempre. João 12, 17, para sua meditação também nessa manhã. Deus abençoe nossos irmãos. Creio que eram estas as participações que teníamos aqui. Deus bendiga os irmãos novamente com a hermana Miriam.
0: Deus bendiga a nossa hermana que desde o Brasil está aí participando da programação. Que o Senhor venha abençoar a todos nossos queridos irmãos programadores. Sempre estamos ouvindo, né, a programação dos nossos irmãos. É no dia de ontem, né, várias programações abençoadas, e sempre estamos aí recebendo, né, a palavra do Senhor em nosso lar, os louvores que sempre estão sendo aí rodados, né, aqui na rádio, que o Senhor tem levantado para transmitir a palavra do nosso Deus, né, que o Senhor venha fortalecer a cada irmão programador, né, que segue em frente, trabalhando nesta obra, né, que o Senhor um dia vai dar recompensa para cada um, né, que sem medir esforço estão fazendo as vossas programações, né, não esperando, quem sabe, a recompensa do homem, mas de um dia receber, né, das mãos do nosso Senhor Jesus a nossa coroa de justiça. Deus abençoe nosso irmão João Júnior, que também desde o Brasil trabalha, né, aqui na FM Renascer. Sempre estamos ouvindo aí o irmão. Deus abençoe a sua esposa, seu filhinho. Receba aí todos os louvores para vossos elevos espiritual. Vamos estar aí cantando mais uma alabança com meu esposo e depois estaremos cantando com Marianela novamente. Vamos estar cantando Volta, irmão querido.

cumprimento a todos os ouvintes do programa Chama Missionária, com a paz do Senhor. Glória a Deus por essa feliz oportunidade que Jesus tem nos concedido de estarmos aqui para levarmos mais uma programação no ar nesta tarde abençoada de segunda-feira. Glória a Deus por nós poder estar aqui. Até achei que não ia conseguir chegar até aqui na casa da minha mãe, mas glória a Deus por esta oportunidade que Jesus tem nos concedido para estar aqui, para levarmos mais uma programação no ar. Vamos fazer leitura numa palavra que se encontra em Romanos. Romanos, você que está aí, quer fazer leitura juntamente comigo. Romanos 8 e o verso 18 em diante. Uma vida com esperança. Porque para mim tenho por certo que as aflições desse tempo presente não são para comparar com a glória que em nós há de ser revelada. Até aqui, vamos orar. Senhor meu Deus, neste momento, ó Pai, quero te agradecer por esta palavra gloriosa, Pai, que o Senhor tem me dado nesta tarde para mim fazer leitura. Sabemos, ó Pai, que não tenho que se comparar com este mundo, as aflições deste mundo, com esta glória que está preparada para os salvos ali no céu. Muito obrigado, Senhor Jesus, por esta oportunidade gloriosa, ó Pai, porque sabemos, ó Pai, que estamos nesta terra somente de passagem por um pouco de tempo, sabendo que a nossa morada para sempre vai ser ali na glória. Muito obrigado, Senhor, por tudo e abençoe em continuação. Senhor, abençoe a vida das irmãs que estão aqui para nos ajudar nesta tarde, a vida de cada ouvinte do programa Chama Missionária. Abençoe, meu Deus, a rádio, a Renascer também, cada irmão, Pai, que trabalha ali na rádio, Pai, vem abençoar a vida de cada um, vem alcançar vitória para cada um, Senhor, também guarda minha família.

que vamos ficar aqui para levarmos a programação no ar nesta tarde, ó Pai. Amém. Glória a Deus por esta oportunidade gloriosa, né? Temos feito leitura nesta palavra maravilhosa, porque para mim tenho por certo que as aflições deste tempo presente não são para comparar com a glória em que nós há de ser revelado. Eu creio que vai ficar para a meditação de todos vocês que estão na escuta do programa Chama Missionário. Estamos vivendo nos dias difíceis, dias amargos, dias de tantas dificuldades. Mas para você meditar nesta tarde que as aflições deste tempo não são para se comparar com a glória em que está preparada para cada um, para os salvos, né? Para aquele que foi fiel a Deus, para aquele que estiver na presença do Senhor. Nós sabemos que a nossa alegria é que um dia nós vamos deixar este mundo de sofrimento, aonde iremos descansar para sempre ali na glória, nesta cidade santa, que não tem o que se comparar, né, irmãs, com este mundo. Aqui nesta terra, tantas coisas, tantas dificuldades, mas nesta cidade não vai haver mais enfermidade, não vai haver mais lutas, nem pranto, não vai haver mais nada do que há aqui nesta terra. Por isso somos alegres, somos felizes, porque servimos a Jesus Cristo e temos esta esperança de ir morar no céu um dia. Aleluia. Vamos deixar a oportunidade aqui para minha mãe, que vai falar a palavra nesta tarde, e depois nós vamos louvar a Deus com os louvores, e vamos, se a irmã Nerli estiver na escuta, quiser vir aqui juntamente conosco nesta tarde, pode vir também para nos ajudar nesta tarde abençoada de segunda-feira. Toda a programação de hoje para elevo espiritual de você, ouvinte do programa Chama Missionária. Quero agradecer todos vocês que nos ajudam. Se não fosse a tua ajuda, nós não teríamos condições de levar a programação no ar. Mas somos gratos a Deus em primeiro lugar. E a tua vida, você que nos ajuda na programação, nos ajuda a fazer o programa, né? E você que está escutando, quiser mandar uma mensagem para nós, pode mandar. Estamos prontos para atender a tua ligação, a tua mensagem, né? Pode mandar no celular da minha mãe ou no meu celular mesmo. Estou pronta para atender a ligação dos irmãos, das irmãs. Quero agradecer também a Deus em primeiro lugar, porque com certeza a irmã Salete tem sido abençoada por Deus, né? Essa semana passada ela estava lá em casa, com certeza. Eu não perguntei para ela se ela fez o voto sentada no meu sofá lá, mas com certeza foi, né, irmã Salete? Com certeza. E ela foi grandemente abençoada por Deus. Ela estava fazendo a carteira de motorista e não tinha conseguido passar ali na carteira. Isso foi, eu acho que na terça-feira, se não me engana. E eu senti no meu coração de ligar para ela, né? Bem na hora em que ela estava triste em casa. E ela foi lá em casa e nós proseando, a gente animou ela, conversou. E com certeza ela fez um voto a Deus e na hora Jesus atendeu. Na quinta-feira ela voltou para fazer a prova lá, não entendo muito, e passou, graças a Deus. E ela já pagou no dia de ontem o voto que ela fez de ajudar no programa Chama Missionária com R$50. Deus abençoe a vida da irmã Salete, e que foi atendida por Deus e já alcançou seu voto, né? Muitas pessoas às vezes fazem voto, esquecem, passam meses, anos, mas nós não devemos de esquecer daquilo que nós prometemos para Deus. Então Deus abençoe a vida da irmã, que também tem ajudado com R$50 no programa Chama Missionário. Ora, a irmã vai estar junto para nós ajudar também a levar a programação no ar. Minha saudação para todos vocês, irmãs guerreiras, irmãs

0: dizer: separe 10 centenas de gado para o outro pasto e quero que trate-os com ração e sal por 3 dias, porque na hora do batismo dos crentes, este gado eu vou soltar. 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Você está ouvindo?
1: Já estou indo, patrão.
0: Pois vai logo.

0: Glória a Deus. Deu uma queda aqui na internet, mas em tudo nós devemos de agradecer a Deus, né? Graças a Deus que voltou novamente a programação no ar. Quero mandar minha saudação para todas as irmãs que estão na escuta do programa Chama Missionária. Deus abençoe a vida de cada um de você, irmã guerreira, irmã que batalha, irmã que está na obra de Deus, que está orando, está trabalhando para Jesus. Deus abençoe a tua vida. Talvez os irmãos podem estranhar um pouco, né? A gente está fazendo, nós estamos fazendo aqui o programa, o Moacir está trabalhando. E, claro, tenho desejo no coração e de Elcio de fazer o programa, mas como trabalho o dia todo, não é muito fácil, né? Então, nós estamos aqui para levar o programa Chama Missionária no ar. Deus abençoe a vida de todos vocês. A Maneli, a irmã Salete, já tem ligado, disseram que estão na escuta da programação. Já tenho agradecido a Deus em primeiro lugar e também a irmã Salete, que tem feito voto com Deus e tem sido abençoada por Deus. Então, já tenho agradecido a irmã, agradecido a Jesus, que Ele é fiel e Ele atende as nossas orações. Deus abençoe a vida de cada um. E a minha mãe com a palavra nessa tarde.
1: Eu quero agradecer a Deus também por este dia, mais uma segunda-feira que o Senhor nos deu para nós estar com vida, respirando o ar, que é perfeito, que é o Senhor que nos dá. Quando muitos estão nos hospitais, estão lá no UTI, no CTI dos hospitais, muitos já em casa, desenganada, como a gente sabe, mas Deus é médico dos médicos. Ele mandou seu único filho para descer da sua glória, para ser homem de dor, maltratado, perseguidos, afligidos. Morreu na cruz do Calvário para nos dar a salvação. E a palavra do Senhor diz que Ele tomou sobre si todas as nossas enfermidades. Todo caiu sobre Ele. Nós temos somente que agradecer a Ele de todo o nosso coração pelo que Ele tem feito pelas nossas vidas. Grandes coisas o Senhor tem feito por nós. Sou grata, meu Deus, e quero saudar a cada um dos ouvintes desta rádio maravilhosa, nosso programa. Saúdo a cada um com a paz do Senhor, esta paz gloriosa, o qual o mundo não pode dar. A paz que o mundo dá é uma paz passageira, e muitos estão abraçando esta paz passageira. As amizades do mundo, tantas coisas estão abraçando, mas é momentânea, passageira, vai passando depressa, e nós estamos oferecendo a paz em Jesus Cristo, aquela paz que o mundo não tem e que o mundo não dá, mas Jesus Cristo, aquele que morreu na cruz do Calvário, Ele nos tem concedido esta paz. Muitas vezes nas horas de aflições, como já foi lido a palavra no começo do programa, palavra maravilhosa, nós sabemos que nós passamos por aflições aqui neste mundo, mas nós sabemos que nada compara com a glória que nós espera ali no porvir, aonde a minha alma almeja ir morar naquela linda cidade com o Senhor Jesus. Por isso, muitas vezes nós somos afligidos, muitas vezes até não sermos compreendidos, como Jesus não era compreendido quando Ele veio neste mundo, mas ai de nós, se todos dissessem o bem de nós, daí nós não estávamos fazendo a vontade do Senhor Jesus. Sabemos verdadeiramente, aleluia, que nós temos que passar pela palavra do Senhor, aleluia, nós temos que passar muitas horas por aflições neste mundo, por desprezo, porque Jesus, o nosso Mestre, o nosso amado Salvador Jesus Cristo, Ele passou por muitas coisas, e que nós possamos saber agradar a Ele com o nosso coração, com o nosso espírito, a nossa alma, e oferecer o nosso corpo em sacrifício vivo, santo e agradável a Deus. Que Deus nos abençoe. Nós sabemos que não tem coisa mais preciosa do que nós servir a Deus. A minha filha saiu de lá, chegou, já tinha amassado até os pão para fazer, trouxe para assar aqui em casa. Meu filho, outro filho meu, irmão dela, trouxe ela, e aqui estamos com a minha nora. Estamos aqui para fazer o trabalho do Senhor, porque o trabalho do Senhor não é brincadeira. todo e sabe, ele é árduo e é difícil, e muitas vezes nós podemos até passar desprezo, porque nós não sabemos falar, nós somos tão pequenos, mas Jesus diz na palavra dele que muitas vezes ele oculta as coisas dos sábios e dos entendidos e revela os mais pequeninos. Aleluia, minha filha. Veio de lá, né, trouxe os pão para assar aqui em casa e veio fazer aqui, lutar mais uma vez, porque, mas tá tudo ok aqui, a minha nora disse, ela já aprendeu bem, graças a Deus, a lutar, e às vezes é qualquer uma falinha que está bem, né, às vezes a internet falha ou a gente não sabe o que, mas Deus, aquele que compreende todas as coisas, ele sabe, aleluia, de tudo. Aleluia, que Deus abençoe as irmãs aí na rádio, Renascer, que Deus abençoe a irmã Arielle, que está atendendo aí, a irmã Thalia, que Deus abençoe o irmão João Júnior, todos aqueles que trabalham, e quero mandar meu forte abraço, irmã Marisa, aleluia, também, que já ligou para mim hoje pela manhã, ela certamente está escutando o programa, que Deus abençoe a irmã Marisa, aleluia, também, a irmã Liliane, a irmã Marli, que Deus abençoe, quero ver as irmãs também fazendo a obra do Senhor muito em breve, aleluia, porque o Senhor vai cobrar de cada um de nós aquilo que é para nós fazer e nós deixamos de fazer, aleluia, vamos ser fortes contra o inimigo, nós temos que dizer ao fraco, eu sou forte, diz a palavra do Senhor, nem que nós passe momentos de dor, momentos de aflições, de tribulações, mas vamos ser fortes contra Satanás, lutar contra o diabo, aleluia, com as armaduras benditas, que é o sangue do Cordeiro, em nome de Jesus Cristo, nós venceremos todo o mal, em nome de Jesus, que Deus abençoe a cada um. Eu quero deixar aqui em Mateus, no capítulo 5 de São Mateus, eu não escolhi nenhuma palavra, porque até nem estava esperando minha filha, que ela tinha dito que ela ia fazer de lá, bem pouquinhos minuto antes ela tinha dito, mas daí ela resolveu, né? Devim. Então, graças a Deus, não tinha nenhuma palavra escolhida, mas aqui onde eu abri a palavra do Senhor Mateus, capítulo

A candeia se coloca debaixo do alqueire, mas no velador e dá luz a todos que estão na casa. Assim resplandeça a vossa luz diante dos homens, para que vejam as vossas boas obras e glorifiquem o vosso Pai que estás nos céus. Amém. Pela palavra do Senhor, vós sois o sal da terra. Glória a Deus, que nós possa permanecer sempre firme na presença do Senhor, sendo esse sal maravilhoso, que nós, quando abrir a nossa boca, seja para dar palavras boas com sabor espiritual para aquele que ouvem as nossas palavras, que possam ser abençoados e alimentados, aleluia, pelo Espírito Santo do Senhor. Ele espera de nós, o nosso Deus espera que os filhos dele sejam o sal desta terra e a luz deste mundo, que nós possamos fazer a nossa luz também brilhar na escuridão. Porque aonde está, todos sabem, todos entendem, aonde tem uma escuridão dentro de uma casa bem escura, e a gente acende uma luz ali, clareia tudo ali, não fica mais escuro. Você enxerga tudo que está dentro daquela casa. Aleluia, assim somos nós, que nós possamos ser luz deste mundo, que nós possamos ser o sal desta terra. Que todos possam olhar para nós e ver em nós algo diferente. Ainda que muitos zombem de nós, que muitos critiquem nós, que muitos desprezem nós. Mas Jesus foi desprezado, foi criticado. Aleluia. E nós também temos que passar isso. Nós não podemos ser igual ao mundo. O mundo tem que ver em nós algo diferente. Porque se nós andássemos, nós viver igual ao mundo anda, que diferença nós vamos ter? Não teremos diferença nenhuma, seremos como ele. E quando chegar o nosso dia de nós tombar na terra fria, ou seja, no arrebatamento da igreja, que nós tiver que se apresentar para o nosso amado Salvador Jesus Cristo, vai ser triste. Aleluia, aquele que estiver sendo desta maneira, não ser sal, não ser luz deste mundo, viver como o mundo anda, para viver bem, para não ser desprezado aqui, mas vai ter que ouvir a voz do nosso amado Salvador Jesus Cristo. Aleluia, aquela voz que vai entristecer a muitos, que vai dizer: apartai vós de mim, maldito, para o fogo eterno. Mas vão reclamar, vão dizer que iam para a igreja, que oravam, que cantavam, que tem muita gente. Hoje mesmo eu estava escutando hinos maravilhosos, mas a gente vê que a pessoa não está preparada para ir morar no céu. O que adianta? De nada vale. Aleluia! E não vai adiantar para a salvação. Vai ser mais duro o juízo. Aquele que conhece a verdade, aquele que sabe como tem que andar na presença do Senhor e deixa de andar, anda segundo aleluia, os seus pensamentos, as suas intenções, a sua vontade de andar diante do mundo e diante da igreja do Senhor. Mas será muito triste, mas nós só devemos de orar por este povo, que Deus ilumine os corações para que eles ainda sejam a luz do mundo e o sal da terra. Se preparem para a volta do Senhor. Não deixem para amanhã, porque o amanhã pode ser muito tarde. O que tu tem de fazer hoje, faça depressa. Aleluia. Aleluia, lindo riso, Londresi, aleluia, porque a volta do Senhor se abrevia, ninguém sabe o dia nem a hora. Aleluia, aleluia, mas somente Deus, somente o Pai sabe, e chegará a hora em que Ele vai mandar o seu filho para buscar os seus escolhidos desta terra. Aleluia, será maravilhoso. A minha alma pode dizer: ora vem, Senhor Jesus. Glória a Deus, porque aqui não é o descanso dos salvos. Nós estamos aqui e muitas vezes nós somos afligidos, muitas vezes passamos momentos de dor, momentos de enfermidade, mas com Jesus a nossa alma é alegre, satisfeita e sempre agradece a Deus por tudo que Ele faz por nós. Que Deus abençoe a cada um em nome de Jesus. Fiquem todos com Deus, e aquele que está distante dos caminhos do Senhor, não deixe para amanhã. Amanhã pode ser muito tarde. Um segundo depois do nosso momento
momento que nós estamos falando, nós não sabemos o que vai ser de nós, nós não sabemos, mas Jesus é quem sabe das nossas vidas. Que o Senhor nos abençoe a cada um. Quero mandar um forte abraço a todos, não vou dizer nome de ninguém, porque eu posso dizer o nome de uma irmã.

0: esquecer de outra, mas eu mando para todos o meu forte abraço e a paz do Senhor a todos, em nome de Jesus. Amém.
1: Glória a Deus por essa palavra maravilhosa.
0: Glória a Deus, aleluia, Jesus.
1: Leitura também tem falado nesta tarde. Está bom nós estar aqui ouvindo a palavra de Deus. Também tem ligado aqui, mandado uma mensagem, irmão.
0: Glória a
1: Deus. E irmã Nair, paz do Senhor, estamos na escuta. Mande um hino para nós. A irmã Elisete vai ajeitar o violão para louvar a Deus com louvor ao vivo nesta tarde. Se ela conseguir, não sei se vai conseguir.
2: Vamos ver se conseguimos largar uma aqui, se não, do celular. Tem um dos cadernos.
1: Tanto faz se ela não trouxe o caderno para cantar ao vivo. Mas qualquer coisa, se nós não conseguir daqui, daí a gente deixa um tempinho também para a irmã Mariela rodar ali os louvor. Tem bastante louvor ali que a gente mandou esses dias. Tem. Aí a irmã pode escolher lá.
0: Nós podemos louvar também com o hino da harpa, irmã Elisete.
1: Podemos louvar com o louvor da harpa.
0: E mandamos para o irmão Altamir, irmã Nair e para todos que estão escutando, né? Deus abençoe. É, a gente sempre fala o nome daqueles que falam com nós, né, filha? Porque daí a gente não despreza os outros, muitas vezes a gente esquece. Aqui também o irmão, o pastor Nelson Quinol, já mandou aqui um áudiozinho, uma mensagem que diz assim: a paz do Senhor, tô na escuta, tá bom de ouvir os louvores e também a palavra. Amém, pastor e irmã. Que Deus abençoe os irmãos, abençoe, muito obrigada.
1: Glória a Deus.
2: Peraí, deixa eu ver se eu consigo aqui.
1: Aleluia. Também quero fazer leitura aqui, encontrar uma jeito ali para rodar o louvor. Fazer leitura dos irmãos contribuintes do programa Chama Missionária. Quero agradecer a irmã Doracília. Com certeza está na escuta da programação, né, irmã Doracília? A Internente Portela, meu abraço.
0: Deus
1: abençoe a vida da irmã Doracília, que nos ajuda, fiel contribuinte, a minha mãe, que nos ajuda, minha irmã Sônia, meu filho Elielso, a irmã Maria Lúcia, a irmã Elisete, o irmão Edielso, a irmã Catarina, com certeza estão escutando. A irmã Catarina e a Horta, no Basílio da Gama, a irmã Miriam, do Basílio da Gama, a irmã Francisca, da linha Água Azul, a irmã Lides, da linha Água Azul, e a irmã Norma, da linha Água Azul. Deus abençoe a vida das irmãs, que são fiel contribuinte do programa Chama Missionária. Se não fosse a ajuda de vocês, nós não teríamos condições de levar a programação no ar. Por isso, em primeiro lugar, nós agradecemos a Jesus e agradecemos você, irmã e irmão, que nos ajuda a levar a programação no ar. E se você, nesta tarde, sentir no coração e Jesus tocar no teu coração, você pensar, mas eu vou ser contribuinte do programa Chama Missionária. O programa Chama Missionária, ele tem chama por almas, né? Pena, irmão, esse não está aqui, mas estamos na obra de Deus todas as semanas, Tenente Portela, temos culto, foi mudado um pouquinho o culto lá do bairro Isabel,
0: aleluia,
1: por motivo do trabalho também do Edielso, que agora está trabalhando na firma, não é como quando estava trabalhando ali com o patrão dele, o Hermes, que dava folga na sexta-feira. Então, por motivo do trabalho, o irmão Esi estava tendo muito gasto para vir buscar ele todas as sexta-feira ali na Barra do Guarita. Nós pensamos em mudar um pouco, pelo menos agora no inverno, para sábado à tarde. Então, você que está escutando o programa Chama Missionária e quiser estar lá no bairro Isabel, sábado à tarde, 2:30 da tarde, você é o nosso convidado para estar lá num grande culto, adorando o nome santo do Senhor Jesus Cristo. Deus abençoe todos vocês que estão escutando, a irmã Georgiana, irmão Sandro, com certeza estão na escuta, a irmã Terezinha, irmão Valde, a irmã Terezinha ali, a mãe do irmão Sandro, também sempre está escutando. Deus abençoe a vida de vocês, a irmã Pracedina, né, a irmã Pracedina, faz umas 2 semanas que eu não consigo conversar com ela, né, mas a gente deixa o convite também para sábado à tarde, no culto ali no bairro. Isabel, Deus abençoe a tua vida, todos vocês que estão na escuta do programa Chama Missionária, também no Basílio da Gama, todas as terças-feiras oração, quarta-feira circo de oração à tarde, às 5 horas da tarde, culto das crianças, e domingo à noite o culto público. Basílio, você é o nosso convidado. No sábado não teremos mais no Basílio por um pouco, porque mudamos um pouco, né, para ter um pouco menos gasto, né, porque não é fácil, nós já estávamos lá em Portela e de lá voltar de novo para buscar o Edielce. A gente sempre gosta de fazer algumas visitas, visitar as pessoas, orar nas casas. Então a gente gosta de ir com um pouco de tempo. Mas graças a Deus que Jesus está nos dando vitória para nós poder estar lá. Então você vai estar ajudando a ganhar almas para Jesus. Você que está ajudando no programa Chama Missionária. Porque quando o Espírito Santo de Deus tocou no meu coração, para mim, mesmo por fé, mesmo não tendo salário, para mim colocar o programa na Rádio Renascer, Jesus falou comigo que ele ia falar em corações, Deus, que ia dar para nós pagar o programa e ia sobrar um pouquinho para ajuda da obra de Deus em Tenente Portela. E claro, né, irmãos, um pouquinho está sobrando, mas você que sentir no coração e pensar, ah, mas eu conheço o irmão Esi, eu conheço a irmã Raquel, eu conheço o irmão Edielson, que são fiel a Deus, estão investindo na obra de Deus. Se você sentir nessa tarde de nós ajudar e fazer um propósito com Deus, como a irmã Salete tem feito, né, e foi abençoada Deus, por Deus, Jesus vai te dar grande recompensa, irmãos, daquilo em que você está ajudando na obra de Deus. Eu estou orando que Jesus mande mais contribuinte, porque quando Jesus fala, ele cumpre com aquilo em que ele fala. E eu tenho dito para Deus que eu quero que continue, como ele falou comigo, que ia dar todos os meses para mim pagar o programa e sobrar um pouquinho para ajuda de Tenente Portela. Temos a barca, temos gasolina, temos aluguel, luz, água, mas eu tenho falado para Deus, como ele falou, até agora está se cumprindo, e eu creio que Jesus não vai deixar nós se envergonhar. Eu creio que nós vamos continuar com o programa Chama Missionária, porque eu tenho dito para Deus que enquanto ele estiver dando vitória, que nós temos ali para pagar certinho, porque nós, o crente, ele não pode ali ficar sem pagar as dívidas em dias. Então eu tenho dito para meu Deus que eu quero em dias pagar o programa e também para a obra de Deus nós não ali atrasar o aluguel, não atrasar a luz, a água de Tenente Portela. E estamos na obra de Deus, irmãos, ainda que muitas vezes com dificuldade, ainda que muitas vezes nós não vimos aquilo em que nós queria ver, mas uma alma tem muito valor para Deus. Então nós pedimos que os irmãos orem por nós. Ontem à noite tivemos um culto abençoado no Basílio da Gama e precisamos muito das orações de você, irmão, irmã, que estão ouvindo o programa. Quando forem orar, leve a irmã Raquel, irmão Esi, irmão Edielson na presença de Deus, porque necessitamos das orações de vocês. Necessitamos, o desejo do nosso coração é ganhar almas para Jesus. O desejo do nosso coração, irmão, se nós parar para falar aqui, às vezes nós estamos comentando, como essa semana estava comentando com um irmão lá na congregação do Tenente Portela, nós demos a vida, nós fizemos de tudo para ir para a obra de Deus e ganhar almas para Jesus. Mas hoje nós temos tendo uma dificuldade tremenda, irmãos, porque hoje as pessoas já não querem mais aquela mudança de vida. Às vezes nós estamos comentando se nós quiséssemos, como as pessoas querem, como o mundo está andando, nós tínhamos que ter alugado outra congregação, outra casa, porque ali não teria lugar. Mas como tem que ter uma diferença para ir morar no céu, as pessoas não querem mais. Mas que nós possa continuar anunciando a palavra de Deus. Que nós possa continuar levando a palavra de Deus, não temendo. Porque muitas vezes estamos em tão pouquinhas pessoas. Mas que nós não venha desanimar. Eu estou orando, pedindo a Deus, porque nós temos a real certeza de que foi Jesus que levou nós para a obra. Um dia eu quero tirar um tempinho para contar novamente o testemunho do início da nossa nossa ida para a obra de Deus. Então, orem por nós, irmãos. Você que está ouvindo o programa Chama Missionária, leve nós na presença do Senhor. Se nós pararmos para falar o que nós já fizemos em prol da obra de Deus, e nós sabemos que vamos ganhar uma grande recompensa, nosso filho ali no estudo, mas sempre os professores deixavam ele sair 2, 3 dias para ir com nós na congregação em Tenente Portela e anunciar a palavra de Deus, e era tão bom. E estamos indo, por mais que agora com mais dificuldade, mas estamos na batalha fazendo da obra de Deus.
0: Glória a Deus, aleluia.
2: Tem
0: 36.
2: Tem 36.
0: Oferecemos lá para o Altamir, o Manair, Daniela, Nelly, que também a Nelly não veio aqui, minha nora, meu filho. Que Deus abençoe para todos que estão escutando o programa.
1: Que Deus abençoe. Que quiser louvar juntamente conosco, com o número 36 da nossa harpa, louve aí na tua casa.
3: Quero cumprimentar a todos os ouvintes nesta tarde com a paz do Senhor Jesus. Amém.

0: mais um aqui, 157, acho que a irmã Elisete consegue levar. Eu vou olhar para 157. Você que está aí na tua casa e também quer achar na árvore este louvor e louvagem conosco, leve aí na tua casa, que você está louvado deste louvor tão maravilhoso, né? Da linda
1: glória
0: parte estou,
1: né?
0: Cansada estou.
1: Sim.
0: 157.
1: Não sei.
2: Yeah.

0: Glória a Deus por este louvor maravilhoso que temos ouvido nesta tarde abençoada. Pena que as horas passam tão depressa. Tem uma palavra aí para falar, mas é, tem oportunidade. Glória a Deus por esta oportunidade gloriosa, né? De nós poder estar aqui para levar a programação no ar nesta tarde abençoada, né? Que Jesus tem nos concedido, meio frio. Mas estamos aqui, né? O sol não quis sair, mas estamos aqui. E como a minha mãe falou, né? Eu achei que eu não ia conseguir subir o ser, mas graças a Deus pela vida do meu irmão Jairo, né? Que veio para me trazer aqui, trouxe os pão para assar aqui na mãe. Estamos aqui, né? Bastante frio na linha Planalto, mas estamos aqui na presença. E os minutos final que ficar, se a irmã Mariela tem os louvores lá, pode ser por quem a irmã sentiu no coração, se tem algum louvor do cantor Idiel, esse dia foi mandado um meito de louvor, né? Mas roda o louvor que a irmã sentiu no coração lá, a irmã pode rodar no ar. Então vamos orar nesta tarde. Eu quero pedir para a irmã Elisete orar, agradecer a Deus por esta oportunidade gloriosa de nós poder estar aqui nesta tarde abençoada. E Deus abençoe os demais programadores durante a tarde. Que Jesus continue abençoando a vida de cada um de vocês, a irmã Mariela, os irmãos que trabalham ali na rádio. Que Jesus continue abençoando a vida de cada um. Tem chegado uma mensagem aqui, mas a irmã Elisete pode orar, depois a gente roda ainda no ar.
1: Então vamos orar. Senhor nosso Deus e nosso Pai que está nos céus, nesse momento, Jesus, estamos reunidos na Tua presença para adorar o Teu nome, porque o Senhor é digno de todo louvor, de toda adoração. Te agradecemos, meu Salvador, pela oportunidade, Senhor, de servirmos

0: existem, que o Senhor tem nos guardado, o Senhor tem nos livrado, Senhor. Muito obrigado, Jesus, pelo sacrifício da cruz do Calvário, qual o Senhor derramou seu sangue para nos salvar, para nos dar a vida eterna. Jesus querido, leva na tua presença nesse momento todos os irmãos e irmãs que estão ouvindo esta programação. Jesus, o Senhor conhece a vida, o Senhor conhece a necessidade de cada um. Deus, visita os lares, entra, Jesus, na casa dos teus servos. Faz a obra completa, Jesus, também leva na tua presença todos, Jesus, os irmãos, pessoas, Senhor, que se encontram enfermas, nos hospitais, onde estiverem. Jesus, o Senhor, leva a cura, Senhor, porque sabemos que o Senhor curou no passado e o Senhor cura ainda hoje. Basta, Senhor, nós colocarmos a nossa fé em ação. Mas visita, Senhor, os leitos, levando a cura, levando, Senhor, tranquilizando cada um, Senhor amado, confortando, Jesus, levando a alegria do céu, capacitando, Senhor, pessoas para que façam a tua obra, Jesus, a nossos familiares, Senhor, os que estão distantes dos teus caminhos, por um motivo, por outro, Senhor, tenha misericórdia dessas vidas, dessas almas, Senhor, que estão perecendo nesse mundo de pecado, nesse mundo de horror. Mas sabemos, Jesus, que podemos confiar em Ti, que é nosso Salvador. Fica, Jesus, conosco, nos guardando, nos abençoando, é o que nós Te pedimos e Te agradecemos. Amém.
1: Glória a Deus por esta segunda-feira abençoada, né? Que temos levado mais uma programação no ar, irmã. Maria Lúcia tem mandado um áudio também, está na escuta da programação. E temos, como eu tenho falado, ia deixar um minutinho, às vezes tem alguma mensagem lá na Argentina, ou a irmã Mariela pode rodar mais um louvor. Então, eu me despeço.
2: Até a Mariela está dizendo próxima. Também que lindo louvor, irmã Mariela. Deus abençoe, irmã Mariela.
1: E até na próxima segunda-feira, se Jesus permitir, ele não voltar até lá. A paz do Senhor a todos. Glória a Deus.

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Você que encontrou capítulo 12, verso 10, diga: eu achei. Assim está escrito na palavra de Deus: e ouvi uma grande voz no céu que dizia: agora é chegada a salvação e a força e o reino do nosso Deus e o poder do seu Cristo, porque já o acusador dos nossos irmãos é derrubado, o qual diante do nosso Deus os acusava de dia e de noite. Repito, o qual diante do nosso Deus os acusava de dia e de noite, não acusa mais. E eles o venceram pelo sangue do Cordeiro e pela palavra do seu testemunho, e não amaram as suas vidas até a morte. Eu vou fazer a leitura do verso 12, porque assim o Espírito me impulsiona. Por isso, alegrai-vos, irmãos, ó céus, e vós que neles habitais. Ai dos que habitam na terra e no mar, porque o diabo desceu até vós e tem grande ira, sabendo que já tem pouco tempo. Quem entendeu isto, diga amém. Tome seu assento em nome de Jesus e eu peço toda a sua atenção agora. Meus irmãos, minhas irmãs, eu sei que cada um de nós temos guerras e batalhas espirituais. Quando eu falo de guerras espirituais, estou falando, por exemplo, de guerras coletivas ou também de guerras individuais. Se eu conduzisse o microfone à mão de qualquer um que está aqui dentro, qualquer um teria tantas histórias espirituais de vitórias e lutas, batalhas para contar, que talvez as pessoas dissessem: nem sei como ainda está de pé, nem sei como ainda está dando glória dentro da igreja. Verdade é que todos têm as batalhas, alguns têm mais, outros têm menos, mas todos temos guerras espirituais. E quando nós alocamos a ideia de guerra espiritual a cada um de nós, precisamos entender que também existem armas espirituais que nós podemos usar para vencer essas batalhas e guerras espirituais. E todas estas armas foram liberadas através da cruz do Calvário. Quando Jesus deu o brado na cruz do Calvário, está consumado. Aquilo que estava desligado, religou; aquilo que não era, passou a ser; aquilo que não estava, passou a estar. Nós que não estávamos com Deus, passamos a ter acesso ao poder de Deus, à palavra de Deus, à condução da unção de Deus, à liberalidade profética que o Espírito Santo nos dá. Tudo isso foi liberado através de Cristo na cruz do Calvário. É por isso que eu fiz questão de ler com vocês Apocalipse capítulo 12. Porque o Apocalipse capítulo 12 dá um vislumbre de tudo aquilo que vocês enfrentam na face da terra. Eu sei que todos nós não temos apenas lutas espirituais. Eu poderia, por exemplo, abrir um parênteses para identificar a vocês que existem três tipos de lutas. Existem lutas celestiais, que são as lutas onde Deus aperta a terra. Existem as lutas do inferno, onde é Satanás que se levanta, e é esse que eu estou fazendo referência. E também existem lutas diárias, que você, sendo crente ou não crente, vai ter luta porque está vivo. É coisa da vida, é coisa da terra. Só que eu vou fechar esse parênteses para focar em uma base, uma frase que é base para toda guerra que acontece. Nós poderíamos usar algo que acontece nas guerras humanas e alocar esta frase para a guerra espiritual. Todas as vezes que dois exércitos humanos, de homens, vão se enfrentar no campo de batalha, os generais sentam de um lado e de outro, e numa mesa, diante da mesa com seus companheiros, eles abrem as atas, os mapas, os relatórios, as investigações. E a primeira coisa que um general diz: precisamos conhecer o nosso inimigo para nós determinarmos com quanta força nós devemos vencê-lo. E se nós poderemos vencê-lo, então aplicaremos força. Mas se nós não podemos vencê-lo, nós firmaremos aliança. É por isso que quando eu digo isso, não estou falando da boca para fora. Foi o próprio Jesus quem disse que quando o rei se levanta na terra, ele averigua a força do seu inimigo para ver se com os seus soldados ele consegue vencê-lo. Porque se não conseguir vencê-lo, ele faz aliança com o seu inimigo. Só que Jesus estava falando de guerras terrenas. Mas quando vamos para a guerra espiritual, não existe aliança, não existe bandeira branca, não existe desistência nem bater em retirada. Quando falamos em guerra espiritual, alguém vai entender: quer ver? É vencer ou vencer. Não tem como voltar atrás. Eu vou fazer uma identificação para alguém que deu glória na esquerda, na direita, no meio da igreja. Você acha mesmo que vai ter bandeira branca no meio da guerra com o diabo, meu irmão? Você vai levantar tua bandeira branca dizendo: me dá um tempo, Satanás. Ele vai dizer: tempo nada, agora é o que eu te mato mesmo. Não tem bandeira branca no meio desta guerra.
Então hoje, firmar os passos no meio do campo espiritual de batalha e entender o que nos está enfrentando, não é uma questão de bandeira branca, se eu posso ou se eu não posso. É questão de sobrevivência. Ou você reage aqui esta noite, ou quem vai cair no buraco é a tua casa, é a tua família. E eu já tenho muito problema na minha família e na minha casa para tentar tomar a tua casa na minha mão. Se cada um tem a sua própria família e a sua casa, então eu convoco vocês para a guerra aqui esta madrugada agora. Porque um sozinho pode muito, mas todos nós podemos tudo, não é verdade? E se nós entendermos que nós unidos conseguimos botar o diabo debaixo do nosso pé, não vai ter capeta no inferno nem demônio na terra que resista a esta igreja. É por isso que eu chamo vocês e convoco vocês para esta guerra. Pastor, mas eu estou tão fraco, eu estou tão fraco. É, eu falo de Bíblia que até um crente fraco aqui dentro, fiel a Deus, é mais forte que o inferno inteiro reunido diante de nós. Porque quem batalha por ti não é a tua força. Achou mesmo que tu vai vencer diabo na força do teu braço? Se fosse na força da tua mente, do teu braço, tu já estava debaixo de 7 palmos de terra. Só está de pé aqui dentro, dando glória, num dia chamado hoje. Porque Jesus está na batalha conosco até agora. Aleluia! Eu vou falar igual o pastor Joab. Prepara a turbina. Jesus amado, mergulha comigo dentro desse mistério. Se precisamos compreender e entender quem é o nosso inimigo, então nós conseguimos identificar algumas coisas dentro da palavra de Deus, para nós entendermos qual é o nível da sua força, o que ele faz, aonde ataca, como ataca e o que nós fazemos para vencê-lo. Permita-me voltar com vocês a um tempo onde vocês ainda não existiam, só existiam como projeto no coração de Deus. Há um tempo em que o teu inimigo ainda não era inimigo de Deus. Há um tempo em que Satanás ainda estava de pé diante de Deus, adorando a Deus, amigo de Deus. Existem duas linhas teológicas para isso que eu vou falar agora, e por favor, não me tenha por heresia. As duas são diferentes, mas as duas são válidas dentro do campo teológico. A primeira linha que eu vos falo é que Satanás foi criado perfeito, e isto é certo. Porque Deus, sendo completamente bom, não vai colocar imperfeição em algo que ele está criando. A Bíblia deixa claro que ele surgiu nele mesmo, a vaidade, o orgulho, raiz de que possuía e merecia possuir a glória que tinha. Qual é a segunda, pastor Jonathan Carlos? Quando nós começamos a ler Apocalipse 12, ao ler os 3 primeiros versos, nós vemos que existe uma mulher, e eu vou fazer a menção desta palavra, lembre, estamos no começo do filme, uma mulher vestida de sol, tendo a lua debaixo dos seus pés, uma coroa e 12 estrelas na sua cabeça. Ela estava grávida, com dores de parto, e gritava para dar à luz, e viu-se outro sinal no céu. Era um grande dragão vermelho, que tinha 7 cabeças, 10 chifres, e sobre as suas cabeças 7 coroas ou diademas. Essa mulher não é Maria, essa mulher não é Eva. Em Apocalipse 12, essa mulher é a nação de Israel. A nação de Israel estava grávida de alguém, e eu sei quem a Israel gerou. Quando Deus desceu em Israel, aonde na oração de Salomão se introduziu a presença de Deus dentro do templo, naquele dia, e eu não sou leviano nas minhas palavras, Deus fecundou Israel com uma promessa: vai vir o Messias, alguém vai pisar na terra. Quando Jesus nasce de Maria, é a gravidez, é a luz de Israel. Quando Jesus pisa na terra, a mulher de Apocalipse tem o seu filho. Mas olha o que acontece no 4. E a sua cauda levou após si a terça parte das estrelas do céu. Está falando do convencimento. Satanás converte 1/3 dos anjos a se voltar contra Deus. Mas o texto não para. No 5 diz que a mulher deu à luz. No 6 diz que ela fugiu para o deserto. No 7 diz que houve batalha nos céus. No 8 diz que os céus venceram. No 9 diz que ele é expulso, o grande dragão, a antiga serpente. No 10 diz, ouviu uma grande voz no céu que dizia: a salvação chegou. E o acusador que acusava de dia e de noite já não acusa mais, porque já não se achou o seu lugar diante de Deus. Esse acusador é o cão ruim, é Satanás, é o diabo, é o próprio que está lutando contra vocês. Deixa eu montar a perspectiva da segunda linha teológica. Nós encontramos em Ezequiel, em Isaías, a descrição profética do que Satanás era antes da sua queda. E Ezequiel faz questão de dizer que quando Satanás estava de pé e ainda não havia pecado, se está escrito, não sou eu quem vou tirar,
perfeito eras em teus caminhos. Porém, existe uma diferença entre expulsão e queda. Satanás caiu, mas ainda não tinha sido expulso do acesso do céu. Foi expulso do Jardim do Éden, junto de Adão. Quero começar a pregar agora. Mas não teve acesso completo, bloqueado do céu. Pastor, agora é heresia, não é? Arranca da Bíblia então o livro de Jó. De onde tu vem, diabo? De andar e passear na terra. Se apresentou entre os filhos de Deus, diante de Deus. Arranca da Bíblia o que tu acabou de ler. Caiu aquele que estava diante de Deus, te acusando de dia e de noite. A Bíblia dá e não sou eu quem vou tirar. Diabo caído ainda tinha certo grau de acesso à presença de Deus. Chegava diante de Deus e ficava. Jonathan caiu, vai deixar ele pregar. Pastor Joabe é caído de Adão, vai deixar dirigir. Pastora Maria é caída de Eva, vai deixar dirigir. Esses crentes são caídos de Adão e Eva, vai deixar te dar glória. Tem que jogar no inferno, tem que lançar no inferno, tem que matar cada um, porque entende que Satanás não cai sozinho. Quando cai, faz Adão cair junto com ele. Se tem que expulsar diabo, também tem que expulsar Adão da presença. Mas Deus amou o mundo de tal maneira que por causa de Adão disse: eu vou resistir um tempo, porque diabo eu vou tirar você, não Jonathan, vou tirar você, não quem está dentro da igreja dando glória. Eu vou abrir um parênteses para testificar isso aqui que eu estou falando, para não ser da minha cabeça. Eu lembro, dentro da Bíblia, Jesus entra um dia na sinagoga. Um demônio, só um, se apresenta diante de Jesus, aponta o dedo na cara dele e diz assim: Senhor, o que temos nós contigo? Mas peraí, irmão, se é um demônio, como é que ele está falando o que temos nós? O que o demônio está dizendo para Jesus é: oh Jesus, eu sei que tu veio fazer, tu veio me arrancar daqui, né? Eu sou um, mas o que temos nós? Porque se tu me tirar, vai ter que tirar o Jonathan, vai ter que tirar os pastores, vai ter que tirar quem está dando glória, vai ter que tirar quem está tocando, vai ter que tirar quem está cantando, vai ter que tirar quem está adorando. Só que o leão de Judá pisa forte na sinagoga aquele dia e diz: diabo, eu vim te desligar dos seres humanos, e eu vim desligar os seres humanos de você. Sai você e quem está dando glória, fica me dando glória para toda a eternidade. Aleluia! Jesus vem desconectar a ação ligatória de Satanás. Satanás agarra Adão, e não vai dar tempo de explicar, preciso seguir para onde Jesus mandou. Agarra Adão em pecado no Jardim do Éden. Porém, no verso de número 10, verso 11 e verso 12, só vai comendo Bíblia, não estou preocupado em arrancar teu glória ainda. Alguém chegou na glória. Quem é que está chegando na glória? Alguém que foi arrebatado da terra, entrou na glória, sentou à direita do Pai. Quando sentou à direita, tinha um acusador diante de Deus dizendo: joga fora toda a igreja, joga fora quem está dando glória, joga fora o pastor Jonathan Carlos. Mas quando ele senta à direita do Pai, o acusador já olha dizendo: ih, perdi, chegou ele. Ele quem? O cordeiro que tira o que agarrava o mundo em mim, tira o mundo do pecado. O advogado chegou. Advogado chega com uma cédula. Ele pega aquela cédula, rasga a cédula diante do acusador e diz: o que agarrava não agarra mais. Ou eu paguei o salário do pecado. O que segurava não segura mais. Satanás. Só que daquele dia em diante, outro alguém passou a ter acesso ao céu. Agora eu quero começar a pregar. Quem é que passou a ter acesso aos céus? Já entendeu, né, varão? Quem é que passou a se conectar com o céu, pastor Jonathan Carlos? Lá no Jardim do Éden, Deus pisou na viração do dia, pastor Joab. Chamou Adão diante dele e disse assim: rapaz, era para eu te mandar com o diabo pro inferno agora, mas como eu te amo, da semente da mulher. Que mulher? Apocalipse 12, uma mulher grávida pronta para dar à luz. Da semente da mulher, da semente da mulher, nascerá um, só um, só precisa de um. Vai fazer o quê? Que esmagará a cabeça da serpente. Aí Jesus, grandão da Galileia, meu Deus, me leva por dentro disto, que eu vou contigo neste ensinamento. Chama Deus Adão e diz: rapaz, não ficarás nu, eu te cubro de algo aqui dentro agora. Deus cobre Adão de peles. Primeiro sacrifício. Todo sacrifício apontava para a cruz do Calvário. Começa o Antigo Testamento. Altares levantados a Deus.
depois tabernáculo levantado a Deus, depois templo levantado a Deus, mas ainda não havia conexão direta entre homens e Deus. É sacrifício apontando para algum lugar, sacrifício apontando para algum lugar. É verdade que quando Deus cria Adão, coroa ele de glória, veste ele de glória, ele perde a glória no pecado. Jesus devolve a glória quando vem dizendo: eu dei a eles a glória que tu me deste. Em Atos 2, reveste de poder, glória por baixo, poder por cima. Quando Jesus pisa na terra, conecta de novo em glória e em poder. Só que a conexão é tão forte, é tão firme, é tão sucinta, que Jesus diz: conectei vocês, mas não façam de qualquer maneira, ou não usem de qualquer maneira a conexão que eu estou frustrando. Vocês serão as minhas testemunhas em Jerusalém, em Samaria, do Cumexã, até os confins da terra. Só que vocês não vão vazios. Fiquem em Jerusalém para receber poder, porque a guerra está travada e vocês não vão lidar com mais carne nem sangue. Agora é contra potestades, principados, príncipe das trevas e hostes espirituais da maldade. Vocês acham que vocês estão enfrentando qualquer coisa? Vocês estão enfrentando uma coisa muito pesada. Jesus é assunto aos céus. A guerra começou, está nos céus. Discípulos estão na terra. Espírito Santo desce, reveste, começa a obra. Expulsa demônio daqui, salva a gente dali. Vem a obra atravessando 2025 anos. O Espírito que desceu em Atos 2 ainda está presente aqui dentro desta casa, esta noite. Então, se está presente aqui dentro, eu tenho o que Pedro tinha, tu tem o que João tinha, o que Tiago tinha, o que Tomé tinha, tu tem o que eles tinham lá atrás. Se tu tem, eu sei que eu vou falar algo aqui, alguém vai ficar olhando escancarado para a minha cara. Se tu tem, se você possui, o que é que te impede de fazer o que eles fizeram? O que é que te impede de se posicionar no mundo espiritual dizendo: aqui não, diabo, aqui ainda é terreno de Jesus grandão da Galileia, que te expulsou de dentro da glória. Eu vou desabotoar o meu botão aqui. Pastor, por que que tu está falando deste jeito? Eu estou falando deste jeito porque a partir do momento que Jesus foi assunto aos céus e mandou o Espírito Santo, vou começar. Vocês se tornaram soldados, soldadas. Vocês pensam que vocês são zero à esquerda, irmão? Eu estou olhando aqui de cima, não estou vendo zero à esquerda. Ai, pastor, estou numa luta, coitadinha de mim, coitadinha nada, levanta a cabeça. Você esqueceu quem tu é no mundo espiritual, rapaz? Você esqueceu quem tu serve? Ah, mas tem gente que tem mais, possui mais, não interessa. Você tem aquele que está sentado à direita. Ai, eu posso usar a sua vida como gatilho de ativação profética e ministerial. Só dá uma olhada para quem está do seu lado e diga: nunca mais se esqueça quem tu é. Diga: diabo era servo, nunca foi filho. Digo: você era servo, mas depois da cruz, se é maior do que o cão ruim, ele nunca foi filho. Eu olho aqui de cima, vejo filhos e filhas sentados na mesa. Se é maior do que o diabo, já foi um dia. Ah, mas o diabo estava na glória. Ah, mas o diabo era coberto de pedras preciosas. Ah, mas ele ministrava diante de Deus. Nunca foi filho, nunca foi filho, nunca foi filho, era servo, nunca foi filho. Aí eu estou olhando para a gente aqui que está me olhando de olho arregalado. Eu pequei, pisei na bola, chutei o pau da barraca. Ainda é maior que o diabo. Tu é filho, tu é filha, tu é filho. Uma raiva que o diabo tem de vós é que o diabo tem passado tão lindo. Oh, meu irmão, estou pregando a vocês do passado dele. Ezequiel 28, o passado do diabo é muito bonito. Meu Deus, quem é que não queria ter um passado desse? Na presença de Deus ministrando a ele, eu vou perguntar a ele: qual é o futuro dele? Passado ele tem, futuro não. Eu estou olhando para a gente aqui que não tem passado. Qual é o teu passado? Meu Deus, uma hora dessa, uma da manhã, tu estava onde? Num sabadão desse, de sexta para sábado. Tinha gente aqui que estava na biqueira, na cachaça, no morro. Estava na cocaína, na maconha, na droga, na bebida, no adultério, na prostituição.
tu não tem um passado bonito, mas quer que eu te fale o futuro que tu vai ter que o diabo não tem? Quer que eu te fale para onde tu vai e onde que o diabo nunca mais vai poder plantar a planta do pé? Já que tu levantou a mão e deu um pulo da cadeira, então chega gostoso aí. Ele tem passado, mas não tem futuro. Eu estou olhando para um povo que não tem passado, mas o futuro que nos espera é glorioso. Ah, se a trombeta tocasse agora, era santo, santo, santo para toda a eternidade. Quem pode agradecer a Deus por esse futuro? É 10 segundos dando glória a Ele enquanto eu dou um gole na água aqui. Na água aqui. Ei! Eu sinto Deus aqui. Aleluia. Quem me ouve, diga glória a Deus. Sigamos por esse caminho. Só vai comendo o que Jesus está colocando diante de ti. Tu não tem passado, mas você tem um futuro maravilhoso na presença de Deus. Só que enquanto o futuro não chega, estamos numa guerra presente. Eu sei que existem algumas construções de Deus e algumas provisões de Deus que são construtivas. Deus vai construindo para alcançar uma coisa. Tem outras que são instantâneas. Deus faz aqui, mas também faz aqui para se unir lá na frente. O que Deus fez com Cristo não foi só construtivo. Quando nós olhamos para a terra, nós vemos que ou Deus faz construtivo ou Deus faz instantâneo. Não dá para fazer os dois. Cristo foi o único na eternidade, em toda a história, que foi os dois ao mesmo tempo. Ele foi construtivo porque Deus veio trazendo de Adão até quem está sentado aqui dentro. Mas também foi instantâneo, porque Deus não entrou no Jardim do Éden para fazer plano de emergência. Antes da fundação do mundo, o Cordeiro já estava preparado, diz a Bíblia. Então, sabendo que haveria a queda de Adão e de Satanás, Deus prepara um Cordeiro para Adão. Eu sei que alguém pode se perguntar, por que então Deus não perdoa o diabo também? Existem algumas linhas teológicas que dizem que não perdoa porque o pecado dele foi em espírito e o de vocês foi em carne. Carne morre, espírito não. Então se morre tem como pagar. Se espírito não morre, só sobra a segunda morte, se é destruído e por aí vai. Se fosse falar isso, ficava aqui até amanhã. Mas verdade é que quando Satanás pecou, não vai sozinho, arrasta um terço do céu com ele. Agora temos um terço de toda a existência celestial lutando contra nós. Eu dizia outro dia, pastor Joab vai lembrar, que Satanás preservou algo de poder e autoridade nele. Então nós não estamos lutando contra qualquer coisa. Se em Efésios está escrito, não sou eu quem vou tirar. O inferno, eu sei que vai ficar pesado o que eu vou falar agora, mas é necessário. E quem está prestando atenção no que eu estou falando, redobre a atenção agora. E fique em espírito de oração e ligado. Pastor, estou cansado. Eu também estou. Mas redobre a atenção, porque eu estou falando da tua casa, da tua salvação, da tua vida, da tua família. Diabo não é desorganizado. Ah, o reino do inferno é muito bem organizado. Diabo é bagunceiro. É nada. Ele sabe aonde te ataca. Sabe o que que manda para te atacar. Sabe o que que faz e sabe como luta. Olha que o diabo é um contra o C, contra o V. Ele copia e cola, não cria. Porque criação é só o original, que é Jesus. Ele viu no céu que tinha divisão de anjos. Querubins, serafins, tronos, anjos de mensageiros, anjos de guerra. E copiou isso também para o inferno. Potestades, hostes, principados, príncipes. Então existem divisões no inferno. É demônio mandando sobre demônio, capeta mandando sobre capeta, pregador, isso aí não existe não, vai reclamar com Jesus.

trono de Satanás, percebeu? Diabo também tem trono. Se tem trono, tem autoridade para mandar em demônios. E diabo movimenta o trono. Perceba também que Jesus não disse que o diabo está agarrado no inferno. Em Apocalipse 12, ele é lançado na terra. Mais atrás ou mais na frente, Jesus diz que o diabo está em derredor da terra, vem de caminhar da terra, ele mesmo diz em Jó. E também sabe que o lugar onde vocês estão é onde está o trono do diabo. Então o diabo não está no inferno, está na terra, está nas ruas, está lá fora. Aqui dentro eu sei que está cheio de anjos, ele não se atreve a passar na porta, mas está na terra, está influenciando pessoas aí fora, e junto dele tem demônios. Então tem demônios no inferno, tem demônios na terra. E Paulo conclui dizendo: a tua guerra não é contra a carne nem contra a sangue. A tua guerra não é contra quem faz obras contra vocês. A tua guerra não é contra fofoqueiro, invejoso, caluniador, perseguidor. A tua guerra é contra quem está usando a boca do fofoqueiro, o olho do invejoso, a mão de quem persegue, a boca do caluniador. Se tu não entender que a tua guerra é contra espíritos que usam carnes, mas não contra a carne que está sendo usada pelos espíritos imundos, você vai perder guerra e batalhas espirituais. É por isso que eu estou te levando pelo caminho de Paulo, a saber, eles estão nos lugares celestiais, não tem mais acesso ao terceiro céu, mas ainda tem acesso ao universo. Desce do universo para a terra. Ah, o universo é o segundo céu. O nosso céu, onde voa avião, é o primeiro céu. Perceba que são lugares celestiais. E já que tu está me olhando de olho arregalado, eles não podem tomar a terra na mão deles. Pode sim, pregador. A Bíblia diz que o mundo jaz no maligno. Jazer é estar inclinado, é estar descansado, não é estar na mão. Se não está na mão do diabo, está na mão de Deus, não é? Estava no jardim do Éden. Só que Deus chegou diante de Adão e disse assim: Adão, vem cá. A terra é minha porque fui eu quem criei. Se eu criei, tenho autoridade sobre ela e dou para quem eu quero. Adão, estica a mão. Aí Adão esticou a mão, entregou a terra na mão de Adão e disse assim: governa a terra, ara ela, planta nela, põe nome bicho, multiplica nela. Eu quero que tu levante esta mão direita assim, isto, pro alto. Levantou? Agora bota ela assim no teu peito e dá três tapinhas leve para não te ferir. Deu? Agora repete comigo enquanto tu tá batendo: a terra tá na minha mão. Diga: o mundo está na minha mão. Diga: a terra não é do diabo. Diga: Deus deu para mim, nas minhas mãos. Você quer ver como é que Deus entregou na mão de Adão e nós recebemos de herança a terra de Adão e Eva? Quando Satanás se só vai comendo Bíblia, se apresenta para Jesus no monte da tentação, Satanás olha para Jesus e diz assim: se de joelhos me adorares, está vendo todos esses reinos, está vendo a terra, eu dou para ti, porque foi me dado. Quem foi que deu? Foi Deus? Acha mesmo que Deus vai pegar a criação e entregar na mão do maior inimigo? Não, Deus deu para Adão. Só que Adão pega a terra e entrega na mão do diabo. Ao diabo diz assim: Adão deu para mim, se tu me adorar, aí eu dou para você. Jesus olha para ele e diz assim: rapaz, sai daqui, porque está escrito que somente ao teu Deus adorarás. Em outras palavras, diabo, tu está tentando negociar comigo? Eu não vou receber de você. Eu vou para a cruz e eu vou arrancar ele da tua mão. A terra vai ser devolvida a quem é de direito. É por isso que eu estou pregando a vocês que vocês são donos da terra. Você quer ver só? Eu falei há 10 minutos atrás, que Deus é onipresente, sim ou não? Que Deus está no pagode, mas também está aqui, sim ou não? Que lá Deus não se manifesta, mas manifesta aqui, sim ou não? Porque lá tem donos de terra, mas aqui também tem donos de terra. Só que os donos da terra lá não estão invocando Deus. Estão invocando quem? Então Deus está lá dizendo: vocês mandam, se você tem autoridade dada por mim, porque toda autoridade vem de mim, e eu não vou quebrar minha autoridade, já que vocês não estão me invocando, não vou me apresentar. Agora Deus passeou aqui dentro desta casa e viu que tem donos de terra dizendo: Deus, eu quero manifestar a tua presença aqui entre nós. Eu vou apertar esta tecla, já que tu levantou a mão. É por isso que culto só é ruim se a gente quiser que seja ruim. É ruim se o pastor não falar o que eu quero ouvir. Mentira do diabo. É ruim se tu quiser que seja ruim. É por que é ruim? Só se eu quiser que seja ruim. É porque Deus é invocado. Deus não levanta adorador. Não está escrito isso na Bíblia. A Bíblia não diz que ele entra aqui dentro e fica: me dá glória porque eu quero me manifestar.

Não. A Bíblia diz que ele só entra e fica procurando verdadeiros adoradores que o adoram em espírito e em verdade. Se os verdadeiros invocarem, ele se manifesta entre os verdadeiros. Quem entendeu isso que eu falei, diga glória a Deus. É por isso que está escrito aqui dentro: se o meu povo, que se chama pelo meu nome, vocês conhecem, se humilhar e orar e se converter dos seus maus caminhos e buscar a minha face, eu sei que vai doer, mas vai curar. Se o meu povo... Ah, mas tem gente lá fora fazendo. Se o meu povo... Ah, mas tem gente corrupta. Se o meu povo... Mas tem gente roubando a nação. Se o meu povo... Mas tem gente enganando o Brasil. Se o meu povo... Mas tem gente passando a perna na população. Se o meu povo, que se chama pelo meu nome... Meu compromisso não é com quem está lá fora. Meu compromisso é com os filhos que estão na minha presença aqui dentro. Se o meu povo, que se chama pelo meu nome, se humilhar e orar e se converter dos seus maus caminhos, buscar minha face. Quer ver como é que alguém vai completar? Eu ouvirei dos céus, perdoarei os seus pecados. E termina fazendo o quê? E vou sarar a sua, se os donos da terra pedirem. Se os donos da terra pedirem. Se os donos da terra pedirem. Se os donos da terra pedirem. Não tem capeta no inferno, nem demônio na terra, que fica de pé diante de uma igreja que convoca a manifestação de Deus entre nós. Se tu entendeu isto que eu falei, sigamos para algo que eu preciso colocar diante de vós. Sei que está pesado, mas Jesus quem mandou. Batalhas que nós enfrentamos no mundo espiritual são territoriais. Se somos donos de terra, quem está lá fora invoca os nossos inimigos. Quem está aqui dentro invoca o nosso Deus. Então nós percebemos que existem guerras de poderes no mundo espiritual. Há territórios. Eles não conseguem entrar aqui porque quem está aqui dentro é mais forte do que quem está no mundo. Está na Bíblia. Eu sei que quando tu pisa em ambientes, ambientes mudam por causa da tua presença. E por causa do que tu carrega. É ou não é? Tem gente até que liga para você dizendo: eu não sei porquê, mas eu gosto quando tu vem aqui em casa. Eu gosto de andar contigo. Tem um negócio diferente que os outros não têm. Não, não é porque tu merece, porque tu é bonito. Não, é porque tu carrega algo que eles enxergam no mundo espiritual. Eles só não sabem dizer o que é. Mas eu sei o que é que tu carrega. O poder que está fluindo aqui dentro também flui no mundo espiritual. Irmão, eu faço muito isso, tá ali minha esposa e prova. Eu já levanto de manhã orando. Eu já meto a mão na Bíblia ou no aplicativo de celular, já vou ficar lendo, estudando. Levanto, vou para a janela, oro. Aí daqui a pouco estou passando pano, estou varrendo casa, estou lavando uma louça para ajudar em casa, estou orando. Pensa que Deus não ouve essas orações pequenininha na beira da pia, não? Eu não sei se vocês fazem isso aqui em Florianópolis, aqui no sul, mas lá no Rio de Janeiro é um lugar que tem muita subida, muita rua para o alto, morro. E às vezes eu estou descendo a minha rua e eu vou orando assim: Deus, entra lá, Deus, guarda ali. Eu sei que eu não estou andando sozinho na rua. Enquanto eu estou falando, um dia alguém me olhou e falou assim: é doido, está falando sozinho. Aí veio falar comigo: tu é louco, né? Tu anda na rua falando sozinho. Sozinho não, tu que não viu. Tinha um na minha esquerda, um na minha direita, um na minha frente, um na minha retaguarda. E eu conversando com eles: entra lá, vai ali, batalha ali, guerreia aqui. Entra onde eu não vejo, faz aonde eu não posso. Se Deus mandou, por que que eu não vou usar? Se é ferramenta de guerra, então vem, anjo de guerra. Batalha em nosso favor aqui esta madrugada. Aleluia! Tem anjo de peleja entre nós. Eu tô vendo esta multidão sentada aqui dentro da igreja. Pensa que é só nós que estamos aqui dentro? Abre teu olho espiritual agora. Vê que eu não subi sozinho aqui no altar. Quem pode contemplar? Que tem um anjo aqui do meu lado, outro aqui, outro na frente, um lá atrás. Eu já até vi esses anjos lá dentro de casa certa vez. Quem é que nunca ouviu eu contar do... Ai, Jesus, vou falar. Dos mistérios do botijão de gás lá em casa. Que eu estou ouvindo gente andando na laje. No outro dia eu estou em casa, alguém fala: enviei meu anjo. Ouviu? Não foi vizinho, não. Que tu ouviu foi meu anjo andando na tua casa, rapaz. Tem anjo.
anjo andando lá em casa, tem anjo aqui em cima comigo, o Espírito está me usando, a voz, a palavra está diante de ti, Deus está no céu dizendo, vai que a vitória é tua, tem anjo ali na escadaria, tem anjo aqui no

Então, em nome de Jesus, vai baixando a mão devagarinho agora e pegando na mão de quem está do teu lado. É a primeira vez que eu estou te pedindo isso. Me suporte só este momento. Pegou na mão de quem está do seu lado. Deu uma balançada santa na mão deste guerreiro, na mão deste soldado, dessa soldada. Meu Deus, tem gente ferido de batalha, pastor Joab. Tem gente que foi acertado no meio da troca de tiros espiritual. Tem gente no chão sangrando, mas balança a mão dele e dele, diga: tu não está sozinha. Tem um exército celestial te cercando. Abre os teus olhos e vede que o Senhor já mandou livramento na terra. Quem é capeta para pensar que é alguma coisa? Sai da frente, inferno. Se não sair, a gente vai passar por cima. Maior é o que está conosco no meio da guerra. Eu convoco esta igreja para liberar a melhor glória que tiver agora. Enquanto tu adora, tem demônio caindo por terra. O que é bacataco terra? O que é vacia? Cai, o que terra é batacataco terra. Meu Deus, tem um mistério desenrolando aqui dentro. Tem uma coluna que vai descer no meio da sagrada igreja. Aleluia! Eu sinto ele aqui. Quem me ouve, diga amém. Eu preciso lhes falar mais uma coisa. Senta rapidinho. Que se deixar eu engatar a quinta, a gente vai embora marchando até 2 horas. Mas eu preciso, meu Deus, que presença, irmão. Ai! Aleluia! Aleluia! Eu vou falar algo aqui que talvez choque pessoas. Tem mais demônio na terra do que a gente viva. Ah, deve ter só uns 10 mil demônios. Vai nessa que só tem só 10 mil. Se somos 8 bilhões de seres humanos, tem muito mais demônio lutando contra nós do que a gente viva. Eles não se multiplicam. Mas a Bíblia diz que a criação de anjos foi multidões de multidões de multidões. É muito anjo. Não tem como tu botar na ponta do lápis. E é muito anjo que se tornou demônio e agora está lutando contra vocês. Se estão lutando contra nós, e está no final do versículo de Apocalipse 12, sabendo que lhe resta pouco tempo depois que foi expulso, a trombeta vai tocar a qualquer momento. Então vou lutar com o máximo que eu posso contra quem é representante de Deus na terra. Aí ele começa a mirar quem representa Deus na terra. Só tem uma instituição celestial representando, que é a igreja. E eu nem estou falando de placas, porque Deus vai tirar a igreja de dentro de placas. Vai pegar um pouquinho lá, um pouquinho aqui, um pouquinho ali, vai juntar e levar para a glória. Se tu acha que igreja é placa, tu está muito enganado com quem é fé cristã. Vai ter muita gente que pensa que vai porque está em certa placa e fica. Vai ter gente que pensa que fica porque está em placa e vai entrar na glória aquele dia. E eu te encontro lá no céu, sou o primeiro. Quem é o segundo que entra comigo? Não é placa. Aí tem gente que fica com aquelas coisas bobas. Ah, porque não é da minha placa. Ah, porque não é da minha denominação. Cai por terra isso em nome de Jesus. Nós somos corpo, igreja. É um só Cristo. É um só Deus. É um só Espírito Santo. É uma só doutrina da palavra. O que diverge é visões. Mas doutrina de palavra, não. Se a palavra é palavra, a visão é uma que Deus dá a ti, é uma que Deus dá a mim, é uma que Deus dá a outro. Alguns são mais pesados, outros são mais leves, mas a palavra é a mesma. Então cai por terra isso de achar também que igrejas são quatro paredes. Isso aqui é um templo que nós nos reunimos. É um templo onde a igreja se reúne. A igreja são vocês, vocês, vocês. A comunhão de membros se torna uma igreja. Por isso a igreja é tão atacada. É atacada no mundo espiritual porque é representante legal de Deus na terra. Depois de Atos dos Apóstolos, capítulo de número 2. Mas não é atacada sozinha. Quando demônios se levantam no Brasil, eu quero que tu traga na tua mentalidade o que está acontecendo no Brasil agora. Quem já teve a oportunidade de sair para outros países sabe o que eu estou falando. Quando um príncipe chega no Brasil, ele não fica sozinho no Brasil. Ele traz milhões e milhões e milhões de demônios com ele. E vai aumentando gradativamente. Vai pedindo reforço ao inferno. De acordo com a multiplicação do povo brasileiro. Ou do povo norte-americano. Ou do povo europeu. Ou do povo asiático.
Quanto mais gente, mais demônio tem na terra. Já reparou que é os lugares mais populosos são os lugares mais oprimidos? Aonde tem pouca gente, tem pouco demônio. Aonde tem muita gente, tem muito demônio. É porque ele anda em derredor bramando como leão. Mas ele não é leão. Ele brama como leão. Mas eu estou vendo gente com uma camisa de leão, porque leão só tem um sentado à direita do Pai, não é? Ele tenta ser como, mas não é como. Um príncipe chega no Brasil e é territorial, vaso. Se divide. Quando chega no Brasil, tem demônio que vai só para o Nordeste. Tem demônios que vai só para o Sudeste. Tem demônios que vem só aqui para o Sul. Tem demônios que vai só para o Centro-Oeste. Tem demônios que vão só para o Norte. Eu sei que tu não entrou à toa nesta vigília. Pensei que tu ia me dar uma palavra de vitória, que é maior vitória do que esta, de saber que o que está sentado à direita do Pai está lutando por nós. Então deixa eu te falar quem é que está aqui dentro da igreja agora. Quem é que tu pensa que está se apresentando aqui dentro da igreja? Quem está aqui dentro da igreja não é quem está lá fora, não. Sabe quem é que está aqui dentro da igreja? Deixa eu te contar uma historinha enquanto tu está de mão levantada para guerrear. Tem uma historinha dentro da Bíblia, um lugarzinho que ninguém conhece aqui, chamado Gadara. Aí vem Jesus no barquinho assim, ó. Aí ele pega o pezão, pisa em Gadara. Quando ele coloca o pé, vem os demônios correndo. Se joga diante dele e fala: já vieste nos atormentar? Qual o teu nome, rapaz? Legião, porque somos muitos. Então é o seguinte, quero nem saber, sai dele agora. Ah não, Jesus, aí é covardia. Olha logo quem vem aqui perturbar a gente. Contigo nem dá. Sabe o que acontece? Entra no porco e se precipita. Posso te dar uma informação? Não há como o demônio ficar de pé quando Jesus chega. Primeira informação está na Bíblia. Os demônios, está escrito na Bíblia, vou tirar. E adorando-o, rogava para entrar nos porcos. Irmão, o demônio adora. Como é que está na Bíblia então que os demônios estão adorando? A palavra ali é reconhecendo. Eles não estão adorando como vocês adoram, porque vocês adoram porque amam a Deus. Eles adoravam porque só sabiam quem Jesus era. Eu sei quem tu é. Eu reconheço quem tu é. Sabe o que, é que me dói? É andar Brasil de cima a baixo e pregar em lugar que eu sei que não é aqui, porque vocês entendem quem Jesus é. É em lugares onde pessoas não reconhecem a presença dele. Jesus já está passeando no meio, a pessoa está, mas e aí? Cadê a presença? Já está entre nós. Tem gente que não reconhece quem Jesus é. Não reconhece quando ele chega. Eu sei quem está comigo. Sabe quem está comigo? É quem está contigo aqui dentro também. Sabe quem está contigo? Eu vou ver quem é que vai querer dar glória para ele. É aquele mesmo que falou ali dentro da palavra: aonde houver dois ou três reunidos no meu nome, eu prometo que eu vou estar presente entre vocês, irmão. Já encontrei uns 20 aqui na minha direita, uns 30 aqui na minha esquerda e mais uns 50 aqui na minha frente. É sinal de que ele está manifestado entre nós. E se Jesus está aqui, não tem capeta que fica de pé lá fora. Eu convoco esta igreja para uma guerra espiritual agora. Está de mão levantadas. Se tu sabe a direção da tua casa, estica na direção da tua casa agora. Pastor, sou de outra cidade, não sei aonde eu moro. Então estica na direção do altar se tu não sabe a direção. Eu profetizo sobre vós. Não é ouro, não é prata, não é dinheiro, porque tudo isto vem e vai. Eu profetizo na palma da tua mão, fogo de Deus. Eu profetizo na tua boca, fogo de Deus. Eu profetizo nas tuas cordas vocais, fogo de Deus. Eu profetizo sobre a tua cabeça, fogo de Deus. Cada palavra lançada aqui dentro a partir de agora vai sair como flecha fogueada no mundo espiritual. Vai entrar certeira dentro de lares, de casas, famílias. Vai ter crente, gente, que não vai suportar o poder de Deus. Não tem problema. O importante é que lá fora a corrente quebre agora. O importante é que neste momento o copo de cachaça vai estourar lá fora. Cigarro vai ser apagado. Trabalho vai ser desfeito. Demônio vai recuar. Vai ter gente perdendo vitória lá fora. Vai cantar derrota em nome de Jesus. Porque a vitória é nossa pelo sangue do Cordeiro. Está em Apocalipse 12. Se tu pode, comece a abrir a boca e aclamar agora, crente. Clame, guerreia pela tua casa. Pastor, mas eu estou fraca, a casa é tua, minha filha. Abre a boca e guerreia por ela agora. A família é tua, meu filho. Tudo aquilo que ligares na terra será ligado no céu. Tudo
daquilo que ligares na terra será ligado no céu. Liga agora os anjos do Senhor, chama para a batalha. Se o diabo passou a semana toda guerreando, então chama ele para a briga. Passou a semana toda se levantando contra vós, mostra para ele quem é que está aqui dentro. Então guerreia de volta e fala: diabo, tu vai se arrepender do dia que se levantou contra mim e os meus irmãos. Maior é o que está conosco. Eu vou abrir esse espaço para tu guerrear agora. Agora, agora, agora, agora, agora. O caído do céu não vai vencer. Vai vencer quem vai subir para os céus. E eu estou vendo os vencedores guerreando aqui agora. Proclama vitória sobre a tua casa. Proclama vitória sobre a tua família. Proclama vitória sobre a tua teu estabelecimento. Proclama vitória sobre a tua rua. A tua casa é do Senhor. Tua família é do Senhor. Ande que rebaca taco terre fala. Anute que terreva. Abadaraca taco teia. Eu vou fazer o seguinte. Você tem um minuto. Um minuto, porque eu preciso terminar. Para guerrear por aquilo que é seu. Eu sei o que acontece quando nós adoramos. Termina esta pregação dizendo que existem armas espirituais que podemos usar. Se eu não vou vencer o diabo na minha força, eu venço com o quê? Com aquilo que manifesta Deus. O que é que manifesta Deus? Oração, como Daniel. Se tu ora, Deus vem. Envia anjos. Palavra profética, não vai dar tempo de falar. Ezequiel 37, morte instalada no vale. Profetizei como se me deu ordem. A vida entrou, ficou de pé, tudo foi restabelecido. Se tu profetizar, o Espírito Santo põe de pé. Só que tem uma mais gostosa que é, que eu amo muito. Amo todas, mas essa é gostosa. Qual, pastor? Um dia, Davi estava enfrentando um capeta tomando couro de Saul. Saul tentava cravar Davi na parede: vou te matar. Davi entendeu, não é contra a carne não, é contra o espírito que está usando ele. Se eu tentar segurar ele, eu vou morrer. Eu vou fazer o seguinte então, eu vou lutar no mundo espiritual. Davi pegou uma harpa, instrumento musical, começou a adorar. Enquanto adorava, o demônio saía de Saul. Arma profética, arma de oração e arma de adoração. Por que que adorar arranca demônio? Não é porque teu glória é bonito. É porque quando tu adora, Deus se manifesta no meio da adoração. O trono se movimenta no meio da adoração. Então se tu chama Deus com teu glória, aleluia. Pastor, não sei orar, não sei profetizar. Sabe da glória? Sabe da aleluia? Sabe cantar em línguas? Sabe falar que Deus é grande? Então todo mundo consegue fazer alguma coisa aqui agora. Se eu fizer sozinho, eu posso muito. Porque a oração de um justo pode muito. Mas tudo aquilo que é ligares, plural, se todo mundo ligar aqui agora, não tem um demônio que fica de pé. Não tem um capeta que vai resistir aos nossos propósitos. Eu profetizo que a partir de agora se levanta um grande exército dentro da vigília Filhos do Leão. E esse exército entendeu o poder que tem em Deus. Por isso eu lhe convoco, feche os olhos agora em nome de Jesus. Isto, não abra os olhos agora. Eu vou começar a liberar um minuto a voz, contado no relógio. Quem tem casa sabe a casa que tem. Quem tem luta sabe a luta que tem. Eu vou repetir o que eu falei no começo. Ninguém está na tua pele, ninguém paga a tua conta, a luta é tua. Então não fique segurando a tua adoração porque tem alguém te olhando. Aí eu estou com vergonha. Vergonha? Eu quero ver vergonha quando o diabo se levantar contra ti. Ou tu guerreia ou tu morre. Ou tu guerreia ou tu morre. Quebra a vergonha agora e faz aquilo que tu nunca fez. Ninguém pode fazer por ti o que tu vai fazer agora. Abre a boca e comece a guerrear. Ore, clame, busque, profetize, adore. Mas pelo amor de Deus, se está na chuva é para se molhar. Faça alguma coisa nesta madrugada. A glória de Deus vai tomar conta dos quatro cantos deste tempo.
aonde houver um crente pentecostal clamando a Ele e adorando a Ele, um sinal de glória será dado no próximo minuto agora. E quem quer se envolver nesta nuvem, aproveita que o momento é teu e a vitória é nossa em nome de Jesus. 60, 59, 58. Depois disso eu oro. 57, 56. Se quiser a hora é agora. 55, 54. A guerra está travada. 53, 52. Mas hoje o diabo vai ter que recuar. 51, 50. Porque os filhos de Deus entenderam. 49, 48. O poder liberado na cruz do Calvário. 45, 44. Em Atos 2.

0: vitória é o que está conosco no meio da batalha. Eu digo a voz que tem muito barulho nos céus. Tem anjo gritando santo, santo, santo agora. Se tem barulho no céu, tem um porquê. Estão manifestando e invocando a presença de Deus no céu porque estão vendo ela. Quem vê a presença não consegue ficar quieto. Por isso que eu falo a voz. Não tenta segurar a glória de alguém que está cantando aqui dentro agora. Só está invocando aquele que está sentado no trono de glória. Eu não orei ainda, mas eu quero orar agora. Eu não sei como tu entrou, mas eu sei como tu pode sair. E eu sei que existe um divisor de águas entre nós agora. Ah, eu vou fazer o que o Espírito Santo colocou no meu coração. Está vendo a frente do altar aqui? Quem é espiritual, olha de novo para ver o que tem. Será que sou eu que estou vendo? Tem brasas vivas colocadas diante do altar. Ai, Jesus amado, por que tu manda eu falar isso? É engraçado, eu estou olhando aqui de cima, tem bola de fogo descendo na cabeça de gente. E é engraçado que é específico, vai pegando gente no meio da multidão assim, ó. E se isto que eu vos falo não é da boca para fora, eu quero vos convidar a um último feito esta noite. Irmão, se é guerra, é guerra. Pastor, eu quero descanso, estou cansado de guerra. Se tu quer descanso, então eu vou te pedir para Deus te levar para os céus. Porque na terra é renovo. Descansa só na glória. Enquanto estiver na terra, tu vai ter que trocar tiro com o diabo. Então já que vai ter que trocar tiro com o diabo, eu não vou te chamar para tu ter descanso. Vou ter que te chamar para recarregar tua arma. Recarregar a bateria para tu voltar para casa dando de bazuca na cara dele. E eu estou falando em sentido de uma história no mundo espiritual. Em outras palavras, tu vai voltar com tanta ciência da tua fé e de quem está contigo, que tu vai voltar profetizando, orando, impondo as mãos, expulsando o demônio, tomando aquilo que é teu. O diabo não vai tomar a tua casa, o território é teu, tu é dono da terra, toma posse em nome de Jesus. Ele não vai tocar na tua família, a família é sua, toma posse em nome de Jesus. Tu só vai ser derrotada depois de hoje, se tu quiser ser derrotado. Mas se você quiser recarregar tua arma espiritual, já que tem brasas vivas, vou fazer uso disto. Tem brasas vivas daqui diante do altar e tá pegando nos corredores. Como eu sei que se vier muita gente não vai caber, eu quero convidar a vir pro altar aqui na frente. E se não caber, ficar nos corredores. Quem quer receber esse renovo que eu estou pregando agora, recarregar as baterias espirituais para sair daqui uma potência, uma espada afiada na mão de Deus, dando tiro na cara do diabo para todo lado. Meu irmão, não é tu quem sai correndo a partir de hoje. É os demônios que vão ter que sair da tua frente quando tu for passando na rua, dizendo: que chama de fogo é aquela acesa na vida dela? Quem é aquele varão andando junto dele? Quem é aquele que está dentro da casa com ela? A partir de hoje, os demônios vão te olhar diferente. Eu pensei que ela tinha esquecido que ela era filha de Deus. Ah, mas chegou um doido para te lembrar que tu ainda é filho e filha de Deus. E que tu tem acesso ao céu que ele não tem mais. Ah, assim diz a palavra de Deus. Pede que o céu te ouve. Tu tem acesso. Por que que tu não usa acesso de filho? Por que que tu se comporta como se fosse um derrotado? Derrotado está o diabo. Tu é vitoriosa na cruz do Calvário. Usa o poder que Deus te deu agora em nome de Jesus. Jesus, quem está aqui no altar, fecha os olhos. Quem está no corredor, porque não pode chegar, porque tem gente. O fogo que cai aqui, cai no meio do corredor também. É muito sério a oração que nós vamos fazer agora. Irmão, eu já vi gente vomitar câncer. Eu já vi gente sair correndo para o banheiro e sair pedra de rim no meio da urina. Eu já vi perna crescer lá dentro de favela no Rio de Janeiro. Tudo no meio desses mantos de mistérios assim. Já vi gente sendo curada de tuberculose, câncer. Eu já vi gente receber porta aberta onde não tinha parede. Eu já vi gente voltar na outra semana testemunhar: meu marido está liberto, minha esposa voltou para casa, minha família está de pé. Eu digo a vocês a palavra que Cristo falou na Bíblia: pregador, se você orar aí vai acontecer, não depende da minha oração. Jesus sempre falava: vai, porque a tua fé, não o meu poder.
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Glória a Deus, glória a Deus. Quero cumprimentar todos com a doce e gloriosa paz de Jesus. Que Deus abençoe nessa tarde maravilhosa de segunda-feira, amados. Hoje, 18 de maio, né? 18 de maio. Estamos aí entrando no ar com as programações, Mais Que Vencedores. Que coisa boa, que maravilha, nesse friozinho. Que a paz de Cristo possa estar com todos vocês. Amém? Nesse friozinho hoje, né? Nessa segunda-feira, tá frio, mas o Espírito Santo nos aquece. Que coisa boa, né? Que maravilha. Eu quero passar aqui o contato para quem está ouvindo e ainda não sabe o contato do telefone. É 55 999 370288. Para você estar tá me ligando, mandando o teu WhatsApp, né? Fazendo pedido de oração. Vamos orar juntos. Daqui a pouco aí eu vou entrar com as causas impossíveis. E temos coisas boas, mensagens maravilhosas que vêm da parte de Cristo. E isso é muito maravilhoso, amados, poder estar nessa fé, firmados em Cristo, não é verdade? Que coisa boa, que maravilha. Então, prepare tudo aí, vá preparando. Você que está em casa, você que está aí, quem sabe, ouvindo num hospital, você que está aí ouvindo numa casa geriátrica, talvez. Você que está aí ouvindo no trabalho, no carro, no caminhão. Muitas pessoas aí nos ônibus, né? Ligam para mim também, nos caminhão. Estão dirigindo nas estradas, ouvindo a Renascer. É, uns por rádio FM, outros por internet. Você que está aí pelas internet, né? Você que está pelo Facebook acompanhando. Que Deus abençoe a tua vida. Vamos seguir juntos, né, amados? Porque nesse mundo que estamos vivendo, do jeito que está, nós precisamos muito de Jesus Cristo. Não é verdade? Precisamos muito estar com a fé firmada em Jesus Cristo. Cada vez mais, porque o sistema, o mundo, as coisas todas que estão acontecendo querem nos tirar da presença, querem nos tirar da fé, né? Querem nos tirar da fé. As coisas todas que estão acontecendo, muitas vezes, querem nos tirar da fé. É? Tirar a fé de nós. Mas nós temos que, por isso, meditar na palavra cada vez mais. Se alicerçar na palavra. Né? Ler as cartas de Paulo, meditar nas palavras de Cristo, de Pedro, nas cartas, né? Que foi deixada para nós, trazer para nós hoje exemplos, trazer para o dia de hoje. Para que nós venhamos ficar mais firmados. Porque se nós não nos firmarmos na palavra, se nós não nos firmarmos na oração, na meditação da palavra, nós não ficamos, porque os acontecimentos estão bárbaros. As coisas aí estão acontecendo, de um lado para outro, nos quatro cantos da terra, coisas acontecendo, né? Mas, amados, Jesus disse, né, que ao vencedor dar-te-ei a coroa da vida. Então, amados, é o que ele diz, né? Ele diz: eis que vem sem demora, né? E ao que tem, não, guarde o que tens para que ninguém roube a tua coroa. Então, ele diz: eis que está vindo sem demora. Para Deus, um dia, né, amados, não é o mesmo tempo nosso, né? Um dia é 1.000 anos, 1.000 anos é um dia. Então, não tem tempo para o nosso Deus. Para nós tem, né? Nós já estamos aí no dia 18 de maio, já estamos quase, quase na metade do ano. Falta aí 22 dias para chegar na metade, né? No mês 6. Olha aí, há pouco tempo nós estávamos falando no Natal, no Ano Novo. Já passou aí Dia das Mães, já passou a Páscoa, já passou tantas datas e o tempo está correndo e o tempo está passando. Então, é um alerta para nós estarmos cada vez mais alicerçados em Jesus Cristo, porque não temos o que dizer, só temos que dizer que não sabemos o dia nem a hora que Jesus Cristo vai vir, nem para nós, nem para o planeta Terra, nem para a humanidade toda, a gente não sabe. Então, a gente tem que se firmar cada vez mais, amados, se firmar, porque o sistema do mundo, o mundo está aí para engolir a fé de todo mundo, tirar a fé. Com tantas coisas, com tanta negatividade,
Se nós for analisar, aí tem muita negatividade aí no mundo, né? Muita coisa. Às vezes eu digo, a gente diz assim, eu não sou do mundo, mas eu vivo no mundo, né? Mas nós vivemos aqui nesse mundo. Nós, com certeza, vamos voltar para nossa pátria, em nome de Jesus. É o que nós estamos aqui nessa batalha, para vencer o dia a dia aqui, para vencer as barreiras, as lutas, as dificuldades, porque Jesus disse que no mundo nós íamos ter aflições. Nós vivemos aqui no mundo material, então nós vamos ter coisas para resolver, coisas para aprender, e cada coisa que nós passamos, cada dificuldade, cada adversidade, nós trazemos como bagagem e experiência, né? Para nós vencer aquele lado da nossa vida que, quem sabe, nós precisamos vencer algo, uma libertação dentro de nós, um aprendizado. É através das lutas que nós aprendemos mais um pouco. Então, nós não podemos largar a mensagem da cruz. É? Lá em Lucas 9, 23 diz, né? Toma a tua cruz, né? Renuncia a ti mesmo, toma a tua cruz e siga-me. É o que Jesus diz. Nós temos que segui-lo e não parar. Não importa a dificuldade, não importa o que a gente está passando, mas nós temos que cada vez mais nos firmar em Cristo Jesus. Porque os dias estão sendo maus aí fora. E as coisas todas estão acontecendo, mas nós vamos profetizar para nós, porque nós somos mais que vencedores em Cristo e nós temos, com certeza, né, amados, uma promessa de morar com Cristo na glória. Então, você que está aí me ouvindo, 55999-370288, mande seu WhatsApp, eu já quero daqui a pouquinho, eu já vou entrar com a oração Causa Impossível, nós vamos aí estar orando, porque nós precisamos orar, né, amados? Orar e repreender todo esse mal, orar pelo universo, orar pelos governantes, orar por esse sistema do planeta Terra, orar um pelos outros, não é verdade? Então, tem sido bênção e vitória essa programação, né? Que Deus abençoe a você que está aí me ouvindo, você que está de perto aqui, você que está de longe, já quero mandar meu alô, meu abraço aí para todos que estão escutando a programação, de perto e de longe. É você que está aí ouvindo a programação nos quatro cantos do mundo, da Argentina, tem pessoal da Bahia ouvindo, olha aí que benção, né? A pessoa lá ouve. E é uma benção de Deus, né? São Paulo, Rio de Janeiro, é pelo Brasil inteiro, né, amados? Que coisa boa, Santa Catarina, e assim vai. Vamos juntos mais fortes e juntos mais que vencedores em Cristo. Que Jesus venha abençoar a tua vida, a tua casa e a tua família. Amém? Eu quero fazer uma oração agora, antes, e vamos entrar aí na oração da causa impossível. Você que está aí comigo orando, vamos orar agora o Pai Nosso. Amém? Vamos orar. Pai Nosso, que estás no céu, santificado é o teu nome. Venha a nós o teu reino. Seja feita a tua vontade, assim na terra como no céu. O pão nosso de cada dia nos dai hoje. Perdoai as nossas ofensas, assim como nós perdoamos a quem nos tem ofendido. E não nos deixeis cair em tentação, mas livra-nos do mal, Senhor. Amém, amados? Esse Pai Nosso, amados, é de reflexão, né? É a oração que Jesus nos ensinou. Livrai-nos de todo mal, nós já estamos pedindo, né? Também para que nós possamos perdoar o próximo. Então, quando nós meditamos na letra do Pai Nosso, né? É tremenda essa oração, para nós refletir o que está nesta oração. Perdoa nossas ofensas, assim como nós perdoamos a quem nos tem ofendido. Olha o que Jesus deixa para nós. Nós temos que perdoar 70 vezes 7 por dia. É, amados, dá quanto isso aí? 70 vezes. Dividindo por 24, dá 490, dividido por 24, dá cada 3 minutos um perdão. Não é verdade, amados? Mas então vamos seguir com a programação, vamos ouvir uma canção e já vamos entrar com as orações Causa Impossível, que está tudo preparado, e no final voltamos para a oração final aí para nós orar por todas as petições, aqueles que vão nos ligar, vão mandar WhatsApp. Fique firme aí, coloque teu copo com água, aquilo que você sentir no teu coração, é pela fé. Se você sente não colocou nada, amém, a tua fé.
Amém? Lembra que Jesus disse para aquela mulher do fluxo de sangue? A tua fé te salvou, a tua fé te curou. É pela fé, amados. Vamos buscar essa fé, vamos estar cada vez mais alicerçados em Cristo e eu já volto em nome de Cristo. Amém?

Glória a Deus, glória a Deus, mais que vencedores, glória a Jesus, nesse dia maravilhoso, programações mais que vencedores, Evânia Pinho, estamos aí agora com você, nessa graça, nessa presença maravilhosa, com as orações, causas impossíveis, vamos entrando aí com as orações, determinando a cura, o milagre, já o telefone, 55999370288. Olha aí, com esse louvor de fundo maravilhoso, amados. 55999370288 é o telefone aí da tua participação. E é bênção, amados. Hoje vamos orar a causa impossível. Porque o impossível para o nosso Deus é nada. E é maravilhoso, né, amados? Eu quero aqui falar de uma palavra para você, dizer que nosso Deus, ele é o Eu Sou. É, ele mesmo fala na sua palavra, né? Quando Moisés subiu lá no Monte Moriá e ele foi falar com Deus ali, ele perguntou para Deus, qual é o teu nome? E Deus falou, eu sou, né? Eu sou o que sou. Também temos uma passagem em João capítulo 8, versículo 51 em diante, se não me engano, Jesus também fala, eu sou, ali para aqueles fariseus, né, que questionaram Jesus se ele era maior

Vamos usar o eu sou para falar palavras contrárias. Como vamos usar esse eu sou para dizer algo diferente? Jesus falava no meu coração. O eu sou eu tenho que usar para dizer eu sou curada. Eu sou livre. Eu sou abençoada. Eu sou próspera. Eu sou com todos os meus filhos abençoados na minha casa, na minha família. Ah, que maravilha, olha como fica lindo. Eu sou feliz. É? Eu sou bem-aventurada. Palavras proféticas. A palavra diz que eu tenho que profetizar, não é verdade, amados? Em hora falamos, hora profetizamos. E agora nós vamos fazer as orações caso impossível. Primeira oração, né? É, do Pai, causa na justiça. Muitas pessoas aqui me dando também os nomes e tudo para nós orar por causa na justiça. Terrenos para vender, casas, dinheiros atrasados. Nosso Deus é tudo. E você vai estar comigo aí orando comigo, né? Vai orar comigo, junto comigo aqui. Nós vamos receber a bênção, a vitória, porque a vitória já é nossa. A segunda oração, cura milagres e maravilha. A terceira oração, libertação. Quem sabe você precisa de uma cura, de um milagre. Nós vamos orar por cura também e declarar que eu sou curada, que você é curado, que você é livre, que você é bem-aventurado em Cristo Jesus. É? Na terceira oração da libertação, Jesus diz: e conhecereis a verdade vos libertará. Qual verdade? Essa mesma, eu sou livre, eu não tenho vício, eu sou livre do vício. Ó, vamos fazer direito, é? Eu não tenho vício, não. Vamos dizer diferente. Eu sou livre dos vícios. Eu sou livre do cigarro. Eu sou livre da droga. Eu sou livre da depressão. Eu sou livre dessa doença. Eu sou livre desse mal. Oh, glória! Dá para você dar um aleluia, um glória a Deus nessa dia, nessa tarde, nessa manhã? Porque eu não sei, estamos passando pela Renascer agora, mas também estamos passando aí por outras emissoras que talvez estejam passando na parte da tarde, da manhã. E assim é que é, meus amados, nós vamos levando essa semente maravilhosa, essa palavra do eu sou. Eu sou, glória a Deus. Ele quer ver a ousadia de nós. Ele quer ver nós com fé. É? Muitas pessoas podem dizer assim, ah, mas né? Muitas podem não acreditar, mas é para quem crê. Você vai ficar aí dizendo a minha diabetes? Ai, a minha dor de cabeça? Ai, o meu câncer está amarrado e repreendido em nome de Jesus, pelo sangue do Cordeiro vertido na cruz do Calvário. Está repreendido esse mal. Então, a partir de hoje, amados, nós vamos dizer: eu sou curada, eu sou livre. Porque até o fim da jornada aqui na Terra, nós temos que chegar diante do eu sou, dizendo para ele: Senhor, né? Eu estou aqui, ele vai dizer, a tua fé te curou, a tua fé te salvou, aleluia. Mesmo que, quem sabe, ele amenize as dores, ele dê uma cura total, porque ele é Deus que dá cura total, mas ele abranda a nossa alma, para que nós possamos conseguir chegar até o dia da vitória. É, quem sabe a angústia vai sair, o medo vai cair fora, tudo isso, você que tem no vício do álcool, do alcoolismo, vai dizer: eu não, eu sou livre do álcool, eu sou livre das drogas. Vamos orar agora em nome de Cristo? E o telefone é 55999-370288. Soberano Deus, eterno Pai, eu oro agora, Pai, por causa na justiça, a primeira oração dessa programação das causas impossíveis, Senhor. Eu oro agora, Pai, por essa causa na justiça dessa pessoa que está esperando, que ela venha crer agora, que já está determinado, que ela possa dizer: eu sou já vencedora sobre essa causa na justiça. Diga comigo: eu sou vencedora na venda desse terreno. Diga comigo: eu sou vencedora nessa causa da justiça. Diga: eu sou vencedor nesse dinheiro atrasado. Diga: eu sou vencedor nessa causa do INSS que está aí para sair a qualquer momento. Diga assim: eu sou mais que vencedor. Eu sou mais que vencedor em Cristo. Declare, declare, declare para a tua vida. Ah, Senhor, vai agora liberando, Pai amado, sobre essa pessoa agora. A fé dela poder ter, Pai, essa determinação, Pai amado, dessa oração. Receba, receba, levante a tua mão aí e diga: eu recebo, diga: eu recebo, em nome de Cristo. Vamos para a segunda oração, oração de cura, milagres e maravilha. Ah, Senhor, agora essa pessoa

tanta doença, no, desde a ponta do cabelo à ponta dos pés, essa pessoa aí que, Pai, pensa, Senhor amado, que não tem mais jeito, que diz a minha doença, não, que seja repreendida agora, que ela muda o vocabulário, que ela comece a dizer, eu sou curada, eu sou curada, eu sou livre de doenças, eu sou livre dessa doença. Você que tem uma doença aí, você que diz que o médico te falou que tem, viu, que a gente tem que vigiar, até eu vigio, porque às vezes a gente diz que tem sem querer, já está dentro da mente, nós temos que desbloquear a mente, ah, Senhor amado, desbloqueia a mente dessa pessoa agora, essa pessoa aí pode dizer, quem sabe que tem, que ela diz, que o médico diz que tem diabetes, vai dizer, eu sou livre da diabetes, eu sou livre do câncer, eu sou livre de nódulos, eu sou livre de doenças, eu sou livre da cegueira, eu sou livre de tudo isso, é pelo poder do sangue de Cristo, pelo eu sou, em nome de Jesus, você que está no hospital agora, você que está enfrentando uma batalha, comece a dizer, eu sou livre, usa a palavra, é, meu Jesus amado, ele quer você com ousadia, com trepidez, ele não quer você mendigando, não, ele quer que nós seja ousado na palavra, que use a palavra certa, ah, Senhor amado, Jesus querido, ora agora a terceira oração da libertação, eita glória, vai orando aí, vai orando comigo agora, libertação, você que tem um vício, vai caindo por terra, toda obra contrária, Zé Pelinta, Chucaveira, Tranca Rua, meu Deus, todo espírito das trevas agora, vai caindo por terra essa pomba gira, começa a dizer, eu sou livre dessa obra maligna, eu sou livre de opressores, eu sou livre da depressão, eu sou livre do álcool, eu sou livre do cigarro, diga para você mesmo aí, você é livre do cigarro, você que está aí preso, você diga, eu sou liberto pelo poder do sangue de Jesus Cristo, vai tomando posse da vitória, receba a cura, receba o milagre, vai recebendo agora, pelo poder do sangue de Jesus agora, soberano Deus, eterno Pai, em nome de Cristo agora, eu quero orar também para aqueles que nos ajudam, para aqueles que colaboram, aqueles que trazem as suas colaborações, meu Deus amado, aqui para essa obra missionária do rádio, vai recebendo agora, é cura milagre, diz eu sou abençoado, eu sou mais que vencedor, é labassuri andaramanais, diga eu recebo, é Senhor abençoa essa pessoa que não tem para colaborar, essa pessoa quem sabe está precisando de uma porta de emprego, é Deus querido, Deus amado, essa pessoa que coloca sua semente nessa programação, é meu Deus, que as portas das casas sejam liberadas, meu Deus, que as portas sobre elas sejam cada vez mais abertas, comece a dizer, eu sou portas abertas na minha casa, eu sou portas abertas na minha família, eu sou portas abertas na minha mente, eu sou portas abertas na minha vida financeira, eu sou portas abertas na cura, no milagre, eita, olha a revelação de Jesus, gente, olha a revelação, eita glória, olha a revelação que ele nos dá para nós, meu Deus, pela grande e infinita misericórdia, olha a revelação do eu sou livre, e quando nós dissemos eu sou doente, eu sou com coisa, eu sou pobre, eu sou miserável, quando você diz isso, você toma posse da miséria, você toma posse das coisas ruins, mas quando você diz eu sou rico, eu sou milionário, nós somos milionários porque temos Cristo Jesus, aleluia, quando você diz eu sou rico de Deus, eu sou rico de Jesus, eu sou milionário de Jesus, olha o eu sou bradando, meu Deus do céu, eu me alegro, eu sou Deus poderoso, aleluia, aleluia, aleluia, aleluia, que revelação que ele dá para nós, meus amados, que revelação, é o eu sou, ele está dentro de nós, por isso que ele diz que ele é o eu sou o que sou, porque ele diz eu, e porque eu digo eu, porque ele está dentro de nós, ele é a vida e a vida com abundância, o que o apóstolo Paulo diz, eu repito sempre aqui nas programações, eu não vivo mais, Cristo vive em mim, ele está dentro de mim, você não vai lá no templo, como a gente diz, eu vou na igreja, não, eu vou no templo, eu vou no salão, eu vou no templo, não é igreja, a igreja é nós, a igreja é eu e você, o apóstolo Paulo disse em Atos
17, 24, se não me engano, que o Criador criou todas as coisas, criou os céus, os mares, todas as coisas, mas ele diz que não habita em templo feito por mão de homens, mas nós nos reunimos em qualquer lugar, que seja que você se reúne, tem dois ou três, ele está no meio de nós, ele está dentro de nós, Jesus, amados. Aleluia, oh glória. Então, amados, aleluia, Jesus, a igreja é um povo, a igreja tem muitos membros, a igreja é o corpo de Cristo, e esse corpo tem muitos membros, e Cristo é o cabeça, está lá em Coríntios essa palavra. Amados, tome posse da tua vitória, não é uma placa, muitos estão sofrendo, muitos estão comentando que sofrem, muitos, mas você sofre à toa, amados, olha o que Jesus sofreu. Se ele sofreu naquela cruz, amados, olha quanta chibatada ele levou, olha a cruz pesada que ele carregou. O que, que sobra para nós hoje? Quem sabe você diz, ah, o irmão não me deu a paz do Senhor. A irmã me disse isso, o pastor não sei o quê. Ele não me deu oportunidade para cantar, mas cante na tua casa, cante na rua, abrace alguém, vá no mercado, dê um sorriso alegre, dê um abraço para alguém, ajude alguém que quem sabe está precisando de algo, ajude aquela pessoa que quem sabe precisa de um ônibus, de um lugar para sentar, que está com o neném no colo, quem sabe na rua, alguém que deixou cair um pacote, você ajuda e você diz, ó, Jesus te abençoe, dê um abraço. É, amados, hoje o mundo está um caos, hoje está todas essas pessoas aí, muitas pessoas hoje no crime, muitas pessoas hoje, amados, com os corações endurecidos, o inimigo agindo em vidas, muitas vezes que não estão se dando conta, que estão perdendo a alma, mas nós como igreja viva, não é paredes, mas é pessoas, temos que fazer o avivamento que está dentro de nós, de dentro para fora, não é um avivamento de pular, saltar, não, é um avivamento de olhar para o próximo, como Jesus falou, amai o próximo como a ti mesmo, porque agora toda a lei está no amor, o amor é a lei agora, é? O que, que fala lá em Hebreus 10, 4? Cristo agora é a lei é Cristo, amados. Esse é o momento da vitória, nós temos vitória porque temos Cristo, e Ele quer nos dar a libertação cada dia mais. Olha aí essa palavra do eu sou livre, aleluia. E aí, amados, quando nós ativamos isso na nossa mente, quando nós tomamos posse dessa vitória, você vai entender o que eu vou dizer agora. Quando você conversar com alguém, com alguma pessoa na igreja, lá no templo onde você vai, na rua, na casa, na família, vai chegar alguém para você e vai dizer alguma coisa. Você vai se lembrar dessa palavra e vai dizer, não, para aí, tá errado. Vamos falar direito. Quando chega para a gente e diz assim, eu sou da igreja. Olha só como fica tudo uma coisa meio estranha. Eu sou da igreja? Não, eu sou de Jesus, eu sou a igreja. Olha como muda as palavras. É? Porque você vai dizer para alguém, eu sou da igreja. Que igreja? Que igreja? Não é verdade? Então, amados, palavras que ficam assim, que não liberta. Então, Jesus falava no coração. Quando chegam para mim e dizem, eu sou da igreja. Tu é da igreja? Não, eu não sou da igreja. Eu digo, não, eu não sou da igreja. Eu sou a igreja. Eu sou de Cristo. Eu sou a igreja. Vamos colocar as palavras nos lugares certos. É, quando alguém chegar para você e disser, você é da igreja? Não, eu sou de Jesus. Eu sou a igreja. Você é a igreja. Aleluia, oh glória. Temos que colocar as palavras nos lugares certos para ter libertação. Libertação de várias áreas de nossa vida. Para nós sermos livres. Não sermos presa de ninguém, nem escravos de ninguém. Mas o apóstolo Paulo diz que nós somos livres, livres para viver para Jesus Cristo. Jesus Cristo. Não é verdade, amados? Porque muitas vezes falamos tantas coisas. Mas muitas vezes para falar com alguém nós precisamos usar uma frase de libertação. Não é verdade? E agora nós aprendemos que o eu sou é para nós usar para todos os nossos dias. O eu sou está conosco, o eu sou está dentro de nós,
o eu sou livre, o eu sou curada, o eu sou milionária, porque tenho esse Cristo, porque tenho eternidade que vale mais que dinheiro, que vale mais que muitos dólares dessa terra, muitos cofres lotados de dinheiro. Nós somos milionários em Jesus Cristo. Por que que adianta, amados, ter tanto dinheiro e não poder, de repente, curar uma enfermidade, porque não tem cura para a medicina? Não é verdade? Mas a saúde, que é o bem mais precioso que o Senhor nos deu, depois a salvação eterna, Ele nos deu. E esse, né? Isso Ele nos deu de graça, de receber de graça de. Então, amados, é isso que eu tenho aqui para entregar, que Jesus colocou no meu coração, para que você não esqueça jamais de dizer: eu sou livre, né? Quando você tem aquele filho nas drogas, aquele marido no vício, você vai dizer: eu sou livre com meu marido em Cristo, eu sou livre com meu neto, eu sou livre com meu filho em Jesus Cristo. Diga para ele começar a dizer, você que tem um familiar nas drogas, no vício, no álcool, né? Comece a dar receita e dizer para ele, diga assim: eu sou livre, eu sou livre todo dia em Cristo Jesus, eu sou livre, eu sou livre. Oh, glória! Amado, 55999-370288 é o telefone, o WhatsApp, a chave Pix para você que quer ser um patrocinador, um colaborador. 55999-370288. Seja um colaborador dessa obra, faça a tua causa impossível. 3 meses, você sentindo no coração, Pai, Filho e Espírito Santo, já começa esse mês ou mês que vem, assim, ó, e começa a declarar. Por que que a palavra diz que ela é bússola para nós? Porque nós temos que aprender a manusear a bússola, a direcionar a bússola. E a bússola são as palavras têm poder. E nós temos que tirar da nossa mente todas as palavras negativas. E quando a gente começa a fazer esse exercício, nós começamos a observar as pessoas que vêm falar com a gente, que elas estão presas. E a gente começa a dizer: não, não é assim. É assim, eu sou o leão, você não tem. Não, essa dor de cabeça não é tua, começa. Aí você também vai fazer isso, amém? 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Que Deus abençoe a tua vida, vamos seguindo de programação. Vamos embora, um abraço para todos, meu carinho, para todos vocês que estão aí na escuta da programação, você que está pela internet, Facebook, receba, você que está pelas redes sociais, receba aí a cura, o milagre, comece a dizer: eu sou livre, e cante: a vitória é nossa, a vitória é nossa, a vitória é nossa, a vitória é nossa, em nome de Jesus, a vitória é nossa, a vitória é nossa, a vitória é nossa, a vitória é nossa, em nome de Jesus.

0: Salmo 91. O que habita no esconderijo do Altíssimo e descansa à sombra do Onipotente, diz ao Senhor: meu refúgio e meu baluarte, Deus meu em quem confio. Pois ele te livrará do laço do passarinheiro e da peste perniciosa. Cobrir-te-á com as suas penas e sob suas asas estarás seguro. A sua verdade é pavês e escudo. Não te assustarás do terror noturno, nem da seta que voa de dia, nem da peste que se propaga nas trevas, nem da mortandade que assola ao meio-dia. Caiam 1.000 ao teu lado e 10.000 à tua direita, tu não serás atingido. Somente com os teus olhos contemplarás e verás o castigo dos ímpios. Pois disseste: o Senhor é o meu refúgio. Fizeste do Altíssimo a tua morada. Nenhum mal te sucederá. Praga nenhuma chegará à tua tenda, porque aos seus anjos dará ordens a teu respeito, para que te guardem em todos os teus caminhos. Eles te sustentarão nas suas mãos, para não tropeçares em alguma pedra. Pisarás o leão e a áspide. Calcarás aos pés o leãozinho e a serpente. Porque a mim se apegou com amor, eu o livrarei. Pô-lo-ei a salvo, porque conhece o meu nome. Ele me invocará e eu lhe responderei. Na sua angústia eu estarei com ele. Livrá-lo-ei e o glorificarei. Saciá-lo-ei com longevidade e lhe mostrarei a minha salvação.
1: Cirurgião e dou aulas há algum tempo, e por 13 anos vivi em companhia de cadáveres e durante a minha carreira estudei anatomia a fundo. Posso, portanto, escrever sem presunção a respeito de morte como aquela. Jesus entrou em agonia no Getsêmani e seu suor tornou-se como gotas de sangue a escorrer pela terra. O único evangelista que relata o fato é um médico, Lucas, e o faz com a precisão de um clínico. O suar sangue, ou hematidrose, é um fenômeno raríssimo. É produzido em condições excepcionais. E para provocá-lo é necessário uma fraqueza física, acompanhada de um abatimento moral violento, causado por uma profunda emoção, por um grande medo. O terror, o susto, a angústia terrível de sentir-se carregando todos os pecados dos homens devem ter esmagado Jesus. Tal tensão extrema produz o rompimento das finíssimas veias capilares que estão sob as glândulas sudoríparas, e o sangue se mistura ao suor e se concentra sobre a pele, escorrendo então por todo o corpo até a terra. O corpo dele inteiro havia se tornado negro, porque ele havia suado sangue. Só para os irmãos entenderem qual é o estado de espírito que leva alguém a suar sangue. O terror, o susto, a angústia terrível de sentir-se carregando todos os pecados dos homens devem ter esmagado Jesus. Conhecemos a farsa do processo preparado pelos líderes religiosos, o envio de Jesus a Pilatos e o desempate entre Herodes e Pilatos. Pilatos teve que ceder e então ordenou a flagelação, o chicoteamento de Jesus. Os soldados despojam Jesus, tiram a roupa de Jesus e o prendem pelo pulso a uma coluna do pátio. A flagelação se efetua com tiras de couro múltiplas, sobre as quais são fixadas bolinhas de chumbo e pequenos ossos. Os carrascos devem ter sido dois, um de cada lado e de diferente estatura. E golpeiam com chibatadas a pele já alterada por milhões de microscópicas hemorragias do suor de sangue. A pele se dilacera e se rompe, o sangue espirra. A cada golpe, Jesus reage em um sobressalto de dor. As forças se esvaem, um suor frio lhe impregna a fronte, a cabeça gira em uma vertigem de náusea, calafrios lhe correm ao longo das costas. Se não estivesse preso no alto pelos pulsos, cairia em uma poça de sangue. Depois o escárnio da coroação, com longos espinhos mais duros que os de acácia, os algozes entrelaçam uma espécie de capacete e o aplicam sobre a cabeça de Jesus. Os espinhos penetram no couro cabeludo, fazendo-o sangrar, e os cirurgiões sabem o quanto sangra o couro cabeludo. Pilatos, depois de ter mostrado aquele homem dilacerado à multidão feroz, o entrega para ser crucificado. Colocam sobre os ombros de Jesus o grande braço horizontal da cruz, que pesa uns 50 quilos. A estaca vertical já está plantada sobre o calvário. Jesus caminha com os pés descalços pelas ruas de terreno irregular, cheia de pedregulhos. Os soldados o puxam com as cordas. O percurso é de cerca de 600 metros. Jesus, fatigado, arrasta um pé após o outro, frequentemente cai sobre os joelhos e os seus ombros estão cobertos de chagas, de ferimentos. Quando ele cai por terra, a viga lhe escapa, escorrega e lhe esfola o dorso. Sobre o Calvário tem início a crucificação. Os carrascos despojam o condenado, tiram a roupa do condenado, mas a sua túnica está colada nas chagas dos ferimentos e tirá-la produz dor atroz. Quem já tirou uma atadura de gás e de uma grande ferida percebe do que se trata. Cada fio do tecido adere, cola a carne viva, e ao levarem a túnica se laceram as terminações nervosas.

mas ainda não é o fim. O sangue volta a escorrer. Jesus é deitado de costas. As suas chagas se incrustam de pequenos elementos. Depositam-no sobre o braço horizontal da cruz. Os algozes tomam as medidas. Com uma broca é feito um furo na madeira para facilitar a penetração dos pregos. Os carrascos pegam um prego, um longo prego pontudo e quadrado, apoiam-no sobre o pulso de Jesus e com um golpe certeiro de martelo o plantam e o rebatem sobre a madeira. Jesus deve ter contraído o rosto assustadoramente. O nervo mediano foi lesado. Pode-se imaginar aquilo que Jesus deve ter provado. Uma dor lancinante e agudíssima que se difundiu pelos dedos e espalhou-se pelos ombros, atingindo o cérebro. A dor mais insuportável que um homem pode provar. Ou seja, aquela produzida pela lesão dos grandes troncos nervosos, que provoca uma síncope e faz perder a consciência. Mas em Jesus não. O nervo é destruído só em parte, e a lesão do tronco nervoso permanece em contato com o prego. E quando o corpo for suspenso na cruz, o nervo se esticará fortemente como uma corda de violino esticada, e a cada solavanco, a cada movimento, vibrará despertando dores dilacerantes. Elevam a Jesus. Os ombros da vítima esfregam dolorosamente sobre a madeira áspera. As pontas cortantes da grande coroa de espinhos penetram o crânio. A cabeça de Jesus inclina-se para a frente, uma vez que o diâmetro da coroa o impede de apoiar-se na madeira. Cada vez que o mártir levanta a cabeça, recomeçam pontadas agudas de dor. Pregam-lhe os pés. Ao meio-dia, Jesus tem sede. Não bebeu desde a tarde anterior e estava desidratado pela perda de tanto sangue. Seu corpo é uma máscara de sangue. A boca está semiaberta e o lábio inferior começa a feder. A garganta seca lhe queima, mas ele não pode engolir, tem sede. Um soldado lhe estende sobre a ponta de uma vara uma esponja com bebida ácida de uso entre os militares. Tudo aquilo é uma tortura atroz. De repente, um estranho fenômeno se produz no corpo de Jesus. Os músculos dos braços se enrijecem em uma contração que vai se acentuando, os bíceps esticados e levantados, os dedos se curvando. É como acontece a alguém ferido de tétano. A isto que os médicos chamam de tetania. Quando os sintomas se generalizam, os músculos do abdômen se enrijecem em ondas imóveis. Em seguida, os músculos entre as costelas, depois os do pescoço e finalmente os músculos respiratórios se enrijecem. A respiração se faz pouco a pouco mais curta. O ar entra, mas não consegue mais sair. Jesus respira com o ápice dos pulmões. Tem sede de ar como um asmático em plena crise. Seu rosto pálido pouco a pouco se torna vermelho, depois se transforma num violeta purpúreo. Jesus é envolvido pela asfixia. Seus pulmões cheios de ar não podem mais esvaziar-se. A fronte está impregnada de suor. Os olhos saem fora de órbita.

prego dos pés, ele esforça-se a pequenos golpes, se eleva aliviando a tração dos braços, os músculos do tórax se distendem, a respiração torna-se mais ampla e profunda, os pulmões se esvaziam e o rosto recupera a palidez inicial. Mas por quê? Por que este esforço? Por quê? Porque Jesus quer bradar: Pai, perdoa-lhes, porque não sabem o que fazem. E logo em seguida o corpo de Jesus começa a afrouxar-se de novo e a asfixia recomeça. Foram transmitidas 7 frases pronunciadas por ele na cruz, e cada vez que quer falar,

0: Glória a Deus, aleluia, louvado seja o nome do Senhor. É bênção de Deus, é programações mais que vencedores em Cristo. Vânia Pinho, olha aí, hoje estamos aí com a palavra de Deus, né, amados?
1: Integridade de coração, quando tiver aprendido os teus retos juízos, cumprirei os teus decretos, não me desampares jamais. De que maneira poderá o jovem guardar puro o seu caminho? Observando segundo a tua palavra. De todo o coração te busquei. Não me deixes fugir aos teus mandamentos.
0: Vamos aprender hoje com a palavra de Deus? Estou aqui aguardando a tua ligação. 55999-370288.
1: Ensina-me os teus preceitos. Com os lábios tenho narrado todos os juízos da tua boca. Mais me regozijo com o caminho dos teus testemunhos do que com todas as riquezas. Meditarei nos teus preceitos e às tuas veredas terei respeito. Terei prazer nos teus decretos. Não me esquecerei da tua palavra. Sê generoso para com teu servo, para que eu viva e observe a tua palavra. Desvenda os meus olhos, para que eu contemple as maravilhas da tua lei. Sou peregrino na terra, não escondas de mim os teus mandamentos. Consumida está a minha alma por desejar incessantemente os teus juízos. Increpaste os soberbos, os malditos que se desviam dos teus mandamentos. Tira de sobre mim o opróbrio e o desprezo, pois tenho guardado os teus testemunhos. Assentaram-se príncipes e falaram contra mim, mas o teu servo considerou nos teus decretos. Com efeito, os teus testemunhos são o meu prazer, são os meus conselheiros. A minha alma está apegada ao pó. Vivifica-me segundo a tua palavra. Eu te expus os meus caminhos e tu me valeste. Ensina-me os teus decretos. Faze-me atinar com o caminho dos teus preceitos e meditarei nas tuas maravilhas.
0: Olha aí que bênção de Deus é meditar nas maravilhas de Jesus, né, amados? É Vânia Pinho, programações mais vencedores. Que bom, estamos aí ouvindo a palavra de fundo. É, olha aí que diz, afasta-te de mim o caminho da falsidade. É, ele diz que escolheu o caminho da fidelidade. Olha só,
1: aos teus testemunhos,
0: que maravilha, amados.
1: Não permita, Senhor, seja eu envergonhado.
0: Olha que bênção de Deus.
1: Percorrerei o caminho dos teus mandamentos quando me alegrares o coração. Ensina-me, Senhor, o caminho dos teus decretos.
0: Olha que bênção. Ensina-me o caminho dos teus decretos.
1: Olha aí. Guardarei a tua lei.
0: Dá entendimento e guardarei tua lei. De todo o coração a cumprirei.
1: Pela vereda dos teus
0: mandamentos, olha só.
1: Pois nela me comprazo.
0: Que coisa linda é a palavra,
1: amados. Inclina meu coração aos teus testemunhos.
0: Assim é nós buscando através da palavra de Deus. É buscando a palavra, é buscando a bênção. É buscando, amados, é meditando, é aprendendo. Aqui nós estamos ouvindo o Salmo 119.
1: Afasta de mim o opróbrio que temo, porque os teus juízos são bons. Eis que tenho suspirado pelos teus preceitos. Vivifica-me por tua justiça.
0: Olha que bênção de Deus, amados. É a palavra de Deus, né? Eu sou fã da palavra. Eu amo a palavra.
1: E saberei responder aos que me insultam.
0: Então, amados, você que está aí, medite na palavra. Eu deixo aqui para 2025 essa receita, a qual hoje é a palavra da verdade. Pois é isso, amados, a palavra da verdade. Que coisa linda, que maravilha.
1: E andarei com largueza, pois me empenho pelos teus preceitos. Também falarei dos teus testemunhos na presença dos reis e não me envergonharei. Terei prazer nos teus mandamentos, os quais eu amo.
0: Olha o salmista dizendo que não vai se envergonhar perante os reis, né? Ele não vai se envergonhar, ele vai falar da palavra de Deus. Então nós não podemos nos envergonhar. É, nós teremos que estar sempre, amados, ali atentos à palavra. A quando nós vamos pregar, a quando nós vamos caminhar, a quando nós vamos sair, a quando nós vamos estar conversando com as pessoas, quando a porta abrir, nós temos que falar da palavra de Deus. 55999370288 é o telefone da tua participação. É Vânia Pinho, Programações Mais Que Vencedores. E é bênção de Deus. A Bíblia diz, ensina o menino no caminho que deve andar. Nós temos que ensinar as crianças, amados, ensiná-los no caminho certo, no caminho reto, em fazer as coisas certas, não é? É, ensinar eles, você que está aí, você que está ouvindo essa programação, não quem sabe irar os vossos filhos, como diz a palavra, não irá-los, né? Mas eu sou daqueles assim que, né, a criança ela tem que obedecer. Então, se ela não está obedecendo, tire aquilo que ela gosta, que logo, logo ela volta e você a recompensa com aquilo que ela gosta de fazer. Então, meus amados, é isso. Nós temos que estar meditando na Bíblia, na palavra, para nós aprender as coisas de Deus, porque senão, como é que nós vamos viver nesse mundo sem a palavra? É?
1: Laços de perversos me enleiam, contudo, não me esqueço da tua lei. Levanto-me à meia-noite para te dar graças por causa dos teus retos juízos. Companheiro sou de todos os que te temem, e dos que guardam os teus preceitos. A terra, Senhor, está cheia da tua bondade. Ensina-me os teus decretos. Tens feito bem ao teu servo, Senhor, segundo a tua palavra. Ensina-me bom juízo e conhecimento, pois creio nos teus mandamentos. Antes de ser afligido, andava errado, mas agora guardo a tua palavra. Tu és bom e fazes o bem. Ensina-me os teus decretos. Os soberbos têm forjado mentiras contra mim. Não obstante, eu guardo de todo o coração os teus preceitos. Tornou-se-lhes o coração insensível como se fosse de sebo, mas eu me comprazo na tua lei. Foi-me bom ter eu passado pela aflição para que aprendesse os teus decretos. Para mim vale mais a lei que procede de tua boca do que milhares de ouro ou de prata. As tuas mãos me fizeram e me afeiçoaram. Ensina-me para que aprenda os teus mandamentos. Alegraram-se os que te temem quando me viram, porque na tua palavra tenho esperado. Bem sei, ó Senhor, que os teus juízos são justos e que com fidelidade me afligiste.
0: É, diz o salmista que na tua palavra eu tenho esperado, né? Se você e que eu possamos esperar na palavra de Jesus, que nós possamos meditar, aprender e viver um 2025 assim, amados, ó, aprendendo a palavra de Deus.
1: Sejam soberbos por me haverem oprimido injustamente. Eu, porém, meditarei nos teus preceitos. Voltem-se para mim os que te temem e os que conhecem os teus testemunhos. Seja o meu coração irrepreensível nos teus decretos, para que eu não seja envergonhado. Desfalece minha alma aguardando a tua salvação, porém espero na tua palavra. Esmorecem os meus olhos de tanto esperar por tua promessa, enquanto digo: quando me haverás de consolar? Já me assemelho a um odre na fumaça, contudo, não me esqueço dos teus decretos. Quantos vêm a ser os dias do teu servo? Quando me farás justiça contra os que me perseguem? Para mim abrirão covas os soberbos que não andam consoante a tua lei. São verdadeiros todos os teus mandamentos. Eles me perseguem injustamente, ajuda-me. Quase deram cabo de mim na terra, mas eu não deixo os teus preceitos. Vivifica-me segundo a tua misericórdia e guardarei os testemunhos oriundos de tua boca. Para sempre, ó Senhor, está firmada a tua palavra no céu. A tua fidelidade estende-se de geração em geração. Fundar-se a terra e ela permanece. Conforme os teus juízos, assim tudo se mantém até hoje, porque ao teu dispor estão todas as coisas. Não fosse a tua lei ter sido meu prazer, há muito já teria eu perecido na minha angústia. Nunca me esquecerei dos teus preceitos, visto que por
0: que coisa linda, amado, ser a palavra de Deus, né? Ele é fiel. Você que está aí ouvindo, 55999370288. Começando aí 2025, esse ano maravilhoso, com a palavra como tábua no nosso coração, né? Essa lei no nosso coração, que é vida e vida com abundância, e que vai trazer coisas boas para você quando você medita, quando você ouve e quando você pratica e coloca dentro de você.
1: Porque aqueles eu os tenho sempre comigo. Compreendo mais do que todos os meus mestres, porque medito nos teus testemunhos. Sou mais prudente que os idosos, porque guardo os teus preceitos. De todo mau caminho desvio os pés para observar a tua palavra. Não me aparto dos teus juízos, pois tu me ensinas.
0: Quão coisa boa, amado. Olha aí, é deixar ele nos ensinar.
1: Por meio dos teus preceitos consigo entendimento. Por isso, detesto todo caminho de falsidade. Lâmpada para os meus pés é a tua palavra e luz para os meus caminhos. Jurei e confirmei o juramento de guardar os teus retos juízos. Estou aflitíssimo. Vivifica-me, Senhor, segundo a tua palavra. Aceita, Senhor, a espontânea oferenda dos meus lábios e ensina-me os teus juízos. Estou de contínuo em perigo de vida. Todavia, não me esqueço da tua lei. Armam ciladas contra mim os ímpios. Contudo, não me desvio dos teus preceitos.
0: Que coisa linda, né, amados? O salmista falando aqui que armam laços para ele, mas ele não se desvia do caminho. Ele tem aflições, mas não se desvia do caminho da lei, que é a palavra. Ele guarda os seus decretos para sempre, até o fim, né? É, amados, que coisa boa é poder ouvir esse Salmo 119. É uma oração, né? É uma dedicação, é uma palavra saída do coração do salmista, né? E que bom que nós possamos guardar os mandamentos dele, nós possamos olhar e ver essa grande promessa sobre nós, sobre a nossa vida. Você que está aí ouvindo agora, que Jesus venha libertar você que fuma, você que, quem sabe, está preso num álcool, nas drogas, você que está preso num pecado do adultério, da mentira, de falsidade, você que, quem sabe, hoje aí está meditando como eu vou sair disso, você pensa que quer sair, mas não consegue. Olha aí a palavra, é a palavra que é viva e eficaz, é a palavra que te renova, é quando você entra na palavra, medita nela, você pensa, não adianta você escutar pensando em outras coisas, você tem que meditar a palavra, e ela é viva. Olha aí, ela está falando aos nossos corações.
1: Desfalecem-me os olhos à espera da tua salvação e da promessa da tua justiça. Trata o teu servo segundo a tua misericórdia e ensina-me os teus decretos. Sou teu servo, dá-me entendimento para que eu conheça os teus testemunhos. Já é tempo, Senhor, para intervires.
0: Olha o salmista pedindo, dai-me entendimento. Olha aí, amados, é 55999370288. É WhatsApp, é telefone, eu estou aguardando a tua ligação. É chave Pix para você que quer ser um contribuinte, você que sente no coração de também estar conosco, mandar aí o teu WhatsApp para colocar nos contatos aqui. Nós vamos estar orando pelas necessidades um dos outros, né? Então é isso, meus amados, vamos em frente. Vânia Pinho, programação Mais Que Vencedores, é bênção de Deus. Vamos aí esse ano entrar na palavra, vamos buscar dele, da palavra de Jesus Cristo, que tem tudo para nos ensinar. Basta nós abrir os nossos olhos e firmar o coração na palavra, os nossos pensamentos, esquecer tudo lá fora, mas meditar na Bíblia, esse livro que é a boca de Deus falando conosco.
1: Faz resplandecer o rosto sobre o teu servo e ensina-me os teus decretos. Torrentes de água nascem dos meus olhos, porque os homens não guardam a tua lei. Justo é, Senhor, e retos os teus juízos. Os teus testemunhos tu os impuseste com retidão e com suma fidelidade. O meu zelo me consome, porque os meus adversários se esquecem da tua palavra. Puríssima é a tua palavra, por isso o teu servo a estima. Pequeno sou e desprezado, contudo, não me esqueço dos teus preceitos. A tua justiça é justiça eterna, e a tua lei é a própria verdade.
0: Sobre mim é, que coisa linda, né, amados? A lei, todavia, a própria verdade, a palavra, ele é a justiça, né? Que essa palavra possa estar dentro de nós todos os dias, em nossos corações. Então que nós possamos pedir para ele: Senhor, nos ajuda a abrir nossos olhos, para que nós possamos aprender, Senhor. Muitas vezes pedimos orações, pedimos, Senhor, oramos, mas nós temos que aprender. A palavra é bússola para nós, a palavra é a retidão, onde nós vamos aprender a andar em retidão, andar em verdade, em novidade de vida.
1: Para que eu medite nas tuas palavras. Ouve, Senhor, a minha voz, segundo a tua bondade. Vivifica-me segundo os teus juízos. Aproximam-se de mim os que andam após a maldade. Eles se afastam da tua lei. Tu estás perto, Senhor, e todos os teus mandamentos são verdade. Quanto às tuas prescrições, há muito sei que as estabeleceste para sempre. Atenta para a minha aflição e livra-me, pois não me esqueço da tua lei. Defende a minha causa e liberta-me. Vivifica-me segundo a tua promessa.
0: Olha que lindo quando abrimos o coração, amados. Quando abrimos o coração e dissemos: Senhor, nos dá, Senhor, esse entendimento, nos vivifica através da tua palavra, nos ensina para que possamos aprender os teus mandamentos. Que coisa boa quando nós temos essa consciência de Cristo, amado. Quando nós examinamos a palavra e a palavra, ela começa a germinar dentro de nós, né, e fazer morada. Que coisa boa, amados. Nós temos que tirar um tempo para a palavra. Muitas vezes andamos que nem Marta, correndo de um lado para outro. Jesus ali e Marta preocupada com tantas coisas, e Maria aos pés de Jesus esperando a melhor parte. Jesus disse para Marta: por que, Marta, tu está atribulada, correndo? Olha Maria aqui. Maria não está perdendo tempo. Jesus quis dizer: Maria está aqui atenta. Ela está aproveitando esse momento que eu estou aqui. E ele está aqui conosco, né? Então, que nós possamos aproveitar isso, amados, e tirar lições boas para que nós possamos aprender dele, de Cristo Jesus.
1: Sete vezes no dia eu te louvo pela justiça dos teus juízos. Grande paz tem os que amam a tua lei. Para eles não há tropeço.
0: Olha só que lindo, grande paz são aqueles que andam pela tua lei, pela tua palavra. Entre eles não há tropeço, porque eles não tropeçam, porque eles estão firmados na palavra, porque ele está firmado, nós estamos firmados. Quando nós firmamos na palavra, amados, não tem tropeço. Por quê? Porque nós estamos seguros, crendo que aquela palavra ali falou conosco e diz: não, pode estar sendo assim, pode estar tudo de um jeito, mas amanhã vai estar do outro jeito, porque no Salmo 5, versículo 30, diz que o choro pode durar uma noite, mas a alegria vem pela manhã. Porque quando nós temos Jesus, amados, quando nós buscamos a palavra, tudo acontece.
1: Os teus decretos, a minha língua celebre a tua lei, pois todos os teus mandamentos são justiça. Venha a tua mão socorrer-me, pois escolhi os teus preceitos. Suspiro, Senhor, por tua salvação. A tua lei é todo o meu prazer. Viva a minha alma para louvar-te. Ajudem-me os teus juízos. Ando errante como ovelha desgarrada. Procuro teu servo, pois não me esqueço dos teus mandamentos.
0: Olha que lindo, amado. 55999-370288. Não esqueça dos seus mandamentos, não esqueça. É Vânia Pinho, Programações Mais Que Vencedores. Não esqueça dos mandamentos de Jesus. Olha aí, a chave Pix 55999-370288. É WhatsApp, é telefone. Eu estou aguardando a tua ligação e eu já volto em nome de Cristo. É Vânia Pinho, Programações Mais Que Vencedores em Cristo. Não saia daí, daqui a pouco estou de volta em nome de Jesus. Que coisa boa, que maravilha. É a palavra de Deus, não é verdade, amados?

Guia-me pelas veredas da justiça, por amor do seu nome. Ainda que eu ande pelo vale da sombra da morte, não temerei mal nenhum, porque tu estás comigo. A tua vara e o teu cajado me consolam. Preparas-me uma mesa na presença dos meus adversários. Unges minha cabeça com óleo, o meu cálice transborda. Bondade e misericórdia certamente me seguirão todos os dias da minha vida, e habitarei na casa do Senhor para

Glória a Deus, glória a Deus, meus amados, estamos aí de volta, que bênção de Deus, que maravilha, né? É bastante bênção de Deus, né, amados? Essa mensagem aí agora é antiga, né? Foi até passada já aqui, 2024, 25, mas olha só, a palavra é viva e eficaz, não é verdade? A palavra se renova. A palavra não muda. Pode passar o ano 2025, 24, 26, 27, 28, né? 2030, mas a palavra não vai mudar. Jesus disse que pode passar o céu e a terra, mas a minha palavra não passará. Então é maravilhosa a palavra, né, amados? E é bênção pura. Eu quero já mandar um alô ali para quem tem nos ligado aqui, nosso irmão Írio Grisol aí de Tucunduva. Depois ele vai ouvir um hino aí que ele pede com Vânia Pinho, né? Ele quer ouvir um hino especial aí, vai ouvir. Também a nossa irmã Rosana, da Argentina, aí de El Soberbo, também está ouvindo a programação, né? Bênção de Deus. O telefone aqui ainda continua.

55 999 370288. Amém? Deixa eu ver se eu tô na linha ainda, alô? Ah, tá. Então, amados, eu quero deixar meu abraço, meu carinho para você, irmã Rosana aí que também está escutando aí de El Soberbo, Argentina. Também quero mandar um alô aí para Tenente Portela, para nossa irmã Ivone e seu esposo Abílio. Deus abençoe, amada irmã. Também quer dar um testemunho aí, né? Ela deixou aqui para nós que através aí das orações, de todos os pedidos aí que ela tem feito também, ele recebeu uma bênção. Seu esposo aí tá bem melhor, né? Tá ótimo. Maravilha. É isso que Jesus faz, né? Que Deus abençoe aí os irmãos também. Também aqui temos aí de Pinheirinho do Vale também, o irmão Paulo César, que Deus abençoe, aí de Pinheirinho do Vale, também nosso irmão Natalino, né, a nossa irmã Raíle também, que Deus abençoe em nome de Jesus, sempre na escuta da programação, a nossa irmã Milena Luz, que Deus abençoe, a Bruna também, nosso irmão João Velasque, aí da Barbearia de Santa Rosa, que Deus abençoe também o pastor Leomar e a missionária Andréia do Ministério da Última Hora, aí em Santa Rosa. Deus abençoe os irmãos, irmão João Langner. Deus abençoe. É muita gente ligadinha, né, amados? A nossa irmã também, Beatriz, aí de Palma Sola, Santa Catarina. E é isso também, aí Valdina, com seu esposo Walter. Aí de Chapecó, olha o povo aí ligadinho, a irmã Laci de Bom Progresso, as suas filhas, que Deus venha abençoar grandemente. É bastante gente ligadinhas aí na programação, né, amados? Eu agradeço a todos, em nome de Jesus, por estarem sempre conosco, milhares de pessoas, que se eu falar o nome de todo mundo aqui, vai assim, ó, vai longe, né, amados? É muita gente que nos liga durante a semana. A irmã Juraci também, tia Peta, minha amada. Deus abençoe aí também as irmãs aí de Santo Cristo, né? Irmã, a sua filha, a irmã, deixa eu ver aqui, irmã Maria, Ana Maria também, né? Que Deus abençoe aí em nome de Jesus. O Daniel Gomes, pessoal de Marício Cardoso, a irmã Maria, né? A irmã aí do Daniel Gomes, Deus abençoe também. Né? O pessoal todo de Maurício Cardoso, né? Que Deus venha abençoar grandemente também. Aí de irmão Protásio também de Iruá, né? Tem um povo aí, irmão Eliseu de Iruá também, que está aí acompanhando a programação, né? Que Deus abençoe em nome de Cristo. E assim é que nós vamos indo, né, amados? Vamos indo, irmão Jorge de 3 de maio também, que deve estar aí ligado na programação, a todos aí que a irmã Maria aí da Argentina também, o povo que fica ligadinho sempre nos mandando mensagem, a irmã Lide Seco também, Deus abençoe, os pessoal dos presídios, né, dos presídios aí de El Soberbo, que Deus abençoe também, presídio aí do trabalho dos nossos irmãos de Santa Rosa, Três Passos. É bastante gente ouvindo a programação. Que Jesus venha entrar cada vez mais nos corações, porque nós precisamos muito de Jesus nessa época, nesse tempo, né, mas. Então, passou um vídeo ali também das dores que Jesus sentiu na cruz. Isso aí também traz para nós hoje, para nós não desistirmos. E quem está ouvindo agora a programação também, quem sabe hoje. Né? Se entregar a Cristo, se entregar a Cristo, né? Hoje eu quero fazer uma oração especial para aquelas pessoas que estão ouvindo, que quem sabe pensam que é por acaso, que estão escutando através dessa internet, ou do Facebook, ou pela rádio FM, mas não é coincidência, não. Quem sabe hoje você vai tomar uma decisão de se entregar a Jesus Cristo, né? Se entregar a Jesus Cristo, e com certeza ele vai te dar vitória. Também quero mandar um alô aí para Jaqueline, né? Irmã Jaqueline, abraço, irmã aí de Criciúma também. Vai para nossa irmã Terezinha. Ô, irmã Terezinha, Deus abençoe também, né, irmã Terezinha? Tem várias Terezinha aqui, mas eu já vou deixar para todas Terezinha.
A Terezinha aqui de Sede Nova, Terezinha de Santa Catarina, Terezinha de. Olha, aqui tem Terezinha de Três Passos, Terezinha de Criciúma. Olha, bastante Terezinha. Tem Maria de Redentora. Olha, bastante Maria, gente. Tem bastante gente, né? Bah, bastante gente aí. Que bênção de Deus, né? Que maravilha. O povo na escuta da programação também para Cibele. Ô, Cibele, receba a tua vitória, né? Receba a tua vitória. Então, amados, aqueles hoje que estão ouvindo, quem sabe que ainda não se entregaram a Cristo, você que ouve essa programação, você que está aí ouvindo, hoje é o dia da entrega, de se entregar a Jesus, dizer assim, olha, eu quero entregar a minha vida, eu quero orar hoje para aquelas que, quem sabe, nesse momento, Jesus sabe quem é. Ele sabe quantas pessoas estão ouvindo essa programação nesse momento que querem entregar a vida a Cristo. E eu quero hoje fazer uma oração especial para aquelas pessoas que, quem sabe, já conheceram, já, né, frequentaram, já foram em igreja, templos, já leram Bíblia, mas ainda não fizeram aquela entrega verdadeira, dizer, ó, eu vou entregar a minha vida, porque quando a gente entrega, né? A gente não tem como pegar de volta, a gente entrega. Então, hoje é dia de entregar a sua vida a Jesus Cristo, E vai ter festa no céu, porque a palavra diz que os anjos estão em festa quando um pecador se arrepende. Amados? O Jesus veio para perdão dos pecados, para que nós possamos andar nessa, trilhar nessa caminhada, nessa fé, para que nós, quando partirmos daqui, com certeza, nós vamos estar num lugar bom, nós vamos estar com Cristo, nós vamos estar num lugar bom pela grande e infinita misericórdia, porque é um favor que ele nos fez, Favor imerecido, essa graça. Então eu faço um apelo para você que está ouvindo agora essa programação, você disser assim, olha, eu quero me entregar a Jesus. Quem sabe você está no balcão de uma loja, você está dirigindo um ônibus, você diz assim, ah, mas eu estou dirigindo, ah, mas eu estou capinando, eu tô na roça, não importa. Nosso Jesus, ele é onisciente, ele está ouvindo agora todos os teus pensamentos. E você pode, mesmo que você está no meio de bastante gente, ou num trânsito, ou dirigindo, não importa o lugar, até dentro de um consultório médico, não sei onde você pode estar, num hospital agora, ouvindo essa programação, você pode agora na tua mente dizer assim para ele, Jesus, eu entrego a minha vida a Cristo. Eu entrego a minha vida para ti hoje, porque eu quero ser o eu sou curado, eu sou salvo, eu sou livre das amarras desse mundo. Amém? Você que está aí me ouvindo agora, você vai poder ver como eu preguei ali em cima, nas orações causa impossível, quem ouviu, quem não escutou, mas que eu quero dizer aqui é que eu falava do eu sou, que Deus disse que ele é o eu sou. Jesus é o eu sou, então hoje você vai dizer: eu sou salvo em Cristo, eu sou curado, a minha alma, eu sou curado da alma. Então, amado, você que está aí agora, quem sabe, ouvindo essa programação, vai dizer assim: sim, eu quero me entregar a Jesus, eu quero me entregar, porque só Ele, amados, pode fazer um grande milagre em nossas vidas, Porque ele já fez na cruz do Calvário. E agora basta uma decisão, Porque muitas vezes pessoas conhecem, ouviram falar de Jesus, até conhecem, já dizem que leram a Bíblia. Tem gente, muitas vezes que diz, ah, eu já li 10 vezes a Bíblia, eu já li 5 vezes. Mas ele hoje, ele não quer somente que nós venhamos ser um leitor da palavra, mas ele quer que nós venhamos fazer uma entrega para ele, uma entrega, dizer, Senhor, conduza a minha vida, Senhor, me conduz, amados? Então, eu quero fazer essa oração para aquela pessoa que quer se entregar, esse é o momento de se entregar, não sabemos o dia da manhã, a gente não sabe daqui a 5 minutos o que pode acontecer, e para onde vai a nossa alma se nós não estivermos em Cristo? Como vai ser? Porque daqui, nós vamos partir, nós não vamos ficar aqui para a vida inteira nessa terra. Vai chegar um momento que ele vai nos buscar, vai chegar um momento que pode acontecer de Jesus vir para buscar a sua noiva, a sua igreja viva. Ele está às portas, vai ser num piscar de olhos, não sabemos o dia nem a hora,
Mas hoje é o dia da decisão, não foi ontem nem amanhã. Hoje é a decisão de dizer: eu quero me entregar a Cristo. Quem sabe você está parado na caminhada. É o momento de retornar e dizer: olha, Jesus, eu quero retornar, eu quero me entregar novamente. Ele é misericordioso, a sua misericórdia, amados, ela dura para sempre, né? As suas misericórdias se renovam todas as manhãs, a palavra diz, né? Então, agora é o momento, eu quero fazer uma oração para você que está aí agora. Coloque na sua mente: eu quero me entregar. Vamos orar agora. Soberano Jesus e Eterno Pai, estou orando por essa pessoa agora, Pai, que está dentro da mente dela, se entregando. Eu não sei se tem alguém ou não tem, eu não sei, Pai, não tenho essa capacidade de saber. Mas, Senhor Jesus Cristo, eu sei que agora tem pessoas, Pai, que quem sabe estão se entregando a Ti dentro das suas mentes, que estão, quem sabe, até em suas casas, Pai, mas estão assim dizendo: eu quero mudar de vida, eu quero. Quem sabe nos presídios tem alguém agora se entregando, quem sabe em algum lugar desse planeta Terra tem uma vida dizendo: eu quero Cristo. Oh, Senhor, escreve o nome dessa pessoa no livro da vida. Ah, Senhor, agora, Pai, escreve o nome dele e dela no livro da vida desse jovem, dessa criança. Ah, Senhor Jesus amado, eu entrego essas pessoas nas Tuas mãos. Ah, Senhor, agora, Pai, Ele perdoa dos Teus pecados, Ele te dá nova vida. Porque agora você é uma pessoa lavada e remida no sangue do Cordeiro. E Ele agora escreve Teu nome no livro da vida e com certeza vai ter uma nova história. Ele vai escrever a Tua história agora. Receba e agradeça e diga: gratidão, gratidão, Jesus, gratidão por esse milagre, gratidão, em nome de Jesus. Oh, glória, aleluia, eita glória. Eu sinto a graça, eu sinto a presença de Cristo nesse momento. Você que está aí me ouvindo, olha só, amados, você é 55999-370288. Estamos aí chegando no término da programação, estamos aí toda segunda-feira. Você que ligou o rádio agora, é você que está aí ouvindo essa programação, toda segunda das 3 às 5 da tarde, aqui pela Renascer FM. É uma benção, uma maravilha de Deus. Orem por Vânia Pinho e família, sou carente também das orações de vocês, é? Que Jesus venha abençoar a vida de cada um. E também eu quero depois fazer uma oração para aqueles que contribuem, para aqueles que não têm para contribuir. E Jesus vai enviar, né, amados? A chave Pix, para você que quer fazer aí a tua oferta missionária, né? Você quer ser um missionário do rádio, você quer fazer a tua oferta de amor, qualquer valor, qualquer quantia, tá aqui a chave Pix, olha, é o número de telefone, né? Nós estamos agora, amados, também fazendo uma outra rádio, né? Regularizando a Web Mais Conhecedores, tem sido uma benção. Estamos aí pela rádio Web Juízo Final também, né, do Paraguai, temos a Mais de Deus, estamos passando por vários lugares e estamos investindo na obra do Senhor Jesus, né, amados? Que é aquilo que Ele quer que nós venhamos fazer, né? Um dia eu estava também lá no mundo, né, lá numa alma sal do pecado, nas trevas, nas garras de Satanás, mas Ele me trouxe para a maravilhosa luz. Um dia eu estava nesse mundo errante, como folha seca ao vento, né, servindo o ídolo, servindo o inimigo, é, amados? Mas Jesus, pela grande e infinita misericórdia, me resgatou desse lugar de horror, de trevas, e me trouxe pela maravilhosa luz, por misericórdia, assim como, quem sabe, fez com muitas pessoas que agora estão me escutando, que estão me ouvindo, e muitos agora que estão ouvindo, que quem sabe... querem se entregaram agora a Cristo, e eu tenho certeza que Ele vai mudar a tua história como mudou a minha. Um dia eu estava lá fracassada, um dia eu estava lá enferma, doente, cheia de problema, filho nas drogas, não tinha saída, pensava em tirar a minha vida e me matar. Todo tempo eu pensava que Deus não me amava, que Deus não existia, que Jesus já tinha morrido fazia tempo. Eu achava que Ele nem existia mais, Jesus. Mas olha só, amados, né? Ele está vivo, Ele ressuscitou e Ele me mostrou a boa nova, a boa notícia, que Ele vive e reina para todo sempre e que Ele é o nosso Salvador. E toda a glória, toda a honra é para Ele, amados, porque só Ele poderia me tirar de um lugar de feitiçaria, num lugar de horror, num lugar que só Ele poderia, nem um homem, nem mulher, mas pelo ato de cruz,
Ele nos resgata. E quantas pessoas estão ouvindo agora que foram resgatadas pelo poder do nome de Jesus, né, amados? Pelo ato de cruz, pelo sangue vertido na cruz. Então, meus amados, é bênção, é maravilha. O telefone é 55999-370288. É o WhatsApp. Você pode aqui, daqui a pouco, mandar. Tem pessoas aqui ligando. Liga de novo depois, eu vou retornar a ligação. Chave Pix é o telefone 55999-370288. 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E nós vamos conseguir aí, quem sabe, alcançar outras pessoas de outros horários, né? Que quem sabe não podem escutar na segunda-feira à tarde e colocar num outro horário, talvez à noite. Eu sei que tem bastante gente pregando a palavra, né? Mas quando Jesus toca o coração e ele manda, nós temos que obedecer, né, amados? Então, é bênção pura. Eu quero orar agora para os patrocinadores e colaboradores, para aqueles que não têm, que Jesus vai abrir portas, porque eu creio que portas estão abertas, né? Então, você vai declarar na tua vida: eu sou portas abertas, eu sou com portas abertas na minha vida, né? Eu sou curado, eu sou livre, eu sou mais que vencedor. Eita, glória a Deus, né? Soberano Jesus, eterno Pai, Pai, abençoa agora essas pessoas, Senhor. Meu Deus, dá vitória, Pai, para essas pessoas, em nome de Cristo, Senhor amado, Jesus querido, agora, para que, Pai, essas pessoas que contribuem com as programações, Pai. Meu Jesus amado, que o Senhor venha, Senhor. Ah, meu Deus, da bênção sem medida, sacudida, recalcada e abundante em todas as áreas, tanto na área profissional, tanto quanto também na área sentimental, na área da saúde, na área financeira. Jesus amado, meu Deus querido, obrigado, gratidão para as pessoas que colaboram, que lançam a semente nas programações de rádio, na Renascer FM. Senhor amado, Deus querido, também nesta programação, mais que vencedores em Cristo, Senhor. Meu Jesus amado, eu agradeço por cada vida, cada pessoa, Pai, que fala conosco, por cada pessoa, Senhor amado, que nesse momento está ouvindo, aquele que não tem o pão de cada dia, abençoa, Senhor. Envia, Senhor, a providência divina para essa pessoa que, quem sabe agora, Pai, pegou o finalzinho, né, dessa programação, que essa pessoa que agora, Pai, ligou o rádio. Eita, glória! Que está agora ouvindo nesse momento, Pai, que faz 2 minutos, que quem sabe ligou o rádio, meu Deus, que não pegou demais programações. Que essa pessoa venha, Pai amado, agora receber o toque do teu Espírito, Senhor. O toque do teu Espírito Santo, Pai amado, em nome de Jesus. Vai recebendo aí a cura, vai recebendo o milagre, vai recebendo o renovo, em nome de Jesus Cristo, para honra e glória do teu santo nome, Pai amado e Jesus querido. Nós te agradecemos em nome de Jesus e em nome de Jesus. Quero também dizer para você que está aí ouvindo, amado, que você vai lá no meu canal do YouTube, né? Lá no canal do YouTube, nós temos ali os louvores, também tem mensagens. Você pode ir lá ver o meu testemunho das trevas para a luz. Entre lá como Vânia Pinho Oficial das Trevas para a Luz. E tem também os louvores. Pode ir também como cantora missionária Vânia Pinho, né? Nós estamos aí também agora pelas redes sociais, né? Estamos aí também pelo Facebook lá. Você entra e também você vai entrar lá como cantora e missionária, Vânia, cantora Vânia Pinho de Alvorada, né?
cantora e missionária Vânia Pinho de Alvorada, você vai me achar lá pelo Facebook, pelo Instagram, tudo usando as redes sociais para nós fazer essa grande obra missionária e falar da palavra de Deus, né? Também pelo Instagram, cantora.vâniapinho, você me acha lá, né? Quero mandar um alô aí para o irmão Jorge, 3 de maio, que está aqui me ligando, me liga de novo, irmão, é, que agora estamos aí já encerrando a programação. E esse próximo louvor aí que nós vamos ouvir, eu quero dedicar, então, para todas as pessoas, né? Para todos aqueles que estão nos ouvindo agora, nesse momento, na programação. E segunda que vem, se Jesus com certeza não vier, amados, estaremos aqui das 3 às 5 da tarde, tá certo? Que Jesus abençoe a cada um, na graça e na paz do nosso Senhor Salvador Jesus. Vamos ouvir mais uma canção bonita. Obrigado, minha irmã da técnica. Deus abençoe. Renascer FM, abraço. Deus abençoe em nome de Jesus. Uma ótima semana. Já estamos aí no dia 18 de maio, né? Uma ótima semana a todos vocês, com Cristo Jesus no coração. Amém? Obrigado a todos. Gratidão pelo carinho. Deus abençoe em nome de Jesus.

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é com muito prazer, com muita alegria que estamos chegando uma vez mais por meio das emissoras radiais que compõem a rede de programação que é levada ao ar, Missionários em Ação. Programação esta qual é um órgão oficial dos Gideões Missionários da Hora Final, tem sua sede situada na cidade de Embaracaju, estado de Alto Paraná, país do Paraguai. E tem suas siglas como GMHF, GMHF, Gideões Missionários da Hora Final. E tenho o grato prazer de vos cumprimentar, é o vosso irmão em Cristo, pastor Josemar Grubert, quem tem o prazer de saudar-vos e desejar uma ótima recepção, uma ótima sintonia e que as bênçãos do céu estejam pairando sobre as vidas ou a vida de cada ouvinte que com alegria prestigia a palavra do Senhor transmitida por esta programação. Qual é o seu objetivo que tem sido levado ao ar por mais de 2 décadas? Estamos com esta programação, ela perdura por mais de 2 décadas. Estamos no ar por mais de 2 décadas por várias emissoras, distintas emissoras, diversas emissoras, que sempre o Senhor Deus tem aberto as portas. Emissoras tais qual Rede Renascer, por exemplo, já são 2 décadas aproximadamente de programação e parte dela, 10 anos, já está indo aí, esse 2026, já estamos alcançando por 10 anos aí na Rede Renascer, também já passa aí, já está indo para também 5 anos aproximadamente aí na Rede Aliança FM. Deus abençoe os proprietários, também demais emissoras ao qual esta programação sempre foi levada ao ar e que tem um ciclo durador de 20 anos. Este 2026 vai para 21 anos. Então Deus abençoe grandemente a todos os ouvintes, porque temos ouvintes que sempre estão aí ligados conosco. Deus abençoe também o pastor Jorge Peralta, também aí que tem... É o responsável por manter no ar a programação e a emissora radial ministerial La Buena Semilla, que se encontra em sua página no site e também no aplicativo. Deus abençoe grandemente aí, pastor Jorge Peralta, responsável de La Buena Semilla. Deus abençoe a todos os ouvintes. Também já de início de programação, agradecer a Deus pela vida do meu pai, da minha mãe, meu pai Samuel Grubert, minha mãe Maria Yanerich Grubert, meu pai aí, que dia 16 de maio esteve completando mais 1 ano de vida, e minha mãe dia 6 de maio esteve completando 1 ano mais de vida, e assim nos dando a grande honra, o grande privilégio de termos um pai e uma mãe ainda, né, em todos esses anos já. Ainda eu posso dizer que tenho meu pai e minha mãe, que é uma bênção para a minha vida, para a vida da minha esposa, dos filhos, dos netos, bisnetos, para todos é uma bênção e para nós é uma grande alegria. Se há alguém que tem alegria de ter um pai e uma mãe, sou eu, porque eu conheço o pai e a mãe que tem, e o pai que eu tenho também, um bom companheiro desde criança. Então Deus abençoe grandemente. Louvo ao Senhor Deus pela vida do meu pai e minha mãe. Meu pai que no dia 16 de maio completou 1 ano mais de vida, e minha mãe no dia 6 de maio completou 1 ano mais de vida. Deus abençoe e nos alegramos, e que Deus venha abençoar grandemente vossas vidas, em nome desse que vos fala, seu filho. Também em nome da minha esposa, em nome dos filhos, Reuel, Raíssa, Jonathan Caleb, da Nora Lídia Raquel, do pequeno Eliazar Josias, o neto, bisneto deles, e também de todos os netos, de Cassi Jones, dos bisnetos, todos,
agradecemos a Deus por vossa vida, pai, por vossa vida, mãe. Deus abençoe grandemente vossas vidas. Recebam aí a nossa homenagem aqui por meio das emissoras radiais. Deus siga sempre vos abençoando e sendo as mesmas pessoas de exemplo, como sempre foram, para a nossa caminhada. Exemplo de família, exemplo de casamento, matrimônio, exemplo de tudo. Deus abençoe de crença, de permanência também, de constância, de firmeza. Então Deus abençoe grandemente vossas vidas. Deus abençoe também, louvo a Deus pela vida da minha esposa, que é dirigente do Círculo de Oração Geral. Louvando a Deus pela sua vida, eu quero louvar a Deus pela vida das dirigentes locais, em nome aí da minha esposa, dos componentes do Círculo de Oração Heroínas da Fé, que é uma bênção para o ministério, uma bênção de oração, uma coluna de oração. Também louvar a Deus pelo manancial de águas vivas. Também louvar a Deus pela vida do primeiro dirigente geral, que é o William Godoy, futuro genro. Agora estão se preparando, né, para o dia esperado. Não vou anunciar ainda, mas Deus abençoe grandemente a vida do futuro genro, um servo de Deus, William Godoy, também a segunda dirigente geral do Manancial de Águas Vivas, o segundo dirigente, perdão, William Portilho, aí obreiro William Portilho, evangelista aí do projeto Coronel Oviedo. Também a terceira dirigente, que é a Raíssa Amanda, minha filha. Deus abençoe grandemente a vida da dirigente geral Raíssa Amanda. Então louvo a Deus também por a vida aí dos dirigentes gerais e também pelo supervisor geral, Reuel Alexandre Lemes Grubert. Deus abençoe grandemente a vida do Reuel Alexandre, sua esposa, sua digna esposa e seu filhinho, aí o pequeno Eliazar Josias. Deus abençoe grandemente a vossa vida e também os dirigentes locais, os componentes do grupo Manancial de Águas Vivas, grupo de louvores, de música. Deus abençoe de forma gloriosa. Deus abençoe também aí o grupo Valentes de Davi, de crianças, Valentes de Davi da Escola Bíblica, primeira dirigente Raíssa Amanda, segunda dirigente irmã Catherine Ziegler, Deus bendiga grandemente a irmã Catherine também, segunda dirigente geral, os pequeninhos, Deus abençoe grandemente que compõe aí o grupo da Escolinha Bíblica Valentes de Davi também, aos dirigentes locais de cada projeto. Que Deus abençoe grandemente também a vida dos obreiros, obreiras da obra do Senhor. Deus abençoe também a vida aí do obreiro Alfredo Benites, também do obreiro aí Anésio Malikovski, que estiveram aí por Assunção, melhorando cada vez mais a logística da obra do Senhor. Tiveram uma viagem bem em paz. Que Deus abençoe grandemente. Deus abençoe grandemente a vida dos apresentadores da programação Missionários em Ação, que são eles, o pastor Jorge Peralta, do projeto Caguaçu, também aí evangelista Cassie Jones, do projeto Troncal 3, e evangelista William Portilho, do projeto Coronel Oviedo, e diácono Ricardo Ferreira, do projeto Sul do Paraguai, aí. Que Deus abençoe grandemente a vida dos programadores da programação Missionários em Ação, que fazem parte dessa programação, fazem parte das programações. Que Deus abençoe grandemente vossas vidas, Deus abençoe todos os irmãos que estão nos aí empenhados nas reformas dos tempos, da reforma da logística, da obra de Deus. Um ano em que Deus tem começado a trabalhar em favor da sua obra, tanto espiritual como também de várias maneiras. Deus abençoe a vida do pastor Lavo Alberto Tomo, do Projeto África, e o bom desenvolvimento da obra de Deus em suas mãos. Deus abençoe o obreiro Ed Prasemna Kunar, do Projeto Índia, e o bom desenvolvimento da obra de Deus em suas mãos. Ontem domingo, me fugiu de memória aqui a data, mas eu creio que foi dia 17, se não me foge de memória, 17 de maio. Teve aí um batismo na Índia. Deus abençoe grandemente.
foram almas resgatadas. Para nós é uma alegria ver o andamento da obra do Senhor prosperando. Deus abençoe também pastor Rigoberto, missioneiro Alva de Viafara, aí do projeto Venezuela. Pastor Rigoberto, ele foi general das Forças Armadas, e também é a missioneira Alva de Viafara, que foi secretária do ex-presidente Hugo Chávez na época. Então Deus abençoe aí grandemente vossas vidas. E que em uma pregação na praça pública, o Senhor Deus acercou o pastor Rigoberto e a missioneira Alva de Viafara. Pastor Rigoberto, naquela noite, então, me lembro como se fosse hoje, escutando a pregação na mesma proporção que é pregado na rádio, irmão, sem modificar, sem emocionar ninguém, mas a pregação de salvação e santificação. E o pastor se aproximou no final do trabalho e disse: olha, eu sou este homem que estava pregando aí na mensagem e eu quero fazer parte desta obra. Se disponibilizou na hora seu trailer, seus veículos, o terreno, tudo, colocou à disposição do ministério e a partir dali passou com fidelidade a trabalhar nesta obra. E que a gente planeja ir dar um abraço no pastor Rigoberto muito pronto. Nós planejamos, quem sabe, logo após o matrimônio de Raíssa Amanda, do irmão William Godoy, ou o irmão William Godoy com Raíssa Amanda, nós planejamos efetuar algumas viagens, e uma delas é África e outra é para a Venezuela. Quem sabe ainda neste ano, ainda não está bem definido, porque eu quero, estourando a Deus, para levar alguns dos irmãos juntos na viagem. Mas planejamos ir lá porque é muito maravilhoso ir dar um abraço no pastor Rigoberto, que, olha, irmãos, é só quem conhece ele para dizer que realmente é uma maravilha. Um pastor que, uma bênção de Deus para a obra do Senhor Jesus, para a obra missionária. Eu quero louvar a Deus pela vida do pastor Rigoberto. Deus abençoe também o Projeto Brasil e também aí o obreiro Arno Redman e o missionário obreiro Francisco Jung, que é aí do Projeto Argentina. Deus abençoe grandemente vossas vidas em Cristo Jesus. Um abraço. Queremos muito bem aí do obreiro Francisco e também Jung, e também do obreiro Arno Redman. Nós queremos muito bem, fazem parte da nossa família, irmão. São pessoas muito queridas. Sempre quando eles viajam para cá, a gente tem alegria em recebê-los. Nos últimos tempos eles têm viajado e a gente tem recebido eles aqui com muita alegria. Então Deus abençoe. Deus abençoe todo o grupo de obreiros da obra do Senhor Jesus Cristo. E eu quero neste momento também saudar a toda a amada audiência de nossa América Latina, ou Latinoamérica, as nações, países que compõem Latinoamérica e também demais nações onde está saindo a programação, Missioneiros em Nação. Quero transmitir-lhe minha saúde e dizer que estamos chegando uma vez mais com mais uma edição desta programação Missioneiros em Ação, qual é o órgão oficial de los regiones missioneiros de la hora final, que tem sua sede central na cidade de Baracaju, departamento de Alto Paraná, estado de Alto Paraná, país de Paraguai. Que Deus bendiga grandemente vossas vidas e, como já disse, quem tem o gosto de saludar-lhes é vosso irmão em Cristo, pastor Josemar Gruber. Que tenham todos uma ótima recepção, uma ótima sintonia, e que Deus bendiga todos de forma muito gloriosa. Eu quero neste momento dedicar-me alguns minutos de palavra de Deus nesta programação. Qual é o objetivo principal desta programação Missioneiros em Nação? E quero dirigir-me em português, porque é a vontade do Senhor todavia de dirigir-me em idioma português, e assim eu vou obedecer a nosso Deus. Pero quero deixar meu carinho, me saluda toda nossos irmãos de distintas nações, onde está saindo a programação Missioneiros em Nação. Os irmãos de Paraguai, Argentina, Espanha, Israel, Coreia, Coreia do Sul, Coreia do Norte, China, Estados Unidos, Colômbia, Venezuela, onde esteja saindo a emissora por meio do aplicativo de La Buena Semilla e demais aplicativos de las demais emissoras,
Quero deixar meu agradecimento, meu carinho, me saludo a cada um e dizer-lhes que são muito importantes para esta programação. Deus les bendiga. Del fundo de meu coração, desejo as ricas bendições de Deus sobre vuestras vidas. E eu quero, neste momento, dirigir-me uma palavra em português, que é a palavra do Senhor, e por la vontade do Senhor, quero falar no idioma português. Mas creio que os irmãos compreenderão, porque Deus é poderoso para hacerte entender a palavra do Senhor em qualquer idioma que seja predicado. A palavra tem essência de poder, a palavra do Senhor, e esta essência pode trabalhar na estrutura do ser humano e fazer-lhe entender-lhe com clareza. Que Deus bendiga grandemente vossas vidas e já me dirijo à palavra do Senhor. Queridos irmãos, quero voltar a ler um pouco e falar ainda, seguir falando do livro de Apocalipse, capítulo 11. Eu estive fazendo algumas análises pelos estudos da senda antiga e descobrimos que o livro de Apocalipse ele é bem doutrinário para nós e que nos faz entender com clareza as coisas de Deus. E eu quero voltar a falar aqui de um capítulo que muito me chamou a atenção, esse capítulo 11, versículo em diante, que diz assim: Foi-me dado uma cana semelhante a uma haste, e também me foi dito, levanta-te, mede o templo de Deus, o altar e os que nele adoram. Deixa, porém, de fora o átrio que está fora do templo, e não o meças, porque foi dado às nações, e pisarão a cidade santa por 42 meses. Darei poder às minhas duas testemunhas, e elas profetizarão por 1260 dias, vestidas de panos de saco. Estas são as duas oliveiras e os dois castiçais que estão diante do Deus da terra. Se alguém lhe quiser fazer o mal, sairá fogo de sua boca, que devorará seus inimigos. E se alguém lhe quiser fazer o mal, importa que assim seja morto. Elas têm poder para fechar o céu e para que não chova, e nos dias da sua profecia, e têm poder sobre as águas para convertê-las em sangue, para ferir a terra com toda a sorte de praga, quantas vezes quiseres. Quando acabarem o seu testemunho, a besta que sobe do abismo lhes fará guerra e as vencerá e as matará. Seus corpos jazerão na praça da grande cidade que espiritualmente se chama Sodoma e Egito, onde o nosso Senhor também foi crucificado. Os homens de vários povos, tribos, línguas e nações verão seus corpos por 3 dias e meio e não permitirão que sejam sepultados. Os que habitam na terra se regozijarão sobre eles, se alegrarão e enviarão presentes uns aos outros, pois esses dois profetas tinham atormentado os habitantes da terra. Depois daqueles 3 dias e meio, o Espírito de vida, vindo de Deus, entrou neles e ficaram em pé, caindo grande temor sobre os que os viram. Então ouviram a alta voz do céu que lhes dizia, subi até cá. E subiram ao céu em uma nuvem, e seus inimigos o presenciaram. Naquela mesma hora houve um grande terremoto, e ruiu a 10ª parte da cidade, resultando na morte de 7.000 homens. Os demais ficaram muito atemorizados e glorificaram o Deus do céu. Queridos irmãos, este Apocalipse é muito maravilhoso. Cada versículo deste capítulo ele vai expressando o modo de vida que Deus requer de cada ser humano e que, cedo ou tarde, por bem ou por mal, o ser humano terá, seja, irmãos, no mais momento ruim possível, ou mais desfrutando da bênção possível, cedo ou tarde. Por isso que a Bíblia diz que todo joelho se dobrará e toda língua confessará que só o Senhor é Deus. Ramassui de Candarabagai. Eu sinto a presença de Deus, que eu quero falar de algo aqui para os irmãos.
que o Senhor Deus tem chamado para uma proposta que caminhem não com um estilo religioso que foi adaptado ao estilo do avarento, ao estilo do apostatado, ao estilo do dinheirista, do consumista, não. Mas o Senhor Deus tem convidado todos a andar ao estilo da sã doutrina, do compromisso com a palavra, da unção verdadeira do Espírito Santo em desenvolver o que receberam do céu. Essas são as medidas do Senhor que o Senhor Deus tem chamado. Eu quero procurar falar, e que cedo ou tarde, todos nós, irmãos, vai ter que haver uma glorificação de Deus na nossa vida, por bem ou por mal. Os propósitos de Deus terão, as medidas de Deus terão que ser glorificadas por nós. Por isso diz que toda língua confessará, todo joelho se dobrará e toda língua confessará que o Senhor é Deus, só o Senhor é Deus. Queridos irmãos, eu quero dizer para você que tem ouvido as igrejas, que tem os ministérios por aí, que tem aí o líder, que está adaptando o evangelho por tirar vantagens terrenais, eu quero dizer para você, volta, irmão, a andar de verdade pelas medidas de Deus, porque você não vai conseguir, querido ouvinte. Você pode dizer hoje que as coisas estão bem para você, que está dando tudo certo, eu quero te dizer algo. O Senhor Deus, Ele vai cumprir o propósito que Ele tem, que toda língua confessará, todo joelho se dobrará. O Senhor Deus, irmão, que te deu o Espírito Santo, que te chamou, que te mostrou, que te ensinou quais são suas medidas, e que você acha que você conseguiu manipular o sistema de Deus, eu quero te falar algo. Você pode dizer que o pastor Josemar não interessa o jeito que você fala, mas aquilo que não estiver de acordo com a palavra de Deus, eu quero que você entenda algo, do mesmo jeito que você estudou a Bíblia, para distorcê-la e aplicar, entendendo as verdades, mas distorcendo elas para aplicar na sua denominação, no seu modo de vida, seja você membro ou líder, do mesmo jeito que você estudou com a intenção de entender a palavra segundo os teus propósitos, os teus desígnios humanos e teu ego, tua avareza, eu também estudei, mas para descobrir os desígnios e propósitos de Deus. Não estou aqui brincando com uma palavra, ou que o que eu estou falando aqui é um exagero de um pastor. Mentira. Eu venho com a autoridade de Deus para falar para ti que as medidas de Deus, o Senhor Deus, ele tem um tipo de medida. E esta medida, pode haver oposição a ela, pode ser a maneira que for, mas o Senhor Deus cumprirá. E as medidas fará com que cada um glorifique o seu nome. Eu já vou te explicar o que é glorificar o nome de Deus. Eu já vou te explicar, querido ouvinte, para você entender. Agora, entenda algo. Quando o Senhor Deus fala aqui das medidas dele, essa passagem tem duplo sentido. Ela fala para os últimos 3 anos e meio da grande tribulação, e é chamada de grande tribulação porque é o momento de Deus quebrar o império do mau caráter do homem. Não é um momento de grande tribulação porque o anticristo será o grande homem que causará tribulação, não, será uma grande tribulação porque Deus derramará da sua ira e mostrará quão poderoso é o Deus e quão miserável é o ser humano que quis se opor as suas medidas. Remanassoi de caixarabassoi amanaeu. Senta a presença de Deus. Não há, quero dizer para ti, não vais conseguir. Você não vais implantar o teu modo. Hoje, amanhã, 10 anos, 5 anos, 3 anos, 2 anos. Eu quero te aconselhar, irmão. Irmão, ouvinte, que anda escapando das medidas de Deus e sabe que estás escapando ou tentando manipulá-las por meio de supostamente conceitos bíblicos à tua maneira, eu quero te dizer a ti, volta e se coloque enquanto é tempo, porque eu quero dizer para esses que estão brincando com a sã doutrina grande e com o chamado e com a unção que receberam do Espírito Santo, grande taça amarga está sendo enchida para você tomar. Eu quero te mostrar algo, quando acontece estes últimos 3 anos e meio, na 7ª trombeta, no momento da grande angústia de Jacó, a grande tribulação, este momento é um momento

para ser coitado de ti, querido irmão, que sempre espera um Jesus no teu conceito. Este momento, eu quero que você entenda, é um momento religioso. É um momento religioso. É um momento onde as pessoas estão ali religiosamente, reverenciando a Deus, porque agora elas tipo assim, olha, Deus cumpriu o desejo de Israel, enviou o Messias. Então é um momento de adoração a Deus. É um momento de que as pessoas elas estão voltadas a adorar a Deus, agradecidas a Deus por causa daquele falso Messias que manifestou ali, mas que para eles, por preencher seus conceitos, eles acreditam que aquele ali é o verdadeiro, assim como muitos nos nossos dias estão acreditando que esse diabo desse evangelho próspero, esse capeta desse evangelho misturado com a política, esse diabo dessas pregações do inferno, de espírito e demônio, misturado com estímulos avarentos, dinheiristas, consumistas, isso é tudo do diabo, irmão. Mas que muitos estão, como Israel, enganados, glorificando a Deus, fora das medidas, mas glorificando a Deus. Por quê? Porque, eu já vou te explicar o que é a palavra glorificar, guarda isso aí, irmão. Glorificar não é só dizer glória a Deus é a expressão dos lábios de alguém como que está dizendo assim, ó, glória a Deus. Mas eu já vou te explicar o que significa glória a Deus, se alcançar o tempo. O que significa a tal de glória a Deus? E que alguns estão glorificando a Deus porque agora tem um estilo de vida religioso que proporcionou os seus conceitos, que preencheu os seus conceitos, que deu a proporção do que seus conceitos anelava e almejava. Só que eu quero te falar uma coisa, irmão. O Senhor Deus, ele tem uma medida. E o Senhor Deus, desde Gênesis, Apocalipse, em todos os tempos, ele sim, ele é um Deus maravilhoso, ele é um Deus glorioso, abençoador. Mas que o Senhor Deus, ele sempre só vai reconhecer as suas únicas medidas. E fora dessas medidas, ele vê as pessoas como inimigo dele, seja elas religiosas ou não. Aqui Israel, ele está num momento de, um momento eufórico, porque está vendo um homem ali que preencheu os requisitos que seus conceitos olhavam e dizia, tem que ser assim para ser o Jesus, o Salvador, o Messias. Eles estão agora aqui glorificando a Deus, eles estão glorificando o Deus, Jeová, e por um motivo. Qual o motivo? Porque o Messias apareceu para eles. Nas expectativas, preencheu as expectativas que eles desejavam, almejavam, esperavam, anelavam. Então agora eles estão aqui eufóricos, mas o Senhor Deus diz assim, olha, ei, mede, eu só reconheço as justas medidas. Esta palavra medida aqui, irmãos, elas significa, no seu sentido original, a palavra medida, que diz assim, foi me dada uma cana semelhante a uma haste. Eu já falei em duas programações e falo 3, 4, 5, 10, se for necessário, se for a vontade de Deus. Ela não é preenchida, esta medida de Deus, com religiosidade, adorações ou religiões. Esta medida de Deus, ela é chamada cana, semelhante a uma haste. No seu original é uma vara de ferro, que não se dobra, não se torce pelo modo humano, não se manipula, não se dobra, não pende para lado nenhum, ela é uma haste de ferro, dura, é inflexível. E que no sentido original é o, que representa o canone. Esta palavra canone representa um conjunto, no seu sentido original, ela quer dizer um conjunto de regras, normas ou medidas aceito como padrões em diversas áreas. Nota que daí o apóstolo Paulo diz, o Senhor Deus o santifica espírito, alma e corpo. Não ameis o mundo, João escreve, nem o que no mundo há. Sede santos, porque vosso Deus é santo, e assim por diante. O apóstolo Paulo diz, olha, sã doutrina, chegará

tempo que não suportarão a sã doutrina, mas amontoarão doutores para fazer o quê? Falar de religião, de doutrina, falar de Bíblia. Mas falar de um canone e de um conjunto de regras, não como uma vara de ferro, mas como algo flexível que vai falando e adaptando conforme o povo quer, conforme o povo gosta. Mas isso aí está cheio nas igrejas. Isso aí, as religiões estão cheias. Não há, irmãos, uma linha reta como a igreja do passado, da sã doutrina. Uma linha reta, inflexível. Aonde sim, não se flexiona as modas do mundo, as invenções mundanas, a qualquer tipo de coisa, qualquer estilo, futebol, cachaça, música mundana, televisão, qualquer sistema, não se dobra, não é flexível. Vemos isso lá em Daniel, os três jovens, etc, etc. Mardoqueu representa um estilo político, não se dobrou a uma política. Vemos isto na vida dos homens de Deus, na vida de Micaías, que disse, olha, como vivo o Senhor, que o Senhor Deus mandar falar isso, eu falarei. Chegou lá e disse para Acabe, ó Acabe, você vai ser destruído. É nesse estilo. João Batista olhando para Herodes e dizendo, ó Herodes, você está em adultério, Herodes. As grandes pregações dos homens de Deus. Agora, esse é o cânone de Deus, essa é a vara de Deus que representa aqui, que ele está falando aqui em Apocalipse, que João está descrevendo. Agora, esse evangelho, irmãos, flexível, que o adúltero pode cantar, o mundano pode fazer parte, o safado, que anda amassando a futura esposa antes do casamento, amassando ela, mas que pode colocar a mão na ceia, mas que pode sentar em um púlpito e o dirigente não enxerga a podridão, e não adianta você se opor que eu quero te mostrar algo. Esse tipo, irmão, de culto flexível, esse que não está aqui. Aqui Apocalipse, ela é esta vara, cano semelhante a um ácido, ela é uma vara de ferro. Não adianta, irmão, você querer fazer parte de uma igreja onde ela satisfaça ou flexione alguns pontos que você não está de acordo em viver, obedecer ou santificar tua vida sobre estes pontos. Você pode encontrar aonde flexione. Olha as igrejas que flexionaram esta doutrina. Eles dizem que os homens do passado eram muito duros, muito rude. Mas olha a baderna que está, olha o mundanismo. Olha o afastamento do verdadeiro Deus, olha os maus testemunhos nestes ministérios, como ministérios perto aqui da nossa região, brigando por política. Agora é tempo de política aqui no Paraguai, brigando. Não, para eles é normal, mas a boca do ímpio está dizendo, olha, eles são porcos, eles são briguentos, são nojentos. Então, irmãos, veja que o próprio servo de Deus, profeta Eliseu, ele não levava o seu testemunho dizendo, olha, eu sou homem de Deus. A única vez que Elias disse, se eu sou homem de Deus, se eu sou, conforme vocês estão dizendo com a boca de vocês, caia fogo do céu. Os homens não vivem se louvando a si mesmo. Agora, Eliseu não diz, eu sou homem de Deus. A sunamita olha e diz, ele é um homem de Deus. Agora, é muito grande isto aqui. Eu quero falar porque esta passagem tem duplo sentido. Toda vez que Deus se levanta do trono para aplicar algum ato de julgamento ou tratar os assuntos da sua igreja, ele não vai tratar, irmãos, ouvindo o teu ego, colocando tuas desculpas. Eu quero dizer para você que sempre tem colocado desculpas, toda vez que o Senhor Deus, ele vai tratar os assuntos da sua igreja, porque esta passagem tem duplo sentido. Ela fala dos últimos 3 anos e meio da grande tribulação e fala de tempos da igreja. Agora, toda vez que Deus vai julgar ou tratar um assunto e ela está em harmonia, quero dizer para você dizer, o pastor Josemar, ela está em harmonia com Efésios capítulo 2, versículo 20, 21, ok? Capítulo 2, versículo 20 e 21 diz assim, edificado sobre o fundamento dos apóstolos, dos profetas,
de que Jesus Cristo é o principal pé da esquina. Nele todo edifício bem ajustado cresce para templo santo do Senhor, no qual também vós juntamente sois edificado para morada de Deus no Espírito. Ok? Ela tem duplo sentido, está em harmonia com essa passagem. Agora, toda vez que Deus vai julgar ou tratar assunto, irmãos, da igreja, sim, o homem pode dobrar, o homem pode dizer que sim, usou de muito rigor, vai ter que adaptar um pouco, porque afinal de contas vai perder membros, ou fulano. Não, senhor, irmãos, quando Deus vai julgar um assunto, ele aplica o seu canone, ele aplica a sua vara de ferro, uma vara inflexível, que se não tiver de acordo às regras, normas ou modelos aceitos como padrão nas áreas que Deus exige, que é o espírito, alma e corpo, ele não vai aceitar. E aqui ele vai medir o templo. Aqui está uma euforia religiosa. Entenda que o anticristo está aqui. Aqui está uma euforia religiosa. Eu vou procurar adiantar porque o horário já está indo. Aqui está uma euforia religiosa. Uma euforia muito grande. Religiosa. O pessoal está aqui numa euforia grande e religiosamente empolgados, mas o Senhor Deus, ele vai medir esses atos aqui, esses atos deste povo religioso aqui fazendo este ruído, esse barulho com o anticristo, o homem que satisfez agora, atingiu as proporções do ego humano religioso, do conceito religioso que eles esperavam. Este homem atingiu agora a proporção dos judeus, etc, etc. Agora eles estão numa euforia religiosa aqui, mas o Senhor Deus, ele tem um tipo de medida, e não é esta medida religiosa. Oremanassu e amaná, eu sinto a presença do Espírito Santo de Deus. Irmão, esse evangelho flexível, adaptado, aí, por aí afora, esse tipo de crente, do jeito que eles estão andando, irmãos, não, eles não imaginam, irmãos, a taça amarga que ainda está por vir no lombo deles. Eu não vou ceder, irmãos, essas igrejas aí dando mau testemunho, dizendo que pode isso, pode aquilo, modernizadas, barbichinhas, atualizadinhos. Bom, o Senhor Deus, ele tem uma medida, e fora dessa medida, irmãos, sabe? Fora dessa medida, a pessoa ela pode calçar o pé hoje ouvindo este programa. Mas, queridos irmãos, de forma bem tranquila, o Senhor Deus chamou Abraão e disse: Abraão, sai do meio da tua terra, da tua parentela. Abraão levou Ló, de uma forma bem tranquila, levou seu pai, levou Ló, chegou numa altura da jornada, seu pai faleceu. Não, Abraão, é você a chamada. Agora, Abraão tenta levar seu pai e já na metade do caminho, simples, de um modo natural, sabe, irmão, para a tristeza de Abraão, seu pai desfalece. Abraão chora, tem seus momentos, mas Deus tem a medida dele, com choro ou sem choro. Davi vai levar a arca da aliança da casa de Obed-edom. Antes, ele vai levar ela antes da casa de Obed-edom. Da casa de Obed-edom, ele tem que aplicar as medidas, senão não leva a arca. Ela veio até ali, causou prejuízo porque estava fora das medidas. Agora, quer levar da casa de Obed-edom? Leva, Davi, mas é pelas medidas. Fora disto, houve tristeza em Davi, lamento, morte, mas impedimento na caminhada de Davi, quando levava a arca, mas com tristeza, com dor, as medidas de Deus, a arca era levada nos ombros dos sacerdotes e não em carro novo. Abraão segue a trajetória, mas leva Ló. Ló enche ele de problemas, cedo ou tarde tem que se desfazer de Ló, porque as medidas do Senhor dizia Abraão, Ló não. Eu quero dizer para você, irmão, irmã, de uma forma tranquila ou não, eu quero contar para você
eu batalhei nos últimos anos com o ministério, eu já vou te falar já. Você ouve eu pregar e diz, ah, o pastor fica só acusando os outros. Não. Deus me chamou para umas medidas e em determinado momento Deus dizia, tire o fulano, afaste o Beltrano. Eu não afastei, irmãos, eu deixei. Mas eu tive tanto impedimento na caminhada e de repente eu comecei a tomar algumas decisões que o Espírito Santo veio falando. E eu quero dizer para você, irmão, há muitas pessoas que, ah, o ministériozinho de Josemar, mas eu quero te dizer, irmãos, nos últimos tempos, nos últimos dias, temos visto um operar glorioso da mão de Deus em todos os sentidos, e agora é que está ficando bom. Mas eu quero te dizer, com prejuízo ou sem prejuízo, eu tive que colocar exatamente aquilo que o Senhor Deus queria. E ainda não coloquei tudo, irmãos. Ainda tem pessoas para afastar, ainda tem pessoas, obreiros, que têm que serem cortados. Ainda tem, irmãos, ainda fazer uma seletiva ainda, irmãos. Mas estamos orando a Deus. Segue a obra cada vez melhor com a presença de Deus e em todas as áreas, melhor e melhorando cada vez mais. E temos visto o operar de Deus nos últimos tempos. Mas nós vamos seguir com esta meta, porque é a meta de Deus. Agora, Abraão leva Ló. Não, meu pai morreu, eu levo Ló. Ok, de forma silenciosa. Você não vê Deus na boca de algum profeta dizendo, eu estou usando a vida de Ló para te tirar, Abraão, para te colocar nas medidas. Não, mas de uma forma silenciosa, Ló está causando um grande problema para Abraão. Que, de repente, lá está Ló, os servos de Ló brigando com os servos de Abraão, o cananeu olhando. Dali a pouco já está Ló no meio de Sodoma e Gomorra, Abraão tem que interceder por ele. Dali a pouco já está Ló metido no meio de uma guerra, Abraão tem que ir libertá-lo, e assim sucessivamente, ó, queridos irmãos, até o momento em que a medida Ló tem que sair da vida de Abraão. Eu quero te dizer para ti, irmão, com dor, sem dor, sofrendo, perdendo o coração, com briga dentro do teu matrimônio, briga, irmão, você espera os dias que tá por vir, você vai ter problema, sabe? Você vai chorar amargo e não ouvir Deus chamando você para entrar nas medidas. Com dor, sem dor, com perda, sem perda, essa briga dentro do lar, essa turbulência, irmão, essa loucura, essa agitação tua, esse nervosismo, essa atuação bem manipuladora, tentando escapar de Deus. Eu quero te dizer para você, irmão, tudo isso aí é Ló, isso é fora das medidas de Deus. Os homens aqui estão agindo fora das medidas de Deus. Eu vou ainda voltar a falar no outro programa. Agora, não adianta, irmão, você vai ter que Ramanasui onde, ele achou me ande, quer chorar bagai, eu vou te colocar, diz o Senhor, eu te provarei. Eu vou te colocar nas minhas medidas, Remanasui Amanahai de Ashtekomanai. Alguns com grande prejuízo, diz o Senhor, mas com grande amargo, avultado prejuízo. Mas eu vou colocar nas medidas, diz o Senhor, eu ainda vou colocar muitos crentes no Brasil na minha medida, Remanasui Amanacharabagasui Amanai. O Senhor Deus avivará aqui no Paraguai uma obra. O Senhor trazerá um avivamento, mas o Senhor vai colocar na medida aqueles que vão participar. Alguns ficarão sem uma perna, outros sem um olho, outros sem um braço, mas o Senhor Deus vai colocar nas medidas. Primeiro o Senhor Deus dá a proposta, ainda o Senhor Deus não tirou olho, nem braço, nem nada. O Senhor Deus está dando enquanto as medidas, mas o povo não quer, então será necessário o Senhor Deus efetuar. O Senhor Deus, note aqui, irmãos, o Senhor Deus, neste momento de uma baderna religiosa aqui no capítulo 11, sabe? Sendo pisados os átrios externos, o interno, o núcleo interno ali, que é a religião judaica, o núcleo externo pisado por gentil, o núcleo externo não, o pátio externo, o átrio externo sendo pisado pelos gentios, o núcleo interno que fala aqui, o templo, o altar, as coisas e os que neles adoram, que traz um sentido dos judeus, aqui está, irmão, uma baderna religiosa. Não, você aqui, não, você vai dizer que você entende Apocalipse, amém, fica aí no teu conceito, mas eu estou falando doutrinas de estudos, base de verdade da sã doutrina e da teologia antiga, que é a base verdadeira da palavra, e é uma teologia, viu?
Isso aqui não é conversa fiada. Eu também estudei, irmão, me desculpa. Mas eu quero te dizer uma coisa, que aqui é uma baderna religiosa, sabe? Adora. Ah, o Senhor Deus, ele não traz aqui nenhum flagelo sem antes enviar duas testemunhas e dizer: vocês estão errados. Você vê os povos de Nínive andando mal, o Senhor Deus manda, eu sinto a presença de Deus, aleluia. O povo de Nínive andando mal, o Senhor Deus manda Jonas, o profeta Jonas, falar com Nínive e mostrar as medidas. O povo aceita as medidas e são poupados, mas anos mais tarde, aproximadamente 100 anos, se não me foge da memória, mais tarde, Nínive está outra vez apodrecida e o Senhor Deus usa o profeta Naum para falar sobre Nínive. Parece que ninguém em Nínive se desperta com nada. E há uma grande destruição para eles. Então, irmãos, não quero falar disso hoje, mas, queridos irmãos, o Senhor Deus, neste cenário, ele envia duas testemunhas. E elas começam a profetizar nesses últimos 3 anos e meio de grande tribulação. Mas o povo se opõe, influenciados pela besta. Esta palavra besta aqui, queridos irmãos, a palavra besta, ela não só representa um sistema, um império, mas a palavra besta aqui no seu sentido original da palavra é um espírito bestial que está em total hostilidade contra o Espírito Santo de Cristo, que é nessas testemunhas. E a Bíblia diz, e ela é chamada de besta aqui, para identificar um símbolo familiar para qualquer um que se faça inimigo da mensagem transmitida por aqueles que estão cheios do Espírito Santo e que são testemunhas de Deus e que entregam a mensagem de santificação, pureza, sã doutrina verdadeira, porque esta é a medida, esta é a cana, esta é o canone, esta aqui é a vara de ferro, este é o canone, essas são as regras, essas são as normas, essas são as medidas, aceita como padrão para uma igreja. Agora, a palavra besta é para, no seu sentido original, é um espírito bestial que está em total hostilidade contra o Espírito de Cristo. E ela é usada, nesse sentido, a palavra besta é usada para identificar e demonstrar o símbolo familiar daqueles que, ou de qualquer um que se faz inimigo da mensagem transmitida por aqueles que são cheios do Espírito Santo de Deus. Entendeu? Ó, cuidado com a blasfêmia, irmão. Cuidado, porque mensagens não é uma teologia fria, não é um conceito de palavras, não é um conceito de verbalizar bem. Pregação da palavra, evangelho, não é um conceito, irmãos, de uma filosofia, o apóstolo Paulo disse, nem um conceito de eloquência, de discursos eloquentes. A transmissão do evangelho se transmite por meio de estar cheio do Espírito Santo de Deus. Não é com sublimidade de palavras, mas Espírito Santo, fogo. Cuidado, irmão. Porque aqui a besta é chamada nesse nome de besta para identificar aqueles que se opõem ao Espírito Santo de Cristo Jesus. Por isso que é um espírito bestial. Cuidado, irmão, você que se opõe ao testemunho, porque lá em Atos dos Apóstolos 1:8 diz: serei minhas testemunhas. Os discípulos já eram religiosos, já andaram com Jesus, já viram muitas coisas que Jesus fez, mas Jesus disse: vocês devem de receber o Espírito Santo sobre vós para serem minhas testemunhas. Cuidado, irmãos, a pregação do evangelho, as regras do evangelho, ela é regida pelo amado Espírito Santo de Deus e não somente por conceitos filosóficos, teológicos, modernos, contemporâneos. Cuidado você desse evangelho que flexiona, que flexiona esta vara de ferro, estas normas, que é como uma vara de ferro. Cuidado você que está flexionando para não se meter contra o Espírito Santo de Cristo, porque os que flexionam a palavra, geralmente, eles se opõem ao testemunho da palavra de Deus. Cuidado, irmão, com esse teu jeito de eu falar com um homem de Deus, pedir orientação, e depois, do teu jeito, você dizer, ir lá e fazer diferença.
diferente como para bater contra. Eu quero te avisar, cuidado, irmão, você está brincando com fogo. Alguém esses dias disse para mim: olha, pastor, eu posso me retirar do ministério? Pode, você não tem problema. Mas eu disse: olha, não vou aceitar a unção do ministério. Mas o Espírito Santo vem ministrando nos últimos dias que esta pessoa está querendo usar a unção do ministério para se promover a si mesmo. Não faça isso, porque não é brincadeira o que estou falando aqui. Você que faz parte do ministério, a unção ministerial onde o Espírito Santo já é confirmado com batismos e sinais, não é brincadeira, irmão. O evangelho não é um conceito filosófico, uma teologia modernizada, adaptada na maneira contemporânea de vagabundos que não querem compromisso com Deus. Cuidado que não é assim. E eu quero te dizer, o horário já se foi, mas eu estou cheio da presença de Deus aqui falando contigo. Não brinca, irmão, onde o Espírito Santo rege a obra, não brinca. A palavra besta aqui é um espírito bestial, para mostrar aqueles que... descrever o espírito familiar daqueles que se opõem contra a pregação dessa doutrina, contra as medidas, contra o canone, contra a haste de ferro. A verdadeira igreja, o verdadeiro evangelho, irmão, ele não é flexível para nenhum tipo de vagabundice. Nota que Deus usou Pedro para destruir Ananias e Safira. A minha vara medirá muitos ainda, diz o Senhor dos Exércitos, e muitos chorarão amargamente por brincarem com esta vara das minhas medidas, que está sendo abusada por uma geração que menospreza os meus homens que eu levantei no passado e dei a palavra, diz o Senhor, e ungi com o meu espírito. Ricamanassuramanai, que alguns moderninhos estão querendo distorcer por vantagens, mas eu medirei nos próximos tempos, e será pior ainda minhas medidas, diz o Senhor. Recandarabagai, mas guardarei aqueles que estão nas minhas medidas. Agora, os homens se opõem a acabou o horário, irmãos, não vai dar. Eu falo outro dia, o que significa a palavra dar glória a Deus, do versículo 13. Nós falamos no próximo, acabou o horário, nós vamos orar, porque eu não quero também adentrar no horário de outros nas programações. Deus abençoe você, vamos orar. Outro dia nós seguimos com o Apocalipse, amado e soberano Deus. Papai eterno, obrigado, riandei o shomanarasui omanahai. Eu sinto a tua presença, amado Espírito Santo, e tu, filho do capeta, não me diga que eu não posso falar em língua na rádio, porque eu vou falar, porque há unção do amado Espírito Santo que capacita testemunhas do Evangelho na terra. Tu não entendes, mas eu arrasarei a ti, que eu entreguei o meu Espírito Santo e desprezaste. Eu trazerei uma medida rente, pareia, diz o Senhor. E ai de ti se estiver elevado, porque eu te cortarei na raiz. E tu entenderás o que é brincar com a minha presença e o meu Espírito, diz o Senhor. Em muitos lugares onde eu colocado o meu Espírito Santo para fora, eu trazerei uma navalha muito rente sobre a nação brasileira. E muitas congregações e igrejas brasileiras eu trazerei a minha navalha, a minha espada rente, medirei, e os fora da medida eu cortarei de uma forma dolorosa. Assim diz o Senhor nesta programação. Rimanasura manashai astikomanai, remasuya manai. Senhor, graça por mais uma programação. Fica conosco, amado Espírito Santo, em nome de Jesus. Amém, amém e amém. Acabou o horário. Deus abençoe a todos em Cristo Jesus.

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0: A paz do Senhor Jesus, queridos e amados irmãos, ouvintes da Rádio Renascer FM 91.3, eu saúdo com alegria todos os nossos irmãos que nesse momento estão aí ouvindo já a Rádio Renascer. Quem vos saúda, teu irmão Cristo, irmão Lisadir, aqui da cidade de Inhacorá. Meus amados irmãos, por misericórdia de Deus, um bom tempo a gente vem fazendo programação de rádio nesta emissora, para a glória do Senhor Jesus. O nosso Deus tem salvado almas através dessas programações. E eu tinha segurado, né, irmãos, eu creio que um mês, mais ou menos, e agora seria para mim retornar hoje, né? Eu fazia antes, como muitos irmãos sabiam, aos domingos às 14 horas da tarde, e aí eu saí, voltei, agora que tive condições, aí peguei este horário. Então seria para hoje, eu então dar início para seguir com as programações de rádio. Mas assim, amados irmãos, eu estou com meu filho hospitalizado e a gente tinha esperança de poder hoje estar, ter retornado então ao nosso lar, mas não foi possível. Meu filho ainda está com oxigênio e ele vai permanecer aqui, não sei, só Deus sabe, mas temos fé que amanhã ele retorna para casa. Então quero dizer aos irmãos que não vai ser possível, estou gravando então esse áudio aqui do hospital. E já tem irmãos e tem irmãs orando pelo meu filho. Se você sentir no teu coração de dobrar os teus joelhos e interceder a Deus por ele, eu fico muito grato. Você irmão, irmã, pastor, você missionário. Então, irmãos, nós nunca temos o direito de questionar a Deus o porquê. O que nós temos que ficar dentro do plano de Deus, do querer, do projeto de Deus. É como eu sempre digo, irmãos, naquelas mensagens simples que eu prego. É que para nós servir a Deus, quando eu lembro do apóstolo Paulo, de tantas palavras de ensinamento, ele diz em um capítulo, ele diz, eu aprendi a estar bem, estar mal, passar necessidade, passar abundância e outras coisas a mais. Então nós que servimos a Deus, irmãos, não tenho que nós questionar a Deus por que isso. Eu gostaria, amados irmãos, de estar em casa para tirar um tempo bom de oração antes de pregar, de fazer a programação no horário completo. Mas se não deu, irmãos, paciência. A Bíblia diz que em tudo nós temos que dar graças a Deus. Servir a Deus, irmãos, nós vamos passar por processos que talvez nós não entendemos. Vamos ter percas e vamos passar por tanta coisa. Mas o que importa é nós permanecer firme e fiel ao Senhor. Meu filho está no recurso humano, mas quem está no controle de tudo é o nosso Deus. O Deus que tudo vê e o Deus que tudo sabe. Tá, meus amados irmãos? Então, estou dando esse esclarecimento aos irmãos que estavam esperando o seu horário, para estar ouvindo a programação. Mas a nossa irmã Thalia, operadora deste horário, vai escolher aí uma mensagem, vai colocar aí, mesmo aqui no hospital, ou quer estar ouvindo pelo aplicativo. E querendo Deus, amados irmãos, na outra segunda-feira, né, e em nome do Senhor Jesus eu estarei para fazer esta programação durante este horário, uma hora, para nós compartilharam a palavra de Deus, que Deus certamente vai colocar no meu coração, para minha vida e para a tua vida. Obrigado, você, irmão e irmã, que já nos compreendeu e que eu expliquei o porquê que a gente não vai fazer a programação de hoje, tá? Deixo então esse horário que a irmã Thalia, operadora, que vai, vamos dizer, cobrir esse horário aí, se ela sentir de largar louvor ou pregação, aí fica a critério da irmã, tá, meus irmãos? Deus abençoe a todos em nome do Senhor Jesus.
1: Olha a cara dele, olha a cara dele, dá uma olhada, olha lá, olha lá. Ai, que palavra, irmão. Estamos vivendo dias, meu irmão, que o pregador não pode pregar o que Deus quer falar, porque o povo fica dodói, bicudinho, empirradinho, vai fritar para o pastor no fim do culto. Não traga mais não, pastor, bate demais, meu irmão, o reino de Deus é tomado à força. Enquanto eu e você, enquanto nós estamos com pressa, enquanto nós estamos ansiosos, enquanto nós queremos envolver Deus nessa nossa pressa, nessa nossa ansiedade, eu quero te dar uma notícia alegre. Deus não está com pressa, irmãos. Deus não tem pressa quando se trata de preparar um crente. Eu vou repetir, irmãos. Eu sou apressado, nós somos apressados. Os irmãos não, só eu. Mas Deus não. Deus não tem pressa quando se trata de preparar um crente. Moisés esperou 40 anos para Deus levantá-lo, para usá-lo por 40 anos. Jesus esperou 30 anos para ter um ministério só de 3 anos. Elias esperou bastante tempo para ser usado uma única vez no Monte Carmelo. Paulo esperou 14 anos por ser lembrado por Barnabé para ser usado pelo resto da vida. Por que demorar tanto se a obra é de Deus e Deus tem tanta pressa? Porque Deus está mais preocupado, meu irmão, em quem você é do que o que você faz. Eu vou repetir, irmãos. Deus está mais preocupado em quem nós somos do que o que nós fazemos. E tem gente mais preocupada em fazer do que em ser. E já vou dar uma notícia, meu irmão. O fazer sem ser para Deus não tem valor. Não adianta ser aprovado pelos homens e reprovado por Deus. Ah, irmão. É melhor você ser aprovado por Deus, meu irmão. E o homem olhe na tua vida, ainda que no início não aceite, não entenda, mas no final vai dizer: é Deus que conduz a vida dele, a vida dela. Eu tenho pressa, nós somos apressados, mas Deus não. É por isso que ele não tem pressa de preparar, moldar, esquadrinhar, adequar, lapidar um crente. Para mim, meu irmão, era mais fácil a pessoa que aceitasse a Jesus hoje já se batizasse amanhã e fosse consagrado depois para começar a trabalhar. Deus não, porque ele está mais preocupado no que você é do que no que você faz. Infelizmente, irmão, nós estamos vivendo dias que nós estamos preocupados mais em fazer do que em ser. Esses dias eu fui pregar num grande trabalho, uma grande igreja. O moço no fim do culto me procurou. Disse: pastor, eu preciso conversar com o senhor. Eu quero lhe confidenciar algo. Irmãos, o assunto de confidenciar algo não é para pregador, é para o pastor da igreja. Mas eu até pensei em falar isso para ele, mas eu disse: eu não sei como é que está a estrutura deste moço. Vai que eu digo isso e acabo de matar o obreiro. Então deixa ele falar, vou escutar ele falar tudo o que ele quer falar. E no final eu falo: varão, é melhor você procurar o seu pastor. E ele começou: pastor, eu quero lhe confidenciar algo. Eu tenho cargo na igreja, eu toco, eu canto, tenho cargo de responsabilidade, mas eu não posso continuar na frente do trabalho. Por quê, meu irmão? Porque eu estou em pecado, pastor. O senhor é casado, meu irmão? Não. O senhor tem algum problema que o senhor não quer falar? Procure o seu pastor. Senão eu quero falar com o senhor porque eu já o procurei. A resposta não foi convincente. Pode falar, meu irmão. Eu estou tendo um relacionamento com uma pessoa e eu não estou bem e eu preciso deixar o que eu estou fazendo na igreja porque eu sinto que eu estou sendo reprovado. Falei: você é casado? Não. Comprometido? Estou. Mas eu não estou vendo nada de anormal. Paz, meus irmãos, aperte o cinto no que ele me disse, meu irmão. Ele disse: pastor, eu estou tendo um relacionamento com uma pessoa do mesmo sexo que eu. Falei: o senhor tem trabalho na igreja, meu irmão? Tenho trabalho na igreja. O senhor faz o que na igreja? Dá para o senhor repetir? Eu canto. E que mais? Eu toco. E que mais? Eu tenho outros trabalhos na parte administrativa. O senhor já procurou o seu pastor, meu irmão? Porque isso até me assustou, meu irmão. Eu disse para ele: o senhor já procurou o seu pastor? Ele disse: sim, senhor, já procurei. Disse para ele: pastor, eu não posso continuar. E devido ao meu cargo, o que eu exerço na igreja, talvez não tenha outra pessoa para me substituir, eu não sei. Eu acho que não tem. Falei: não, não, Deus tem, meu irmão. Está escondido no meio do povo, mas Deus tem. Ele disse, enfim, pastor, mas talvez nos olhos dele ainda não está pativo, nos olhos do meu pastor, eu fui procurá-lo. Disse para o meu pastor, pastor, eu não posso continuar na frente do trabalho. Eu estou tendo um caso com uma pessoa do mesmo sexo do que eu. E ele virou para mim e disse para mim, meu filho, segura só um pouquinho. Deixa só passar uns 2 meses a festa da igreja e depois a gente senta para resolver o teu caso. Paz, meus irmãos, meu irmão. Estamos preocupados mais no que nós estamos fazendo do que nós somos. Não adianta cantar, meu irmão. Não adianta tocar, não adianta pregar, não adianta reger e não estar com a vida condizente a Deus. Você pode dar um glória por esta? Eu sei que o assunto está pesado, meu irmão, mas o céu é melhor do que tudo isso. Eu vou dizer de novo, meu irmão, não adianta ser aprovado pelos homens e reprovado por Deus. Lembra de Davi? Um dia Davi conversando com Natan e ele disse para o profeta, olha, eu estou abismado e tomei uma decisão. Natan olha para o rei e diz assim, pode falar. Ele disse, eu moro em casa de cedro e Deus debaixo de lona, eu vou fazer uma casa para Deus também. O profeta fica de pé e diz, então pode fazer porque Deus é contigo. Quando Natan chega em casa, Deus chama ele e diz, que Davi falou para você lá, meu filho? Que vai fazer uma casa para o senhor. E o que, que o senhor diz? Que o senhor, ele pode fazer, que o senhor é com ele. Deus diz, eu não. E pode voltar lá para ele e dizer para ele não fazer. Porque ele vai gastar tempo, vai gastar dias, vai gastar recurso numa casa que eu nunca vou habitar. Tá pesado, né, irmão? Não adianta, meu irmão, você fazer um castelo numa casa que Deus nunca vai habitar. Sejamos crentes de verdade, meu irmão. Diga para Davi, disse Deus para Natan, que eu tenho saudade não do que ele é, mas do que ele era. Diga para ele que eu tenho saudade e eu conheço ele, e foi eu que escolhi ele. Eu não estou pedindo casa para ele. E já diga para ele que aquele habita, foi eu que dei. Diga para ele que eu conheço ele, que eu arranquei ele do meio das malhadas. Diga para ele que eu tenho saudade dele, não das vestes de linho que ele se porta, mas de quando ele se vestia de pele de animal. Diga para ele que eu tenho saudade dele, não do cedro de rei que ele tem na mão, mas da vara que ele tomava conta das ovelhas. Eu, se eu fosse você, eu dava um glória melhor do que esse que você deu, meu irmão. Aleluia, saudade, meu irmão, de quando você orava, saudade de quando você sentava na mesa da tua casa para ter uma refeição com a tua família. Não é um no quarto, outro no computador, um de pé, outro na frente da televisão, não, comunhão. Uma das áreas que o diabo está mais atuando nos últimos dias é a família, mas eu profetizo que hoje a arapuca dele cai, a tua casa é de Deus. Anda calabaçu, irmão, quanta visita a Febem, por exemplo, você só vê nome bíblico, meu irmão, filho de crente desviado. É Davi, é Paulo, é Silas, é Isaías, é Jeremias, é Elias. Por quê, pastor? Boa pergunta, irmãos. Por quê? Deus está preocupado, meu irmão, no que você é, não no que você tem. Estamos vivendo dias, irmãos, que te tratam, nos tratam pelo que nós temos, não pelo que nós somos. E Deus não, Deus quer saber quem você é. Porque o que você tem, foi ele que te deu. Deus disse, já parou para imaginar a cara do profeta para dizer, olha rei, eu vim aqui com uma mensagem de Deus, o quê? Não construa a casa não. Mas você não falou para mim há horas atrás, faça porque Deus é contigo? Quem mandou falar emocionado? Estamos vivendo dias, meu irmão, que o pregador não pode pregar o que Deus quer falar. Porque o povo fica dodói, bicudinho, empirradinho, vai fritar para o pastor no fim do culto. Não traga mais não, pastor, bate demais, meu irmão, o reino de Deus é tomado à força. Vou dar uma notícia, viu, irmão? É com choro, lágrima, calúnia, perseguição, inveja com espinho, fenda apertada, mas pode dar glória porque o céu é nosso. Como é que nós estamos hoje aqui, irmão? Como é que está o púlpito hoje aqui? Como é que está o pregador hoje aqui? Como é que vai os músicos da casa de Deus hoje aqui? Como é que vai o coral da casa de Deus hoje aqui? Como é que vai os diáconos aí atrás hoje aqui? Como é que está a nave da igreja hoje aqui? Deus quer saber o que você é e não o que você faz. Aperta o cinto aí, meu irmão. Tem muita gente, meu irmão, fazendo e fazendo bem feito, viu? Eu estou dizendo aqui debaixo da autoridade de Deus, irmão. Tenho 35 anos de vida, nasci no berço cristão, prego desde os 14, tenho muito que aprender. Mas engoli fogo? Não. Está fazendo, está cantando, está tocando, está pregando, está administrando, mas está reprovado. Que palavra, irmão. Diga para Davi, Natan, que eu estou com saudade dele de quando ele tocava harpa. Quando ele louvava e o meu céu abria. Não é gogó de ouro, não, meu irmão. Não é brincar com voz, não. Não é vir aqui pegar microfone e cai, levanta, senta, fala em língua, chora e parece que é só naquele minuto. Emoção não é Pentecoste. Não é pregar bonito, não, meu irmão. Não é vir aqui falar história e ver todo mundo rir e se alegrar, não. Não é acabar o culto, descer e receber tapa nas costas, aperto de mão, lagradinho, não. Não, não, não, meu irmão. É falar que o céu existe, o inferno também e Jesus está voltando. Você pode dar um glória melhor do que esse que você deu, irmão. Tem lugares, irmão, que não pode falar. Não, não pode falar. Porque se falar, machuca. Se falar, faz piquinho. Se falar, fica dodói. Se falar, meu irmão, fica revoltado. Se falar, não quer voltar mais na igreja. O pastor não quer que fala. As ovelhas não quer ouvir. O pregador também não quer falar. Por quê, pastor? Porque do púlpito para ele não virou altar de Deus, virou cabide de emprego. Se eu vim aqui falar tudo que Deus manda, pode ser que eu não volte. E aqui para mim é lucrativo. Não, meu irmão, não. O céu está aí. A palavra está na nossa boca. A responsabilidade é nossa. E se a porta fechar? Deus tem milhares de portas abertas. Esses dias eu recebi um convite, meu irmão, indicação de um amigo meu. Disse, pastor, eu vou lhe indicar numa igreja, pensa na igreja, varão. Igreja bonita, púlpito bonito, povo bonito, casa lotada, elitizada. Ah, o senhor vai cair ali na pegada do senhor, o senhor vai nadar de braçada, o povo vai se alegrar. Só tem uma coisa, varão, se for para bater, bata com luva de pelica. Senão tu não volta lá e tu é reprovado na hora. Eu disse, varão, então nem quero ir nessa porta. Por quê, meu irmão? Se você pregar uma mensagem como tu pregou hoje aqui, você vai voltar lá diversas vezes. Eu não sei nem se eu vou pregar lá a mensagem que eu preguei aqui, meu irmão. Eu não vim com isso para falar, meu irmão. Eu vim numa aqui que eu disse para minha esposa, hoje nós vamos se alegrar. Ai, não ando debaixo de direção de papel não, meu irmão. Eu não ando debaixo de direção de olho de homem não. Eu não ando debaixo de rosto de gente não. Com bico, sem bico, com alegria ou sem alegria, a palavra vai ser dita. Ele disse, não, varão, não, o senhor não entendeu, varão. Fulano pregou lá, saiu com carro zero. Ciclano pregou lá, saiu com entrada de apartamento. Meu irmão, vá lá, varão. Falei, varão, se for por recomendação, eu não vou. Porque pode ser que eu estou fechando essa porta para mim e eu iria pregar uma mensagem lá que todo mundo ia se alegrar. Mas se eu chegar lá, varão, o chicote tiver que estar lá, começando pro meu lado, eu vou falar. Mas, varão, o povo lá é eletizado, o povo lá tem, o povo vai te abençoar. Olha a cabeça, meu irmão. Eu falei, o povo que pega o que é dele, não interessa. Eu prefiro andar de carro velhinho. Eu prefiro andar morar numa casa, meu irmão, que se três entrar na cozinha para se servir, ninguém se serve porque o trânsito trava, tem que ir um de cada vez, mas eu quero ver o pecador entrar na minha casa e sentir paz, meu irmão. Quero ter paz com Deus, meu amigo. Quero deitar no meu travesseiro. E se Jesus encontrar com alguém ou comigo naquela noite, eu vou chegar diante dele com a cabeça erguida, honrado. Não engoli mensagem, não cortei caminho. Eu não entreguei chave que abre portas, sendo que Deus queria dar chave que aperta parafuso. Não faça castelo, meu irmão. Não perca tempo, viu? Não faça para os outros uma casa que Deus nunca vai habitar. É por isso que eu disse que Deus está mais preocupado em quem você é, no que o que você faz. Eu disse aqui, vou repetir, eu já disse aqui. Existe diferença entre reputação e caráter. Reputação é aquilo que as pessoas olham e acham que eu sou. Caráter é aquilo que Deus sabe o que eu sou. Meu irmão, me vê pregando aqui, meu irmão, diz, meu Deus. Esses dias eu fui pregar num trabalho, irmão. Não virou para mim e falou, pastor, eu fui em São José do Rio Preto. Cortei a sua cidade no meio. Mesmo, varão. Quase que eu liguei pro senhor. É que eu não encontrei o telefone. Falei para minha esposa, o pastor Isaías está por aí uma hora dessa. Ó. Se eu achasse o telefone dele, eu ia entrar aí, ir na casa dele. Rapaz, que bênção deve ser passar um... Vem comer um quilo de sal aqui, irmão. Isso aí é o que as pessoas olham e acham que você é. Caráter é aquilo que Deus sabe que você é, irmão. Viu, irmão? Você já teve impressão de olhar e ver mil maravilhas, mas quando você vai conhecer nos bastidores, não é nada daquilo? E duro é aqueles, meu irmão, que olha para você e já nem gosta de você sem te conhecer. É, esses dias eu fui pregar no trabalho, irmão. Me convidaram, não mandei currículo, não. Me convidaram. Eu sou assembleiano, meu irmão. Eu não sou melhor do que ninguém, não, mas eu não vou perder a minha identidade. Cheguei lá de sapato, terno, gravata, paletó, Bíblia no peito. E cheguei lá, mano. Era um culto diferente. Pessoas de bermuda, camiseta regata. E eu cheguei com a cara que eu tenho, mano. Não tenho culpa de ser assim, não, mano. Ninguém riu pra mim, eu vou ficar rindo por quê? Acharam que eu era muito sério. Um irmão chegou na esposa e disse, eu não sei por que convidaram esses pastores, irmão. Isso não dá certo aqui, não, mano. Ele virou, ela virou pra ele e disse assim, e pode se preparar que hoje nós vamos apanhar aqui, mano. Olha a cara dele, olha a cara dele. Dá uma olhada, olha lá. Esses pastor magrelão, grandão, dessa cara fechadona assim, ó. Se enganaram, meu irmão. Se enganaram. Olham pra você e depois o pior, irmão. Vem pedir desculpa no fim. Falei que o senhor era muito bravo e que nós ia apanhar. Não, não apanhar hoje não, varão. Deus não dá na entrada não, é na saída. Me chama outra vez aqui que vocês vão ver. O que eu quero dizer é o seguinte, irmão. Eu entrego o que Deus manda. Viu, irmão? Jesus tá voltando. Não fica perdendo tempo com essas coisas não, irmão. Viu? Fica com essas coisas não de receba, receba e ninguém tá recebendo nada. 200 anos na fila, receba e não recebeu nada. Não, meu irmão, Deus ele não vai dar, pastor, Deus tem para dar. Mas primeiro nós temos que ser, para depois receber, meu irmão. Tem todo um segredo, meu irmão, todo um segredo. Não fica atrás de melzinho na boca, não, o mundo está aí, meu irmão. Diabo nunca brincou de ser diabo, Deus também não brinca de ser Deus. É nós que se esquecemos que temos um reino, que temos que herdar. Viu, irmão, chega desse negócio, é rosa, é sabonete. Lava esse sabonete aqui, que tu vai ver se não sai tudo lá. Sai o quê, meu irmão? Acaba de tomar banho e volta a cair no mesmo lugar? Não vigia, não ora, orava, não ora mais. Tá falando, varão. Irmão, quantas horas eu orei? Eu vou fazer a pergunta para mim, mas receba pros irmãos. Não vim aqui para machucar o cabelo de ninguém. Mas quantas horas eu orei hoje para estar pregando aqui? Quantas? Quantas horas eu jejuei para estar em cima do púlpito aqui? Quantas, irmão? Quantas horas eu me dediquei para pegar o instrumento para tocar para ele aqui? Não é apenas falar, meu irmão. É a palavra, seja pregada ou louvada, atravessar a muralha de pedra e chegar no fundo da alma e começar a dizer, muda de vida. E Deus começar a trabalhar, ó, trabalhar, trabalhar. E às vezes, irmão, trabalhar na própria vida. Não está nas condições, não obedece pai, não obedece mãe, está fora da direção, está dentro da igreja, mas com o olho lá fora. E Deus está te perguntando. Deus está falando aqui, irmão. Ah, irmãos. Ah. Não adianta, irmãos, vivemos uma vida de aparência, viu? Não adianta depois que faz querer justificar o que fez. José tinha tudo, irmãos, tudo para justificar se ele caísse com a mulher de Potifar. Tudo. Vendido pelos irmãos, esquecido pelos pais. Caluniado, meu irmão, esquecido, vendido como escravo, e chega a mulher do chefe cobiçando ele. Ele podia ter se deitado com ela, coabitado com ela, pecado com ela. Ela tenta uma vez, ele escapa, ela tenta a segunda, ele escapa. Ela arranca a túnica, arranca um pedaço da roupa dele. Ele perde a túnica, mas não perde a presença de Deus. E ela diz nele, José, você é bonito, você é formoso, deita-se comigo. Ele podia dizer, quer saber uma coisa? É verdade. Eu estou por aqui, eu estou cansado, já não. É só a patotinha, é só os mesmos, só eles fazem, só eles acontecem, só eles que dizem, só ali quem faz. E ele disse, eu quero dizer para a senhora três coisas, minha senhora. Primeiro, eu sou chefe desta casa. Segundo, seu marido é meu patrão. E receba, eu temo a Deus, irmão. Aí, se eu fosse você, eu dava um glória melhor do que esse, meu irmão. Olha, meu irmão, é terrível, a pessoa tem talento, mas é terrível quando o peso dos talentos, o peso do talento, o caráter não suporta, irmão. Eu vou repetir, tá apertado, né, irmão? Eu posso voltar aqui outro dia, irmão? Ah, então receba, agora receba, irmão, agora receba. É duro, meu irmão, quando a pessoa tem talento, mas o peso do talento é tão pesado que o caráter não suporta o peso do talento. Faz bem. Mas o caráter não suporta o peso do talento. Não adianta, meu irmão, você ser aprovado pelos homens e reprovado por Deus. A nossa vida tem que falar mais alto do que a nossa voz. O mundo tem que olhar para nós e ver o brilho. Oh, Deus. Alavassuriandala, Pai. Eu vou só falar só mais uma vez, irmão. É por isso que Deus está preocupado no que você é, e não no que você faz. Porque o fazer sem ser para Deus não tem valor, irmão. Aí, por isso que nós vamos entender quando Jesus disse assim, que naquele dia vão dizer, eu preguei no teu nome, eu expulsei no teu nome. E parece até uma forma de ingratidão de Deus, irmão. Pelo jeito que o texto diz, parece que é uma forma ingrata. E ele diz que vai ouvir, essa pessoa vai ouvir dizer, mas eu não te conheço. Não parece que é uma forma ingrata, meu irmão? Mas por quê, irmão? Porque estava reprovado e fazendo. Não soube destacar, parar, se consertar. E Jesus já havia dito, vai no altar, se conserte e volte de novo. Zerar, meu irmão. Deus está falando com alguém aqui, tem alguém precisando zerar. Zerar, zerar. Não continua fazendo para homem sendo reprovado por Deus, zera. Começa de novo hoje, Deus está dizendo para alguém aqui, irmão. Calabaço. Oh, Senhor, que palavra pesada, irmão. Mas se a trombeta tocar hoje, meu irmão, nós temos certeza que apertado nós vamos entrar lá, irmão. Zero, começo do zero. Aprovado por Deus. Mas entrando aqui no texto, irmão, vamos pro texto, irmão? Eu nem olhei quem foi, mas teve um que disse amém. Vamos, irmão. Se você for ver na vida de Abraão, irmãos, nós até tentamos justificar por que tanta pressa. Antes dele ser Abraão, ele era Abrão. Antes dela ser Sara, ela era Sarai. A Bíblia diz, irmãos, veja, Deus promete um filho para um homem. Preste atenção, se não é motivo de pressa. Ninguém está aqui culpando ninguém, meu irmão, da nossa ansiedade. Eu sou ansioso, meu irmão. Dependendo do que eu tiver que resolver amanhã, eu não consigo dormir hoje. Dou boa noite para a família e fico sentado no sofá, porque eu sou ansioso. Nós somos ansiosos. Isso faz parte da nossa natureza. Uns mais, outros menos. Uns muitos menos e outros muito mais. Mas enfim, nós somos ansiosos. Agora pare para imaginar Abraão. Capítulo 11, verso 30, diz o texto que ele era casado com uma mulher estéril. E Deus está dizendo que ele vai ser pai. capítulo de número 12, ele tem 75 anos e Deus faz uma proposta para ele. Pede para ele sair da casa dos pais, do parente, da onde ele vivia. Com 75 anos, meu irmão, nem ele está acreditando em si próprio, mas com 75 anos, Deus está dizendo, ainda que você olhe e não dê nada, eu vou renovar tuas forças e fazer a promessa brotar, nascer, crescer na tua vida. Sabe que Deus está falando com alguém aqui, irmão? Não é idade não, meu irmão. Deus está dizendo para alguém aqui que você tem perdido esperança, meu irmão. Orou e parece que não, parece até que Deus não está enxergando, está buscando, não vê da onde, mas Deus está dizendo a alguém aqui, eu te trouxe aqui para dizer, a minha palavra está de pé, eu vou cumprir na tua vida, e o melhor, Deus está renovando força de alguém aqui, meu irmão, Deus está renovando aliança. Eita, mas Deus está batendo numa tecla aqui, irmão, Deus está renovando aliança com alguém aqui, aliança rompida, meu irmão. Se vestimos como crente, carregamos Bíblia de crente, falamos que nem crente, adoramos Deus dos crentes, mas se tiver com a aliança rompida, não tem negócio. Mas Deus está dizendo para alguém aqui, eu estou renovando. Oh, Deus. Olha, irmã, só um minutinho, irmã. A senhora sabia que o que é da senhora está dentro da casa de Deus? O que Deus tem para ti, minha irmã, está aqui dentro, na palma da mão dele?

0: Oração, Deus tem resposta para dar para a oração. Deus visita a estrutura da tua vida, Deus entra dentro da tua casa, Deus visita o coração da tua mãe, Deus arranca a ansiedade do coração dela, e Deus diz assim para ela, que Deus cuida dela, da casa dela, da filha dela e da geração dela. A irmã crê assim, minha irmã? O que é teu está aqui, diz Deus para a senhora. Mas irmã, busque, consagre, ore, e foco nele, porque o que é teu está nas mãos dele. A igreja pode dar um glória por esta
1: alabaço. Eita, alabaço. Eita, Deus.
0: Eita, sabe o que Deus está dizendo para mim aqui, irmão? Que está entrando em matrimônio já dividido. Viu, irmão? Matrimônio dividido. Eu vejo uma cama rachada no meio. Deus está dizendo, eu estou repreendendo tudo o que foi oferecido e renovando essa aliança essa noite. Ai, os irmãos creem nesta palavra, meu irmão. O que é teu, o diabo não vai levar o que Deus te deu. Seja teu, seja da tua casa, da tua parentela, da tua família, da tua descendência. Eu vou repetir, o que é vosso e o diabo não vai tascar naquilo que Deus deu para vocês. A igreja pode dar um glória por esta palavra, meu irmão. Creia no que Deus está falando. O texto diz, irmãos, que ele sai da casa do pai, do meio da parentela, mas leva um parente. O parente é Ló. Tem gente, irmão, que Deus não quer do teu lado. Tem gente, irmão, que Deus não quer na tua casa. Tem gente, meu irmão, que Deus não quer sentado na tua mesa. Eu não vim pregar dissensão, não, meu irmão. Eu vim pregar aqui o que Deus tem para você. Porque nem todo mundo que te abraça, bate nas tuas costas, senta na tua mesa e come do teu pão, que é o teu bem. Deus está falando com alguém aqui, irmão. E não se preocupe na forma que Deus vai fazer sair de perto de você. Mas eu quero falar devagar e pausado. Que Deus vai arrancar, vai.
1: Anda lá, pai. Anda lá, mai.
0: Deus falou para Abraão, sai da casa do teu pai, do meio da parentela. Mas ele leva um parente, irmão. E o parente andando com ele começou a receber o que era dele. Porque na vida de Abraão respingava bem, irmão. Porque quem entende Deus é assim mesmo, viu, irmão? E a história diz que lá vai Ló. Cresceu tanto, tanto, e Deus disse, eu vou separar. Eu não quero que andar junto. Porque o que Deus tem com você, meu irmão, é com você. E tem gente que não entende isso, não. Viu? O que Deus tem para você, é para você. E tem gente que não entende isso aí, não. Jesus diz que os pastores começaram a se desentender. Abraão chama Ló e só pega o que é teu e vai para um lugar que eu vou para outro. Preste atenção. O texto diz, irmãos, que assim foi feito. Ló, nem para respeitar a idade do tio, poderia dizer, tio, me abençoa e me despeça, eu vou para onde o senhor mandar. Mas não, olhou para as planícies de Sodoma e Gomorra e disse, eu vou para lá, porque lá tem árvores frondosas, pastos verdejantes, o meu gado é grande. E do tio? O tio é só deserto. E com ele? Deixa ele. E diz o texto que ele vai. Quando Abraão levanta com a sua caravana para partir, Deus chega em Abraão e pergunta, para onde tu vai, varão? Eu vou procurar um pasto verdejante para o meu gado. Deus disse, não, fica aqui. Ele disse, não, aqui eu não posso ficar, senhor. Por quê? Porque a terra é seca. Ô Abraão! A promessa está na vida de quem, varão? Tua ou do teu sobrinho? O senhor fez para mim. Então deixa ele ir por vista. Você vai por fé. Eita! Você não está vendo nada, né? Mas eu gosto dessa frase. Vai marcando o culto de ação de graça, meu irmão. Pela fé tu vai cantar o hino da vitória. Porque foi Deus quem te prometeu. Aleluia, aleluia, aleluia, aleluia. Ó Abraão, na vida de quem eu tenho promessa, varão? Ainda que aos olhos do esteja tudo seco. Mas se eu tenho promessa, coloca um enxadão na terra. Senhor, a terra é seca. Você já bateu com a enxada em terra seca, meu irmão? Sai faísca. Mas não é asfalto, pastor, mas sai faísca. Em Catanduva, quando a terra é muito seca, nós chamamos de pissarra. Quando o terreno é firme, meu irmão, você bate com a enxada, fim! Sai fumaça de terra. Tu já viu isso? Vou te orar para tu ir lá carpir o quintal da minha casa, tu vai ver. Sim! A terra é seca. Mas se a promessa está na tua vida, bate o enxadão na terra. Eu vou fazer brotar água fresca para refrescar teu calor. Meu irmão, você não está vendo nada, né? Eita. Aleluia. Mas sabe o que Deus diz para mim aqui? Rapaz, a mensagem é dura, mas é profética. Deus vai começar a fazer brotar água fresca na empresa, na tua vida sentimental, na tua vida espiritual, na tua vida financeira, na tua saúde. Deus está dizendo, vai começar a jogar, mas pastor, está tudo seco. Mas pode dar glória, porque a promessa é tua. Então tu vai desfrutar do que...

Deus te prometeu, irmão. Toma posse desta palavra, moça. Deus tem vitória para você. Aleluia. Irmãos, capítulo de número 13. Deus confirma para Abraão. Essa terra aqui, varão, não só vou fazer brotar água, como eu vou dar ao teu herdeiro. Mas eu não tenho herdeiro ainda, Senhor. Mas é aí que está o X da questão. Eu estou te fazendo uma promessa. Capítulo de número 15, irmãos. Deus aparece para Abraão. E agora, paz, meus irmãos. Parece que a situação fica mais complicada do que é. Porque Abraão, quando recebe a proposta de Deus para ele sair da casa do pai, ele já está com 75 anos. Sai errante, sem saber reta a direção e para onde ia, com 75 anos. 75 anos, ele sai por ali. Agora, no capítulo de número 15, quando Deus aparece para Abraão para confirmar a promessa, irmão, ele já está com 86. Já se passaram 11 anos, meu irmão. E o texto diz que 11 anos se passa e quem sabe Abraão diz assim, eu sei de onde vai vir o meu herdeiro. De onde? É um escravo meu, porque eu não posso mais ter filho. A minha mulher é estéril, já é velha. Eu tinha 75, ainda tinha esperança, mas agora estou com 86. Deus não falou mais nada, eu acho que acabou. Deus diz, não, o que é teu eu vou fazer vir de você. Oh, Senhor. Irmão, vou abrir um parênteses aqui. Eu fui pregar num trabalho, irmãos, eu já disse isso aqui. Não queriam deixar eu estacionar na vaga do pregador porque não me conhecia. E meu carro não ajudava, irmão. Carro do presidente da frente, carro bacana. De trás do vice, bacana. O do meio era do pregador. Chega eu lá, irmão. Vindo de Catanduva, carro com criança. Irmão, impressão digital de filho de pastor. Se quiser pegar, é só ir no vidro do carro. Criança vem tatuando tudo ali, irmão. Se olha, você não enxerga nada, é tudo embaçado. Chega eu com o meu carro, meu irmão. Olhando para... Quando o obreiro olhou, disse, não pode, varão. Pode não, irmão? O irmão falou que eu posso. Não, não pode, ele está enganado. Aí é para o pregador. Sou eu, varão. É o senhor? Ah, então, pode pôr, varão. Obrigado, irmão. Mas é uma relíquia, irmão. Aqui não sabem valorizar, mas enfim. Falei para minha esposa disse assim, você ficou chateado, filho? Falei, eu não. Eu não tô nem aí. O presidente não chegou? Chegou, eu também cheguei, mas... Ele vai chegar primeiro que eu chego também. Ei, aqui ninguém acredita, meu irmão. Esses negócios de carro mil na minha frente, não tem vantagem não. Mano. Dou farol alto, os obreiros querem dar seta para sair. Quando olha no retrovisor, que vê o carro, diz, ah, não vou sair não. Vai sair sim. Isso aqui é motorzinho de Ferrari, obreiro. Sai da frente, esse negócio aí só tem tamanho aqui, ó. Fui num círculo de oração, irmão. Nem estava pensando nisso. Nem estava pensando, irmão. Estou no círculo de oração, estou ali com a mão dada no meio das irmãs, de cabeça baixa. A irmã dirigente disse, ô pastor Isaías, Deus vai trocar seu carro, irmão. Meu carro? É. Deus vai trocar. Não é agora não, mas tu vai ter um zero. Mas não é agora não. Amém, irmão. Nunca. Tem coisas que nunca entrou no coração, os irmãos entendem, irmão? Essas coisas nunca entraram no meu coração. Deus sabe do que eu estou falando. Estou diante da palavra, em cima da tribuna, diante de homens de Deus. Tem coisas que não me chamam a atenção. Essa é uma. Deus vai te dar um zero, mas não é agora não. Mas Deus vai trocar teu carro. Sabe por que Deus está falando que vai trocar teu carro? Porque tu chegou num lugar, meu irmão, e te julgaram pela aparência pelo carro. E alguém criticou. Falei, é verdade, meu irmão, foi a semana passada. Então, pela boca dele, porque é bocudo. A irmã é assembleana, irmão. Porque ele foi bocudo, linguarudo, e não soube vigiar, Deus vai te dar um carro novo. Falei, ô, boca abençoada. Eu não vejo a hora de voltar lá, porque se começar a demorar, eu volto lá. Mano. Não vejo a hora que ele fale mais, irmão. Nós estou em Catanduva esses dias. Passou um carro na minha frente, estacionou, cumprimentou um amigo meu, e disse assim para o meu amigo, falou, olha, eu estou vendendo esse carro. Quando ele chegou, já me chamou a atenção. Mano. Olhei para o carro. Não estou cobiçando nada de ninguém, pelo amor de Deus. Mas parece que já estava batendo assim. Agora que eu estou caindo na ficha aqui. É mesmo, já estava unção. Aleluia. É, quando eu cheguei em Catanduva solteiro, meu irmão, que eu olhei para a nuvem de mocidade da igreja. Tinha uns 30 moços, umas 50 moças. Eu olhei, pim. Falei, ela. Oh, coisa linda, irmão. Então é mais ou menos assim. Quando tu conheceu a tua esposa, o teu varão, olhou. Não interessa quem está direito, esquerdo, diante, atrás. É, quando eu olhei, parece que já... Bateu uma química, já me vi no volante. Ele desceu do carro, nos cumprimentou, não o conhecia, cumprimentou o rapaz que estava do lado, disse assim, olha, eu estou vendendo esse carro. Ele falou, rapaz, não acredito que vai vender carro novo desse. Não é novo de ano, mas conservado. Ele disse, então eu não uso. E meu coração parte de ver ele dormindo sereno. E eu disse, oh Deus. Oh, ele não sabe a garagem que ele vai. E não tem cobertura não, viu, diácono? Você morava em mansão, você vem aqui, você vai ver o que é bom. Um carro de 15 anos, que não andou 50 mil quilômetros. Quem entende o que eu estou falando, sabe o que eu estou dizendo. Se a média é 20 mil por ano, meu irmão, faz vezes 15, já tinha que ter passado dos 200. O cara disse, não andei 50 mil.
está dormindo no sereno, estou com 4 carros, mais velhinho é ele, ele está ficando para fora, então eu vou vender, né? Eu até pensei em dar para o meu funcionário, mas eu achei que não daria assim, né? Eu queria dar um pouco inferior, do lado, irmão, inferior, do lado. Ele disse, eu queria dar um assim, ó, um estilo. Oh, Deus. Quando Deus quer fazer, irmão. Ah, lavassorianda, labai. Paz dos irmãos, as minhas condições, irmãos, eu vou citar aqui para os irmãos. Não vou falar detalhe, porque eu não quero ver ninguém chorar. Mas eu vou falar para os irmãos, as minhas condições, quando Deus disse, ele vai te dar. Eu pensei, eu vou em algum lugar, Deus vai usar alguém para me abençoar. Eu falei para minha esposa no carro, indo para casa. Falei, eu creio no que Deus faz. Eu creio mesmo, irmãos, eu creio. Falei, mas para Deus fazer com tanta pressa, na eloquência que foi a boca da profeta, com tanta pressa assim, me sabendo que se me virar de ponta cabeça, a única coisa que sai é glória e aleluia, então alguém vai ter que ser usado. Meu irmão, ele disse, é um desse aqui, ó. Mas rapaz, esse aqui tá. Esse é o que meu funcionário precisava. Meu amigo disse, e esse é dele aqui, ó. O senhor não vende não? Eu falei, rapaz, até venderia, mas para sair dele, eu sou pastor, ando bastante, porque se ele não andou o que era para andar em um ano, ele vai ver o que é bom para tosse. Eu ando bastante, mas eu não posso ficar a pé, tenho 2 crianças pequenas. Ele falou, você é pastor viajante? Eu falei, sou itinerante. Ele, ah, sim, é itinerante. Itinerante. Então, rapaz, você não interessa de dispor esse carro para o meu funcionário? Eu falei, interessa sim, senhor, só que eu não posso ficar a pé, não. Mas... Aí, ó. Eu falei, não, mas eu não aguento. O que você aguenta? Rapaz, nem pergunta, irmão. Pergunta não, eu nem te conheço, eu não me conheço. Vai pensar que sou aproveitador. Não, eu estou te perguntando, sério, o que é bom para você? Eu falei, bom para mim é X dividido em... Aleluia. Ele disse, então pega, vai embora que eu vou com o teu, tá feito o negócio, vai embora, em paz. Oh, aleluia, Deus. Irmãos, eu vou

0: prova aqui. A terra pode ser seca, mas se a promessa tá na tua vida, tu vai bater um enxadão na terra e em vez de faísca vai brotar água. Não, eu, se eu fosse você, eu dava um glória melhor do que esse que você deu, meu irmão. Vou repetir, em vez de faísca, quando tu bater o enxadão na areia seca, vai brotar água, porque fiel foi Deus que te prometeu. E eu tô aí, irmão. Pegou quanto, pastor? Quinta, sexta, sábado, domingo, segunda. 5 dias, irmão. Não, glória vai vir agora. 15 anos não andou, senhor.
1: Eu posso ter os meus defeitos, mas...
0: Eu em 5 dias já andei 3.000. Ele vai aprender a ser crente, não vai ser amuado, não. Vai andar, obreiro, vai andar. Você vai ver o que é bom. Você ia pra festinha, ficar lá tomando sereno, aqui você vai receber unção e andar pra casa de Deus. Ô, glória. Mas se os irmãos quiserem sair para ver, irmão, não vai murmurar, irmão. Nossa, o pastor fez uma propaganda disso aqui. Irmão, eu estou muito feliz, irmão. Aleluia. Capítulo de número 15, Deus diz, não vai sair da tua, de herdeiro nenhum, não. Não vai sair de escravo nenhum, não. É herdeiro teu. Capítulo de número 16, Agar tem uma péssima ideia e faz Abraão, Sara tem uma péssima ideia e faz Abraão coabitar com Agar. De Agar vem Ismael. Capítulo de número 17, Deus aparece para Abraão e diz assim, Abraão, pode falar, Deus. Isso aqui é para crente, irmão. A promessa está de pé, varão. Oh, Deus. Alabaço. Aleluia, aleluia, aleluia. Eu creio, Deus. Eu creio, Deus. Oh, de Jeová. A promessa está de pé, irmão. Viu? A promessa está de pé. Deus está falando com alguém aqui, não foi eu que te dei teu filho? Viu? Enfermidade não vai levar. Vício não vai levar. O mundo não vai levar, foi eu que dei, eu vou garantir o que eu estou... Eita! Eu vou repetir de novo para a crente aqui, a promessa está de pé, irmão. Aquela senhora de Salmão lá, ó. Isso, irmã, a senhora é a única de Salmão que tem, é a senhora, irmã. Isso, a senhora, do lado do senhor, assim que nem eu aqui, ó. Isso, a promessa está de pé, viu, irmã. A tua casa quem te deu foi ele. A tua descendência quem deu foi ele,
2: tá de pé.
0: Os teus parentes quem lhe deu foi ele, a vitória quem te prometeu é ele, e Deus te diz assim para ti, mulher, a promessa está de pé. Eita, pode sentar, minha irmã, Deus cuida de ti, do que é teu, diz Deus para ti, nesta noite, nesta casa. A igreja pode dar um glória por esta palavra, meu irmão. Promessa está de pé. Abraão fala com Deus, não, Senhor, a promessa já está aqui. Que promessa? Aqui, ó. Ismael. Deus disse, não, isso não foi eu que te dei, não, Abraão. Isso aí quem arrumou foi você. Porque Deus está falando que vai abençoar, meu irmão. Deus está falando que vai dar. Tenta cortar caminho, aí arruma com as próprias mãos. E depois vem chorar no altar, na mão de profeta. Vem pedir socorro. Deus não falou que não era para ir por lá. E está indo por quê? Não é melhor parar antes de chegar lá e bater com o rosto na parede, meu irmão? Deus disse, isso aqui não foi eu que te dei, não. Isso aqui quem arrumou foi você. Como quem diz, segura que a cria é tua. O que é meu vai chegar. Capítulo de número 18, parece que as coisas ficam piores. Abraão já passou da casa dos 90, Sara vem vindo atrás também. E detalhe, os dois velhos, ela estéreo, e desculpa da expressão, é a Bíblia quem diz. E a Bíblia diz assim que ela já tinha cerrado o costume das mulheres. Resumindo, irmão, entrou em menopausa. Agora parece que ficou pior. Não pasmos, irmãos, da frase não, viu, irmão? Nós somos todos adultos e bem crescidinhos. Viu, irmão? Agora parece que as coisas ficam pior. Por que, pastor, tem hora que parece que fica pior? Deus vai falar com alguém aqui agora, irmão. Porque quando está nas vésperas de Deus entregar a vitória, parece que as coisas ficam de cabeça para baixo, irmão. Deus está falando com alguém aqui, irmão. Quando está nas vésperas de Deus falar, toma, é teu, parece que a coisa pega a contramão da reta que você já estava enxergando, difícil, longe, mas tu estava, parece que enxergando a vitória no fundo do túnel. Mas quando Deus está nas vésperas de concluir, parece que tu pega a contramão, parece que tu perde as estribeiras. Tem hora que parece que Deus demora demais, irmão. Porque ele deixou Abraão ter 100 anos para dar um filho. Imagina um obreiro de 100 anos correndo atrás de neném, irmão. Se diácono não aguenta, irmão. Imagine o pai com 100 anos. Para imaginar. Tem hora que parece que Deus trabalha errado, meu irmão. Parece que hora que Deus parece que trabalha na contramão. Tem hora que parece que Deus parece que se esqueceu. Tem hora que parece que Deus abandonou. Tem hora que parece que Deus não está ouvindo. E tem hora que você dobra o joelho para orar. E sem querer na oração você quer ensinar como é que Deus tem que fazer. Senhor, por que o senhor está fazendo assim e não faz assado? Não é mais fácil fazer assado? O senhor quer fazer assim? Por quê? Deus diz, eu não vou nem fazer nem assado nem assim. Eu vou fazer cozido. É assim ou não é, irmão? Ladrão entrou na casa do meu pai, roubou o carro. Não deu nem tempo de pôr no seguro, 0 quilômetro. uma vitória grande. Meu pai disse para minha mãe, já contei isso aqui. Meu pai disse para minha mãe, isso aqui é para você sair em visita com as irmãs do Círculo de Oração. Velhinha, meu irmão, na época elas tinham 60. Agora já estão com 80. As velhinhas dizem, meu Deus, andando a pé, de chuva, calor, pegando condução, tudo de idade, já era difícil, mas nós fazia de carro novo agora, mas vai longe. O ladrão veio e roubou. Meu pai quis ficar preocupado. Deus levanta o profeta e corrige meu pai. Estava eu, meu pai, a minha mãe e o profeta. E um irmão que nos levou até a casa do profeta. Nós fomos ali para visitar. Meu pai não foi ali para receber oração por causa específica, mas com certeza estava no coração dele. A irmã olhou, o pastor apresentou meu pai e disse, irmã, esse aqui é um irmão amigo meu, viu? Trouxe ele aqui para conhecer a senhora, fazermos uma oração por nós, para nós continuarmos nossa viagem. Ela olhou para o irmão, para o meu pai e disse, oh, não conheço o senhor, mas eu quero dar uma palavrinha de Deus para o senhor. Por que o senhor está preocupado com um negócio que não é teu? Meu pai olhou para minha mãe, do que o senhor está falando? Olha, irmão, o senhor vai saber do que Deus está falando agora. Eu vejo uma palma de mão muito grande, um carro bege, marca tal, no meio da mão, no meio da palma dessa mão. E Deus manda te falar que o coração que está preocupado é por esse veículo. Meu pai disse, é verdade mesmo, Deus não erra não, a irmã nem te tibiou. O senhor não consagrou a Deus? Consagrou. A família não consagrou? Consagrou. Ele está preocupado com o quê, sendo que não é teu? Rapaz, aquele dia a mulher não estava... Olharam para mim, quer receber a oração dela, varão? Eu falei, não. Não, está muito violenta hoje. Deus disse na boca da mulher, vai trazer de volta, Deus disse. Vou trazer porque é meu, mas na hora que eu quero, como eu quero, do jeito que eu quero e na forma que eu quero. Dá para entender Deus? Não era mais fácil na esquina passar numa blitz, ser preso ele lá e o carro de volta? Não, irmão, fica mandando 4 meses a pé. Dá para entender Deus, irmão? Não era mais fácil Deus já ter te dado aquela vitória para você já ter testemunhado aqui? Mas ele parece que só está prometendo. Mas vai preparando a caneta, vai preparando o papel, porque vai ser contado o teu testemunho aqui pela vitória que Deus te prometeu. Aleluia. Aleluia. Capítulo de número 21, irmão, para resumir. Um menino nasce. 8 dias, feita a circuncisão. Com os anos que se passa, com os dias que se passa, a festa do desmamamento. O texto diz que no meio da festa, Sara já tinha se estranhado com Agar. Porque Agar, meu irmão, não tinha direito de nada, mas por causa do filho ela quis se crescer nas costas da patroa. O texto diz, irmãos, que Agar já não estava descendo muito na garganta de Sara. O texto diz que Sara já queria ter mandado Agar embora fazia tempo, mas Abraão não deixou. Mas diz o texto que numa ocasião da festa do desmamamento do menino, que foi que nós lemos, porque Deus visitou Sara e fez como ele havia falado. E fez o que ele havia dito, ou seja, ele falou e disse, ele falou e fez, prometeu e cumpriu. A história diz, irmãos, que na festa do desmamamento, Ismael está caçoando de Isaac. Aquilo subiu no estupim de Sara. Sara chama Abraão e diz, Abraão, pode colocar os dois para correr daqui. Por quê? Porque o que pertence a Isaac, Ismael não vai herdar. Abraão, diz o texto, nós lemos aqui, que pareceu aquelas palavras pesadas no coração de Abraão. Porque tem coisas que Deus fala, meu irmão. Tem coisas que Deus revela. Tem coisas que Deus faz que parece pesado. Desculpe da expressão, parece indigesto. Quem sabe você veio aqui para sorrir bastante, se alegrar bastante. E Deus te pega na contramão e aperta daqui, lapida dali, arranca daqui, acrescenta de lá. O que está faltando ele acrescenta, o que está sobrando ele arranca e vai apertando, ajustando, porque Deus faz do jeito que ele quer. A história diz que tem, aquilo pareceu pesado aos ouvidos de Abraão. Abraão vai falar com Deus, diz, Deus, eu não posso mandar ele embora, por quê? Porque ele também é meu filho. Aí Deus diz, Abraão, obedeça a Sara e mande o menino embora. Por quê, Deus? Porque Isaac é espiritual, Ismael é carnal. Eu vou repetir, mas não é para dar glória não, é para ouvir mesmo. Isaac é espiritual, Ismael é carnal. E para Isaac crescer, para o espiritual crescer, para a glória de Deus aparecer, para Jesus resplandecer, para o brilho surgir, o Ismael tem que sair. Oh, aleluia, Deus. Quantos podem dizer amém, irmãos? Saia daqui com esta frase. Para Jesus aparecer, o Ismael tem que sair. Por isso, meu irmão, procure ser antes de querer fazer. Quantos dizem amém? Deus te guarde, Deus te prospere, Deus te dê uma semana de paz, Deus te dê uma semana de vitória. E me perdoa de alguma coisa, meu irmão. Perdoa não, desculpa se não agradei. Perdão não digo porque não pequei. Mas aperte, guarde na prateleira, guarde no coração, porque Deus está mais preocupado em quem nós somos do que aquilo que nós fazemos. É por conta disso que Deus muitas das vezes não tem pressa de te entregar aquela vitória que tanto você almeja. Porque talvez se ele já tivesse te entregado, essa noite você não estaria aqui. Mas porque você ainda não recebeu, hoje você está aqui. Mas assim diz Deus para você, no tempo determinado, o que eu falei, o que eu prometi, eu vou cumprir, o meu nome vai ser glorificado através da tua vida. Amém.

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Caiu. Ah, glória a Deus. Estamos entrando no seu lar, meus irmãos, nesta noite de segunda-feira, 18 de maio, 19 horas, 2 minutos, com o programa Eu Quero Almas, através das ondas amigas da Rádio Renascer 91.3. E nós queremos, nessa segunda-feira, convidar você a estar ligadinho conosco até às 20 horas. Mande a sua mensagem, mande o seu pedido de oração, o seu pedido de louvor, e nós estaremos atendendo os irmãos na medida do possível. Nós queremos glorificar a Deus nesta noite e orar também ao Senhor, apresentando a Deus esta programação, pedindo a direção de Deus e que tudo seja uma bênção. Senhor, nosso Deus e nosso Pai, nós louvamos o Teu nome uma vez mais, pela Tua bondade, pela Tua graça, e pedimos, Senhor, que o Senhor nos abençoe, fique conosco, abençoe esta programação, dai-nos a direção, fala através dos louvores e também, Senhor, através da Tua poderosa palavra. Abençoa, Senhor, o irmão Francisco Louveira, que é o proprietário dessa rádio, diretor dessa rádio, todos os programadores, também os programas que são realizados e também os ouvintes que estão ligadinhos conosco. Em nome de Jesus, desde já oramos e te agradecemos. Amém. Meus irmãos, nós queremos já nesse início de programa dizer a você que mande a sua mensagem pelo nosso WhatsApp. Tá? 519-9932-0961. Esse WhatsApp você fala ou você manda sua mensagem direto para mim. 519-9932-0961. Ou pelo WhatsApp também da minha esposa, irmã Josiane Dória. 519-9567-1166. 519-9567-1166. Glória a Deus. Mande o seu pedido de oração, seu pedido de louvor, seu agradecimento, ou até mesmo o seu testemunho. Meus irmãos, nós queremos já de imediato pedir para nossa irmã que está nos estúdios lá na Argentina, da rádio, né? Hoje nós estamos fazendo pelo celular. Nós queremos pedir que a irmã aí pode rodar aí o primeiro louvor. Vamos rodar o louvor Eu Quero Almas, tá? Com o cantor Valdir Roxo, tá? Enquanto a irmã procura aí, nós vamos aqui também glorificando a Deus pelo final de semana que nós tivemos. O evento Independência em Cristo, primeira edição, foi simplesmente tremendo, meus irmãos, uma bênção, maravilha de Deus. Depois nós comentamos mais sobre o evento. Enquanto isso, a irmã procure e pode soltar, minha irmã, Valdir Roxo, com o louvor Eu quero almas.

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1: Esta é a voz que ecoa, meus irmãos. Esta é a voz que ecoa no coração de Deus, viu? Eu quero almas. Esta é a voz que ecoa, essa é a voz que o Espírito Santo fala, né? Essa é a palavra que o Espírito Santo fala, eu quero almas. Esta é a voz que brada no coração de Deus, viu? Eu quero almas. Glória a Deus, meus irmãos. A Bíblia diz em João capítulo 3, versículo de número 16, que Deus amou o mundo de tal maneira para que todo aquele que nele crê não pereça, mas tenha a vida eterna. Então, no coração de Deus, no sentimento de Deus, o negócio é almas, vidas, serem arrancadas das mãos de Satanás, dos infernos, né? E essas vidas se conhecerem a Cristo, se conectarem com Cristo e poderem herdar o céu. Glória a Deus, meus irmãos, glória a Deus. Meus irmãos, nós queremos aqui e dizer que nosso irmão aí, Valdir Roxo, né, ele congrega aí na nossa igreja lá na cidade de Shangri-La, né, região de litoral, né, ele é um irmão presbítero da igreja e congrega conosco, né, membro aí da Igreja Assembleia dos Gideões, lá na cidade de Shangri-La. É uma bênção, né? O Valdir Roxo, ele tem projetos também missionários, né, um homem de Deus, um servo de Deus. Já tive o prazer de estar com ele em alguns eventos, tive o prazer de conhecer o cantor e pregador Valdir Roxo. Meus irmãos, nós queremos também, nesta noite aí, já dar as boas-vindas aos primeiros irmãos aí que já fizeram contato com a gente, estão conosco, tá? Está conosco aí o pastor Cláudio, né? Aí de Independência, toda a família, irmã Carmen, Natan e o Gabriel, estão ligadinho na programação aí, do ladinho do rádio, né? Deus abençoe o pastor Cláudio, meu amigo, e ele pede para nós rodar aí um louvor para elevo espiritual. Também nosso evangelista irmão Diego está na escuta, ele, a irmã Adriana, também o Vini, né, estão ligadinhos na escuta, e ele também pede um louvor aqui para nós rodar, né, na medida do possível nós vamos estar rodando, tá bom, irmão Diego? Também está conosco na escuta o irmão presbítero Daniel e a irmã Margarete aí de Independência, nossos irmãos, né, que estão aí ligadinhos na programação, e o Daniel também aí, ele pede um louvor e oferece para uma família amiga dele, a família Vicente, do seu Vicente Lopes, né, família Lopes, né, e ele colocou ali que são de uma família lá de Três Passos, né, amigos do presbítero Daniel e família. Então, Deus abençoe aí ao nosso irmão Vicente, família Lopes, que, por certo, estão ligadinho também na escuta, e logo, logo vai ser rodado um louvor aí para elevo espiritual dessa família aí, a pedido do nosso irmão Daniel. Também está conosco o nosso irmão companheiro de Santo Ângelo, também um mantenedor, patrocinador desse programa, né? Ajuda esse programa a estar no ar, o nosso irmão Fábio Ferretti, né? Nosso irmão Fábio Ferretti, a irmã Tati, sua esposa, e também a Isabela, né? Sua filhinha, estão ligadinho conosco na escuta. Deus abençoe, irmão Fábio, grandemente, viu? Grandemente aí, nosso irmão, nosso amigo de tempo já, um irmão que Deus nos deu quando nós moramos em Santo Ângelo, foi um irmão que Deus nos deu, né? Glória a Deus, uma família muito amada. Até hoje temos um carinho muito grande por ele, por essa família e eles por nós. Também está conosco minha cunhada Marta, né? O Leonardo, né? Esposo dela, o Gael, nosso sobrinhozinho aí de 6, 7 meses, né? E também a minha sogra, a irmã Vera, estão ligadinho na programação. Glória a Deus, Deus abençoe a nossa cunhada, a minha cunhada Marta, tá? O Leonardo, o Gael e a minha sogra. E a irmã Margarete, esposa do irmão Daniel, mandou aqui a mensagem, aqui recuperando a mensagem. Essa família é de 3 de maio. Ah, tá aqui. É que eles, na primeira mensagem, colocaram que a família era de 3, mas não completou. Eu calculei que seria de 3 Passos, né? Que os irmãos são de lá. mas ela mandou uma nova mensagem aqui que essa família amiga deles são de 3 de maio. Então, Deus abençoe aí a família Lopes, né? Seu Vicente Lopes. Deus abençoe grandemente, tá? Nós vamos pedir aqui para nossa irmã Thalia, que está aí controlando os botões, né, da mesa na Rádio Renascer nos estúdios, ela aí soltar o louvor aí, irmã, por gentileza, do Benedito Felizardo, homem missionário em terra estranha. Esse louvor. Eu tenho aqui uma listagem de hinos, mas vamos começar com o missionário em terra estranha, tá? Nós aí estamos ao ar com o programa Eu Quero Almas, né? Eu Quero Almas. E nós gostamos desses louvores missionários, né? Louvores que falam, né? Homens, mulheres que deixaram tudo para trás para pagar um preço, ganhar almas para Jesus. Então, na medida do possível aí, já está na ponta da agulha, o louvor Missionário em Terra Estranha com Benedito Felizardo. Deus abençoe, fique conosco.

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1: Glória a Deus! Glória a Deus! Meus irmãos, meu amigo, você, irmão, falo com você agora, me dirijo a você, meu irmão, tá? Você, família, você, casal, você é crente, você e a sua esposa servem ao Senhor, e vocês têm uma chamada de Deus, vocês têm uma vocação, arde no coração de vocês quando fala-se em almas, quando fala-se no campo missionário, quando fala-se em ir, né, atender o ID do Senhor, você tem uma chamada de Deus, uma vocação de Deus, o louvor aí do Benedito Felizardo diz, não temas, não te espante, tenha bom ânimo, vá em nome do Senhor, tá? Porque esse é a ordenança do Senhor, ide por todo mundo, pregar o evangelho a toda criatura, tá? Então, você que está ouvindo essa programação, tá bom? Deixe Deus usar a sua vida, meus irmãos. Programa Eu Quero Almas, né? Nós temos que batalhar por almas, por vidas, por famílias. Quantos e quantos estão precisando ouvir que Jesus salva, ouvir que Jesus cura? Quantos estão precisando ouvir que Jesus ainda é a esperança, né? Para este mundo que vive sem esperança. Glória a Deus. Dizendo isso, eu quero chegar no ponto aqui, meus irmãos, do nosso evento que foi realizado, aconteceu nesse final de semana, né? Ontem, dia 17, e sábado, dia 16, na cidade de Independência, o primeiro Independência em Cristo, um evento evangelístico, né? O maior evento evangelístico da região, um trabalho evangelístico com o intuito, o objetivo, o foco, a visão e a missão única de anunciar Jesus Cristo, né? O Todo-Poderoso, o Salvador, o Libertador, né? E nós tivemos um evento muito maravilhoso. A igreja vinha já mais de mês, né? Na oração, clamando a Deus, pedindo para que Deus nos desse um final de semana abençoado, né? Previsões era de muito frio, previsão era de chuva, mas nós vínhamos orando, acreditando que Deus ia nos abençoar, e Deus nos abençoou, glória a Deus, né, meus irmãos? Sábado à noite, estava boa temperatura, não choveu, não estava frio, estava, né, uma temperatura assim, muito agradável, e o povo veio, meus irmãos, o povo veio junto, irmãos ali de Independência, amigos, né, de Cidade de Alegria também, muitos vieram para participar do evento, e eu quero dizer que o evento foi uma bênção. Nós temos um projeto dentro do projeto Eu Quero Almas, né, nós temos uma visão de doação de Bíblias, doação de encartes evangélicos, né, doação de folhetos, né? E nós doamos, meus irmãos, né? Fazendo ali um levantamento com os irmãos que trabalharam, nós doamos quase 100 exemplares bíblicos, né? Quase 100 exemplares bíblicos para todo o amigo que veio ali, todo o não crente que veio ali, todo o simpatizante da fé que veio no evento, ele recebeu uma Bíblia. Ele recebeu, né, uma porção da poderosa palavra de Deus. Então, nós temos a glorificar a Deus. A banda que louvou o Senhor foi uma bênção. O grupo Nova Aliança, da Cidade da Alegria, na pessoa do irmão Jefferson, do seu pai, irmão Vanderlei, todos os componentes, Deus abençoe, foi uma bênção. Também, no sábado à noite, tivemos a participação do cantor Eliseu Martins, foi uma bênção. A dupla, né, Osana e Alberi, né, que a gente trata como os filhos do rei, foi uma bênção, louvaram o Senhor no sábado e no domingo ali. Então foi tudo uma bênção, meus irmãos, uma bênção mesmo, tá? Também tivemos a participação da nossa menininha ali que congrega conosco, filha do irmão Paulo e da irmã Jéssica, a cantora, né, a Aninha, louvou o Senhor também, foi uma bênção. E não podemos deixar também, né, de glorificar a Deus pela vida do vaso, né, do profeta, do atalaia que Deus usou, né, pastor Luiz Jefferson, da cidade de Santa Rosa, no sábado à noite, trouxe uma palavra maravilhosa ali no tema que foi sugestivo para o evento e trouxe também ali grande parte do seu testemunho, um moço que saiu da sua casa anos atrás para tirar sua vida na Serra de Santa Rosa. Deus o encontrou. Hoje, né, um servo de Deus, um pregador da palavra, foi usado de forma poderosa. Deus falou através da palavra, Deus falou através da mensagem profética também. Ontem à tarde não foi diferente. Então, tudo foi, meus irmãos, para a glória de Deus e foi uma grande bênção. Tivemos amigos, visitantes, muitas pessoas. Tivemos algo assim extraordinário na noite, na tarde de ontem, né? Pessoas que estavam nas suas casas, eu digo isso para acrescentar a sua fé, você que me ouve, tá? Pessoas que estavam nas suas casas, né? Ouviram o culto, ouviram louvores ali e sentiram de sair de suas casas para estar conosco e foram até o evento, porque o Espírito Santo faz isso, a palavra faz isso, né? A palavra quebra as correntes, quebra as cadeias, quebra os grilhões. Não tem distância e nem barreiras, né, para a palavra de Deus e nem para o Espírito Santo convencer o ser humano. Então, meus irmãos, fica aqui meu agradecimento a todos que cooperaram, aos nossos irmãos, né, membros ali da igreja.

Talberio, presbítero Daniel, ficaram até um certo momento da madrugada. No outro dia de manhã cedo, meu filho Natan já foi lá para dar seguimento a nos tirar, né? Nós passamos a noite toda ali conversando, nos alegrando, né? Mas no outro dia tivemos que descansar um pouquinho. E aí depois o pastor Cláudio também, o evangelista Diego, né? Enfim, todos assim que trabalharam, né? Fica aí o nosso agradecimento. Louvado seja Deus pela vida de vocês. Vocês somaram neste evento, viu, meus irmãos? E, uma vez mais, eu glorifico a Deus pela vida da minha esposa, a irmã Josiane Dor, né, que está sempre do nosso lado, nos apoiando, acreditando também na chamada, né? Está aí, é uma guerreira, né? É uma coluna. E foi para casa fazer janta abençoada, né? Para os irmãos ali que iriam passar a noite. E foi tudo uma bênção, uma grande bênção. Meus irmãos, oramos agora para que no próximo ano possa acontecer, né, o Independência em Cristo, segunda edição, né? Vamos orar para que esse evento aí seja um evento evangelístico na região aí e que muitas vidas possam se render a Cristo. Mais algumas participações chegaram aqui, eu peço que os irmãos mandem mensagem no WhatsApp. Eu não estou aqui acompanhando a programação pelo Facebook, tá? Então, se tem alguns irmãos aí pelo Facebook da Rádio Renascer, eu não consigo ver os irmãos que estão conosco, que estão participando conosco, tá, meus irmãos? Eu não consigo ver, eu estou aqui no telefone, tá? Mas aqui no meu telefone tem chegado mais algumas mensagens e também no telefone da minha esposa. O meu número, uma vez mais, repito aos irmãos, 519-9932-0961. 519-9932-0961. 99320961. E o contato da minha esposa, 519-9567-1166. 519-9567-1166. Está conosco o nosso irmão Diácono irmão Paulo, lá na linha Araújo. Um abraço a todos os irmãos aí da linha Araújo. Está ele, a irmã Jéssica, todos estão na escuta ali, tá? Um grande abraço aos irmãos, um companheiro. Também está conosco a irmã Mari Alves, né? Do país da Argentina, está conosco, está acompanhando a programação, ela e seus filhos, e Deus abençoe, obrigado pela audiência. E ela pede um louvor aqui do William e Juliana, né? Se a irmã que está aí controlando a encontrar aí, após a nossa participação aqui, pode soltar aí o louvor, William e Juliana, tá bom? Um louvor abençoado aí, a pedido da irmã Mari Alves. E trabalha aí na rádio, também é uma programadora na parte da manhã. Também está conosco o nosso pastor Paulo, da cidade de Parobé. Também está conosco, ligadinho na programação. Nós vamos, meus irmãos, pedindo que você fique conosco, vamos soltando aí o louvor, se a irmã encontrou o William e Juliana, e logo após nós vamos aí soltar mais um louvor a pedido dos nossos irmãos, tá? A pedido dos nossos irmãos, vem mais louvor abençoado aí. E logo após a porção da palavra de Deus. Fique conosco, programa Eu Quero Almas.

0: 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Que Deus bendiga, hermano Jaime Almeida. Então tenha calma. Paz do Senhor Jesus, irmão Moisés. Estamos na escuta, está uma benção o programa. Que Deus continue abençoando a vida do irmão, a irmã Cláudia Rodrigues. Aí está ouvindo a programação. Deus abençoe a irmã Cláudia. Obrigado pela sua participação aí na tarde de hoje. 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
1: Meus irmãos, glória a Deus. Obrigado, irmã Thalia, né? A gente vai pegando o jeito aqui. Às vezes eu ouço alguma programação dos irmãos fazendo pelo telefone e também as irmãs que controlam lá a mesa, né? Também tem esse espaço para elas trazerem as participações. E aqui eu conversando com a irmã Thalia pelo WhatsApp da rádio aqui, né? Deu certo. Muito obrigado, irmã Thalia. Pela ajuda aí, tá? Se tiver participação aí, a irmã pode nos avisar aqui e a irmã já vai ter novamente aí a oportunidade. Então, Deus abençoe a irmã Cláudia Rodrigues, que está conosco. Já vou deixando aqui para a irmã soltar o louvor aí, minha irmã Folha Seca com Jair Pires, tá? A pedido do irmão Paulo, nosso irmão Paulo, ali da linha Araújo, ele pede o louvor Folha Seca com Jair Pires, e o louvor que foi aí, agora há pouco você ouviu, foi a pedido da irmã Maria Alves, Deus abençoe grandemente o louvor disso, tenha calma, viu, tenha calma, você meu amigo, você meu irmão, você simpatizando da fé, tá, tenha calma, tá, Deus vai colocar todas as coisas no seu devido lugar. Glória a Deus, senti graça agora aqui de Deus, viu, meus irmãos? Tenha calma, Jesus vai colocar todas as coisas no seu devido lugar. Essa palavra tem direcionamento agora, 19 horas 38 minutos. Essa palavra tem direcionamento agora. Você, meu amigo, você, minha amiga, você, meu irmão, simpatizando a fé, você que é crente, você, pastor, você que me ouve, você que é obreiro, você que está ligadinho na programação, viu? O Espírito de Deus, ele vai levar essa palavra ao teu coração como uma flecha, vai queimar no seu coração, vai arder no seu coração e o teu Espírito vai se alegrar quando você sentir esta graça de Deus, tá? Deus falando, Espírito de Deus falando, tenha calma, Deus vai colocar todas as coisas no seu devido lugar. Glória a Deus, glória a Deus. O louvor, Jair Pires, então, com o louvor Folha Seca. Deus abençoe, fique conosco, o programa Eu Quero

0: Aquí más una participación queremos. 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
0: E ele diz aqui para os senhores aqui da alegria, estamos na escuta do programa, que está uma bênção. Eu, Tatiana, minha mãe e Sueli pedimos o hino Jair Pires, Essa Vida Não É Minha. E dois maná e oração por nós e nossa família. Deus abençoe a irmã Tatiana e a irmã Sueli, os irmãos aí de alegria que estão ouvindo a programação. E na tarde de hoje.
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0: E vamos aí então soltar já o louvor com Tony Tito. Jesus, e hoje, a pedido aí del evangelista Diego, para los hermanos que están en sintonía con nosotros. 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

É hoje que as portas se abrem, glória a Deus. É hoje que o céu se derrama. Ouça esse louvor, seja abençoado, edificado, alicerçado e fortalecido. Glória a Deus, glória a Deus. Deus abençoe, irmã Thalia, né, que, ou Thalita, né, acredito que seja irmã Thalita, trouxe mais algumas participações. Povo de alegria, um grande abraço, Deus abençoe grandemente vocês aí. E eu vou pedir para a irmã já deixar na ponta da agulha, tá, irmã? Após, tá bom? Após a nossa mensagem aqui, a palavra que vamos trazer, após a nossa palavra, tá bom? A irmã deixa na ponta da agulha aí o louvor. Deus está olhando para você, que é o louvor do nosso companheiro, né, pastor Paulo Rodrigues, tá? Mas a irmã vai encontrar no YouTube aí por Paulo Rodrigues, tá? Quando o irmão Paulo cantava bastante, né? Tava aí na itinerância antes de atender a igreja, ele gravou um CD muito edificante, muito abençoado. Eu deixo aqui, né, meus irmãos, esse anúncio. Você que quer ouvir um louvor abençoado aí durante as programações, anote aí, tá? Paulo Rodrigues, o louvor Deus está olhando para você, um louvor muito abençoado. Então nós vamos deixar aqui uma porção da palavra de Deus e logo após a irmã aí vai estar soltando esse louvor Deus está olhando para você, do nosso irmão Paulo Rodrigues. Antes de nós entrarmos aqui na porção da palavra, eu quero dizer aos irmãos a nossa agenda semanal de cultos. Temos cultos na nossa igreja, né, Assembleia dos Gideões, na igreja na cidade de Independência. A igreja é situada na rua Júlio de Castilhos, número 1107. Temos culto ali, meus irmãos, amanhã à noite, terça-feira, né, às 19h30, culto de oração e ensino. Sextas-feiras, culto de cura e libertação, também às 19h30. Domingo, às 19h, culto público, culto da família. E nas quartas-feiras, temos o círculo de oração, a partir também das 19h30, né, o círculo de oração liderado aí pela minha esposa, a irmã Josiane Dor, tem sido uma bênção. Todas as quartas-feiras as irmãs estão ali como colunas, né, de joelhos dobrados, orando, intercedendo pela vida dos obreiros, pela igreja e pela obra do Senhor. Meus irmãos, fica aí a nossa independência ou região, esteja conosco, tá, em um de nossos cultos e, por certo, será abençoado e edificado. Glória a Deus. Meus irmãos, eu quero aqui deixar uma palavra. Antes, deixar aqui um abraço para o meu filho Natan. Ele mandou uma foto aqui. Está lá no evangelista Diego. Está lá na casa do irmão Diego. O Natan está lá no Diego. Deus abençoe, irmão Diego. Deus abençoe meu filhão aí, o Natan, que está ligadinho na programação lá no irmão Diego. Meus irmãos, quero deixar aqui uma palavra. Ezequiel, capítulo de número 37, tá? Temos aqui algo da parte de Deus para transmitir aos irmãos. Ezequiel 37 diz assim: veio sobre mim a mão do Senhor, e o Senhor me levou em espírito e me pôs no meio de um vale que estava cheio de ossos. Veio sobre mim a mão do Senhor, e o Senhor me levou em espírito e me pôs no meio de um vale que estava cheio de ossos. Meus irmãos, a visão de um vale de ossos secos. Uma palavra conhecida, muito conhecida nas igrejas, no nosso meio, dos leitores da Bíblia, né? E glória a Deus por a palavra ser conhecida. O crente, ele tem que conhecer Bíblia mesmo, né? Ele tem que conhecer a palavra de Deus mesmo, né? Glória a Deus. Meus irmãos, meu amigo, simpatizante da fé, jovem que me escuta, você, casal, família, que não ouve somente o meu programa, mas você está sempre ligadinho na Rádio Renascer, ouvindo as programações.
eu quero deixar uma palavra a você nesta noite. Ezequiel está tendo uma visão e agora ele vai relatar o que ele viu. E o capítulo 37, a abertura do versículo 1 aqui, relatado por Ezequiel, Ezequiel escreve assim: veio sobre mim a mão do Senhor. Eu quero só deixar aqui, meus irmãos, alguma coisa que está no meu coração. Alguma coisa que está no meu coração. Ezequiel está dizendo que sobre ele veio a mão do Senhor. Veio sobre mim. E este, a palavra sobre aqui no hebraico é adventure. Quer dizer, algo que veio de cima. Entenda? Veio sobre. Sobre no hebraico é adventure, que quer dizer que veio algo de cima. Veio sobre mim. O que vem ao meu coração, meus irmãos, que tem que vir algo sobre as nossas vidas. Tem que vir algo sobre a nossa casa. Tem que vir algo sobre o nosso ministério. Tem que vir algo sobre a igreja, algo de cima, algo maior. Lembra quando Jesus, antes de subir, ele disse: ficai em Jerusalém até que do alto sejais revestido de poder. Então o que viria seria do alto. Ezequiel está recebendo algo do alto. Ezequiel está recebendo algo de cima. Ezequiel está recebendo algo maior do que ele. Ezequiel está recebendo algo do céu. E eu tenho uma palavra para você, meu amigo, minha amiga, simpatizando da fé, você família, você irmão, que me ouve esta noite. Eu tenho uma palavra de Deus para você. Como agora há pouco eu senti graça e senti de Deus de dizer para alguém que Deus está colocando as coisas no seu devido lugar. E a palavra de Deus para você esta noite é essa: que o que vai vir sobre a sua vida, o que vai vir sobre a sua casa, o que vai vir sobre a sua igreja, o que vai vir sobre a sua família, é algo de Deus, é algo de cima, é algo maior do que você, é algo que você não espera, é algo que você não mentaliza. A Bíblia diz que Deus ele faz muito além do que nós pedimos ou pensamos. Então tome posse dessa palavra esta noite. Tome posse dessa mensagem profética esta noite. A turma hoje anda muito atrás de profecia, muito atrás de revelamento, né? Gente que revela CPF, dizem que revela placa de carro. Meus irmãos, a maior profecia, a maior mensagem profética é a palavra de Deus, a Bíblia aberta. Então, pegue esta mensagem profética para você esta noite, né? Não diga: Deus não falou comigo. Não diga: eu ouvi o programa e Deus não falou comigo. Porque você anda atrás de charlatão. Você anda atrás de alguém que quer apontar o dedo em você e dizer que você quer revelar o teu nome ou o teu CPF. E aí, aquelas revelações de você está numa luta e tem gente aqui numa prova. Mas, meus irmãos, o crente ele luta, né, meus irmãos? O crente ele está na prova, né? O crente ele, a Bíblia diz que no mundo tereis aflições. Então a gente está aqui, meus irmãos, né? A gente luta, a gente sofre, a gente chora, né? Mas nós temos que tomar posse da mensagem profética de Deus, a palavra de Deus. Eu acredito na profecia de Deus, meus irmãos. Eu acredito que Deus usa. Nós tivemos um final de semana, um evento abençoado, onde Deus usou o seu vaso. Deus usou o profeta ali na mensagem bíblica e na mensagem profética. Chamou pessoas na frente e revelou ali a situação de pessoas, né? E a gente, conhecendo a pessoa, conhecendo os irmãos, a gente viu que era Deus. Mas o povo não pode andar enganado, acreditando em ventos de doutrina, como Paulo ele fala, né? Então tome posse dessa palavra essa noite.
vai vir algo do céu sobre a sua vida, vai vir algo do céu sobre a sua casa. A Bíblia diz: veio sobre mim a mão do Senhor, veio sobre, adventure, algo de cima, algo maior, algo poderoso, algo mais forte, algo grande. Então tome posse dessa palavra, você meu irmão, você minha irmã, você família, você que está ligadinho na programação, todas as segundas-feiras ouvindo aí o programa Eu Quero Almas. A mensagem de Deus para você esta noite é essa: o que vai vir sobre a sua vida é algo grande, é algo maior, e é algo de Deus. Tome posse nesta noite, em nome de Jesus. Glória a Deus. Nós já sentimos graça de Deus, né, meus irmãos? Nós já sentimos graça de Deus, porque a palavra de Deus, ela é uma fonte inesgotável, né? E Ezequiel está dizendo isso: veio sobre mim a mão do Senhor. Que venha sobre nós, irmãos, a boa mão do Senhor. Que venha sobre nós a bênção de Deus. Que venha sobre nós a alegria do Espírito Santo. Que venha sobre nós, né, a bênção que nós tanto esperamos, né? Que venha sobre você, meu irmão, meu amigo, na sua casa. Que venha sobre você saúde. Eu digo para alguém aqui que está ligadinho na audiência, ó, presta atenção. Pedro, ele foi na casa de Enéas, né? E Enéas está doente, né? Enéas está enfermo, né? E Pedro olhou para ele e disse assim: Enéas, Jesus Cristo te dá saúde. E a Bíblia diz que Enéas foi curado na hora, levantou e serviu ao Senhor. Então, que venha sobre alguém hoje saúde. Que venha sobre alguém hoje libertação. Que venha sobre alguém hoje maravilhas. Que venha sobre alguém hoje portas abertas nos teus negócios, nos teus comércios, nas tuas finanças. Que venha sobre você algo poderoso, viu, meus irmãos? Que venha sobre você algo maravilhoso. Receba em nome de Jesus. Glória a Deus. Obrigado pela sua audiência. Querendo Deus, na próxima segunda-feira, 19 horas, estaremos aqui com o programa Eu Quero Almas. Vamos ouvir o louvor Deus Está Olhando Para Você, com Paulo Rodrigues. Deus abençoe a todos.

paz do Senhor a toda a audiência da FM Renascer 91.3. 8:07, com essa cortina musical, adentramos ao ar com o programa Encontro com Deus no Seu Lar. Palavra do Senhor aqui em Deuteronômio 28 e verso 13. E o Senhor te porá por cabeça e não por cauda. Com essa palavra queremos dar início na programação. Querido Deus, amado Pai, queremos uma vez mais te agradecer, te louvar por mais uma oportunidade de chegarmos juntamente com essa grande audiência que está na sintonia. Senhor, tu conhece a cada necessidade, cada problema. Queremos nessa noite te suplicar a tua bênção sobre cada ouvinte, sobre cada irmão. Cada louvor, cada palavra venha a ser segundo a tua direção. Te pedimos a tua graça. Venha, Senhor, libertar, sarar, salvar, transformar. Tu és aquele oleiro. Te pedimos a tua bênção em continuidade, no nome do teu filho amado Jesus. Amém e amém. Muito bem, uma boa noite para você, na paz do Senhor. Queremos aqui saudar cada um dos ouvintes, irmãos brasileiros, irmãos argentinos, internauta. Você que está através da FM, uma boa noite, coloca volume no teu rádio. Vamos junto aqui compartilhar o programa Encontro com Deus no Seu Lar, juntamente com você que está na sintonia. Aí, irmãos brasileiros, irmãos argentinos, Paraguai, Uruguai, você que está através do aplicativo, da página, uma boa sintonia para você. E já damos início aqui na parte musical da programação. Enquanto isso, você participa aqui, você que já tem os contatos da Rádio Renascer, seja bem-vindo. Já se comunicar aí. E você que não tem os contatos, pega a caneta, o papel aí, que em seguida nós vamos passar os telefones para você participar aqui na programação. Damos início aqui, canta aqui, irmãos, para esse louvor. Já dedicamos aí para a irmã Marli, que está na sintonia, já confirmou a audiência.

0: Jesus tem poder, precioso louvor que cantou Los Hermanos Para. Deus abençoe os irmãos. E já vamos aí passar o telefone para você que não tem ainda o número para participar aqui na programação. Telefone brasileiro, WhatsApp, os irmãos do Brasil podem participar através aí do 99910-1707.
1: Eu já tenho
0: 99910-1707.
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0: Também temos o WhatsApp argentino.
1: Está
0: 64-36-36. 64-36-36.
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0: Também estamos ao vivo através do Facebook da Rádio Renascer. Através da live, os irmãos podem participar. É, visualizar aí também a transmissão ao vivo. É, só não vai ver nós ao vivo, né? Não somos muito de live, mas pode escutar aí a programação.
1: Que bom

0: Também temos aí o aplicativo da rádio para você que deseja sintonizar, e por ali mesmo você pode participar também. E a página é www.rederenascer.com ou fmrenascer.com também, para você ouvir nós aí ao vivo através dos meios de comunicação aqui da Rádio Renascer. Deus abençoe cada um dos ouvintes. Sabemos que a grande audiência que estão ouvindo a Rede Renascer nessa segunda-feira, começo de semana.
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0: Com a ausência do condutor, tá de cama aí, segundo o que falou o irmão Marli. O irmão Francisco. Mas por aí tá escutando, né?

precioso louvor que ouvimos aí, o Trim das Doze. E Violeiros do Reino vai cantar no teu rádio.

Precioso louvor que ouvimos aí, com os violeiros do reino, o crente camaleão, né? Vamos tomar cuidado.

0: bom crente.
1: Deus abençoe os irmãos que estão aí participando. É, em seguida nós vamos já começar a ler as mensagens. Vamos ouvir um hino aqui, Lança a Rede.

0: E falando em lançar rede, eu estava hoje conversando com o irmão e nós falava com esse irmão que hoje são poucos que querem lançar rede, né? Sabemos que nesse mundo aí fora tem muitos peixes para ser pescado, né? Temos que lançar rede.
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0: E nós ali meditando hoje é um tempo que por aí é mais fácil nós querer pescar em aquário, né?
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0: Do que quem sabe nós lá com dificuldade, com paciência, lançar rede, pescar o peixe, né? E depois de pescar, limpar ele, porque hoje por aí alguns querem limpar e depois pescar, né? Mas é o contrário, primeiro tu pesca e depois tu limpa.
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0: E por aí hoje é mais fácil eu pescar aquele peixe que já tá preparado, né?
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0: Aquele que já tá no aquário, como diz, é fácil de pescar.
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0: Mas aquele que, quem sabe, tá lá na lama, é todo sujo, esses daí é difícil.
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0: Mas são esses que o Senhor quer que nós ganhe, né? Que nós lance a rede. Aquele que tá pródigo, aquele que, quem sabe, tá lá no vício. Aquele que, quem sabe, tá lá, acorrentado na droga, muitas das vezes aí no vício do álcool.
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0: É esses peixes que devemos que ganhar, Temos que lançar rede.
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0: Mas por aí hoje, como nós meditava com o irmão, é mais fácil de nós pescar em aquário, né?
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0: Ah, mas venha pra minha igreja que aqui eu vou te dar um cargo. Venha pra cá que aqui eu vou te consagrar a presidente. Pescando em aquário.

0: Vamos pescar, e sabemos que aqui através da Rede Renascer nós estamos lançando a rede.
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0: Eu tenho a certeza que aí na tua cidade, onde você mora, onde você vive,
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Glória a Deus por esse louvor, né? Lança a rede, que possamos lançar a rede. É, tem muito peixe nesses rios aí para nós ganhar. Não vamos querer pegar em aquário, não é, irmão Sérgio?

paz do Senhor, aqui é o irmão Júlio e irmã Joana de Campo Novo. Estamos na escuta do programa, que é uma benção. Queremos ouvir um hino com parada firme. Amém, irmão Júlio.

Um hino azeite quente. É Marcos e Sedinara, de Campo Novo. Deus abençoe os irmãos de Campo Novo. Bom, Marcos.

E olá, paz do Senhor Jesus, irmão, estou na escuta aqui em Juruá, é uma bênção de Deus. A programação, peço um hino para nós aqui, Dari de Oliveira. Deus abençoe a mão, Dari. Os irmãos aí de Juruá na companhia também. Paz do Senhor Jesus Cristo, irmão. Roda o hino Crente Desmantelado com Lorival Freitas. Agradeço. Pastor Osmar e Simone, lá de Juí. Deus abençoe o pastor Osmar. É a sua família, os irmãos aí de Juí na companhia também.

0: A paz do Senhor, irmão João Júnior. Estamos na escuta do programa. Se for possível, rodar o hino para Cristiane Prisioneiro.
1: Deus abençoe aqui a irmã Lorena, é lá de Alegria. Na companhia também, obrigado aos irmãos de Alegria. A paz do Senhor Jesus, eu estou na escuta da Renascer. Que Deus abençoe a irmã Raili, obrigado, irmã Raili, que está aí também ouvindo a programação. É a irmã Lorena, e também aí a irmã Raili, que já participaram. Vamos aqui. Paz do Senhor, irmão, estamos na escuta aqui em casa. Oferecemos a programação para todos os ouvintes. Um abraço para o irmão Francisco. Aqui o pastor Sávio, Deus abençoe o pastor Sávio, de Santa Rosa, também na companhia do programa. Me lembrei agora aí que certa oportunidade tivemos aí falando com o irmão, né? E eles muitas das vezes aí fizeram caravana aí para ir nos festival da Rede Renascer. Dá saudade, né, irmão Sávio? Deus abençoe vocês aí de Santa Rosa, irmão Sávio, e a sua família que está participando.

0: paz do Senhor, estamos na escuta do programa. Manda um louvor para nós, irmã Marli Samuel. Eita glória! É, Deus abençoe aí, irmão Samuel, irmã Marli. É, os irmãos aí de Independência na companhia.
1: Paz, Senhor, Monjo Júnior, como está, varão de Deus? Tudo bem? A família aí, tudo bem? Como está essas gripes por aí, irmão? Aqui estamos atravessando um momento bastante difícil. Muita tosse, muita gripe, né? Um frio tremendo, não? É, bueno, irmão, estamos escutando, irmão, desde o começo, até a tarde, o dia inteiro, assim, aqui se escute o dia inteiro, não? Pelo tu programação, não? Deus te bendiga, mano João Júnior, força no Senhor, salud para usted, para su familia, para todos nuestros hermanos brasileiros. Que Deus bendiga a cada uno, em nome de Jesus.
0: Deus abençoe, irmão Adalberto.

irmã Eva Dávila, na companhia também da programação, obrigado. Irmã Adalberto, irmã Eva, Deus abençoe a sua vida. A gripe aí, temos que muitos irmãos estão sofrendo aí com a gripe, mas vamos orar pelos irmãos também. Os irmãos que estão aí na sintonia da rádio.

0: temos aí na companhia Estela. Vamos ouvir o áudio aqui da Estela. Estela de Campos, está escrito aqui. Vamos ver quem é.
1: Paz do Senhor, irmão condutor do programa Encontro com Deus no Celular. Que Deus abençoe vocês, irmãos. Queremos pedir um hino, a pedido de mim e do meu esposo José Vargas. Ari Lourdes, pro irmão Vicente e irmão Raides, aí do Brasil.
0: Deus abençoe então os irmãos aí que estão participando. Paz o Senhor, nós aqui de alegria estamos na escuta do programa que é uma bênção. Eu, Tatiane, minha mãe Sueli, pedimos um hino com Antônio Iarino. Deixa o banco da igreja para sentar no banco da praça. É o fruto do crente, o nome desse hino. E dois maná e oração por nós e nossa família, amém. Nós abençoamos a Tatiana, irmã Sueli, lá de alegria. Também diz aqui a paz do Senhor, irmão, estamos escutando desde Pacífico, Alícia. Sou o Márcio, pode passar o hino das irmãs Falavinha. Deus abençoe o nosso irmão Márcio aí do Pacífico. Passa um louvor para mim, estamos na audiência. E o Maná manda um abraço para a irmã Lorena, a irmã Mariela na companhia. Deus abençoe Mariela, também sua família. Está saudando aí a irmã Lorena.
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0: Paz o Senhor, roda um hino, palavra com o cantor Júnior. Sou Marcos da Ilha, da Linha das Flores, interior de Santa Rosa. Deus abençoe, amém, obrigado ao nosso irmão aí do interior de Santa Rosa, Linha das Flores. Temos mais áudio aqui, Marcos.
3: Paz o Senhor, mano João Júnior. Estamos en la ciudad de Padre González escuchando la radio. Es una alabanza para nosotros, Pastor Marcos.
0: Deus abençoe nosso irmão aí de Padre González na companhia da rádio. Está vivendo no Brasil, creio que é aqui no Brasil, né? O nosso irmão. Sabemos que tem muitos argentinos que estão vindo morar no Brasil, aqui mesmo na cidade. Se tu ir no mercado, parece que nós estamos lá em Oberá. Até os caixas, quem está atendendo aí, são tudo argentino. Então, estamos aí, parece que dentro da Argentina, né? Os irmãos estão vindo para cá, muitos trabalhar. O importante é não sair da presença de Deus, né? Por mais que se muda de país, importante é não se afastar da casa do Senhor e da presença de Deus, né? Vamos com mais áudio aqui.
4: Paz de Deus, irmão Juan. Que Deus bendiga, tá lindo o programa. Tá de muita bendição. Se pode ler um maná e passar uma alabanza de los hermanos Parra, puede ser Zapato de Fuego.
5: Que no nos fue bien.
6: Hola, buenas noches, paz, señor. ¿Cómo va este conductor ahí de radio? Renacer. Su hermano Alfredo Copa, que es de Aurora. Está muy lindo, Pasa una alabanza para nosotros, Es posible, hermano Fiusa.
7: Paz del Señor, estamos en la disputa. Em roda do fogão, tomando um chimarrão. Peço oração pela minha família. Irmão Rosângela do Ipiranga, de Independência. Perdão. Paz do Senhor, estamos em roda do fogão, escutando o programa e tomando chimarrão. peço oração por nós. Irmã Rosângela, de Independência.

Vamos aí ouvir um louvor, depois nós seguimos aí com as mensagens. Vamos ouvir hino que foi pedido. Vamos fazer o possível para rodar aí os pedidos dos irmãos que estão participando aqui na programação.

Nos pediram aí por Ari Lourdes. É os irmãos que pediram o hino de Ari Lourdes. Vamos ouvir, depois nós vamos ler os maná bíblico. É, tem pedido de maná, nós vamos ler sim. Fique tranquilo aí. 8 horas, 20 horas da noite, aí 40.

Glória a Deus por esse louvor que ouvimos aí por Ari Lourdes. Seguimos em frente. Deus abençoe os irmãos que estão nos ajudando a apresentar aqui a programação através das suas mensagens, os seus áudios. O mundo está complicado. É, sabemos que nós estamos aqui, não é para quem sabe agradar o homem, mas sim nós estamos aqui. É para nós fazer a vontade e o querer do nosso Deus, né? E sabemos que estamos aqui, irmão, trabalhando, não é, é para o homem terrenal, né? Mas se nós estamos fazendo para Deus aí, porque sabemos que se nós não fazer o que está no nosso alcance, Ele vai requerer de nós aquele dia, né? Ele vai dizer, bah, mas eu te dei condição, te dei meios para você fazer a minha obra, para você fazer aí a minha vontade e você não fez. E daí vai ser tarde. Aproveitemos hoje a oportunidade que temos de fazer a vontade.

0: Nós estamos aí seguindo, vamos ouvir um hino agora em espanhol e depois nós vamos ouvir os pedidos, mas vamos ler os maná primeiro aqui, senão nós vamos acabar esquecendo de ler os maná bíblico. Vamos ler aqui o maná bíblico para os irmãos que estão pedindo maná aqui na programação. Nos diz aqui: o Senhor é a porção da minha herança e o meu cálice. Salmo 16, e verso 5. O segundo maná também diz aqui: Deus é nosso refúgio, fortaleza, socorro bem presente na angústia. Salmo 46, e verso 1.
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0: Diz aqui: ouve-me, vós que segui a justiça, que buscai o Senhor. Isaías 51, e verso 1.
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0: Derramarei sobre a casa de Davi o espírito de graça. Mais um maná bíblico aí, para você que pediu maná.
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0: E já está próximo o fim de todas as coisas, portanto, sede sóbrio e vigiai em oração. 1 Pedro 4, e verso 7.

Precioso louvor que ouvimos aí é com Paulo Star e Liliana. Vamos em frente aqui com a programação, ouvindo louvor, para nós e para tua meditação.

0: Seguimos aí com a programação. É, vamos começar a escutar os áudios aqui. A irmã Marlene está na companhia. Vamos ouvir a irmã Marlene participando.
1: Paz do Senhor, irmão João Júnior. Passa um hino maravilhoso para nós. Estamos em sintonia com a programação. Está bem limpinho. Às vezes a Arena Ser tem bastante chio, mas hoje, antes da noite tinha, mas agora não tem. E o irmão estava falando nos encontros lá dos festival do pastor Sábio. Uma vez, eu não sei se foi o dia que foi inaugurada a rádio, era um dia de chuva, bastante chuva, e nós fomos para lá. Aí compramos as nossas coisas para comer, viemos ali em cima no comedor do terminal, onde nós se abrigamos da chuva, e lá estava o pastor Sábio com a sua igreja, a equipe lá também, almoçando no mesmo lugar. Aí nós conhecemos ele e vimos ele. De tarde nós descemos lá para baixo para comprar um bolo, e o coitado do castelhano não gosta de bolo. E daí já não tinha mais nada. A irmã Marli disse, já foi tudo. Já foram ver a rádio? Não. Daí a irmã disse, vão, entrem lá e vão olhar. Disse, não, irmã, a gente suja muito, tem muito barro. Ela disse, não. Os irmãos não vieram de tão longe para não entrar na rádio. Vocês vão lá chamar o irmão, era eu e a minha irmã Marli. E não vieram de tão longe para não vocês não entrar agora e olhar a rádio que está pronta. Graças a Deus, fomos, entramos, olhamos a rádio e o que fizemos? Fizemos. Se hoje nós é para descer, para ir no Uruguai ou subir, nada mais disso. Hoje passou-se esse tempo. O tempo, a Bíblia diz, ele passa voando e com ele nós vamos junto. E nós que somos de idade, a gente vê que já se passou o nosso tempo. Não podemos mais, nem que saísse o festival lá, mas nós aqui fizemos excursão, a irmã Norilda foram junto, logo quando a irmã Norilda casou com o irmão Sérgio. Foi o irmão Sérgio e a irmã Norilda. Ainda olhei nos documentos do irmão Sérgio, era tudo em espanhol. Graças a Deus, que Deus nos deu vitória. E já escutamos que tem bastante gripe lá na irmã. Na irmã Eva, irmão Adalberto, passa um louvor para nós, para a irmã Eva, para o irmão Adalberto, a irmã Marli, a irmã Liliana. Que a irmã Liliana faça como o Senhor falou para Josué. Faça, irmã Liliana. Deus precisa de você. Vai nesta tua força. E não temas, eu sou contigo, diz o Senhor, para te livrar. Busca Deus e Deus lhe dá vitória. Eu sei que a irmã está buscando, mas busca mais. E demônio nenhum vai colocar nem a ponta do dedo em você, porque você é uma escolhida de Deus e de você sai fogo para queimar o demônio. Não temo o demônio, irmã Liliana. Eu já estive na ponta da faca, na frente de um endemoniado, sentado num banquinho. E, claro, com medo veio. Mas eu estava em espírito de oração direto, para que não fosse esse homem se levantar, porque ele aleijou o irmão dele. Ele quebrou as costelas da mãe e do pai dele, ele também quebrou, não sei se era costela, foi uma coisa que ele quebrou também, a tijolada. Nem a polícia tinha, só os cavalheiros que eram bem valentes para pegar esse endemoniado. E nós tivemos que enfrentar. Mas graças a Deus, que sempre Deus dá vitória. E se Deus deu para nós, não vai dar para a irmã Liliana? Vai, em nome de Jesus. Deus vai dar vitória. Amém?

0: Deus abençoe a irmã Marlene e o pastor Celso aí na companhia da programação, se lembrando aí dos tempos, da obra de Deus. Vamos em frente.
1: Deus, irmão, estou escutando o programa com a minha esposa Marisa e o meu filho Pablo e com a minha mãe Elci Yashke, que está tá passeando aqui em casa, ela é de San Vicente, e peço 4 maná, se for possível. Sou Hélio, aqui do Londeiro.
0: Deus abençoe, irmão Hélio, os irmãos do Porto Londeiro, na companhia da rádio. Também nos diz aqui, através do WhatsApp, mais mensagem. Paz de Deus, irmão, leia um maná para mim, que estou na escuta, para ver o que Deus fale comigo, em um hino dos irmãos Polatini. Ah, são poucas as palavras, mientras escutamos aqui em El Soberbo, quilômetro 25, somos de Pueblo Ilha, pero agora estamos acampado, escutando com meus pais e meus irmãos. Mando um saludo para meus tios e primos do quilômetro 21. Sou a jovem Dayana dos Santos, de Pueblo Ilha. Hermano, siga adelante. Amém, hermana. Obrigado pela participação. Os irmãos aí que estão na sintonia do programa, no quilômetro 25. E os irmãos também do 21.
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0: Paz o Senhor, irmão, estamos na escuta, está de bem, peço o hino Quantos Momentos da Vida, por Gelso Melo. A irmã Miriam, Deus abençoe, irmã Miriam Osmar, programador da rádio, também na companhia. Paz o Senhor Jesus, estamos na escuta, tá uma benção o programa, gostaria de ouvir o hino Onde Foi Parar o Amor. Sou Neuza Chaves de Lajeado. Nós abençoamos a Neuza, os irmãos de Lajeado. Pastor Getúlio diz aqui, estamos na escuta do programa, roda um louvor bonito. Deus abençoe, pastor Getúlio, sua família aí de Panambi. Paz o Senhor, sou de Trindade do Sul, Adriano Reis. Deus abençoe o nosso irmão Adriano, aí de...